0: Acabámos de ouvir o Samba do Avião do Tom Jobim. Antes disso ouvimos La Vie en Rose de Edith Piaf. Espero que tenham gostado de embarcar nesta viagem comigo, literalmente, porque são duas músicas que, como perceberam, me remetem para lugares que me dizem muito. Foi um grande gosto estar aqui convosco. Eu sou Mariana Bell e espero que continuem com a Correio da Manhã Rádio.
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2: Olá, eu sou a Rita Pedroso, sou jornalista do Record e do Now. Apesar de jovem, ainda sou jovem, há muito estou ligada ao desporto e o futebol é realmente a minha paixão. Mas quero começar, prefiro começar com honestidade, porque este desafio de escolher duas músicas na minha vida deixou-me muito irrequieta. Primeiro porque percebi que ao fim do quarto século de vida, e já dou como iniciado o período de denegação da idade, não sei, eu não sabia que música é que marca a minha vida, quanto mais duas. Foi para mim muito difícil. Dei por mim a pensar nisto em vários sítios, na fila de supermercado, numa esplanada, numa espreguiçadeira de hotel. Foi realmente difícil. As pessoas não me veem, mas talvez perceba pela minha voz que eu sou naturalmente extrovertida, sou muito expressiva, faço caretas, falo com as mãos, estou aqui a falar com as mãos sozinha, mas fazerem-me esta pergunta, lançarem-me este desafio, deixa-me especialmente tímida. A música, até porque a música foi sempre algo muito especial para mim, e aterroriza-me essa ideia, pensar na hipótese de me enquadrar muito na geração Z e andar por aí a partilhar a minha playlist de Spotify, porque para mim é realmente algo muito íntimo. Sou estranha, aceito essa crítica, mas para mim a música é algo íntimo. Mas fez-me bem pensar sobre isto, até porque cheguei a uma conclusão de que já desconfiava. Primeiro, que ouço tudo um pouco, essa é a primeira conclusão. Depois, sou mesmo uma alma velha, porque se calhar as escolhas vão surpreender. A minha resposta pode até ser outra se conversarmos daqui a um ano, daqui a uma semana, daqui a um dia. Posso mudar de ideias, mas neste momento uma das músicas que me permite viajar, que é como um poema cantado, é o Así Fue, do Juan Gabriel, que é um grande cantor, um grande compositor mexicano, mas eu falo da versão ao vivo, isto porque o vozeirão, o trompete, o saxofone, a delicadeza também das roupas brancas dá toda uma interpretação a esta atuação, a emoção crua das pessoas que também estão ali a ouvir o Juan Gabriel, e depois tudo o que significa também a letra, o fim de ciclo, a superação, fala-se de amor, e atenção também porque ninguém me partiu o coração, mas é uma música de que realmente gosto muito e posso aqui até partilhar que um dos momentos altos da minha vida aconteceu em junho, quando nos Estados Unidos fiz a cobertura do Mundial de Clubes e dou por mim ao fim de um dia longo de trabalho, muito intenso, porque lá estava a acompanhar o Mundial de Clubes, bem satisfeita a comer um grelhado mexicano enquanto ouvia ao vivo da voz de um empregado de mesa com uns tiques curiosos e simpáticos a cantar o Así Fue do Juan Gabriel, e realmente fui dormir muito feliz nessa noite. Vamos então ouvir esta música que me

Desculpem se eu levei demasiadas expectativas, mas esta é a minha primeira escolha. Vamos agora à segunda. Pode parecer uma explicação óbvia, mas tem muito a ver com o meu pai. Isto porque eu não tenho dúvidas de que teria sido outra pessoa completamente diferente se não tivesse tido o meu pai na minha vida. É a pessoa

que mais influência direta teve na construção do meu eu, por isso escolho a música que esteja onde estiver. Só me lembro ao meu pai, e esta música é o L'Italiano, de Toto Cutugno. O meu pai não é italiano, pela aparência podia ser no limite nórdico, mas efetivamente esta música lembra-me muito o meu pai, porque era daquelas músicas que ouvíamos nas cassetes cansadas e de músicas já ultrapassada, batida, nas centenas e centenas de quilómetros que percorri ao lado do meu pai. Portanto, lembrar-me do meu pai será sempre algo bom. Vamos também ouvir um bocadinho desta música. Lasciate.

0: Ouvi muitas vezes esta música do Totó Cutunho em muitos quilómetros que percorri ao lado do meu pai. Ouça também a Correio da Manhã em rádio, esteja a conduzir, esteja a fazer desporto. Continua na nossa companhia.
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2: Olá, eu sou o Rodrigo Guimarães e sou jornalista do Canal Now e é com enorme gosto que estou agora aqui e convosco na rádio do nosso Correio da Manhã e com este enorme desafio que é escolher as duas músicas da minha vida, o My Way do Frank Sinatra. Isto é uma música que eu adoro e que de alguma forma me traz alguma nostalgia e curiosamente uma nostalgia que ainda não vivi. Faz-me lembrar do meu avô, primeiro porque ele ama Frank Sinatra e depois porque é para mim um exemplo, um homem de 97 anos que está ótimo, que viveu uma vida é muito intensa e à sua maneira. E eu também gosto de fazer as coisas à minha maneira, deixar a minha marca e espero por isso um dia estar com 97 anos, sentado numa poltrona a ouvir esta canção, a olhar para trás e a pensar que fiz tudo e à minha maneira. And...

E assim foi esta a minha primeira canção, o My Way, do Frank Sinatra. E de facto há muitas canções que podia ter eleito para a segunda. É o The Winner Takes It All. Neste caso, a versão da Meryl Streep, do filme Mamma Mia. É uma música que me leva a muitas memórias, amores, desamores, reflexões pessoais e profissionais. É uma canção muito profunda que vamos ouvir agora. 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

assim foi. Esta canção, neste caso de Meryl Streep, do filme Mamma Mia, a segunda canção que escolhi para este podcast da Correio da Manhã Rádio. Espero que continuem a ouvir a CMR e naturalmente também a assistir ao Canal Now todos os dias. Eu sou o Rodrigo Guimarães e vamos por aí.

0: Obrigado.
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2: Olá, eu sou o Pedro Neves de Sousa, jornalista da CMTV. Pediram-me duas músicas importantes na minha vida. Eu escolhi uma mais pessoal, a outra mais profissional. Começamos por aquela que é mais importante para mim, é aquela mais pessoal, e é do André Sardeu, Foi Feitiço. E porquê? Porque quando a minha filha Inês era bebê, chorava muito e eu tentava embalar ao colo para adormecê-la, e claro, como eu canto muito mal, a minha Inês adormecia rapidamente só para não me ouvir cantar.

Esta foi a minha música pessoal, o mais importante, a música da minha vida, devido à minha Inês, ao encantamento, ao feitiço. Agora, outra música, a segunda música, está mais relacionada com o aspecto profissional. Todos nós, da minha geração, sonhávamos um dia ganhar o Festival da Canção. Era um dos momentos do ano mais importantes. E sonhávamos um dia ganhar. E isso aconteceu finalmente com a música do Salvador Sobral, o Amar pelos Dois. Uns meses depois estava no Qatar a trabalhar e estava dentro de um táxi e começou a primeira de 5 rezas do dia dos habitantes do Qatar. Assim que terminou a reza, eu estava no táxi, começou a música do Salvador Sobral. Eu senti-me mais próximo de Portugal e é uma marca, é uma música que realmente nos deixa uma memória inesquecível. Depois, eu também estava nesse Mundial de Clubes a colaborar com o Jornal Record. E a minha crónica foi: Portugal não é só futebol. E nós, quando vamos para fora e as pessoas não sabem qual é o nosso país, nós dizemos que somos do país do Cristiano Ronaldo. Mas na minha crónica eu escrevi que da próxima vez eu vou dizer que sou do país do Salvador Sobral e começo a cantar o Amar pelos Dois e assim se calhar as pessoas também sabem logo que eu sou de Portugal. No Twitter o músico agradeceu-me esta crónica e eu fiquei obviamente mais satisfeito por ter escrito esta crónica em que digo: Portugal não é só futebol.

0: Estas são as duas músicas, duas das músicas mais importantes da minha vida. Eu sou o Pedro Neves de Sousa, jornalista da CMTV. Eu convido toda a gente a continuar a ouvir a Rádio Correio da Manhã.
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Duas propostas calminhas nos últimos minutos, lá atrás com Carolina de Deus e agora com Muito Amor, de Sarah Connor. Estamos quase a abrir a pista de domingo, sim, já entramos no domingo, dia 24 de maio. DJ The Fox, daqui a pouco com pista aberta na bola de espelhos. Até lá faço eu os meus mixes e já faço um daqui a pouco entre Ana Bacalhau e os In Excess. Começa, Ana.

0: música. Isto foram os mixes da minha parte entre Ana Bacalhau's In Excess e o Sr. David Bowie. Mas o profissional dos mixes e dos remixes não sou eu, Ricardo Felipe Matos. É o DJ do Fox que entra em ação já já para esta edição da Bola de Espelhos. Muita energia ao longo das próximas 2 horas. Divirtam-se. Continuação de um ótimo fim de semana. Até logo.
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0: Hoje é um Doa Quem Doa especial a partir aqui do Tribunal de Setúbal. Vamos primeiro conhecer toda a história desta mãe e deste companheiro que abandonaram estas duas crianças de 3 e 5 anos. Marine e Marc são ambos referenciados pelas autoridades francesas. Ele já tem cadastro, já chegou a ser preso por ameaçar um familiar. Marine Rousseau tem 41 anos, é sexóloga e também promove discursos de emagrecimento. É mãe de 3 filhos, um rapaz de 16, Zachary e Barthélemy, de 3 e 5 anos. As suas redes sociais contam o que parece ser a sua história. Dizem que o trabalho que faz tem uma abordagem humanista e centrada no bem-estar emocional das pessoas. Tem formação superior, é licenciada. Estudou psicomotricidade numa universidade de Paris e trabalha também numa técnica de libertação emocional. Nos vídeos que tornou público, fala que se deve normalizar o sexo. E como se pode falar dele às crianças?
1: Bonjour à chacune et à chacun. Alors, je fais une petite vidéo pour préciser à qui s'adresse ma masterclass. Donc, c'est une masterclass qui est destinée aux parents, grands-parents et chaque membre dans les familles, tante, oncle, voilà, ou toute personne qui aurait à cœur de transmettre quelque chose au sujet du sexuel, que ce soit aux enfants, aux adolescents ou aux jeunes, tout en respectant leur sensibilité et leur niveau de développement. Voilà, donc c'est très ouvert. Pour l'instant, la formation est encore dans phase de co-construction. Voilà, moi j'ai déjà pas mal écrit et proposé de contenu. Et je suis en train d'affiner vraiment avec vos retours de terrain. Et c'est pour ça que je souhaite vraiment m'adresser à de nombreux parents pour avoir des retours et affiner. Voilà.
0: Marc Balabriga tem 55 anos, é ex-polícia e já foi julgado por assédio em contexto familiar. Foi acusado de maltratar a mãe e tem problemas psiquiátricos. Marc e Marine não têm uma relação muito longa. São ambos franceses, conheceram-se em Colmar, a 500 quilómetros de Paris. Era Marine quem tinha a custódia dos filhos menores. O pai das duas crianças mais pequenas tinha encontros vigiados pelo tribunal. Não foi considerado capaz de os criar. A 11 de maio, Marine fugiu com os filhos e o namorado, a quem obrigava as crianças a chamarem de pai. Passaram pela fronteira Bragantina e foram apanhados pelas câmaras de videovigilância. Vemos Marine. As crianças no carro. E depois vemos mais.

0: Marca sair. Entrega algo à mulher antes de se afastar. Marina e Mark foram agora presos em Fátima. Estavam num café tranquilamente, não se tentaram esconder, usaram o mesmo carro que tinha sido identificado no local. O mesmo que serviu para transportar as crianças que abandonaram. A Polícia Judiciária de Setúbal tinha difundido um pedido para todas as polícias para que fossem localizados. Foi mandada a informação da matrícula e a descrição do casal. O militar da GNR de Tomar viu o carro. Ainda ligou à Polícia Judiciária a confirmar. Ao mesmo tempo, um casal também achou tudo estranho. Chamemos-lhe instinto. Viram dois franceses a tomarem café com um ar suspeito. Não tinham sido divulgados os rostos, mas mesmo assim a GNR foi informada de que aquele casal poderia ser o mesmo que abandonou as crianças a mais de 200 km de distância. E era mesmo. Marina e Mark passaram a noite no posto da GNR. Passaram o dia no tribunal. São suspeitos de violência doméstica, exposição ao abandono. Incorrem numa pena de prisão efetiva, já em fase de julgamento. E Marina poderá perder para sempre a guarda dos filhos que escolheu deixar para trás. Os interrogatórios ainda continuam aqui no Tribunal de Setúbal. A Francisca Laranjo está numa outra porta deste tribunal e já temos neste momento novas informações sobre o que está a acontecer, não é, Francisca?
1: Exatamente, muito boa noite. Ao que parece, este também não quer dar explicações, não quer falar perante o juiz de instrução criminal e, ao que parece, também já o padrasto tem uma intenção contrária. Portanto, quererá dar essas explicações, quererá falar perante o juiz. Vamos ver quais é que serão também essas explicações e, ao que tudo indica, também a intenção do tribunal é que ainda hoje sejam conhecidas as medidas de coação. Prova disso é que foi feita, aliás, uma paragem há poucos minutos. Chegaram aqui dois militares da Guarda Nacional Republicana, também com comida, com um jantar para que seja fornecido naturalmente aos detidos e para que depois finalmente esta diligência continue. Uma diligência que já começou com um grande atraso, eu creio que foi pelas 4 da tarde que começaram estes interrogatórios e esta hora ainda continuam. A mãe não quer falar, não quer dar explicações, já o padrasto quer sim, o que significa que é uma diligência que ainda vai durar pelo menos alguns minutos ou até algumas horas. Vamos ver aquilo que vai acontecer e vamos naturalmente acompanhar tudo em direto aqui na CMTV para que conheçamos as medidas de coação em primeira mão.
0: E voltaremos naturalmente a ti sempre que for necessário, mas agora vamos ver também o caso do momento em que os elementos da GNR fizeram uma chamada a uma médica francesa, uma amiga do elemento da GNR, para que conseguisse falar com os meninos. Foi ainda na padaria, pouco depois deles terem sido resgatados, e foi um momento muito intenso. As crianças pensavam que era a mãe que os tinha, que tinha voltado para trás para vir novamente buscá-los. Alexandre Quinto é padeiro. É casado com Carla há mais de 2 décadas. Têm 9 filhos em comum. Alexandre já era pai quando se casou com Carla. Alexandre não tem férias nem folgas. É padeiro e trabalha num negócio de família, entre Alcácer do Sal e Grândola. De dia e de noite, sempre com Alexandre, o filho mais novo. Tem apenas 4 anos. Quando foram encontradas, as crianças francesas arranjaram logo um amigo. O filho de Alexandre, que tem o mesmo nome. Brincaram com os brinquedos que havia na padaria. O menino mais velho foi ver como Alexandre amassava o pão. Estava curioso.
2: Pequenino, 3 anos, até voava na moto. Ele estava mesmo super feliz. Até dava gosto de ver ele a brincar. Sim, mas velho era mais recatado.
0: Que era o que estava sempre muito preocupado com o irmão,
2: sim,
0: não é?
2: Sim, sempre preocupado com o irmão. Mas também brincava. Mas, quando se montaram os dois no Jeep, ou como é que isso se chama, até estavam malucos. Mas velho sempre tem

0: comigo. Eu estava ali a trabalhar na farinha e ele ia sempre ter comigo. Perguntar, ia-me perguntar o que era aquilo, eu dizia que era uma balança. Estava a pôr sacas de farinha na amassadeira e ele dizia assim: pouco de farinha, pouco de farinha. Se é muita farinha.
1: Carla diz que durante todo o tempo em que estiveram na padaria, o mais velho manteve-se sempre atento. Atento ao mais pequeno, como se o protegesse.
2: Era muito protetor. Ele, quando perdia o pequeno de vista, que vinha brincar com o meu de 4 anos, eu andava logo à procura dele. E tentava sempre estar de mão dada com ele. Ele não queria abandonar mesmo. Estava mesmo assustado e com medo de perder o irmão. Já tinha perdido os pais, agora não vou perder o meu irmão.
1: Na mesma padaria estava ainda outro dos filhos do casal. Um rapaz de 16 anos, que com Carla fez o trabalho de polícia. Foram ambos para aquele local. Mal souberam que as crianças tinham sido encontradas.
2: Sim, eu falo o básico da escola, se eu perguntar as coisas básicas, perguntei-lhe o nome, perguntei-lhe dos amigos, perguntei-lhe da escola. Ele até me dizia que a escola é uma escola das rosas. Nós procurámos fotografias de escolas das rosas, mas ele não identificou nenhuma, não conseguimos lá chegar.
1: Mas conseguia-se saber o nome da mãe, do padrasto?
2: Sabia tudo, isso ele sabia.
1: Mas ele chamava-lhe pai?
2: Chamava-lhe pai. Porque nós, antes da GNR dizer que era padrasto, nós até pensávamos que era pai. Porque ele dizia sempre que o Marco era o pai.
1: Depois, há esta imagem. Aqui vemos um militar da GNR com um telemóvel na mão. Ligou em alta voz a uma médica francesa que conhecia. O objetivo era conseguirem dialogar de forma mais fluida com o menino mais velho. Poderem falar com ele em francês. À primeira frase vieram as lágrimas aos adultos. Os meninos ouviram francês e perguntaram: és tu, mãe? Não era, mas o mais velho ainda acreditava que o erro era dele, que tinha sido ele quem se perdera com o irmão, que uma mãe não abandona, não deixa para trás. Estas duas crianças foram enganadas pela mãe, pelo homem a quem chamavam pai. Vendaram-nos, disseram que era uma brincadeira. Depois de terem ficado com a família de Alexandre e também com os militares da GNR, deixaram o único brinquedo que tinham ao novo amigo, que é o filho do padeiro que os salvou.
3: Bartolomé e Zajari foram enganados pela própria mãe. Com os olhos tapados, os dois meninos pensavam que tudo não passava de uma brincadeira. A mãe disse-lhes que tinham de encontrar um brinquedo escondido no meio do mato e eles acreditaram, felizes e inocentes. Mas o tempo foi passando e ninguém apareceu. Não era uma brincadeira. Tinham sido abandonados pela mãe e pelo padrasto, numa zona perigosa de terra batida com muito arvoredo e um canal de água, onde uma pessoa morreu afogada este ano.
0: Eu digo que ele é o herói, porque andar estes metros todos, estes quilómetros, isto não é uns quilómetros até ao Monte Novo, sozinho, mais irmão perdidos no meio deste mato.
1: Nós daqui até ao local onde o encontrou, ainda estamos a mais de um quilómetro, seguramente.
0: Sim, seguramente. Não, mais de um quilómetro não dá mais. É perto, se calhar, de 3.
3: Foram mais tarde encontrados junto a esta paragem de autocarros, na estrada que liga Alcácer do Sal à Comporta, depois de terem andado sozinhos cerca de 3 quilómetros.
0: Estou aqui sentados e quando eu viro, vejo-os a correr na minha direção, de braços no ar, a chorar e aflitos.
3: Alexandre, o padeiro herói, ao vê-los, pressentiu que algo não estava certo. Ainda assim, o desespero estampado no rosto dos irmãos tocou-lhe o coração e parou a carrinha para os ajudar.
0: E parei uns segundos para avaliar a situação, porque podia ser alguma emboscada. E durante esses segundos que eu parei, eles desanimaram e vinham para trás. E foi quando eu percebi que eles realmente estavam a necessitar de ajuda. Faço marcha atrás e eles voltam a ir na direção do carro. Depois eu saio do carro, vou falar com ele e ele diz-me o nome dele, diz-me o nome do irmão, o nome da mãe, o nome do pai, e diz que estava perdido na floresta e que os pais foram embora sem os levar. Deu-me a impressão que ele nem sabe o que é que estava a acontecer. O mais velho é que estava nervoso, estava a chorar, estava agitado.
3: Estava calor no dia em que os meninos foram encontrados. Nas costas tinham uma pequena mochila.

0: Dentro dela, uma maçã e uma laranja, garrafas de água e bolachas. Alexandre ficou incrédulo e ligou à mulher a contar o que se estava a passar.
1: Liga-me a chorar, diz-me, não sabes o que é que me aconteceu? Pensei que tivesse acontecido algum acidente, alguma doença súbita, alguma coisa. Encontrei dois franceses, dois meninos franceses, perdidos na beira da estrada. Mas que loucura é essa? E depois vim para cá também. Viam-se que eram crianças bem tratadas, não eram crianças negligenciadas. Porque nós dizemos que há as crianças que sabemos que não
2: estavam higiene. Sujas.
1: Não têm higiene, não têm. E eles não, viam-se que eram crianças bem tratadas. Mas estavam bem, tinham umas feridas, mas provavelmente das brincadeiras, não era nada.
0: Depois de serem resgatadas, as crianças foram levadas para a padaria do casal. Ali sentiram-se finalmente seguras e felizes, como se nada tivesse acontecido. Brincavam e sorriam sem perceberem o verdadeiro perigo por que tinham passado. Eram apenas duas crianças, inocentes, sem noção da gravidade da situação, nem da crueldade de terem sido abandonadas por quem devia protegê-las acima de tudo.
3: Sim, o pequenino, 3 anos, até voava na moto. Ele estava mesmo super feliz. Até dava gosto de ver ele a brincar. Foi a vontade que tive naquele dia, foi mesmo de ficar com ele. Só que eu sei que não era possível.
2: Mas isso partiu-lhe o coração, ver aqui duas crianças tão pequeninas?
3: Completamente, partiu a mim e partiu a toda a gente. Mas fiquei mesmo de rastos, completamente.
2: Como é que é possível abandonar filhos?
3: Não sei onde é que as pessoas têm a cabeça. Achei que conseguimos fazer com que isso acontecesse, que eles não sentissem muito o que estavam a passar. E é engraçado que quando eles vão para a ambulância para irem para o hospital, um dos meninos, não sei se o mais velho, se o mais novo, mas acho que era o mais velho, tinha um caranguejo, um brinquedo que é um caranguejo, na mão. E quando, antes de ir embora, vem entregar o caranguejo à minha irmã, dizer assim: pega que é do meu amigo. Eu achei isso espetacular.
2: Porque, exatamente.
3: Por tempo, pega que é do meu amigo.
2: Portanto, o seu filho já era um amigo para ele.
3: Sim,
2: não é?
3: Sim.
2: Aliás, o menino dizia que tinha poucos amigos. Portanto, se calhar o seu filho transformou-se naquele bocadinho num amigo.
3: Sim, foi.
0: Os irmãos foram depois hospitalizados por precaução, apesar de estarem bem de saúde. Para trás, deixaram um casal que, mesmo tendo cuidado deles apenas durante algumas horas, os acolheu com carinho e sentiu, desde o primeiro momento, a necessidade de os proteger como se fossem seus filhos. Agora espera-se que nunca mais conheçam o abandono nem o medo, que possam crescer rodeados de amor, proteção e carinho, tendo finalmente a infância segura e feliz que sempre mereceram.
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2: São imagens exclusivas da CMTV, mostram o momento em que o casal foi detido em Fátima, quando a GNR chega a este local. Percebemos exatamente isso, a chegada da GNR neste início destas imagens. A GNR que é alertada por pessoas que estavam no café, que acharam estranho a presença destes dois franceses. Ainda não havia a divulgação deste rosto destas pessoas, mas a verdade é que quem estava no café achou imediatamente estranho o que estava a acontecer, achou estranho este casal. Vemos do lado esquerdo do ecrã, lá ao fundo, junto aos caixotes de lixo, conseguimos perceber o momento em que a GNR então chega a este café. A tensão ocorre de facto com alguma tranquilidade, ou seja, não tentam fugir estas pessoas. Agora vamos avançar um bocadinho neste vídeo, vamos avançar aqui as imagens um bocadinho mais à frente e vamos ver o momento da detenção, o momento em que a GNR detém este casal, mãe e o homem a quem estes meninos chamavam de pai. Estavam no café Fátima, tranquilamente, tomavam café, bebiam uma água, são apanhados. Vemos estas imagens em exclusivo da CMTV, são os momentos de facto que aconteceram durante o dia de ontem. Vamos agora ver novamente o momento da chegada da GNR. A mãe está detida neste momento. É possível percebermos isto nestas imagens que conseguimos agora ver aqui na CMTV. É o momento exato da detenção da mãe que é detida então pelos militares da GNR. 2 minutos depois, vamos avançar no vídeo para que se perceba.

0: Exatamente isso, 2 minutos depois é detido o padrasto destas crianças, o homem a quem elas chamavam de pai, é levado para um carro da GNR, para o carro dos militares. Sabemos que depois aí dirigem-se de facto imediatamente para o posto, é formalizada a detenção. Estas são as imagens reais que podemos ver agora aqui em exclusivo na CMTV. Percebemos então momento da detenção, momento da abordagem à mãe, também um momento da abordagem ao pai. Também mais à frente conseguimos perceber o momento exato em que a GNR abandona o local, leva os dois detidos, leva o homem e a mulher, a mãe e o padrasto desta criança. São imagens reais, imagens então que estamos a ver aqui em exclusivo na CMTV e que de facto nos dão esta ideia deste momento que aconteceu ontem em Fátima, com a atenção da mãe, a atenção do homem que dizia ser o pai destas crianças, estes meninos. Mas vale a pena repetir agora o momento da detenção. Vamos ver novamente. Primeiro é a mãe, é a mulher, Marina, já sabemos que é Marina Rousseau, 41 anos, é a mulher que deixou os filhos para trás, que os deixou numa floresta, que os deixou num local ermo com vários perigos à espreita e que os abandonou neste local. Marina é detida e essas imagens podemos vê-las aqui então na CMTV, o momento em que ela é detida pelos militares da GN. Do que se consegue perceber destas imagens, eles vão os dois no mesmo carro, vão os dois atrás, no banco de trás, naturalmente, acompanhados por elementos da GNR. É no momento em que se dirigem então ao posto e pouco tempo depois foi formalizada a detenção, já no âmbito do mandado emitido fora do flagrante delito. Percebemos aqui nestas imagens que lhe mostramos agora em exclusivo na CMTV o momento da detenção. Um momento, vamos avançar agora nestas imagens para o momento em que o homem é detido, em que o padrasto, de alguma forma, porque é o companheiro da mãe, este homem foi detido também pela GNR. Não aparentavam a tal perturbação mental que víamos aqui, a descompensação que hoje parecem ter de alguma forma querer simular aqui no Tribunal de Setúbal. A verdade é que neste momento vemos pessoas calmas, tranquilas, que são apanhadas de surpresa, que não reagem. Vamos continuar a ver as imagens, mas Francisco Gomes, tu estás em frente ao café onde tudo aconteceu, podes nos explicar exatamente como é que decorreu esta detenção?
1: Ora, depois de uma cliente ter achado estranho o facto de 6 horas este casal estar aqui na esplanada do Café Snack Bar O Vasco, em Casa Velha, escassos quilómetros de Fátima, ela perguntou também à sua prima, que tinha visto o casal no mesmo local sentado na parte da manhã, para ela também anotar a matrícula francesa do carro em que se faziam transportar. Acabou por ultrapassar as dúvidas iniciais, devo ou não devo contactar a GNR, mas também alertada pela questão da situação das crianças abandonadas e por ser um casal francês, ligou para a GNR e fez bem, porque meia hora depois estava já a GNR com 5 elementos aqui no Café Snack Bar a fazer atenção deste casal. Na altura não houve qualquer tentativa de fuga, portanto foi algo que se tornou uma detenção fácil, não expressaram qualquer movimento de fuga e foi assim que aconteceu esta detenção, bem elogiada também pela GNR, que diz que este ato de cidadania por parte da cliente do café que alertou a GNR foi de facto louvável e essencial para a detenção deste casal.
0: Muito obrigada, Francisco. Vamos continuar ainda a ver estas imagens, imagens reais da detenção de Marine e de Mark, a mãe e o seu companheiro, que abandonaram duas crianças com apenas 3 e 5 anos em Alcácer do Sal. Vamos também agora conhecer a linha do tempo, os 9 dias de fuga.

0: Uma viagem que começou quase na fronteira com a Alemanha e que acabou então no Alentejo.
1: Começou a 11 de maio em Colmar, França. Marine, de 41 anos, tinha os dois filhos que abandonou sob custódia e um de 16 que deixou em casa de familiares. Foi precisamente isso que levantou suspeitas. O pai biológico das crianças percebeu que os filhos tinham desaparecido e alertou imediatamente as autoridades francesas.
2: Um dia depois, a 12 de maio, surgem os primeiros sinais da fuga. Câmaras de videovigilância captam Marine e os filhos, que mais tarde abandonou, e também o companheiro Mark, em Espanha. As crianças estavam aparentemente bem. Foi a partir daí que as autoridades começaram a seguir todos os movimentos do casal, nomeadamente através da geolocalização dos telemóveis. A investigação aponta que o casal e os meninos tiveram vários dias em Espanha, onde Mark tem uma casa.
1: Pouco depois, entram em Portugal por Miranda do Douro. O carro do casal, um Opel de matrícula francesa, foi identificado através de abastecimentos. 8 dias depois da fuga, a 20 de maio, o caso toma outro rumo. Zajari e Bartolomé são deixados sozinhos em Alcácer do Sal. As crianças estavam vendadas e tinham apenas uma mochila com água e alguns alimentos. Horas antes, testemunhas tinham visto o casal num restaurante da região e mais tarde junto à Estrada Nacional com os menores. Ao final do dia, os dois irmãos são encontrados em pânico por um padeiro que decide acolhê-los. O homem permaneceu com as crianças até perto da meia-noite, altura em que chegaram elementos da GNR e dos bombeiros, que os transportaram para o hospital. Na manhã seguinte, 21 de maio, a Polícia Judiciária lança um alerta nacional, mas a fuga terminaria poucas horas depois. Menos de 48 horas após o abandono das crianças, Marine e Mark são localizados em Fátima, a cerca de 200 quilómetros de Alcácer do Sal. O alerta foi dado por uma moradora, desconfiada de um casal francês que permanecia há horas na esplanada de um café, junto de um Opel com matrícula francesa. Uma patrulha da GNR à Civil dirigiu-se ao local e confirmou tratar-se dos suspeitos procurados. O casal foi detido pouco depois. Esta sexta-feira, 22 de maio, 11 dias depois da fuga em Colmar, Marine e Mark foram presentes a tribunal. À chegada, perante jornalistas, foi esta a reação do casal.
0: Na viagem para este tribunal, o militar da GNR ouviu o casal combinar que deviam parecer descompensados, contou ao magistrado e será tido em conta na medida de coação a aplicar.
1: Ser doidinhos. A frase foi ouvida dentro da carrinha da Guarda Nacional Republicana que transportava Marine e Mark desde Fátima até Palmela, antes de seguirem para tribunal em Setúbal. O casal falava em francês sem imaginar que um dos militares entendia perfeitamente a conversa. O guarda comunicou de imediato o que tinha ouvido e o testemunho acabou por ser entregue ao magistrado responsável pelo caso, podendo agora influenciar nas Alcácer do Sal. Mostraram-se descontraídos e falaram abertamente entre si. Mas o ambiente mudou assim que chegaram às instalações da GNR. Houve gritos, confusão e um comportamento descrito pelas autoridades como instável. Mais tarde, já em Setúbal, o cenário repetiu-se. À entrada do tribunal, rodeado por militares e jornalistas, Mark começou a gritar em francês que amava toda a gente. Marine aparecia ao lado a cantar em voz alta. Horas antes, no posto da GNR de Palmela, já tinham existido relatos de confrontos verbais com os guardas. O padrasto, de 55 anos, encontra-se particularmente alterado. Traz morrado vários equipamentos dentro da cela, onde esteve detido até ser levado a tribunal. O casal acabou separado, mas continuava aos gritos um com o outro.

Tudo isto contrasta com a forma como os dois irmãos foram encontrados dias antes, sozinhos, desorientados e em lágrimas, junto à estrada entre Alcácer do Sal e a Comporta. Quem os acolheu primeiro percebeu rapidamente a ligação entre os dois. O mais velho, de apenas 5 anos, mantinha-se constantemente atento ao irmão mais novo. Protegia-o em silêncio, como se sentisse que toda a responsabilidade tinha ficado nas mãos dele. Mais tarde,

0: Ainda agora, o Doa Quem Doer, continuaremos naturalmente a acompanhar este interrogatório.
1: Medidas de coação. Durante toda a viagem, mãe e padrasto das duas crianças francesas abandonadas em...

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Espero que esteja a acordar bem disposto na Correr da Minha Rádio. Sou Joaquim Pantaleão, vou ficar consigo até bem perto do meio-dia neste domingo, dia 24 de maio. A melhor música agora também com a Ana Moura. Seguimos com este Panic Attack com Halsey. Daqui a pouco vamos ter Catarina Castanhas, Madonna, Leo Sayer, Michael Brown, Pet Shop Boys, Cyndi Lauper. Muita música até bem perto das notícias às 8. Fico desse lado, Correr da Manhã Rádio, Grande Porto, Grande Lisboa. Bom dia!

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1: Isso mesmo. Desde acordar, Mónica Peixoto, Luís Silva, Filipe Galamba e ainda comigo, João Heitor, até bem perto das 11 da manhã. Eu estava aqui a comentar com o nosso inspetor, já joguei uma coca em patins.
2: Me escapou aqui um pequeno acidente,
1: eu sabia,
2: falámos dele.
1: Eu sabia. É o que dizia o grande jornal, isto passa a correr o dia.
3: Passo os meus dias em longas filas.
1: Por isso é que nós estamos aqui no bom dia da correr amanhã. Vamos ao trânsito, vamos embora. Precisa de um homem. Esse homem é Luís Silva. Um sim, homem.
2: A promoção está bem feita.
1: A melhor informação.
2: Vou tentar fazer o meu melhor.
1: Isso mesmo.
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Música dos Pet Shop Boys com esta Western Girls. Estamos nesta manhã de domingo, dia 24 de maio. Temperaturas muito apetecíveis para grandes passeios. Lisboa, 27 graus. O Porto um pouco mais fresco. Uma semana que também será um bocadinho atípica porque os homens do tempo dizem que até pode haver alguma chuva de novo. Não será nada demais, mas esperemos que venha daí o calor, porque de chuva, pelo menos este ano, já chega. É ou não é? Agora, Girls Just Wanna Have Fun, Cyndi Lauper.

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E sabe sempre bem acordar com estas grandes músicas e este tema de Phil Collins, You Can Hurry Love. Vamos a caminho das 8, à altura em que iremos atualizar as notícias deste domingo. Agora os London Beat e este I've Been Thinking About You. Volto já daqui a pouco, depois da informação. Fique desse lado com a Correio da Minha Rádio. Bom dia.

0: Bom dia. Os suspeitos de burla que beneficiam indevidamente de fundos públicos no uso de medicamentos para emagrecer já começaram a devolver dinheiro ao Estado. Os utentes aceitam devolver ao Estado o valor do benefício que tiveram para não irem a julgamento e para o processo ser suspenso. Falamos de medicamentos utilizados para o emagrecimento, como o Ozempic, mas que na realidade são destinados à diabetes tipo 2. No universo destes suspeitos estão empresários, professores e engenheiros. O Ministério Público espera recuperar 2,5 milhões de euros. Esta é a notícia que faz este domingo a manchete do Correio da Manhã, já nas bancas. O casal francês que abandonou as crianças em Alcácer do Sal ficou em prisão preventiva, mas poderão ter de ser novamente presentes a tribunal no âmbito do mandato de detenção europeu. Cabe agora ao Tribunal da Relação Competente a decisão de eventual entrega às autoridades francesas. A CMTV sabe que já foi emitido um mandado de detenção europeu a pedir a extradição deste casal, mas segundo as regras devem ser julgados e cumprir pena pelo crime que cometeram em Portugal e só depois serão julgados em França pelo crime que cometeram naquele país, nomeadamente subtração de menores. Marine Rousseau está isolada na cadeia de tiros. A mãe das crianças abandonadas em Alcácer do Sal ficou em silêncio perante o juiz de instrução criminal. A reportagem é do jornalista Nuno Gil Ferreira.
1: Chegou por volta das 3:15 da tarde deste sábado aqui ao estabelecimento prisional, depois de lhe serem aplicadas a medida de coação de prisão preventiva. Aquilo que sabemos é que o tribunal acreditou que tanto ela como o padrasto dos meninos representariam um perigo de fuga mas também perturbação do processo, continuação da atividade criminosa, perturbação da ordem e tranquilidade públicas. Foram por todas estas razões que o tribunal decidiu então aplicar a medida de coação mais gravosa de prisão preventiva para tanto a mãe como o padrasto destas duas crianças. Aquilo que sabemos é que ela chegou por volta das 3:15 da tarde deste sábado e continuará alguns dias isolada do resto das presidiárias, um procedimento normal e já padrão para o estabelecimento prisional de Tires, onde esta mãe destas duas crianças ficará então a aguardar o julgamento.
0: Já o padrasto destas duas crianças foi levado para a prisão de Setúbal, mas acabou por mudar para a cadeia anexa à Polícia Judiciária de Lisboa devido à sobrelotação. A reportagem é da jornalista Joana Ricardo Silva.
2: Marine foi para a cadeia prisional de Tires, para o estabelecimento prisional de Tires, e Mark foi levado para o estabelecimento prisional de Setúbal. No entanto, não havia vagas disponíveis, não havia celas disponíveis e, por isso, a alternativa arranjada foi trazer Mark para a cadeia anexa da Polícia Judiciária. Permanecerá aqui até que, pelo menos, seja encontrada outra solução, ou seja, outro estabelecimento prisional para aguardar o desenrolar do processo até ao início do julgamento. Mas os dois estão indiciados pelos crimes de abandono e também de exposição, mas a Mark acresce o crime de ofensa à integridade física qualificada, isto porque o menino, o mais pequeno, tinha marcas no corpo e por isso mesmo é que Mark é suspeito de agredir esta criança.
0: E o homem que resgatou os dois irmãos abandonados em Alcácer do Sal reagiu às medidas de coação aplicadas à mãe e ao padrasto dos meninos. Alexandre Quinta espera que a justiça não seja branda neste caso.
3: Sim, é a pena mais gravosa, acho justo, sim. Sim, espero que seja condenado com a pena máxima que houver, porque o que eles fizeram foi muito grave, que as crianças já podiam não existir. Nesta situação deviam de alterar a lei e abrir uma exceção e castigá-los mesmo. A justiça não pode ser branda com estes casos. O motivo eu não sei, mas o que eu penso é que os miúdos deviam ser algum empecilho para eles, deviam de atrapalhar alguma coisa que eles quisessem fazer, e então a forma mais fácil foi descartá-los. Eu não consigo compreender como é que fazem filhos e depois não querem saber deles. Não entendo, não há uma justificação para mim, não consigo perceber. Então quem é que abandona duas crianças e vai para uma esplanada beber café ou beber cerveja ou tranquilamente? Só podem ser pessoas desequilibradas.
0: As palavras de Alexandre Quintas, o homem que resgatou os dois irmãos de 3 e 5 anos abandonados pela mãe e pelo padrasto em Alcácer do Sal. Um homem foi esfaqueado este sábado em Vila Nova de Gaia e integrava um grupo que terá sido contratado para expulsar pessoas de uma habitação. Manuel Jorge Bento.
4: O caso aconteceu este sábado à tarde em

0: A Famude, no concelho de Vila Nova de Gaia. Um grupo terá sido contratado por terceiros para expulsar várias pessoas de uma habitação, segundo as primeiras informações recolhidas pela PSP. Quando as abordavam, um dos presentes na casa atacou um dos elementos do grupo à facada. O homem sofreu vários ferimentos, foi socorrido no local pelo INEM e foi depois transportado para a urgência do Centro Hospitalar de Vila Nova de Gaia, Espinho. Já o homem que esfaqueou a vítima foi detido pouco depois pela PSP, já no Jardim do Morro, suspeito do crime de ofensas à integridade física.
1: Prossegue agora a investigação da polícia para apurar as circunstâncias em que tudo aconteceu. Lá por fora, o homem que disparou perto da Casa Branca foi morto a tiro pelos agentes dos serviços secretos norte-americanos. Uma outra pessoa ficou ferida. O suspeito terá começado a disparar contra uma cabina de segurança no exterior do edifício. Fontes locais afirmam que foram disparados entre 10 e 20 tiros. No desporto, Sporting e Torrense jogam esta tarde a final de Taça de Portugal. O encontro está agendado para às 5:15 no Estádio Nacional do Jamor. Na divisão do jogo, Rui Borges fez um balanço positivo da época do Sporting.
2: Eu disse que não chegava a sermos iguais à época passada para sermos campeões novamente, e não chegou, porque fomos relativamente ou quase idênticos àquilo que foi a época passada e não chegou realmente. Por isso tínhamos que ter tido aqui um upgrade, não conseguimos, porque o adversário foi melhor, mas não apaga aquilo que foi uma grande época de todos eles. A todos os níveis, acho que foi uma equipa que mostrou uma qualidade individual e coletiva muito boa quase ao longo de toda a época, de uma forma até bastante consistente em alguns momentos, em todas as competições também. Por isso sim, a mim é que me deixa de alguma forma com vontade de finalizar a época com o troféu, porque eles são merecedores disso.
1: As declarações de Rui Borges na antevisão da final da Taça de Portugal entre Sporting e Torriense, equipa do segundo escalão do futebol português. O jogo tem pontapé de saída marcado para as 5:15 da tarde e vai contar com o relato em direto aqui na Correio da Manhã Rádio.
3: Bom, e foi a informação aqui na Correio da Manhã Rádio com o Bruno Correia. Continuamos já a seguir com mais música aqui na antena. Tenham um bom fim de semana connosco.
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música dos Dire Straits com este Sultans of Swing na abertura de mais uma hora na antena da Correio da Manhã Rádio. Estamos em pleno domingo 24 de maio, um fim de semana com cheiro a verão, mais calor, mais gente na rua. Um domingo perfeito para aproveitar. Você está na Correio da Manhã Rádio e agora temos o Espol Norte de Miguel Gameiro com este Aprender a Ser Feliz. E isso é de facto muito importante. Vamos embora! Andar.

Oi, depois dos Dire Straits e de Polo Norte, Aprender a Ser Feliz, por falar em felicidade, vamos à alegria e à comédia do grande Eduardo Madeira em mais uma edição do Fala Barato. Bom dia.

0: pergunta de hoje é: o que acha da convocatória de Roberto Martínez para o Mundial de 2026?
1: Já, capitão, sou do Porto. Então, mas o Mora joga o quê, pá? Rugby? Então este morcão deste espanhol percebe alguma coisa do caralho português, pá? Hã? Isso outra asneira? Quer dizer que o Forraguete do Martínez é um morcão, é asneira? Estou f***o com vocês, pá. Outra asneira? É pá, ponham um pé em cima do morcão e ponham outro em cima do Forraguetes, pá. Agora com o filho do Martínez, é isso e muito mais. Não podes mentir. Esta equipa da seleção ia ser uma hora e mais 10. Escreva o que eu vos... Ou melhor, uma hora e mais 9, por causa do Diogo Costa. Ou melhor, uma hora e mais 9,5. Ou seja, uma hora, o Diogo Costa e o Francisco Conceição. Pronto, era o que ia ser.
2: A Vila Sousa, para mim a seleção devia ser Rafa, Leandro Barreiro, António Silva, Tomás Araújo, Zé Neto, Manu Silva, João Rego, Bruma, Henrique Araújo, António Silva e pronto, António Silva à baliza, porque ele com os pés não evita golos, por isso talvez

0: pés e que as mãos consiga. Esta era a seleção que os verdadeiros adeptos do futebol queriam ver no Mundial. Rui Costa, abre a pestana. E agora não digo mais nada. Desculpa ser assim curto e grosso, mas eu tenho a minha cabeça no Chega Carneirada.
1: Adélia Matos falta com Porto. O Messi Silveira ficou muito abalado com esta convocatória. Ele diz que quando era gaiato a seleção de Portugal era só Benfica e pouco mais. E agora há muito pouco vermelho na seleção. Juntarmos essa decepção à vinda do calor, talvez explique os 23 graus de cerveja que ele bebeu nas últimas horas. O homem parece que tem o deserto na garganta. Onde é que ele mete tanta cerveja? Uma pessoa que pesa 40 quilos e só 2 dos quilos são as lentes dos óculos. Eu e a minha cadela Shakira estamos muito preocupadas com o Silvério. A única coisa que eu podia animar era o Ruben Amorim ir treinar o Benfica. Mas também, pois fico com medo que ele ainda, pronto, carrega ainda mais na cerveja para comemorar. E estou neste dilema. Ai, eu já passei tanto na vida.
2: Rui Fernandes, eu dou a bufeira, pá. O pote é craque, pá, e ele não leva o pote. O Kenda é craque, ele não leva o Kenda. O Paulinho marca gols por todo o México, ele não leva o Paulinho, pá. Este espanhol é anti-esporte, pá. Só por causa disso, eu já sirvo mal os espanhóis aqui no meu restaurante, pá. No outro dia, um pediu tabasco e eu disse-lhe, não há cá tabasco no meu restaurante, é proibido fumar, pá. Ele ficou com umas trombas, parecia um touro bravo, mas eu também lhe fiz peito, pá. Eu se for para enfrentar um touro espanhol, eu vir forcado. Roberto Martínez, pira-te e leva estes companheiros todo contigo, pá. Para estrangeiros chegam os bifes e principalmente as marafadas das bifas que não me deslargam, não me dão descanso.

0: Voltamos já a seguir à informação com o Bruno Correia, aqui na Correio da Manhã Rádio.
1: Bom dia. O casal francês que abandonou as crianças em Alcácer do Sal ficou em prisão preventiva, mas poderão ter de ser novamente presentes a tribunal no âmbito do mandado de detenção europeu. Caso cabe agora ao Tribunal da Relação competente a decisão de eventual entrega às autoridades francesas. A CMTV sabe que já foi emitido um mandado de detenção europeu a pedir a extradição deste casal, mas segundo as regras devem ser julgados e cumprir pena pelo crime que cometeram em Portugal e só depois serão julgados em França pelo crime que cometeram naquele país, nomeadamente subtração de menores. O homem que resgatou os dois irmãos abandonados em Alcácer do Sal reagiu às medidas de coação aplicadas à mãe e ao padrasto dos meninos. Alexandre Quinta espera que a justiça não seja branda neste caso.
2: Sim, é a pena mais gravosa. Acho justo, sim. Sim, espero que seja condenado com a pena máxima que houver. Porque o que eles fizeram foi muito grave, que as crianças já podiam não existir. Nesta situação, deviam de alterar a lei e abrir uma exceção e castigá-los mesmo. A justiça não pode ser branda com estes casos. O motivo eu não sei, mas o que eu penso é que os miúdos deviam ser algum empecilho para eles. Deviam de atrapalhar alguma coisa que eles quisessem fazer e então a forma mais fácil foi descartá-los. Eu não consigo compreender como é que fazem filhos e depois não querem saber disso.

0: eles. Não entendo, não há uma justificação para mim, não consigo perceber. Então quem é que abandona duas crianças e vai para uma esplanada beber café ou beber cerveja ou tranquilamente? Só podem ser pessoas desequilibradas.
1: As palavras de Alexandre Quintas, o homem que resgatou os dois irmãos de 3 e 5 anos, abandonados pela mãe e pelo padrasto em Alcácer do Sal. Lá por fora, o homem que disparou este sábado perto da Casa Branca foi morto a tiro pelos agentes dos serviços secretos norte-americanos. Uma outra pessoa ficou ferida. O suspeito terá começado a disparar contra uma cabina de segurança no exterior do edifício. Fontes locais afirmam que foram disparados entre 10 e 20 tiros. Maria Corina Machado vai ser candidata à presidência da Venezuela. A líder da oposição referiu que serão eleições limpas e livres, ainda que não haja um prazo para a sua concretização. Para a galardoada com o Prémio Nobel da Paz em 2025, o mais urgente é a nomeação de um Conselho Nacional Eleitoral que cumpra os critérios estabelecidos pela Constituição. Corina Machado agradeceu ainda o apoio dos Estados Unidos e destacou que o plano norte-americano de três fases está a avançar. No desporto, o Sporting e Torreguense jogam esta tarde a final da Taça de Portugal. O encontro está agendado para as 5:15 da tarde no Estádio Nacional do Jamor e vai contar com um relato em direto aqui na Correio da Manhã Rádio.
2: Obrigado, Bruno Correia. Foram as notícias nesta manhã de fim de semana aqui na Correio da Manhã Rádio. Já a seguir, não perca mais música aqui na antena.
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2: Bom, e depois da informação, seguimos novamente com grandes canções e este tema dos Crowded House, Don't Dream It's Over. Logo depois vamos avançar ainda com Felix Jan e Pablo Alborán.

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0: com a música de Paulo Mourão, com este Vámonos de Aqui. Entretanto, neste dia 24 de maio, uma efeméride, neste mesmo dia, em 1844, foi enviada, imagine só, a primeira mensagem telegráfica. Samuel Morse escrevia What Hath God Ruth? O início das comunicações modernas, uma data muito importante para aquilo que nós achamos hoje em dia extremamente banal. No meu caso, por exemplo, olha, você estará a ouvir uma emissão em que eu estou aqui no estúdio e você está aí no seu carro ou até mesmo no seu headphone a vir e ouvir esta emissão de rádio. Entretanto, também neste mesmo dia nascia um grande homem, ele que já ganhou também o Prémio Nobel da Literatura, Bob Dylan, um dos maiores compositores da história, música que atravessa gerações, faz hoje aninhos, nasceu em 1941. E agora, nesta edição da Correio da Manhã Rádio, por falar em efemérides, vamos a curiosidades sempre incríveis com o Vítor Figueiredo, ele que nos traz mais uma edição de Há Vidas Assim, hoje a falar-nos de 33 horas a voar. Portanto, mais uma daquelas curiosidades fantásticas que vamos ouvir já a seguir.
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2: Durante décadas, atravessar o Oceano Atlântico era uma aventura reservada a navios que demoravam vários dias a chegar ao destino. A ideia de uma única pessoa cruzar milhares de quilómetros de mar, sozinha, dentro de um pequeno avião, parecia impossível. Mas em maio de 1927, um jovem piloto norte-americano decidiu desafiar tudo aquilo que a aviação considerava seguro. O aviador tinha apenas 25 anos. Não era um militar famoso nem um herói nacional. O avião que escolheu era pequeno, muito leve e construído praticamente à medida daquela missão. Para conseguir transportar combustível suficiente, sacrificou quase todo o espaço disponível. Não tinha rádio, tinha pouca visibilidade frontal e carregava centenas de litros de combustível num aparelho frágil, sujeito a ventos, gelo e falhas mecânicas. A viagem durou cerca de 33 horas e meia, sem copiloto, sem pausas, sem dormir e durante parte do trajeto lutando contra o cansaço. O piloto chegou mesmo a voar muito perto da superfície do mar para evitar formações de gelo. Qualquer erro significaria desaparecer no Atlântico, sem deixar rastro. Há vidas assim. À medida que os jornais recebiam notícias fragmentadas da travessia, milhões de pessoas acompanharam a aventura quase em tempo real. Quando finalmente apareceu no céu europeu, multidões correram para ver o avião histórico aterrar. O piloto era Charles Lindbergh. O voo partiu de Nova York e terminou no aeroporto de Bourget, em Paris, tornando-se na primeira travessia transatlântica a solo e sem escalas da história.
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0: o Estado o valor do benefício que tiveram para não irem a julgamento e para o processo ser suspenso. Falamos de medicamentos utilizados para o emagrecimento, como o Ozempic, mas que na realidade são destinados à diabetes tipo 2. No universo destes suspeitos estão empresários, professores e engenheiros. O Ministério Público espera recuperar 2,5 milhões de euros. Esta é a notícia que faz este domingo a manchete do Correio da Manhã, já nas bancas. O casal francês que abandonou as crianças em Alcácer do Sal ficou em prisão preventiva, mas poderão ter de ser novamente presentes a tribunal no âmbito do mandado de detenção europeu. Cabe agora ao Tribunal da Relação Competente a decisão de eventual entrega às autoridades francesas. Mas, segundo as regras, devem ser julgados e cumprir pena pelo crime que cometeram em Portugal e só depois serão julgados em França pelo crime que cometeram naquele país, nomeadamente subtração de menores. A mãe destas duas crianças, Marine Rousseau, está isolada na cadeia de Tires, local onde está a jornalista Beatriz Torrete.
1: É aqui que Marine vai permanecer até ao julgamento, mas falamos de um longo processo ainda a decorrer, porque aquilo também que se sabe é que este processo, depois até à fase de julgamento, pode demorar, mas este período pode tornar-se ainda melhor, porque França também pediu para este processo ser julgado no país do qual este casal reside e, portanto, se este processo passar para França, este tempo pode ainda ser prolongado. Aquilo, efetivamente, que o Tribunal decretou foi a medida mais gravosa, sobretudo pelo risco de fuga e porque considera que poderia existir aqui alguma perturbação da ordem pública, uma vez que falamos também de um caso que está a chocar o país.
0: Já o padrasto destas duas crianças foi levado para a prisão de Setúbal, mas acabou por mudar para a cadeia anexa à Polícia Judiciária de Lisboa devido à sobrelotação. A reportagem no local é da jornalista Bianca Rocha.
2: Não se verificando a existência dessa mesma vaga, na altura então que iam fazer a admissão de Mark na cadeia de Setúbal, foi então ordenado pelo diretor-geral dos serviços prisionais que fosse trazido então até aqui à cadeia anexa à Polícia Judiciária. Ora, toda esta situação aconteceu porque, aplicando-se a medida de coação preventiva, é também necessário que o preso em questão faça um isolamento obrigatório de 15 dias e, como não havia efetivamente uma cela disponível para fazer esse mesmo isolamento, Mark teve então de ser trazido para outra cadeia, neste caso onde nos encontramos, a cadeia anexa à Polícia Judiciária.
0: E o homem que resgatou os dois irmãos abandonados em Alcácer do Sal reagiu às medidas de coação aplicadas à mãe e ao padrasto dos meninos. Alexandre Quinta espera que a justiça não seja branda neste caso.
3: Sim, é a pena mais gravosa. Acho justo, sim. Sim, espero que seja condenado com a pena máxima que houver, porque o que eles fizeram foi muito grave. Que as crianças já podiam não existir. Nesta situação, deviam de alterar a lei e abrir uma exceção e castigá-los mesmo. A justiça não pode ser branda com estes casos. O motivo eu não sei, mas o que eu penso é que os miúdos deviam ser algum empecilho para eles. Deviam de atrapalhar alguma coisa que eles quisessem fazer e então a forma mais fácil foi descartá-los. Eu não consigo compreender como é que fazem filhos e depois não querem saber deles. Não entendo, não há uma justificação para mim, não consigo perceber. Então quem é que abandona duas crianças e vai para uma esplanada beber café ou beber cerveja ou tranquilamente? Só podem ser pessoas desequilibradas.
0: As palavras de Alexandre Quintas, o homem que resgatou os dois irmãos de 3 e 5 anos abandonados pela mãe e pelo padrasto em Alcácer do Sal. Um homem foi esfaqueado este sábado em Vila Nova de Gaia, integrava um grupo que terá sido contratado para expulsar pessoas de uma habitação, Manuel Jorge Bento.
4: O caso aconteceu este sábado à tarde em Mafamude, no concelho de Vila Nova de Gaia. Um grupo terá sido contratado por terceiros para expulsar várias pessoas de uma habitação, segundo as primeiras informações recolhidas pela PSP. Quando as abordavam, um dos presentes na casa atacou um dos elementos do grupo à facada. O homem sofreu vários ferimentos, foi socorrido no local pelo INEM e foi depois transportado para a urgência do Centro Hospitalar de Vila Nova de Gaia, Espinho. Já o homem que esfaqueou a vítima

0: foi detido pouco depois pela PSP, já no Jardim do Morro, suspeito do crime de ofensas à integridade física.
1: Prossegue agora a investigação da polícia para apurar as circunstâncias em que tudo aconteceu. Lá por fora, o homem que disparou este sábado perto da Casa Branca foi morto a tiro pelos agentes dos serviços secretos norte-americanos. Uma outra pessoa ficou ferida. O suspeito terá começado a disparar contra uma cabina de segurança no exterior do edifício. Fontes locais afirmam que foram disparados entre 10 e 20 tiros. Maria Corina Machado vai ser candidata à presidência da Venezuela. A líder da oposição referiu que serão eleições limpas e livres, ainda que não haja um prazo para a sua concretização. Para a galardoada com o Prémio Nobel da Paz em 2025, o mais urgente é a nomeação de um Conselho Nacional Eleitoral que cumpra os critérios estabelecidos pela Constituição. Corina Machado agradeceu ainda o apoio dos Estados Unidos e destacou que o plano norte-americano de três fases está a avançar. No desporto, o Sporting e Torriense jogam esta tarde a final da Taça de Portugal. O encontro está agendado para as 5:15 no Estádio Nacional do Jamor. Na divisão do jogo, Rui Borges fez um balanço positivo da época do Sporting.
2: Eu disse que não chegava a sermos iguais à época passada para sermos campeões novamente, e não chegou, porque fomos relativamente ou quase idênticos àquilo que foi a época passada e não chegou realmente. Por isso tínhamos que ter tido aqui um upgrade, não conseguimos, porque o adversário foi melhor, mas não apaga aquilo que foi uma grande época de todos eles, a todos os níveis. Acho que foi uma equipa que mostrou uma qualidade individual e coletiva muito boa quase ao longo de toda a época, de uma forma até bastante consistente em alguns momentos, em todas as competições também. Por isso, isso sim a mim é que me deixa de alguma forma com vontade de finalizar a época com o troféu, porque eles são merecedores disso.
1: As declarações de Rui Borges na antevisão da final da Taça de Portugal entre Sporting e Torriense. O jogo tem pontapé de saída marcado para as 5:15 da tarde e vai contar com o relato em direto aqui na Correio da Manhã Rádio.
3: Bom, e foi a informação aqui na Correio da Manhã Rádio com o Bruno Correia. Continuamos já a seguir com mais música aqui na antena. 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

Abertura das 9 da manhã com a informação aqui na Correio da Manhã Rádio neste domingo. Hoje é dia também do Europeu dos Parques, uma homenagem à natureza protegida. Portugal tem parques naturais únicos, como é o caso do Gerês e também aqui em Lisboa, Monsanto. Portanto, há que continuar a proteger, porque não? Olha, uma sugestão fantástica para ir dar um passeio com a sua família ou até mesmo sozinho, uma corrida, uma caminhada, faz sempre bem. Estamos em pleno domingo, temperaturas muito agradáveis, máxima de 27 graus esperada para Lisboa, vento fraco no Porto, máxima de 24, algumas nuvens durante a tarde, mas sem chuva significativa, um domingo bastante agradável também. Na próxima semana, espera-se temperaturas acima da média, possibilidade de alguns aguaceiros isolados, mas no geral será uma semana com muito sol, um tempo típico de final de maio. E agora vamos de novo voltar à comédia, depois dos vizinhos, com o Fala Barato e o grande Eduardo Madeira. Vamos lá.

0: a pergunta de hoje é: concorda com a medalha de mérito que a União Europeia deu a Cavaco Silva?
1: Rufana, eu sou da Albufeira, pá, ainda sou parente do Cavaco. Muita gente não sabe, mas a minha mãe era de Boliqueme e era prima afastada de um homem que trabalhou na bomba de gasolina do pai do Cavaco. Daí sermos primos em 23º grau. O Cavaco faz parte do trio Maravilha do Algarve. Zezé Camarinha, Liberto Minhalha, Cavaco Silva. Três homens que mudaram o país em maneira como os estrangeiros viam Portugal. Estes três homens são como a delícia algarvia que é feita de figo, amêndoa e alfarroba. O Cavaco neste caso é alfarroba, porque parece que ninguém grama aquilo, mas acabámos todos por mamar com ele 10 anos a primeiro-ministro e 10 anos a presidente. Né? É estranho. Podem dizer mal do homem, mas eu tenho orgulho naquele marafado. É algarvio e basta.
2: Elisa Walter Bartos, o Miguel Alvalade, eu tenho asco a esse homem. Um homem que destruiu Portugal, como diz a Catarina Martins. E de vez em quando, lá volta ele do seu sarcófago e dá um ar da sua graça. Xisa, panico, que o homem já deve ter uns 200 anos, pá. Eu era garoto, ele já era primeiro-ministro. Eu estou há 2 anos da reforma. E ele ainda anda a receber medalhas no Parlamento Europeu. Qualquer dia, eu estou de andarilho e o homem ainda volta a ser candidato. Parece saído do Walking Dead. Pessoas como a Catarina Martins, sim, deviam ser homenageadas, porque a Catarina é abraço. Catarina é pantufas de lã, é compota de toranja, é pau, é pedra, é o fim do caminho. Essa sim merecia uma medalha. Ontem já era tarde.
3: David Manaia, licenciado em Ciência Política para a Universidade da Vida, que é mesmo assim. Toda a gente sabe que eu gramo do André e voto no único partido que pode salvar este país de se tornar uma imensa favela. Mas aqui está a prova que eu sei reconhecer valor em pessoas que são um pouco mais à esquerda. E dou 2 exemplos. Passos Coelho é à esquerda do meu pensamento político, tem valor. Cavaco é à esquerda do meu pensamento político, tem valor. Logo, acho esta homenagem justa. Não é do meu partido, e não é só também o meu partido que tem gente de valor, pá. E ainda dizem que nós não somos democráticos. Aqui fica a prova do contrário.
4: Marcelo Rebelo de Sousa, ex-presidente da República e atual comentador da CM Rádio. Eu fico muito contente com a subida da Académica de Coimbra, onde joga precisamente o neto do Cavaco Silva. E fico também contente com a medalha do Cavaco lá para as Europas. Bom, eu dispenso esse tipo de honrarias. Atualmente gosto de ver eventos culturais, como por exemplo o espetáculo das guerreiras do K-pop. E também continuo a gostar de nadar em mar aberto e observar tubarões frade, que agora não aqui na nossa costa. Como sou católico, aprecio muito esse tipo de tubarão, o tubarão frade. E pronto, é tudo. Fiquem bemzinho.

música dos Tears for Fears, uma das bandas que eu gostava muito de ver ao vivo, que ainda não tive a oportunidade. A banda de Roland Orzabal e o seu irmão, os Tears for Fears, uma banda marcante da minha vida ligada à rádio.

Este Shout foi provavelmente realmente o primeiro grande single que nos dava a conhecer os Tears for Fears. Entretanto, continuamos aqui em Portugal como um destaque mundial. Lisboa e Porto, entre os destinos favoritos de muito turismo, clima, comida e cultura também ajudam. É um orgulho nacional e é preciso também respeitar a comunidade e também as tradições. E por isso mesmo há que definir muito bem quem é, em termos de oferta, aquilo que é realmente português. Atenção a isto que é importante. Entretanto, a rádio continua aqui consigo, no carro, em casa, no telemóvel, companhia permanente, informação e boa música sempre presente. Depois dos Tears for Fears, os grandes, grandes, e estes também eram daqueles que nos faziam dançar imensas noites. Fine and Cannibals, e este She Drives Me Crazy. Bom dia.

0: 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Vamos já seguir à informação com o Bruno Correia.
1: Bom dia. O Instituto Português do Mar e da Atmosfera colocou 6 distritos do norte e centro do país sob aviso amarelo até à meia-noite de hoje devido à previsão de chuva e trovoada. São eles Braga, Bragança, Porto, Viana do Castelo, Vila Real e Viseu. Também sob aviso amarelo, mas entre a meia-noite e as 6 da manhã de segunda-feira vai estar o distrito de Faro, mas devido à agitação marítima. O casal francês que abandonou as crianças em Alcácer do Sal ficou em prisão preventiva, mas poderão ter de ser novamente presentes a tribunal no âmbito do mandado de detenção europeu. Cabe agora ao Tribunal da Relação Competente a decisão de eventual entrega às autoridades francesas. Mas, segundo as regras, devem ser julgados e cumprir pena pelo crime que

0: cometeram em Portugal e só depois serão julgados em França pelo crime que cometeram naquele país, nomeadamente subtração de menores. O homem que resgatou os dois irmãos abandonados em Alcácer do Sal reagiu às medidas de coação aplicadas à mãe e ao padrasto dos meninos. Alexandre Quintas espera que a justiça não seja branda neste caso.
1: Sim, é a pena mais gravosa. Acho justo, sim. Sim, espero que seja condenado com a pena máxima que houver, porque o que eles fizeram foi muito grave, que as crianças já podiam não existir. Nesta situação, deviam de alterar a lei e fazer, abrir exceção, uma exceção e castigá-los mesmo. A justiça não pode ser branda com estes casos. O motivo é não sei, mas o que eu penso é que os miúdos deviam ser algum empecilho para eles, deviam de atrapalhar alguma coisa que eles quisessem fazer, e então a forma mais fácil foi descartá-los. Eu não consigo compreender como é que fazem filhos e depois não querem saber deles. Não entendo, não há uma justificação para mim, não consigo perceber. Então quem é que abandona duas crianças e vai para uma esplanada beber café ou beber cerveja ou tranquilamente? Só podem ser pessoas desequilibradas.
0: As palavras de Alexandre Quintas, o homem que resgatou os dois irmãos de 3 e 5 anos abandonados pela mãe e pelo padrasto em Alcácer do Sal. Lá por fora, o homem que disparou este sábado perto da Casa Branca foi morto a tiro pelos agentes dos serviços secretos norte-americanos. Uma outra pessoa ficou ferida. O suspeito terá começado a disparar contra uma cabina de segurança no exterior do edifício. Fontes locais afirmam que foram disparados entre 10 e 20 tiros. No desporto, o Sporting e Torriense jogam esta tarde a final da Taça de Portugal. O encontro está agendado para as 5:15 da tarde no Estádio Nacional do Jamor e vai contar com relato em direto aqui na Correio da Manhã Rádio, num simultâneo com a CMTV.
2: Obrigado, Bruno Correia. Foram as notícias nesta manhã de fim de semana aqui na Correio da Manhã Rádio. Já a seguir, não perca mais música aqui na antena.
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Bom, eu espero que esteja a acordar bem disposto aqui na Correio da Manhã Rádio, neste domingo, dia 24 de maio. Sou o Joaquim Pantaleão, estou consigo até bem perto do meio-dia, altura em que teremos também aqui a edição do Jornal da Tarde. E neste domingo, a não perder, estamos naturalmente muito empenhados com a final da Taça de Portugal, Sporting Torriense, tudo para acompanhar depois das 5 da tarde. Vamos ver o que é que vai acontecer neste jogo, que vai ser um pouco imprevisível, apesar do favoritismo do Sporting. O Torriense tem feito uma época fantástica, por isso mesmo finalista da Taça de Portugal. A não perder então hoje, depois das 5 da tarde, aqui na Correio da Manhã Rádio, com uma emissão especial e relato exclusivo. Ainda às 3 da tarde também, não perder...

0: o Duarte Ciopa a convidar mais uma grande entrevista. Vai ser uma conversa imperdível. Ou depois aqui de Two Colors com Head Above Water, vamos à edição de Músicas da Nossa Vida. Hoje quem escolhe as músicas é a nossa colega de informação de desporto, Falar em Futebol, Rita Pedroso, ela que é jornalista do Record Now, que podem ver muitas vezes também no canal Now com as suas edições do Record. Vamos então às Músicas da Nossa Vida, escolhas de Rita Pedroso. É já a seguir.
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2: Olá, eu sou a Rita Pedroso, sou jornalista do Record e do Now. Apesar de jovem, ainda sou jovem, há muito estou ligada ao desporto e o futebol é realmente a minha paixão. Mas quero começar, prefiro começar com honestidade, porque este desafio de escolher duas músicas na minha vida deixou-me muito irrequieta. Primeiro porque percebi que ao fim do quarto século de vida, e já dou como iniciado o período de denegação da idade, não sei, eu não sabia que música é que marca a minha vida, quanto mais duas. Foi para mim muito difícil. Dei por mim a pensar nisto em vários sítios, na fila de supermercado, numa esplanada, numa espreguiçadeira de hotel. Foi realmente difícil. As pessoas não me veem, mas talvez perceba pela minha voz que eu sou naturalmente extrovertida, sou muito expressiva, faço caretas, falo com as mãos, estou aqui a falar com as mãos sozinha, mas fazerem-me esta pergunta, lançarem-me este desafio, deixa-me especialmente tímida. A música, até porque a música foi sempre algo muito especial para mim, e aterroriza-me essa ideia, pensar na hipótese de me enquadrar muito na geração Z e andar por aí a partilhar a minha playlist de Spotify, porque para mim é realmente algo muito íntimo. Sou estranha, aceito essa crítica, mas para mim a música é algo íntimo. Mas fez-me bem pensar sobre isto, até porque cheguei a uma conclusão de que já desconfiava. Primeiro, que ouço tudo um pouco, essa é a primeira conclusão. Depois, sou mesmo uma alma velha, porque se calhar as escolhas vão surpreender. A minha resposta pode até ser outra se conversarmos daqui a um ano, daqui a uma semana, daqui a um dia. Posso mudar de ideias, mas neste momento uma das músicas que me permite viajar, que é como um poema cantado, é o Así Fue, do Juan Gabriel, que é um grande cantor, um grande compositor mexicano, mas eu falo da versão ao vivo, isto porque o vozeirão, o trompete, o saxofone, a delicadeza também das roupas brancas dá toda uma interpretação a esta atuação, a emoção crua das pessoas que também estão ali a ouvir o Juan Gabriel, e depois tudo o que significa também a letra, o fim de ciclo, a superação, fala-se de amor, e atenção também porque ninguém me partiu o coração, mas é uma música de que realmente gosto muito e posso aqui até partilhar que um dos momentos altos da minha vida aconteceu em junho, quando nos Estados Unidos fiz a cobertura do Mundial de Clubes e dou por mim ao fim de um dia longo de trabalho, muito intenso, porque lá estava a acompanhar o Mundial de Clubes, bem satisfeita a comer um grelhado mexicano, enquanto ouvia ao vivo, da voz de um empregado de mesa, com uns tiques curiosos e simpáticos, a cantar o Así Fue do Juan Gabriel, e realmente fui dormir muito feliz nessa noite. Vamos então ouvir esta música que me

Desculpem se eu levei demasiadas expectativas, mas esta é a minha primeira escolha. Vamos agora à segunda. Pode parecer uma explicação óbvia, mas tem muito a ver com o meu pai, isto porque eu não tenho dúvidas de que teria sido outra pessoa completamente diferente se não tivesse tido o meu pai na minha vida. É a pessoa que mais influência direta teve na construção do meu eu, por isso escolho a música que esteja onde estiver. Só me lembra o meu pai, e esta música é o L'Italiano, de Toto Cutugno. O meu pai não é italiano, pela aparência podia ser no limite nórdico, mas efetivamente esta música lembra-me muito o meu pai, porque era daquelas músicas que ouvíamos nas cassetes cansadas e de músicas já ultrapassada, batida nas centenas e centenas de quilómetros que percorri ao lado do meu pai. Portanto, lembrar-me do meu pai será sempre algo bom. Vamos também ouvir um bocadinho desta música.

0: Ouvi muitas vezes esta música do Totó Cutunho em muitos quilómetros que percorri ao lado do meu pai. 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Continue na nossa companhia.
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0: Muito bom dia com a Correio da Manhã Rádio. Estamos neste pleno fim de semana. Vamos às notícias com o Bruno Correia.
1: Bom dia. Donald Trump diz que o acordo com o Irão está praticamente negociado. De acordo com a agência Reuters, os aspectos e detalhes finais estão atualmente a ser discutidos e serão anunciados em breve. Para além de muitos outros aspectos do acordo, o Estreito de Hormuz deverá ser aberto. Donald Trump garantiu ainda que a conversa telefónica com Netanyahu correu bem. Por cá, o casal francês que abandonou as crianças em Alcácer do Sal ficou em prisão preventiva, mas poderão ter de ser novamente presentes a tribunal no âmbito do mandado de detenção europeu. Cabe agora ao Tribunal da Relação Competente a decisão de eventual entrega às autoridades francesas. Segundo as regras, devem ser julgados e cumprir pena pelo crime que cometeram em Portugal e só depois serão julgados em França pelo crime que cometeram naquele país, nomeadamente subtração de menores. A mãe destas duas crianças, Marine Rousseau, está isolada na cadeia de Tires, local onde está a jornalista Beatriz Torrete.
2: É aqui que Marine vai permanecer até ao julgamento, mas falamos de um longo processo ainda a decorrer, porque aquilo também que se sabe é que este processo, depois até à fase de julgamento, pode demorar, mas este período pode tornar-se ainda melhor, porque França também pediu para este processo ser julgado no país do qual este casal reside e, portanto, se este processo passar para França, este tempo pode ainda ser prolongado. Aquilo, efetivamente, que o Tribunal decretou foi a medida mais gravosa, sobretudo pelo risco de fuga e porque considera que poderia existir aqui alguma perturbação da ordem pública, uma vez que falamos também de um caso que está a chocar o país.
1: Já o padrasto destas duas crianças foi levado para a prisão de Setúbal, mas acabou por mudar para a cadeia anexa à Polícia Judiciária de Lisboa devido à sobrelotação. A reportagem no local é da jornalista Bianca Rocha.
3: Não se verificando a existência dessa mesma vaga, na altura então que iam fazer a admissão de Mark na cadeia de Setúbal, foi então ordenado pelo diretor-geral dos serviços prisionais que fosse trazido então até aqui à cadeia anexa à Polícia Judiciária. Ora, toda esta situação aconteceu porque, aplicando-se a medida de coação preventiva, é também necessário que o preso em questão faça um isolamento obrigatório de 15 dias e como não havia efetivamente uma cela disponível para fazer esse mesmo isolamento, Mark teve então de ser trazido para outra cadeia, neste caso onde nos encontramos, a cadeia anexa à Polícia Judiciária.
1: E o homem que resgatou os dois irmãos abandonados em Alcácer do Sal reagiu às medidas de coação aplicadas à mãe e ao padrasto dos meninos. Alexandre Quinta espera que a justiça não seja branda neste caso.
4: Sim, é a pena mais gravosa. Acho justo, sim. Sim, espero que seja condenado com a pena máxima que houver. Porque o que eles fizeram foi muito grave. Que as crianças já podiam não existir. Nesta situação, deviam de alterar a lei e fazer, abrir exceção, uma exceção e castigá-los mesmo. A justiça não pode ser branda com estes casos. O motivo é não sei, mas o que eu penso é que os miúdos deviam ser algum empecilho para eles. Deviam de atrapalhar alguma coisa que eles quisessem fazer e então a forma mais fácil foi descartá-los. Eu não consigo compreender como é que fazem filhos e depois não querem saber deles. Não entendo, não há uma justificação para mim, não consigo perceber. Então quem é que abandona duas crianças e vai para uma esplanada beber café ou beber cerveja ou tranquilamente? Só podem ser pessoas desequilibradas.
1: As palavras de Alexandre Quintas, o homem que resgatou os dois irmãos de 3 e 5 anos, abandonados pela mãe e pelo padrasto em Alcácer do Sal. Um homem foi esfaqueado este sábado em Vila Nova de Gaia, integrava um grupo que terá sido contratado para expulsar pessoas de uma habitação, Manuel Jorge Bento.
5: O caso aconteceu este sábado à tarde em Mafamude, no concelho de Vila Nova de Gaia. Um grupo terá sido contratado por terceiros para expulsar várias pessoas de uma habitação, segundo as primeiras informações recolhidas pela PSP. Quando as abordavam, um dos presentes na casa atacou um dos elementos do grupo,

0: à facada. O homem sofreu vários ferimentos, foi socorrido no local pelo INEM e foi depois transportado para a urgência do Centro Hospitalar de Vila Nova de Gaia, Espinho. Já o homem que esfaqueou a vítima foi detido, pouco depois, pela PSP, já no Jardim do Morro, suspeito do crime de ofensas à integridade física.
1: Prossegue agora a investigação da polícia para apurar as circunstâncias em que tudo aconteceu. Os suspeitos de burla que beneficiam indevidamente de fundos públicos no uso de medicamentos para emagrecer já começaram a devolver dinheiro ao Estado. Os utentes aceitam devolver ao Estado o valor do benefício que tiveram para não irem a julgamento e para o processo ser suspenso. Falamos de medicamentos utilizados para o emagrecimento, como o Ozempic, mas que na realidade são destinados à diabetes tipo 2. No universo destes suspeitos estão empresários, professores e engenheiros. O Ministério Público espera recuperar 2,5 milhões de euros. Esta é a notícia que faz este domingo a manchete do Correio da Manhã, já nas bancas. O Instituto Português do Mar e da Atmosfera colocou 6 distritos do norte e centro do país sob aviso amarelo até à meia-noite de hoje, devido à previsão de chuva e trovoada. São eles Braga, Bragança, Porto, Viana do Castelo, Vila Real e Viseu. Também sob aviso amarelo, mas entre a meia-noite e as 6 da manhã de segunda-feira vai estar o distrito de Faro, mas devido à agitação marítima. No desporto, Sporting e Torriense jogam esta tarde a final da Taça de Portugal. O encontro está agendado para as 5:15 no Estádio Nacional do Jamor. Na divisão do jogo, Rui Borges fez um balanço positivo da época do Sporting.
2: Eu disse que não chegava a sermos iguais à época passada para sermos campeões novamente, e não chegou, porque fomos relativamente ou quase idênticos àquilo que foi a época passada e não chegou realmente. Por isso tínhamos que ter tido aqui um upgrade, não conseguimos, porque o adversário foi melhor, mas não apaga aquilo que foi uma grande época de todos eles, a todos os níveis. Acho que foi uma equipa que mostrou uma qualidade individual e coletiva muito boa quase ao longo de toda a época, de uma forma até bastante consistente em alguns momentos, em todas as competições também. Por isso, isso sim a mim é que me deixa de alguma forma com vontade de finalizar a época com troféu, porque eles são merecedores disso.
1: As declarações de Rui Borges na antevisão da final da Taça de Portugal entre Sporting e Torriense. O jogo tem pontapé de saída marcado para as 5:15 da tarde e vai contar com o relato em direto aqui na Correio da Manhã Rádio.
3: Bom, e foi a informação aqui na Correio da Manhã Rádio com o Bruno Correia. Continuamos já a seguir com mais música aqui na antena. Tenha um bom fim de semana connosco.
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Música do ZMF com este Unbelievable, um clássico da pop britânica que toca frequentemente e está sempre presente na cultura pop ainda de uma geração anos 90, mas que ainda hoje muitos jovens que não viveram na altura adoram este tema. Por isso mesmo, continua a ser ligado aqui também na Correio da Manhã Rádio. Domingo, dia 24 de maio, dia de final da Taça de Portugal. Depois das 5 da tarde, a não perder então, vamos ter aqui uma grande emissão especial com o Sporting Torriense. Agora, mais música. Avanço para já com este tema de James Morrison, You Give Me Something. Logo depois, René Rapp, ainda João Pedro Paes, Beatles, entre muitos outros. Mais à frente, vamos ter ainda edição das Músicas da Nossa Vida, aqui nesta edição das 10 da manhã, neste domingo. Bom dia, bom fim de semana. E

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0: Vamos à informação com o Bruno Correia.
1: Bom dia. O casal francês que abandonou as crianças em Alcácer do Sal ficou em prisão preventiva, mas poderão ter de ser novamente presentes a tribunal no âmbito do mandado de detenção europeu. Cabe agora ao Tribunal da Relação Competente a decisão de eventual entrega às autoridades francesas. Segundo as regras, devem ser julgados e cumprir pena pelo crime que cometeram em Portugal e só depois serão julgados em França pelo crime que cometeram naquele país, nomeadamente subtração de menores. A mãe destas duas crianças, Marine Rousseau, está isolada na cadeia de Tires, local onde está a jornalista Beatriz Torrete.
2: É aqui que Marine vai permanecer até ao julgamento, mas falamos de um longo processo ainda a decorrer, porque aquilo também que se sabe é que este processo, depois até à fase de julgamento, pode demorar, mas este período pode tornar-se ainda melhor, porque França também pediu para este processo ser julgado no país do qual este casal reside e, portanto, se este processo passar para a França, este tempo pode ainda ser prolongado. Aquilo, efetivamente, que o Tribunal decretou foi a medida mais gravosa, sobretudo pelo risco de fuga e porque considera que poderia existir aqui alguma perturbação da ordem pública, uma vez que falamos também de um caso que está a chocar o país.
1: Já o padrasto destas duas crianças foi levado para a prisão de Setúbal, mas acabou por mudar para a cadeia anexa à Polícia Judiciária de Lisboa devido à sobrelotação. A reportagem no local é da jornalista Bianca Rocha.
3: Não se verificando a existência dessa mesma vaga, na altura então que iam fazer a admissão de Mark na cadeia de Setúbal, foi então ordenado pelo diretor-geral dos serviços prisionais que fosse trazido então até aqui à cadeia anexa à Polícia Judiciária. Ora, toda esta situação aconteceu porque, aplicando-se a medida de coação preventiva, é também necessário que o preso em questão faça um isolamento obrigatório de 15 dias e, como não havia efetivamente uma cela disponível para fazer esse mesmo isolamento, Mark teve então de ser trazido para outra cadeia, neste caso onde nos encontramos, a cadeia anexa à Polícia Judiciária.
1: A reportagem a partir da cadeia anexa à Polícia Judiciária de Lisboa, da jornalista Bianca Rocha. O Instituto Português do Mar e da Atmosfera colocou 6 distritos do norte e centro do país sob aviso amarelo até à meia-noite de hoje, devido à previsão de chuva e trovoada. São eles Braga, Bragança, Porto, Viana do Castelo, Vila Real e Viseu. Também sob aviso amarelo, mas entre a meia-noite e as 6 da manhã de segunda-feira, vai estar o distrito de Faro, mas devido à agitação marítima. Lá por fora, Donald Trump diz que o acordo com o Irão está praticamente negociado. De acordo com a agência Reuters, os aspectos e detalhes finais estão atualmente a ser discutidos e serão anunciados em breve. Para além de muitos outros aspectos do acordo, o Estreito de Hormuz deverá ser aberto. Donald Trump garantiu ainda que a conversa telefónica com Netanyahu correu bem. No desporto, Sporting e Torreense jogam esta tarde a final da Taça de Portugal. O encontro está agendado para as 5:15 no Estádio Nacional do Jamor e vai contar com o relato em direto aqui na Correio da Manhã Rádio.
0: Obrigado, Bruno Correia. Foram as notícias nesta manhã de fim de semana aqui na Correio da Manhã Rádio. Já a seguir, não perca mais música aqui na antena. 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
1: Olá, eu sou o Rodrigo Guimarães e sou jornalista do Canal Now e é com enorme gosto que estou agora aqui e convosco na rádio do nosso Correio da Manhã e com este enorme desafio que é escolher as duas músicas da minha vida, o My Way do Frank Sinatra. Isto é uma música que eu adoro e que de alguma forma me traz alguma nostalgia e curiosamente uma nostalgia que ainda não vivi. Faz-me lembrar do meu avô, primeiro porque ele ama Frank Sinatra e depois porque é para mim um exemplo, um homem de 97 anos que está ótimo, que viveu uma vida é muito intensa e à sua maneira. E eu também gosto de fazer as coisas à minha maneira, deixar a minha marca e espero por isso um dia estar com 97 anos, sentado numa poltrona a ouvir esta canção, a olhar para trás e a pensar que fiz tudo e à minha maneira. 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

Isso foi esta a minha primeira canção, o My Way, do Frank Sinatra. E de facto há muitas canções que podia ter eleito para a segunda. É o The Winner Takes It All, neste caso a versão da Meryl Streep do filme Mamma Mia. É uma música que me leva a muitas memórias, amores, desamores, reflexões pessoais e profissionais. É uma canção muito profunda que vamos ouvir agora. 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

0: assim foi. Esta canção, neste caso de Meryl Streep, do filme Mamma Mia, a segunda canção que escolhi para este podcast da Correio da Manhã Rádio. Espero que continuem a ouvir a CMR e naturalmente também a assistir ao Canal Now todos os dias. Eu sou o Rodrigo Guimarães e vamos por aí. Obrigado.
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Os Backstreet Boys com este Everybody nesta edição de domingo. Hoje também, a não perder ainda, continua o Indie Lisboa, continua a ser um dos grandes destaques da cultura de cinema na cidade, em Lisboa. Várias sessões nas salas de Lisboa, sessões especiais, documentários e novos realizadores, um evento forte para um público urbano e, claro, está cinéfilo. Depois dos Backstreet Boys, temos os grandes Duran Duran, de Simon Le Bon, e vamos recuperar este Save a Prayer.

0: Estamos nesta emissão de domingo aqui na Correio da Manhã Rádio. Vamos à informação com o Bruno Correia.
1: Bom dia. Sporting e Torriense jogam esta tarde a final da Taça de Portugal. O encontro está agendado

0: para as 5:15 no Estádio Nacional. E a prova rainha do futebol português também é muito conhecida pela festa que acontece na Mata do Jamor, local onde já se encontra a jornalista Francisca Laranjo, ela que está ao pé dos adeptos do Sporting.
1: Não querendo desvalorizar o Torriense,

0: pedidas hoje?
1: O Sporting está com uma equipa muito pretendida, o Pote, o Human, o Morita já sai embora, o Queda também sai embora, por isso qualquer jogo agora vai ser o último, são despedidas.
0: É dia para festejar, não é?
1: Já mora para festejar, é festa da taça. O jogo é 20% da festa, o resto é aqui na mata.
2: A jornalista Francisca Laranjo com a festa dos adeptos do Sporting na mata do Jamor. E ontem, na antevisão do jogo, o Rui Borges fez um balanço positivo da época dos Leões.
3: Eu disse que não chegava a sermos iguais à época passada para sermos campeões novamente, e não chegou, porque fomos relativamente ou quase idênticos àquilo que foi a época passada e não chegou realmente. Por isso, tínhamos que ter tido aqui um upgrade, não conseguimos, porque o adversário foi melhor. Mas não apaga aquilo que foi uma grande época de todos eles, a todos os níveis. Acho que foi uma equipa que mostrou uma qualidade individual e coletiva muito boa quase ao longo de toda a época, de uma forma até bastante consistente em alguns momentos, em todas as competições também. Por isso, isso sim a mim é que me deixa de alguma forma com vontade de finalizar a época com troféu, porque eles são merecedores disso.
2: As declarações de Rui Borges na antevisão da final da Taça de Portugal entre Sporting e Torriense. O jogo tem pontapé de saída marcado para as 5:15 da tarde e vai contar com um relato em direto aqui na Correio da Manhã Rádio. Mudamos agora de tema. O casal francês que abandonou as crianças em Alcácer do Sal ficou em prisão preventiva, mas poderão ter de ser novamente presentes a tribunal no âmbito do mandado de detenção europeu. Cabe agora ao Tribunal da Relação competente a decisão de eventual entrega às autoridades francesas. Segundo as regras, devem ser julgados e cumprir pena pelo crime que cometeram em Portugal e só depois serão julgados em França pelo crime que cometeram naquele país, nomeadamente subtração de menores. A mãe destas duas crianças, Marine Rousseau, está isolada na cadeia de Tires, local onde está a jornalista Beatriz Torrete.
4: É aqui que Marine vai permanecer até ao julgamento, mas falamos de um longo processo ainda a decorrer, porque aquilo também que se sabe é que este processo, depois até à fase de julgamento, pode demorar, mas este período pode tornar-se ainda melhor, porque França também pediu para este processo ser julgado no país do qual este casal reside e, portanto, se este processo passar para França, este tempo pode ainda ser prolongado. Aquilo, efetivamente, que o Tribunal decretou foi a medida mais gravosa, sobretudo pelo risco de fuga e porque considera que poderia existir aqui alguma perturbação da ordem pública, uma vez que falamos também de um caso que está a chocar o país.
2: Já o padrasto destas duas crianças foi levado para a prisão de Setúbal, mas acabou por mudar para a cadeia anexa à Polícia Judiciária de Lisboa, devido à sobrelotação. A reportagem no local é da jornalista Bianca Rocha.
5: Não se verificando a existência dessa mesma vaga, na altura então que iam fazer a admissão de Marc na cadeia de Setúbal, foi então ordenado pelo diretor-geral dos serviços prisionais que fosse trazido então até aqui à cadeia anexa à Polícia Judiciária. Ora, toda esta situação aconteceu porque, aplicando-se a medida de coação preventiva, é também necessário que o preso em questão faça um isolamento obrigatório de 15 dias e, como não havia efetivamente uma cela disponível para fazer esse mesmo isolamento, Marc teve então de ser trazido para outra cadeia, neste caso onde nos encontramos, a cadeia anexa à Polícia Judiciária.
2: E o homem que resgatou os dois irmãos abandonados em Alcácer do Sal reagiu às medidas de coação aplicadas à mãe e ao padrasto dos meninos. Alexandre Quintas espera que a justiça não seja branda neste caso.
6: Sim, é a pena mais gravosa. Acho justo, sim. Sim, espero que seja condenado com a pena máxima que houver. Porque o que eles fizeram foi muito grave. Que as crianças já podiam não existir. Nesta situação, deviam de alterar a lei e fazer, abrir exceção, uma exceção e castigá-los mesmo. A justiça não pode ser branda com estes casos. O motivo é não sei, mas o que eu penso é que os miúdos deviam ser algum empecilho para eles. Deviam de atrapalhar alguma coisa que eles quisessem fazer e então a forma mais fácil foi descartá-los. Eu não consigo compreender como é que fazem filhos e depois não querem saber deles. Não entendo, não há uma justificação para mim, não consigo perceber. Então quem é que abandona

0: duas crianças e vai para uma esplanada beber café ou beber cerveja ou tranquilamente. Só podem ser pessoas desequilibradas.
1: As palavras de Alexandre Quintas, o homem que resgatou os dois irmãos de 3 e 5 anos abandonados pela mãe e pelo padrasto em Alcácer do Sal. Um homem foi esfaqueado este sábado em Vila Nova de Gaia e integrava um grupo que terá sido contratado para expulsar pessoas de uma habitação, Manuel Jorge Bento.
2: O caso aconteceu este sábado à tarde em Mafamude, no concelho de Vila Nova de Gaia. Um grupo terá sido contratado por terceiros para expulsar várias pessoas de uma habitação, segundo as primeiras informações recolhidas pela PSP. Quando as abordavam, um dos presentes na casa atacou um dos elementos do grupo à facada. O homem sofreu vários ferimentos, foi socorrido no local pelo INEM e foi depois transportado para a urgência do Centro Hospitalar de Vila Nova de Gaia, Espinho. Já o homem que esfaqueou a vítima foi detido, pouco depois, pela PSP, já no Jardim do Morro, suspeito do crime de ofensas à integridade física.
1: Prossegue agora a investigação da polícia para apurar as circunstâncias em que tudo aconteceu. O Instituto Português do Mar e da Atmosfera colocou 6 distritos do norte e centro do país sob aviso amarelo até à meia-noite de hoje devido à previsão de chuva e trovoada. São eles Braga, Bragança, Porto, Viana do Castelo, Vila Real e Viseu. Também sob aviso amarelo, mas entre a meia-noite e as 6 da manhã de segunda-feira vai estar o distrito de Faro, mas devido à agitação marítima. Lá por fora, Donald Trump diz que o acordo com o Irão está praticamente negociado. De acordo com a agência Reuters, os aspectos e detalhes finais estão atualmente a ser discutidos e serão anunciados em breve. Para além de muitos outros aspectos do acordo, o Estreito de Hormuz deverá ser aberto. Donald Trump garantiu ainda que a conversa telefónica com Netanyahu correu bem.
3: Bom, e foi a informação aqui na Correio da Manhã Rádio com o Bruno Correia. Continuamos já a seguir com mais música aqui na antena. Tenham um bom fim de semana connosco.
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Chama-se Hot Stuff, de Craig David, aqui na abertura então de mais uma hora na Correio da Manhã Rádio. Estamos já nas 11 da manhã. Mais algumas sugestões, por exemplo, neste caso, em Lisboa, concertos à pala, o Pavilhão Portugal recebe música ao vivo e ar livre, ao ar livre, naturalmente, ambiente descontraído de primavera, também na Gulbenkian e no Mate, propostas irrecusáveis. No Porto, Menos é Mais, no Super Boca Arena, o grupo brasileiro que atua hoje, então, no Super Boca Arena, na tour por Sucu do Brasil, será certamente uma noite a não perder para os muitos brasileiros do país irmão que vão estar hoje na Invicta. Agora deixo-lhe Paulo de Carvalho com os Black Mamba, com Executivo. Daqui a pouco vamos avançar com o Jornal da Tarde em simultâneo com a CMTV.

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1: Olá, Rita. Boa tarde.
2: Ui, bem-vindos aqui ao Rita Saúde.
1: Então, esta semana, ou melhor, o fim da semana, sim, porque geralmente metes o fim de semana aqui pelo meio, isto deu para correr, deu para caminhar, quer dizer, não, eu dá-me a impressão que não foi para todos, nem toda a gente
2: pois
1: correu.
2: Não, nem toda a gente correu. A hora da minha entrevista na RTP era mesmo a hora da corrida, e então eu acabei por não conseguir, mas sabes que me deu imensa vontade, eu estava com a Vanessa Oliveira, e estávamos as duas a dizer, ver a malta toda, aquilo, muito, a maior parte das pessoas não são atletas que fazem esta corrida, ok?
1: Sim.
2: São pessoas que fazem e solidariedade. E então podiam ir a andar, havia famílias, mas estava um espírito tão cool, por isso vão para a rua.
1: Eu acho muito agradável isso. Eu também lá ando a cada passo e gosto muito de ver as pessoas e fico com vontade, mas depois canso-me depressa. Deixas fazer. Mas olha, vi lá as fotografias com a Maria José Patrício.
2: Maria José é uma querida,
1: Da Mimosa, e é uma forma também de manter as pessoas com um estilo de vida saudável. Isso é importante, não é?
2: É isso mesmo, é participar aqui na literacia que também a Correio da Manhã Rádio faz desde o dia 1, e eu estou cá desde dezembro de 2024 na Rita Saúde e tenho sentido. Olha, vou contar aqui uma coisa que me aconteceu ontem no Lidl. Ai, não se pode dizer nomes de supermercados, mas pronto, já está. Estava na caixa, aquelas caixas de pagamento automático, e veio a senhora e disse assim: "Oh, você é que é a Rita Saúde, não é?" Eu passei a chamar-me Rita Saúde. Isto aconteceu-me ontem. E eu, sim, sou. E até achei graça. Portanto, malta, a partir de agora o meu nome é Rita Saúde.
1: Olha,
2: estamos todos com uma rica saúde neste Rita Saúde. Eu vou falar de alimentos para as emoções. Ou seja, a alimentação é muito mais do que nutrir o corpo físico, é também nutrir o nosso mental, as nossas vontades, as nossas alterações de humor. E por isso a alimentação não é que resolva as emoções difíceis, claro que não, mas vai influenciar profundamente o funcionamento cerebral, os neurotransmissores, a inflamação, o sono, a energia e até a resposta ao stress. Porque o cérebro é um órgão metabolicamente muito ativo e depende diretamente da qualidade nutricional diária. Portanto, muitas vezes aquilo que chamamos falta de força de vontade não é bem assim. É também a fadiga cerebral, o déficit de sono, as oscilações de açúcares, glicémicas, a baixa ingestão proteica, que é muito importante, aquilo que falei no outro Rita Saúde há uma semana sobre a parte de suplementação, os déficits de micro e de macronutrientes são fundamentais. Eu vou começar com aquela que se calhar é uma das emoções, eu acho que todos sentimos, nem que seja uma vez, duas por semana, uma vez, duas por dia, sentimos. Chama-se ansiedade. Ansiedade. Claro que não me parecem dois homens ansiosos aqui, nem o Alberto.
1: Não. Eu quando chego às quatro, a faltar cinco minutos para as quatro, fico perdido de ansiedade.
2: Ficas perdido de ansiedade. A começar o programa. Olha, e tu, Vítor, tu sentes ansiedade em alguns momentos, não? Acho que toda a gente,
3: acho que
2: um momento
3: sim,
2: ou outro.
3: Um pouco.
2: Quando tens uma coisa para entregar, ou um trabalho que está assim mais difícil.
3: Assim, identificada a uma situação, enfim, a pessoa a partir de uma certa idade começa a ser mais descontraída. Sim, com os filhos, sim.
2: Com os filhos, fizeram-nos alguma ansiedade.
3: Numa situação, de repente, em que estás a contar vê-lo num local, ou
2: não
3: vês, onde é que está?
2: Eu acho que isso é mais pânico do que ansiedade.
3: O meu já não, porque já começa a entrar na adolescência devagarinho. E agora fez 13.
2: Pois, mas tem 16 e ainda não vai para a noite.
1: Nessa idade é pânico. Nessa idade é pânico mesmo. Vamos é mesmo ver. Pânico.
2: Pois.
3: E ficas a comer o quê então?
2: Então, quando tu estás com ansiedade, o ideal é tu comeres aveia, banana, tudo o que tenha magnésio, sementes, cacau, amêndoas, chá verde, que apesar de ser um excitante, também atua bem nos neurotransmissores para ficarmos mais centrados. E o kefir e alimentos fermentados, porque vão ter os probióticos. A ansiedade está frequentemente associada à hiperativação do sistema nervoso e às alterações na produção de neurotransmissores. O magnésio vai participar na regulação neuromuscular, na modulação do sistema que é o GABA, e isso está associado ao relaxamento cerebral. A aveia e a banana ajudam na estabilidade glicémica, portanto dos açúcares, mas também dando energia, e podem favorecer a produção de serotonina. O intestino também influencia diretamente a ansiedade através do eixo intestino-cérebro, que se fala muito agora do intestino como o segundo cérebro. Vamos passar agora para a segunda emoção, tristeza. Aquele humor em baixo, aquele estar lá no barrón, como dizem os espanhóis, estar ali em baixo. Então, quando nós estamos tristes, os alimentos mais úteis são os peixes gordos, como a sardinha, o salmão, a cavala, os ovos, os frutos vermelhos, o chocolate negro. É verdade! Que malta que está triste, come um bocadinho de chocolate e se sente melhor, é mesmo verdade? E os frutos secos também ajudam muito a limitar este humor mais em baixo. Porquê? É por causa do ômega 3, da vitamina D, da colina, polifenóis, que estão todos associados a uma melhor função cerebral e estes alimentos têm. As dietas mais inflamatórias com fast foods e assim acabam por gerar maior risco de sintomas depressivos. O chocolate negro vai aumentar, mas só temporariamente, compostos que são ligados à sensação de prazer e contém também magnésio. Portanto, toca a comer peixe gordo, ovos, chocolate negro e os frutos secos, está bem? E o chocolate negro também, claro.
1: Segunda-feira vamos trazer chocolate negro. Não dá jeito trazer para aqui cavala, não é?
2: Portanto, cavala, não, mas olha, eu vou dizer.
3: Mas olha, umas latinhas
2: de sardinha.
3: De cavala?
2: E de cavala também.
1: Sardinha gosto, de cavala não.
2: Ai, a sardinha, em azeite, bem escorridinha. Bem, é ótimo, ainda por cima. É. Vou dar-vos aqui uma dica.
3: Queijo fresco.
2: Lá está ele, já estás a fazer o
3: que? Já,
2: está sentado. À cozinha, já está a cozinhar. Mas é que esta sardinha enlatada pode-se comer muito facilmente a pele, os ossos, entre aspas, as espinhas, e que tem muito colagênio e então ajuda na nossa beleza, na nossa pele. Portanto, é muito bom. Vamos seguir para a irritabilidade. E quem é que não se irrita de vez em quando? Os alimentos mais úteis são a proteína ao pequeno almoço, por exemplo, os ovos, o iogurte proteico, mas também ajuda a aveia e a fruta inteira em que mastigamos, porque essa mastigação vai mesmo aliviar a irritabilidade. Cenouras cruas, por exemplo, são interessantes, as tortitas, aquelas de milho, de arroz, aquela mastigação e a fruta inteira também. E por isso, estás a ver e muito bem, os termossos. Os termossos também são muito interessantes, porque têm poucas calorias, não são isentos de calorias, mas têm poucas, bem lavadinhos, e a pessoa está ali e distrai-se. Ou os pistáceos, por exemplo. É tudo o que é mastigar.
3: O Alberto já há algum tempo que estava a pensar nos termossos e no que normalmente os acompanha. Não era?
2: O que os acompanha é aquela bebida que é um chá.
3: De cevada.
1: Cevada, exatamente. Sim.
2: É, porque é fermentada, fresquinha, muito fresca. Sim. Até põe aquela espuma em cima.
1: Mas eu só gosto disso quando está mesmo fresca e no verão. É na altura em que sabe bem esse tipo de bebida.
2: Enfim, também vou dizer-te uma coisa: quem já bebeu esse chá de cevada que estamos para aqui a falar, sabe perfeitamente que o melhor é o primeiro golo. O primeiro golo.
1: Sabe muito bem, sabe muito
3: gelado.
2: Esse primeiro golo é imbatível. Por mais que bebas uma segunda, ou até uma terceira.
1: Bem, a terceira nunca... já não vai o primeiro, não é segundo. Aquilo para mim já fico perdido. Mas aquele primeiro sim. Sabe muito bem. Muito
2: com
1: bem.
2: Os caracóis, ou umas ameijas, ou um pica-pau à frente, meu Deus.
3: Ou um termoço.
1: Ou amendoim. Um não, mas amendoim.
2: Que era
1: não
2: o marisco, segundo
1: Eusébio. O amendoim é uma violência. Mas é bom.
3: Já agora, o amendoim não é assim tão...
2: Não, o amendoim não. Na verdade é uma leguminosa, não é, bem, não é um fruto seco, mas é interessante, é um alimento interessante, ele tem alguma proteína, ele tem uma gordura interessante também, mas não é isento de algumas particularidades menos boas. Por exemplo, quem tem um caso de inflamação, eu prefiro sempre dar amêndoa, ou noz pecan, ou noz, ou até avelã, e fugir um bocadinho ao amendoim. No entanto, faz uma ótima manteiga.
3: Pronto, ficamos para os termossos.
2: Olha, vamos falar agora de stress.
1: Vamos lá que temos menos de 2 minutos. Vamos.
2: Menos de 2 minutos, muito rapidamente. Stress, kiwi, laranja, espinafre, abacate e sementes de abóbora. Porquê? Porque o stress aumenta o consumo metabólico de vitamina C, logo nós temos que o repor. Também aumenta o consumo de complexo, vitaminas de complexo B. E o kiwi está associado à melhoria do sono e recuperação em alguns estudos. A fadiga mental, quando estamos muito cansados a nível mental, ovos, muitos ovos, salmão, café em dose moderada.

0: chá verde e frutos vermelhos. Porquê? Para a glicose no cérebro ser estável e a oxigenação ser ótima e haver micronutrientes suficientes para produzir energia celular. Acabamos aqui com a compulsão alimentar, a proteína, leguminosas, canela, muito importante na compulsão é a canela, a noção de que se está mais saciado do que se está ou de que comeu mais do que comeu. E também sopa, muita sopa que tem muita água, hidrata muito e vai dar maior saciedade. A falta de energia para acabar mesmo, aveia, ovos, fruta, iogurte e frutos secos. Já sabem que também na insónia o kiwi é interessante e a cereja também, porque tem triptofano. E pronto, obviamente que vos deixo com a motivação que é vegetais coloridos, água, tu adoras saladas, Alberto, tu sonhas com sopas, Vitor. E portanto eu deixo-vos aqui com isto. Para a próxima continuo com alimentação na emoção, porque acho importante sabermos que os alimentos podem curar e moldar o nosso estado de humor. Obrigada.
1: Muito bem. Obrigada.
0: Vai-se retirar.
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0: voltamos já a seguir à informação com o Bruno Correia aqui na Correio da Manhã Rádio.
1: Bom dia. Sporting e Torrense jogam esta tarde a final da Taça de Portugal. O encontro está agendado para as 5:15 no Estádio Nacional e a prova rainha do futebol português também é muito conhecida pela festa que acontece na Mata do Jamor, local onde já se encontra a jornalista Francisca Laranjo, ela que está ao pé dos adeptos do Sporting.
2: Não querendo desvalorizar o Torrense, mas o Sporting está muito acima do Torrense, por isso esperamos uma vitória abastada, espero eu.
3: Não tens dúvidas que hoje o Sporting ganha?
2: Espero que não, se for, é mau sinal se tiver.
3: Estás preparado para despedidas hoje?
2: O Sporting está com uma equipa muito pretendida, o Pote, o Human, o Morita já sai embora, o Queda também sai embora, por isso qualquer jogo agora vai ser o último, sem despedidas.
3: É dia para festejar, não é?
2: Já mora para festejar, é a festa da taça. O jogo é 20% da festa, o resto é aqui na mata.
1: A jornalista Francisca Laranjo com a festa dos adeptos do Sporting na Mata do Jamor. O jogo tem pontapé de saída marcado para as 5:15 da tarde e vai contar com um relato em direto aqui na Correio da Manhã Rádio. Mudamos agora de tema. O casal francês que abandonou as crianças em Alcácer do Sal ficou em prisão preventiva, mas poderão ter de ser novamente presentes a tribunal no âmbito do mandado de detenção europeu. Cabe agora ao Tribunal da Relação Competente a decisão de eventual entrega às autoridades francesas. Segundo as regras, devem ser julgados e cumprir pena pelo crime que cometeram em Portugal e só depois serão julgados em França pelo crime que cometeram naquele país, nomeadamente subtração de menores. A mãe destas duas crianças, Marine Rousseau, está isolada na cadeia de Tires, local onde está a jornalista Beatriz Torrete.
4: É aqui que Marine vai permanecer até ao julgamento, mas falamos de um longo processo ainda a decorrer, porque aquilo também que se sabe é que este processo depois até à fase de julgamento pode demorar, mas este período pode tornar-se ainda melhor porque França também pediu para este processo ser julgado no país do qual este casal reside e, portanto, se este processo passar para a França, este tempo pode ainda ser prolongado. Aquilo efetivamente que o tribunal decretou foi a medida mais gravosa, sobretudo pelo risco de fuga e porque considera que poderia existir aqui alguma perturbação da ordem pública, uma vez que falamos também de um caso que está a chocar o país.
1: Já o padrasto destas duas crianças foi levado para a prisão de Setúbal, mas acabou por mudar para a cadeia anexa à Polícia Judiciária de Lisboa, devido à sobrelotação. O Instituto Português do Mar e da Atmosfera colocou 6 distritos do norte e centro do país sob aviso amarelo até à meia-noite de hoje, devido à previsão de chuva e trevoada. São eles Braga, Bragança, Porto, Viana do Castelo, Vila Real e Viseu, também sob aviso amarelo, mas entre a meia-noite e as 6 da manhã de segunda-feira vai estar o distrito de Faro, mas devido à agitação marítima. Lá por fora, Donald Trump diz que o acordo com o Irão está praticamente negociado. De acordo com a agência Reuters, os aspectos e detalhes finais estão atualmente a ser discutidos e serão anunciados em breve. Para além de muitos outros aspectos do acordo, o Estreito de Hormuz deverá ser aberto. Donald Trump garantiu ainda que a conversa telefónica com Netanyahu correu bem.
0: Obrigado, Bruno Correia. Foram as notícias nesta manhã de fim de semana aqui na Correio da Manhã Rádio. Já a seguir, não perca mais música aqui na antena.
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0: Tate McRae com este Tit for Tat. Aqui estamos na edição da Cor da Manhã Rádio, neste domingo 24 de maio. Não perder depois das três, Duarte Ciopa vai convidar mais uma grande personalidade, o Pedro Ramos e Ramos. E claro está, mais logo, a não perder depois das 5, o Sporting Torriense, a final da Taça Portugal. Agora vamos à edição do Check-Up com Ana Pinto.
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2: Há doenças que chegam em silêncio, que se instalam lentamente, disfarçadas de cansaço, de alguns quilos a mais, de um frio que não passa, de uma memória que falha. O hipotireoidismo é uma delas e é provavelmente a doença hormonal mais subdiagnosticada do mundo ocidental. A tireoide é uma glândula localizada na base do pescoço que produz as hormonas T3 e T4. Estas regulam o funcionamento de vários órgãos e sistemas, desde o sistema cardiovascular ao nervoso, do aparelho digestivo ao reprodutor, o crescimento, o peso, o metabolismo, a pele. Quando esta glândula não produz hormonas suficientes para manter o metabolismo a funcionar, normalmente todo o corpo abranda e o metabolismo torna-se lento. A causa mais frequente é a tireoidite de Hashimoto, uma doença autoimune em que os anticorpos atacam as próprias células da tireoide. A manifestação clínica é gradual e inespecífica, o que torna o diagnóstico frequentemente tardio. Os sintomas incluem cansaço, pele seca, queda e cabelo quebradiço, ligeiro aumento de peso, intolerância ao frio, irritabilidade, esquecimento, depressão, irregularidades menstruais e mesmo infertilidade. O diagnóstico faz-se por análise ao sangue, o doseamento da TSH, a hormona que a hipófise produz para estimular a tireoide. Um aumento da TSH significa que o organismo está a fazer um esforço extra para forçar a produção hormonal. É o sinal de alarme laboratorial da doença. E o tratamento? Surpreendentemente simples. Sendo o hipotireoidismo uma doença crónica, o seu tratamento é para a vida. Consiste na reposição hormonal com levotiroxina, tomada diariamente em jejum, com a dose ajustada periodicamente pelo médico, em função da idade, do peso e das patologias associadas. Fica aqui uma nota especial para as mulheres. Estima-se que cerca de 3% das grávidas portuguesas tenham hipotireoidismo

0: e o seu impacto no feto é real. Maior taxa de aborto, partos pré-termo e risco para o desenvolvimento cognitivo da criança. Se sente um cansaço que não cede, um frio fora de contexto ou uma lentidão que não consegue explicar, não normalize. Uma simples análise de sangue pode dar-lhe a resposta.
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Suspeitos de burla que beneficiaram indevidamente de fundos públicos no uso de medicamentos para emagrecer já começaram a devolver o dinheiro ao Estado. Há magistrados, artistas e professores universitários entre os envolvidos. O casal francês que abandonou as crianças em Alcácer do Sal ficou em prisão preventiva, mas poderá ter de ser novamente presente a tribunal no âmbito do mandado de detenção europeu. O padrasto Marc agrediu um dos irmãos abandonados. A PJ está a enfrentar uma muralha de silêncio depois da morte de Nuno Lopes, de 44 anos, que foi assassinado a tiro na Amadora. O homicida que está em fuga usou uma MP5, uma metralhadora, para cometer o crime. Fortes rajadas de vento, chuva e trovoada causaram estragos em Viseu. Há registro de pelo menos duas viaturas que foram atingidas por árvore centenária de grande porte que caiu. O ator Paulo Azevedo nasceu sem braços e sem pernas e mostra como todos os dias consegue ser independente. É o rosto da rubrica Histórias de Superação para acompanhar neste grande jornal.

0: Bom dia, o padrasto das duas crianças que foram abandonadas foi transferido para a cadeia anexa à sede da PJ em Lisboa. É lá que se encontra em direto a jornalista Bianca Gonçalves Rocha. Bianca, bom dia. A cadeia de Setúbal estava sem celas disponíveis.
1: Sim, de facto foi isso que se verificou na altura da admissão, que não havia uma cela onde então pudesse Mark ficar sozinho, cumprir estes primeiros 15 dias de isolamento obrigatórios, uma medida que se aplica a todos os presos assim que entram no sistema prisional. Portanto, não se verificando a disponibilidade de uma cela, foi ordenado então que Mark fosse trazido então aqui para a cadeia anexa à Polícia Judiciária em Lisboa, onde de facto nos encontramos. Já no caso de Marine Rousseau, a mãe das crianças, foi então levada para o estabelecimento prisional de Tires, uma cadeia feminina, onde também outras mulheres cumprem penas pesadas. Falamos, por exemplo, de Rosa Grilo e também Mariana Fonseca, a enfermeira assassina. Ora, a verdade é que no dia de hoje o mais provável é que Mark e também Marine sejam vistos pelos serviços clínicos e educação e de educação das respectivas prisões. Nessa altura poderão então dar os contactos para estabelecer então contacto com pessoas no exterior e também os nomes para futuras visitas. A verdade é que no dia de ontem mostraram uma postura bastante diferente daquela que têm vindo a manifestar, pelo menos por exemplo na primeira vez em que foram presentes a primeiro interrogatório judicial. A verdade é que Marine Rousseau saiu da viatura policial a cantar, já no caso, por exemplo, de Mark, saiu então e acabou por dizer, para quem estava ali presente, je vous aime, que em português significa eu amo-vos. Mas a verdade é que no dia de ontem não se verificou este tipo de comportamentos, os dois estavam de uma forma mais calma. O que é certo é que, portanto, não se verificando a disponibilidade na cadeia de Setúbal, Marco foi trazido aqui para a cadeia anexa à Polícia Judiciária em Lisboa.
0: A reportagem da jornalista Bianca Gonçalves Rocha é um assunto que estamos a acompanhar com vários repórteres no terreno. Seguimos até à cadeia de Tires, onde está a jornalista Beatriz Torrete. Beatriz, bom dia. Importa destacar que é aí que se encontra a mãe destes dois meninos. É uma cadeia feminina com algumas reclusas bem conhecidas.
2: Bom dia, é aqui que se encontra a mulher de 41 anos e é também neste estabelecimento prisional de Tires que estão outras reclusas como Rosa Grilo ou até Mariana Fonseca, a enfermeira assassina. Ora, o que o Tribunal decretou foi a medida de coação mais gravosa, nomeadamente prisão preventiva para a mãe das crianças abandonadas, uma vez que considera que poderia existir o risco de fuga ou também perturbação da ordem ou tranquilidade social, uma vez que este caso gerou alguma polémica e trouxe também algum alarme social. Ora, em causa está o crime de exposição e de abandono agravado, uma vez que existe aqui uma relação familiar, uma vez que esta senhora é a mãe das duas crianças que foram abandonadas de 3 e 5 anos. É aqui que esta mulher vai permanecer durante longos meses, pelo menos até chegar a julgamento, e este é um processo que ainda pode ser longo, também porque França pediu para este julgamento acontecer no país onde este casal reside, nomeadamente em França. Ora, este pedido vai ter de ser analisado, vão ter de ser também estabelecidas as respectivas diligências e pode atrasar todo este processo. Certo é que a medida foi a medida de coação mais gravosa, portanto esta mulher de 41 anos está no estabelecimento prisional de Tires desde ontem, onde chegou de uma forma mais tranquila, foi também isso que foi possível ver à saída do tribunal, ao contrário daquilo que tinha acontecido no dia anterior, em que a mulher parecia mais exaltada e até passou pelo corredor a cantar bem alto, o que trouxe também aqui alguma atenção por parte das pessoas que assistiam a este comportamento da mulher que abandonou os dois filhos de 3 e 5 anos em Alcácer do Sal, e dar nota também que alegadamente esta mulher já tinha abandonado um outro filho de 16 anos ainda em França. Este é um processo que decorre com o trabalho de várias autoridades. Na altura foi a GNR que foi acionada, juntamente com a CPCJ. Estas duas crianças ainda permaneceram no Hospital de Setúbal a receber a respectiva assistência. Ora, a mulher, a mãe destas crianças que os abandonou, está neste momento aqui no estabelecimento prisional de Tiros.
0: E a Três Torreta é a repórter da CMTV que se encontra junto à cadeia de Tiros. Seguimos até França, mais propriamente para a localidade de Colmar, onde esta família estava a residir até todo este incidente se ter verificado. A jornalista Sónia Cardoso, com imagem de Miguel Ferreira, são os enviados especiais da CMTV a esta localidade. Uma localidade, Sónia, que está também muito consternada com toda a situação.
3: Exatamente, Rui. Muito bom dia, em completo choque, mas que concordaram nesta medida de coação de prisão preventiva, porque garantem que não há outro sítio para onde este casal possa ir senão a prisão, e pedem também que fiquem por lá durante muito tempo. Mas a França já emitiu um mandato de detenção europeu porque quer julgar este casal aqui em território francês. Mas é algo que as autoridades não devem autorizar, porque já que foi implementada esta medida de coação de prisão preventiva, o que deverá acontecer é que este casal deve ser julgado em Portugal pelo crime de abandono e depois sim em França pelo crime de exposição. E também o certo é que França quer também este casal a ser julgado aqui, mas também já pediu o repatriamento dos meninos, de 4 e de 5 anos, mas ainda não se sabe qual é que vai ser o futuro desta

crianças, porque a mãe está presa, não tem de todo condições para ficar com estes meninos. O pai ainda não se sabe se tem condições para ficar com eles, já que o tribunal aqui francês, antes de todo este caso, tinha decretado de que era a mãe a ter esta guarda total dos meninos, porque o pai não tinha condições, o pai estava só limitado a visitas, a pequenas visitas que...

0: uma família de acolhimento. Por enquanto são muitas perguntas que não temos resposta. O que sabemos é que as crianças continuam em Portugal, numa família de acolhimento francesa, mas França, a justiça francesa é clara, quer que o casal seja julgado aqui, mas possivelmente as autoridades portuguesas não devem aceitar este pedido.
1: Sónia Cardoso é a jornalista que foi enviada para Colmar, em França. Vamos até Fátima, que foi no local onde está o jornalista José Durão, que este casal foi apanhado. José, há várias testemunhas que estranharam o comportamento, a postura deste casal, que acabou por ser detido no café.
2: Efetivamente, como dissemos nos últimos dias e como tivemos até a oportunidade de trazer a público várias declarações das gente desta terra, da aldeia de Casa Velha, efetivamente as pessoas estranharam, não é particularmente incomum, é uma zona com alguma imigração em França e, portanto, com algumas ligações ao país. Não foi surpreendente ver um carro com a matrícula, pelo menos à primeira chegada, mas à medida que as horas avançavam, naturalmente que as pessoas foram ficando progressivamente mais curiosas com as razões que levavam este casal a permanecer aqui neste estabelecimento durante largas horas a fio. Terá sido a tranquilidade da aldeia que uma das condicionantes para convencer estes dois a permanecer aqui durante algumas horas, e é essa mesma tranquilidade que as pessoas agora pretendem recuperar depois de vários dias debaixo dos holofotes, aqui já com muitas dessas pessoas, como disse, já tendo também dado voz às impressões que tiveram na altura e tudo mais. É uma situação naturalmente inesperada, mas que liga esta aldeia junto à cidade de Fátima, de forma indelével a todo este processo que começou em França e terminou nos calabouços da GNR aqui em Fátima. O estabelecimento onde nos encontramos, aqui o Café O Vasco, foi então o local onde se efetivou a detenção, hoje, como vem de porta fechada, ao domingo, como é normal, e foram então alguns dos comensais, alguns dos clientes habituais, que notaram então que algo não estaria bem. Pessoas de mais idade, mais uma vez, estamos numa zona de forte implantação de imigração, com ligações à França muito profundas. Há inclusive aqui famílias de pessoas da idade mais avançada que tornaram do país gaulês já. Portanto, ao contrário do que talvez o casal esperaria, há efetivamente aqui várias pessoas que entendem, e algumas até que falam bastante bem o francês, e portanto, se de alguma forma o casal pretendia esconder-se, achou que seria um local tranquilo, digamos, mais rural, mais distante das zonas metropolitanas, mas acabou efetivamente por acabar num local onde havia pessoas mais do que suficientes para entender aquilo que diziam e estranharem a forma como estavam a responder às perguntas que lhes eram colocadas. Foi daqui então que saiu o alerta, foi aqui que foi realizada a detenção, e como disse, essa viagem despreocupada destas duas pessoas, destes dois indivíduos detidos, seguiu em direção e acabou no calabouço da GNR Fátima.
1: José Durão é o jornalista que se encontra em Fátima, a cerca de 200 quilómetros do local onde os dois irmãos foram deixados para trás. Isso aconteceu em Alcácer do Sal, onde está em direto o jornalista Joaquim Bernardo. Joaquim, tem-se estado a questionar a população sobre todo este caso, e há uma certeza, todos condenam a atitude desta mãe e deste padrasto.
3: É verdade, foi uma situação que deixou em choque aqui a população de Alcácer do Sal. No dia 19, a cerca das 19 horas, estas duas crianças foram encontradas pelo padeiro aqui da cidade, o Alexandre, que depois ficou com as crianças até as entregar à GNR. É uma situação que deixou em choque aqui a população do concelho de Alcácer do Sal. Vou falar com as pessoas que estão aqui neste café. Permita-me perguntar-lhe como é que viu esta questão das crianças abandonadas e que opinião é que tem?
4: Bem, esta situação é um bocado complicada. Não sei como é que um casal abandona desta maneira os filhos. É crime, para mim é uma situação de crime. Devíamos ter uns juízes capazes de condenar bem este casal, porque isto é uma coisa que não se faz. Nós não fazemos aos animais, quanto mais a duas crianças abandonadas. Não só abandonadas, como segundo consta, estavam vendo...

0: vendar-nos e abandonar as crianças de uma maneira destas, isso é coisa que não se faz.
1: Obrigado pela sua opinião. Vou falar aqui também com o outro senhor e perguntava-lhe também como é que viveu esta situação e que opinião é que tem.
2: Ei, amigo, eu sou de uma opinião que não sei o que se passa com certas pessoas, mas era assim. Na minha opinião, essas pessoas não tinham julgamento. O julgamento para mim era uma corda fora, acabava-se, já não fazia uma mala a ninguém. Na minha opinião.
1: Não compreendo o que é que terá passado pela cabeça dos...
2: Não tinham perdão. Na minha opinião, não tinham perdão. E não andávamos a gastar dinheiro com os juízes, nem com nada. Fora, acabava-se logo.
1: Você conhece o Alexandre, que encontrou as crianças?
2: Conheço, sim, senhor. É um rapaz impecável. É o nosso fornecedor de pão aqui, do café, e é um rapaz muito, muito, muito, muito acessível.
1: Obrigado. Portanto, esta é uma situação que chocou aqui a comunidade de Alcácer do Sal. Rui Pedro, como escutámos aqui em todas as pessoas, é também o motivo de todas as conversas aqui nos cafés, mas todas as pessoas condenam esta decisão de deixar as crianças para trás, abandoná-las numa zona florestal junto a uma passagem de água onde eles podiam ter caído. Portanto, é uma situação condenada por toda a população aqui de Alcácer do Sal.
3: A PJ está a enfrentar uma muralha de silêncio depois da morte de Nuno Lopes, de 44 anos, que foi assassinado a tiro na Amadora. O homicida que está em fuga usou uma metralhadora para cometer o crime. Temos os detalhes daqui a pouco. Um avião da companhia Jet2, que descolou de Tenerife, em Espanha, com destino a Birmingham, no Reino Unido, foi forçado a uma aterragem de emergência no aeroporto Francisco Sá Carneiro, no Porto. O piloto do aparelho sofreu um alegado ataque cardíaco a 30 mil pés de altitude. Seguiam cerca de 220 passageiros a bordo. Um deles relatou que as luzes começaram a piscar e as hospedeiras, visivelmente perturbadas, procuraram por um médico. A aterragem de emergência do A321 aconteceu às 2h11 da manhã de sexta-feira, 22 de maio, com o INEM a correr de imediato ao avião. Depois dos primeiros socorros, o comandante foi transportado para o hospital e tem estado a recuperar. É um assunto que vamos ter também reportagem em direto do local daqui a pouco. Um homem foi esfaqueado quando estava a expulsar pessoas de uma casa. Aconteceu em Vila Nova de Gaia, onde se encontra em direto a jornalista Aureliana Gomes. Bom dia, Aureliana. Este homem foi esfaqueado no abdómen.
4: Boa tarde, é exatamente assim, Rui Pedro Vieira. Tudo aconteceu ontem à tarde aqui na Rua do Pilar e, ao que conseguimos apurar junto das autoridades, tratar-se-á de uma situação de um grupo que foi contratado para vir-se cá a uma habitação e expulsar várias pessoas dessa habitação. Ora, terá sido na chegada desse grupo a essa moradia que um dos elementos que estava dentro da habitação não reagiu da melhor forma e, com recurso a uma faca, acabou por esfaquear um desses homens no abdómen, provocando-lhe uma perfuração. Ora, como dizia, tudo aconteceu ontem à tarde aqui nesta rua onde nos encontramos. Esta pessoa, foram chamados os meios de socorro que prestaram os primeiros socorros a esta vítima, que foi depois transportada para o Hospital Eduardo Santos Silva, onde se encontra estável. Quanto ao alegado agressor, ele foi detido a poucos metros desta rua, já aqui em cima no jardim do morro, e está a aguardar então na Polícia de Segurança Pública, nos calabouços da Polícia de Segurança Pública, para ser ouvido amanhã em primeiro interrogatório, para depois lhe serem aplicadas as medidas de coação. É suspeito do crime de ofensas à integridade física. Como dizia, as razões terão sido essas, mas a Polícia de Segurança Pública está a investigar. Tudo aconteceu ontem à tarde, quando supostamente um grupo contratado por terceiros chegou a essa casa aqui na Rua do Pilar para expulsar várias pessoas da moradia, e então, quando abordaram essas mesmas pessoas que estavam na casa, uma delas atacou um dos elementos com uma faca, tendo-lhe perfurado o abdómen. Dizer também que já questionamos aqui alguns dos moradores da rua. Esta é uma rua muito turística, com muito alojamento local, mas falamos ainda há pouco com um morador que disse que não se apercebeu de nada durante a tarde. Também aqui, como há muitas pessoas

0: Sempre a passar, não conseguiu perceber nada, mas o que é certo é que aconteceu. Há um ferido no abdómen com uma facada, um homem que está no hospital de Vila Nova de Gaia está estável. Quanto ao alegado agressor, esse vai ser presente amanhã a primeiro interrogatório para a aplicação das medidas de coação.
1: Os suspeitos de burla que beneficiaram indevidamente de fundos públicos no uso de medicamentos para emagrecer já começaram a devolver o dinheiro ao Estado. Há magistrados, artistas e professores universitários entre os envolvidos. É a manchete do Correio da Manhã de hoje que vamos desenvolver mais à frente. A Polícia Judiciária está a enfrentar uma muralha de silêncio depois da morte de Nuno Lopes, que foi assassinado a tiro na quinta-feira na Amadora. O homicida, atualmente em fuga, usou uma MP5, uma metralhadora, para matar este homem de 44 anos. Nuno foi atingido com vários disparos. Acabou por morrer no hospital, para onde foi levado por desconhecidos. A Polícia Judiciária procura agora o suspeito, que tem 17 anos e que usou a arma de guerra para matar o rival, com quem se envolveu numa discussão. Um operário da construção civil português morreu depois de um acidente de trabalho num estaleiro em Aminona, no município de Crans-Montana, na Suíça. Valentim Felipe dos Santos Branco, de 32 anos, natural de Baguim do Monte, em Gondomar, foi atingido por uma barra de metal. O operário português sofreu o acidente quando estavam a decorrer trabalhos de perfuração nesta obra. O acidente de trabalho aconteceu por volta das 2 horas da tarde, de quinta-feira. A vítima foi transportada de helicóptero para um hospital em Lausanne, mas acabou por não resistir aos ferimentos. O óbito foi declarado à noite. O Ministério Público, entretanto, o Ministério Público Suíço, abriu uma investigação a este acidente fatal de trabalho. No desporto, hoje é dia de final da Taça de Portugal entre Sporting e Torriense. No Jamor, já há muita gente concentrada a festejar, como é tradição. A jornalista Francisca Laranjo está a acompanhar tudo. A Francisca, do lado do Torriense, faz-se a festa porque há 70 anos que o clube não chegava à final da Taça.
2: Histórico. Boa tarde, Rui. É a festa da Taça de Portugal, generado e tranquilidade por aqui. Já há muita festa, como conseguem perceber através das imagens do Vasco Cândido, até porque há também aqui uma animação extra. Há também mãos na massa, porque já se grelha também aqui a carne. Há muita comida. Boa tarde, estamos aqui em direto para a CMTV. Já está a comer, não é? Não falta nada hoje, grande festa.
3: Apanha-me boca cheia. Sempre contente.
2: É para ganhar hoje?
3: Vai ser difícil, mas o que importa é correr tudo bem.
2: Mas acreditam, não é?
3: Claro, convence a última a morrer.
2: Muito obrigada. Conte-me tudo também, como é que está o seu coração hoje? Há 70 anos que não chegavam à final da Taça.
3: Não sabe com quem estava a falar.
2: Com quem? Diga-me, quando?
3: Só estava a olhar para si. Ele nem viu que era para a CMTV.
2: Diga-me lá, está confiante?
3: Estou muito confiado. Espero sair daqui e direto para o Marquês e de lá para Torres Vedras com a Taça.
2: Grande festa.
3: É isso que nós esperamos. E vocês vão lá também.
2: Até pronto. E quinta-feira, como é que é? Já se pensa quinta-feira, não é? A seguração?
3: Uma coisa de cada vez, porque não é fácil. O coração já não aguenta, é verdade. Claro. Quer ver uma imperialzinha?
2: Quero, obrigada. Tu como é que te chamas?
4: Miguel.
2: Miguel, como é que tu estás? Estás feliz de cá estar?
4: O quê?
2: Estás feliz?
4: Sim.
2: Já cá tinhas vindo? Tu vês Torres Vedras? Então é bom ver o clube da nossa terra, não é?
4: Claro! Tu vês em ganhar a Taça e depois quinta-feira para a primeira!
2: É tudo ouro! Esta semana é uma grande semana! E quanto é que tu achas que hoje vai ficar? Apostas? Se tivesses de apostar, o que é que apostavas?
4: 1-0, 2-0 para a Torriense!
2: Portanto, vai ser uma vitória aqui em grande! Muito bem. É Miguel, não é?
4: Uhum.
2: Miguel, olha, muito obrigada pelas tuas palavras. Ficámos aqui também com a declaração deste adepto mais pequenino. Anda cá também, és pequenino. Anda cá, como é que te chamas?
5: Gonçalo.
2: Gonçalo, como é que está esse coração? Achas que o Torriense vai ganhar?
5: Eu acho.
2: Acreditas?
5: Sim.
2: Tu és de Torres Vedras?
5: Sou.
2: Muito bem, então vieste cá ver o clube da tua terra?
5: Sim.
2: Quanto é que achas que vai ficar? Tanto faz, só importa ganhar?
5: Sim.
2: É isso. Olha, muito obrigada, Miguel. Ficámos aqui também com as declarações dos adeptos maiores, mas também dos mais pequenos. É a festa...

0: aqui há tudo, não falta nada. Há comida, há bebida e há também muita confiança.
1: Fortes rajadas de vento, chuva e trovoada causaram estragos em Viseu. Há registro de pelo menos duas viaturas que foram atingidas por uma árvore centenária de grande porte que caiu. Temos a reportagem mais à frente. Os suspeitos de burla que beneficiam indevidamente de fundos públicos no uso de medicamentos para emagrecer já começaram a devolver dinheiro ao Estado. Os utentes aceitaram devolver ao Estado o valor do benefício que tiveram para não irem a julgamento e para o processo ser suspenso. Falamos de medicamentos utilizados para o emagrecimento, como o Ozempic, mas que na realidade são destinados à diabetes. No universo destes suspeitos estão empresários, professores, universitários, artistas ou engenheiros. O Ministério Público espera recuperar 2 milhões e meio de euros, um assunto que vamos também desenvolver neste grande jornal. Os homens que, em abril, assaltaram e agrediram um português em Palma de Maiorca foram detidos esta semana. De acordo com a imprensa local, o capataz de construção civil estava num bar com vários colegas a consumir álcool e a jogar em máquinas de jogo. O português tinha com ele dois maços de notas de 50 euros que pretendia usar para negociar a compra de um estabelecimento nos arredores. A dado momento, o português emprestou dinheiro a um jovem que estava a jogar ao seu lado sob a condição de que o dinheiro seria devolvido. O homem assim fez e deixou o local, para onde voltou horas depois com outros dois homens. O português e os três homens discutiram durante algum tempo, sendo que a vítima deu conta de que lhe faltava parte do dinheiro que tinha consigo, por isso mesmo seguiu o trio até ao exterior, onde foi atingido com um soco no nariz, foi também pontapeado e roubado. Parte do piso de uma casa cedeu com uma idosa no interior, na Póvoa de Lanhoso. O piso de um compartimento de uma casa antiga ruiu ontem à tarde. Na divisão contígua estava uma mulher de 92 anos que os bombeiros conseguiram retirar para um outro compartimento da habitação depois de estabilizarem a estrutura. Os bombeiros da Póvoa de Lanhoso procederam à estabilização do piso, mas uma sala e dois quartos ficaram isolados. Os seis habitantes podem continuar em casa, que ficou sem danos aparentes no exterior. 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É a não perder mais à frente neste grande jornal. A próxima semana vai trazer calor e também noites tropicais, nomeadamente no sul do país. Em Quarteira, a época balnear já abriu. Em direto local está o jornalista Rafael Domingos. Rafael, sei que amanhã está a ser particularmente calma.
2: Muito bom dia, exatamente. Calma e bastante ventosa é o que neste momento se passa aqui em Quarteira, e o que leva também é que muitos banhistas acabem por não permanecer muito tempo aqui no areal, até porque se torna um pouco desagradável estar na praia com este vento. Na semelhança disso, há também muito pouca gente a ir à água, ainda que a temperatura esteja a rondar os 18, 19 graus e ainda assim esteja convidativa para algumas pessoas que gostam da água um pouco mais fria. Nós temos connosco um banhista que há pouco foi a banhos, foi dos poucos que se atreveu a entrar na água, e o que lhe pergunto é, para si, que já está habituado a esta água, isto é um dia normal, não é?
3: Isto é um dia normal, isto é um dia tipo um paraíso. A aguinha, olhem a cor desta água, parece a cor da água das Caraíbas. Só que o que está a influenciar aqui o coisa é este vento, mas de resto está impecável. Temperatura da água e 20 graus, à vontade.
2: O vento tem estragado aqui um bocadinho os planos de quem pensava poder fazer praia hoje.
3: Sim, sim, o vento. Mas na parte da tarde o vento acalma um bocado, isto é sueste. Com a parte da tarde o vento acalma um bocadinho, dá para virem à praia na parte da tarde, que está o solzinho, está bom e a temperatura está boa.
2: Muito bem, fica o convite para então quem quiser vir à tarde poder, digamos, aproveitar aqui um bocadinho com esta alteração do vento, ainda que da parte da manhã, como já disse, tem-se de facto sentido muito aqui o vento em Quarteira, mas para os próximos dias há a expectativa das temperaturas de subirem, principalmente aqui no sul. Os termómetros poderão rondar os 38 graus no interior do Algarve, e daí que também seja necessário redobrar os cuidados na exposição solar

0: de quem quer vir à praia ou então sair à rua nestes pontos mais quentes aqui no Algarve.
1: É um alerta CM, um avião da companhia Jet2 teve de aterrar de emergência no aeroporto do Porto porque o piloto sofreu um ataque cardíaco. Em direto do aeroporto Francisco Sá Carneiro está a jornalista Ana Silva Monteiro. Ana, bom dia. Como é que tudo aconteceu ao certo?
2: Bom dia, exatamente. Este voo que ia em direção ao Reino Unido teve mesmo que aterrar de emergência aqui no aeroporto Francisco Sá Carneiro, na Maia, isto por volta das 2 da madrugada de sexta-feira. Ora, aquilo que conseguimos perceber é que o comandante deste avião acabou por se sentir mal, tudo indica que terá sido um ataque cardíaco. As hospedeiras ainda tentaram no próprio avião a tentar perceber se também seria aí algum médico que pudesse prestar os primeiros socorros a este piloto. O certo é que, ao que tudo indica, isso não aconteceu e só quando aterraram aqui no aeroporto é que este homem acabou por ser visto por uma equipa do INEM e de seguida teve mesmo que ser transportado ao hospital. Ora, toda esta situação aconteceu quando este avião estava a cerca de 30 mil pés de altitude. Claro que todas as pessoas que estavam neste avião e que acabaram por se aperceber da situação entraram em pânico. Também perceberam que as hospedeiras estavam a tentar encontrar um médico, mas conseguiram aterrar sem qualquer problema. Um voo onde seguiam cerca de 220 pessoas que depois tiveram que estar retidas cerca de 13 horas aqui no aeroporto à espera de um novo voo. Este voo que vinha, pelo menos descolou de Tenerife em Espanha, como disse, seguia para o Reino Unido quando o piloto deste avião acabou então por se sentir mal. Como disse, tudo indica que terá sofrido um ataque cardíaco. Só quando aterraram em segurança aqui no aeroporto da Maia é que este piloto foi visto por uma equipa do INEM e depois foi transportado para o hospital.
1: São vários os escândalos, as polémicas e os processos que mancharam a imagem de Lubomir. O chefe de cozinha vendeu restaurantes e está a passar por dificuldades financeiras. Há reportagem especial mais à frente. A marcar a atualidade internacional, há novos dados sobre o suspeito do tiroteio morto pelas autoridades perto da Casa Branca este domingo, nos Estados Unidos. Sabe-se agora que tinha um historial violento e obcecado pela Casa Branca. O jovem de 21 anos já tinha ordem de restrição para as imediações do local. As informações foram dadas por Donald Trump, o presidente norte-americano, através da sua rede social. Este jovem sofreria de perturbação mental, já tinha sido detido por impedir a entrada de veículos na Casa Branca, de acordo com a Associated Press, que cita documentos da administração norte-americana. Este homem que disparou perto da Casa Branca foi morto a tiro pelos agentes. Foi a resposta dos serviços secretos norte-americanos. Uma outra pessoa ficou ferida. O suspeito terá começado a disparar contra uma cabine de segurança no exterior do edifício. Foi levado para o hospital este suspeito, o Hospital George Washington, onde acabou por morrer. Fontes locais afirmam que foram disparados entre 10 e 20 tiros. Os agentes responderam, acabando por matar o suspeito, e uma outra pessoa ficou ferida. Acredita-se que nenhum dos agentes tenha sido atingido pelos disparos.
3: That President Trump has said a deal is close, only for the two sides to remain far apart.
4: Para baixo. O que é isto?
1: Este foi o momento em que uma repórter estava em direto e teve de se agachar perante os disparos. Marco Rubio diz que houve progressos significativos, embora ainda não definitivos, nas negociações com o Irão. O secretário de Estado norte-americano admite que poderão surgir novidades nas próximas horas.
4: sobre a situação no Irão. Creio que ainda hoje serão divulgadas mais notícias sobre o assunto. Deixo ao Presidente a tarefa de fazer mais anúncios sobre o assunto. Basta dizer que se registaram alguns progressos significativos, embora não definitivos. Sou sempre cauteloso quando digo isto, porque pode-se concordar com as coisas no papel, têm de ser efetivamente implementadas. É possível chegar a um acordo, é preciso sair e fazer as coisas. Mas penso que talvez haja a possibilidade de nas próximas horas, o mundo receber algumas boas notícias, pelo menos no que se refere aos estreitos, e é um processo que, em última análise, nos pode levar a onde o Presidente quer que estejamos, ou seja, um mundo que já não tem de recear ou preocupar-se com uma arma nuclear iraniana. Por isso penso que há algumas boas notícias nessa frente, mas não são as últimas. Talvez um pouco mais tarde, hoje tínhamos mais sinais, registaram-se alguns progressos. Não quero desvalorizar esse facto, mas também quero ressalvá-lo, dizendo que ainda temos algum trabalho a fazer. Veremos.
1: Na guerra da Ucrânia, as forças russas lançaram um ataque em grande escala contra Kiev com mísseis e drones durante esta madrugada. Pelo menos 4 pessoas morreram, mais de 60 ficaram feridas. A Rússia atingiu edifícios residenciais e outras infraestruturas em toda a capital ucraniana. Os ataques começaram perto da 1 hora da manhã, hora local, e repetiram-se várias vezes entre as 3 horas e as 5 horas da manhã. Os alertas de ataque aéreo foram emitidos para toda a região do país. Dezenas de mísseis e centenas de drones foram avistados a passar em direção à capital. Os relatórios das autoridades indicam que há pessoas retidas dentro de um abrigo antiaéreo. As explosões ouvidas em Kiev estão a ser interpretadas como uma retaliação ao ataque da Ucrânia ao dormitório universitário de Lugansk, na sexta-feira. 21 pessoas morreram, 42 ficaram feridas. O presidente russo tinha ordenado uma resposta a este ataque mortal. O governo português condenou o mais recente ataque da Rússia contra Kiev, que provocou então várias vítimas mortais e dezenas de feridos. Numa publicação na rede social X, o Ministério dos Negócios Estrangeiros português reagiu à investida russa desta madrugada em direção à capital ucraniana. O governo condena fortemente a ofensiva que atingiu Kiev com mísseis e drones e provocou pelo menos 4 vítimas mortais. Sabemos também que há mais de 60 feridos. Em causa tiveram impactos em edifícios residenciais e outras infraestruturas. O governo português deixou também uma mensagem de solidariedade para com o povo ucraniano e para com as autoridades. Portugal reafirma também o apoio sem reservas à Ucrânia e à sua aspiração a uma paz justa e duradoura. A epidemia de ébola já causou mais de 200 mortes em cerca de 870 casos suspeitos na República Democrática do Congo. Os novos dados do Ministério da Saúde dão conta de 204 mortes em 3 províncias do país da África Central. O Uganda confirmou ontem 3 novos casos. As autoridades sanitárias alertam para o risco de propagação em 10 países africanos. A epidemia pode durar mais de 2 meses, no entanto, o risco a nível mundial é para já reduzido. As tropas paraquedistas portuguesas celebraram 70 anos ontem em Tancos. Os atuais e antigos militares reuniram-se numa cerimónia e de convívio. A CMTV foi conhecer o regimento de paraquedistas.
5: Projetar poder terrestre utilizando meios aéreos numa operação aerotransportada. É essa a função dos paraquedistas do Exército. Seja exclusivamente militar, saltando para lá das linhas inimigas, ou, como recentemente se viu, de apoio civil, levando desde o ar remédios a uma ilha isolada. E é para isso que mulheres, homens e cães saltam de aviões numa missão arriscada, mas que tem em Tancos um centro de excelência de ensino e de treino.
6: Nós temos essa capacidade de residente aqui dentro da Brigada de Reação Rápida, através do seu regimento de paraquedistas, quer através do batalhão de formação, que treina, forma o pessoal, nomeadamente em termos das áreas de paraquedismo mais básicas, o lançamento automático, e depois através do batalhão operacional aeroterrestre, que vai evoluir para o paraquedismo mais avançado, nomeadamente a queda livre operacional, mas também o abastecimento aéreo, a parte da dobragem ou aquilo, a companhia de equipamento aéreo. Portanto, todas as envolventes, todas as valências permitem que se realizem este tipo de atividades. Temos estas condições aqui reunidas. Temos aqui uma pista de boa capacidade, que vai ser renovada dentro de em breve. Temos zona de lançamento aqui próximas, temos uma reserva de espaço aéreo permanente. Portanto, reunimos aqui todas as condições para a prática da atividade aeroterrestre. Além do mais, do outro lado da estrada, temos o regimento para artistas, onde estão todas as infraestruturas, quer de treino, quer de armazenamento de material aeroterrestre, nomeadamente paraquedas, meios de abastecimento aéreo, etc. E, portanto, aqui reside o

0: centro aeroterrestre em Portugal, portanto é a partir daqui que parte tudo.
1: Uma força paraquedista já salta com meios para subsistir 3 dias isolada, mas pode sempre ser reabastecida pela mesma forma, de paraquedas, em cargas preparadas por militares como acaba de junto Carla Domingos, que escolheu fazer carreira no Exército.
2: A minha experiência é ótima, eu já estou aqui há 7 anos, daí eu ter também continuado nos quadros permanentes para praças, antes não era, e fiz a minha carreira toda aqui no abastecimento aéreo, onde sempre gostei, onde sempre adorei, e consegui, tive a oportunidade de voltar outra vez para aqui, e aqui estou eu.
1: Batalhão Operacional Aeroterrestre é uma unidade única nas Forças Armadas Portuguesas e é dali que parte toda a doutrina dos saltos, muitas vezes adotada por países aliados.
3: Temos 4 vertentes estratégicas do Exército, nomeadamente a Companhia de Equipamento Aéreo, de onde temos sediado todo o equipamento para efetuar o lançamento de pessoal a altitudes fisiológicas e não fisiológicas. A Companhia de Abastecimento Aéreo tem a responsabilidade de efetuar a confecção, preparação e a projeção de cargas aéreas, ou seja, tudo que pudermos colocar dentro do avião, nós conseguimos colocar em segurança no chão. Os nossos precursores, onde têm a responsabilidade de efetuar a operação das zonas de lançamento, efetuar infiltrações de baixa altitude e grande altitude, ou seja, fisiológicas e não fisiológicas, e conduzir operações de aterragens de aeronaves e mais um conjunto vasto de missões. E temos a companhia de comando e apoio, de onde tal e qual é inserido os nossos cães militares com a capacidade de serem projetados por via por paraquedas aonde for preciso.
4: É todo um processo e cada pormenor tem de ser trabalhado na cabeça do cão, desde a adaptação ao próprio arnês que o cão utiliza, a adaptação ao saime, a adaptação aos supressores de ruído, às proteções oculares, às proteções auditivas e oculares que os cães têm, aos óculos, tudo é um processo. A adaptação ao avião e depois quando se junta tudo, quando todos os processos de adaptação foram feitos e corretamente feitos, criando uma expectativa positiva, seja no avião, seja no equipamento que o cão utiliza, depois de termos tudo isto construído, então dá-se então o salto.
1: Os cães militares acompanham muitas vezes os precursores, os primeiros a chegar.
5: A missão da companhia de precursores é essencialmente reconhecer, homologar e operar zonas de lançamento, tanto pessoal como material, portanto paraquedistas bem como de cargas, e zonas de aterragem para aeronaves de asa rotativa e de asa fixa. Temos também o apoio às missões de apoio aéreo ofensivo, reconhecendo e identificando e eliminando alvos e objetivos para os elementos, neste caso da Força Aérea, bem como temos a capacidade de operar e de realizar operações de ação direta de caráter limitado e ainda uma capacidade no âmbito da proteção civil, ou seja, do esforço civil quando há catástrofes naturais, tendo em conta que temos a capacidade de infiltrações por vários métodos, sendo o método de infiltração aérea o nosso por excelência, e posteriormente lançar cargas para, por exemplo, apoio às populações ou operar zonas de aterragem de helicópteros para, por exemplo, evacuações médicas.
1: Em Tangos está ainda a equipa de paraquedismo do Exército, os Falcões Negros.
6: O que fazemos, visto o chão, por vezes parece simples, mas não é. Por trás de cada salto há muita preparação técnica e treino, há muitas horas de voo, conhecimento profundo de aeronaves, coordenações milimétricas entre os saltadores e uma margem de erro praticamente nula. Uma demonstração, seja ela diurna, noturna ou com madeiras de grande envergadura, envolve precisão e só é conseguido com rigor, disciplina, treino e espírito de equipa.
1: Numa atividade de elevado risco, como é saltar de aviões, o regimento de paraquedistas procura minimizar os incidentes, tanto na preparação dos militares, como no tratamento e dobragem dos paraquedas. Conta mais recentemente com um simulador de saltos.
7: Há alguns anos atrás nós treinávamos com base em fotografias, em quadros, em exemplos que dávamos aos formandos. Atualmente, apoiados na realidade virtual, permite-nos treinar de uma forma muito mais realista. É um avanço tecnológico, um desenvolvimento muito grande, que permite que o instrutor chegue perto do formando de uma maneira muito mais rápida e muito mais concreta. Apoiado na realidade virtual, o saltador, antes de ir para o salto, já pode verificar e treinar em ambiente controlado todas as situações que poderá encontrar durante um salto.
0: Isto é uma atividade de risco, nós sabemos que é uma atividade de risco, mas para mitigar esse risco, primeiro temos um treino muito apurado

0: muito rigoroso e temos sessões também de segurança, ainda pouco assistiram a um briefing de segurança, mesmo saltadores com milhares de saltos não saltam sem receber um briefing de segurança antes.
1: Além do regimento em Tancos, existem dois batalhões de infantaria paraquedista, em Aveiro e em Tomar.
2: Já há quem faça festa antecipada no Jamor, devido à final da taça que vai acontecer logo à tarde entre Sporting e Torriense. Em direto do Jamor está a jornalista Francisca Laranjo. Francisca, adeptos do Sporting e do Torriense que estão a conviver bem, estão em clima de festa.
3: Exatamente, Rui, muito boa tarde, até porque, embora esteja muito calor, há também sombras, há cadeiras e as pessoas vão encontrando aqui as soluções para a festa da Taça de Portugal, General e Tranquilidade. Mas vamos perceber também aqui com a diretora de marketing da General e Tranquilidade, muito boa tarde. 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
3: Muito obrigada pelas suas palavras. Atrás de nós está também o estúdio do Record, às 14h30. O Record começa também aqui uma emissão especial. Pode acompanhar no site a emissão a partir daqui do estádio do Jamor. Para já, como conseguiram perceber, a festa da Taça de Portugal General e Tranquilidade está a correr muito bem. Há sombra, há cadeiras e por aqui há muita festa.
2: O casal francês que abandonou as crianças em Alcácer do Sal ficou em prisão preventiva, mas poderá ter de ser novamente presente a tribunal no âmbito do mandado de detenção europeu. O padrasto Marc agrediu um dos irmãos abandonados. Temos várias equipas de reportagem e é um assunto que voltaremos a destacar daqui a pouco. Para já, uma pausa de um minuto. Até já.
5: 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Estamos com o Grande Jornal na edição do Rui Pedro Vieira.
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5: Precisamente já em contagem decrescente para essa grande jornada, um hino ao futebol, é a festa da Taça de Portugal, com relato exclusivo de Felipe Manuel Ribeiro, comentários de João Queiroz, análise à arbitragem de Marco Pina, também para acompanhar no site do jornal Record e em cmradio.pt. Para já, continuamos junto do grande jornal.
2: Os suspeitos de burla que beneficiaram indevidamente de fundos públicos no uso de medicamentos para emagrecer já começaram a devolver o dinheiro ao Estado, a magistrados, artistas e professores universitários entre os envolvidos. É a manchete do Correio da Manhã de hoje que estamos também a dar destaque neste grande jornal. Agora, o intervalo. Até já.
5: Apenas a 18 minutos da 1 da tarde. Para já neste início de tarde de domingo, venha daí, está com a Correio da Manhã Rádio.
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3: Para já na circulação que chega da África.

0: Boa música, região grande Lisboa, 90.4, claro que sim, com muito trânsito, muita atividade ali na zona do Parque Urbano do Centro Desportivo Nacional do Jamor, claro, o Estádio Nacional. Pela Marginal desde o Dafundo, também mais pela região de Linda Pastora, desde o bairro do Marchante, tudo mais ou menos intenso, para já não dizer engarrafado no que ao trânsito diz respeito. Se vai para a festa, olha, é com isso que tem de contar. Há que ter bastante paciência, mas aproveite-se a festa da final da Taça de Portugal em grande.
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0: Vai acontecer aqui também o relato desse Sporting Torriense.

0: para já um dos grandes sucessos na atualidade no que à música portuguesa diz respeito, tem o carimbo da Zinha. Esta Forever é uma canção muito bonita. A edição para esta tarde de domingo, 24 de maio, comigo Arthur Jorge, mas também com o jornalista Orlando Azevedo. Para recuperar ao longo desta tarde, na entrevista no programa Aqui Entre Nós, a Lara Afonso à conversa com o Mico da Câmara Pereira.
1: A cadeia de Setúbal estava sem espaço para admitir Marco, o padrasto das duas crianças abandonadas em Alcácer do Sal. A ordem era para que o ex-polícia de 55 anos fosse para a cadeia de Setúbal. No entanto, não foi possível encontrar neste estabelecimento prisional uma cela para que o francês cumprisse os 15 dias de isolamento obrigatórios na admissão de todos os presos ao sistema prisional. Por isso, o diretor-geral dos serviços prisionais deu ordem para que fosse transferido para a cadeia anexa à sede da PJ em Lisboa. Os dois franceses vão ser vistos pelos serviços clínicos e de educação das prisões. As refeições vão ser tomadas nas celas. A reportagem a partir da sede da PJ, da cadeia anexa, é da jornalista Bianca Gonçalves Rocha.
2: Marco, padrasto das duas crianças abandonadas em Alcácer do Sal, está na cadeia anexa à Polícia Judiciária. Ora, esta situação acontece depois de, na altura da admissão à cadeia de Setúbal, para onde iria em primeira instância, se ter verificado que não havia uma vaga, uma cela vazia, para que então Marco pudesse fazer os 15 dias de isolamento obrigatórios, algo que acontece com todos os presos sempre que dão entrada no sistema prisional. Já no caso, por exemplo, de Marine Rousseau, a mãe das duas crianças abandonadas em Alcácer do Sal, foi então levada para o estabelecimento prisional de Tires. É também nesse estabelecimento prisional onde se encontram outras mulheres a cumprir penas pesadas. Falamos, por exemplo, de Rosa Grilo e também da enfermeira assassina Mariana Fonseca. Quanto a Marc e também Marine Rousseau, deverão então hoje ser vistos pelos serviços clínicos e de educação das respectivas prisões. É nessa altura que poderão fornecer então os contactos para estabelecer contacto com pessoas do exterior ou também os nomes para futuras visitas. Esta situação acontece depois de, no dia de ontem, lhes ter sido decretada a medida de coação mais gravosa. Falamos da prisão preventiva. No caso de Marine Rousseau, está fortemente indiciada pelos crimes de exposição ou abandono, dois para ser mais concreta, do crime de exposição ou abandono agravado pela ligação parentesca que tem ou ligação de parentesco que tem com as duas crianças, e no caso de Marc Balabrigá está então indiciado pela prática de dois crimes, também de exposição ou abandono, e ainda um outro de ofensas à integridade física.
1: Já a mãe destes meninos, Marine, está na cadeia de Tires, uma cadeia feminina onde estão também outras mulheres condenadas. A reportagem é da jornalista Beatriz Torrete.
3: A mulher de 41 anos está a cumprir a medida de coação decretada pelo Tribunal, nomeadamente de prisão preventiva, aqui no estabelecimento prisional de Tires. Ora, o Tribunal acredita que havia risco de fuga, mas também a possibilidade de haver alguma perturbação da ordem social e, portanto, qualquer outra medida não fazia sentido nem seria adequada. Por isso, a mulher acabou por ser transferida para esta cadeia de Tires, onde vai permanecer durante este processo até ao julgamento, e é um processo que ainda pode demorar alguns meses, uma vez também que França fez um pedido formal para que o julgamento decorresse no país onde reside este casal, o que pode atrasar este julgamento. Aquilo também que se sabe é que a mulher está acusada do crime de abandono agravado, uma vez que existe aqui uma relação familiar, uma vez que é mãe destas duas crianças que foram abandonadas numa zona de mato em Alcácer de Sal, de 5 e 3 anos.

0: O casal francês que abandonou as crianças em Alcácer do Sal, como sabemos, ficou em prisão preventiva. No entanto, Marine e Marc poderão ter de ser novamente presentes a tribunal no âmbito do mandado de detenção europeu. Cabe agora ao Tribunal da Relação Competente a decisão de uma eventual entrega às autoridades francesas, pelo que os suspeitos vão ter de ser novamente ouvidos devido ao inquérito que foi aberto em França. A CMTV sabe que as autoridades francesas já emitiram um mandado de detenção europeu a pedir a extradição deste casal, mas tendo Marine e Marc ficado em prisão preventiva, é pouco provável que as autoridades aceitem, uma vez que, segundo as regras, devem ser julgados e cumprir pena pelo crime que cometeram em Portugal e só depois vão ser julgados em França pelo crime que cometeram naquele país, nomeadamente subtração de menores. As duas crianças foram deixadas em Alcácer do Sal. É lá que se encontra o jornalista Joaquim Bernardo. Joaquim, tem estado a recolher opiniões de quem aí vive. Há muita gente que conhece a estrada onde os meninos foram deixados e também quem elogia o padeiro que as salvou.
1: O Dar da Verdade conhece esta estrada, é uma estrada muito utilizada na ligação entre Alcácer do Sal e Troia. Muitas pessoas passam ali diariamente a dirigir-se para os seus empregos. É o que aconteceu com este padeiro que todos os dias passa naquele local. Mas dizer também que é uma zona florestal onde passa um canal de rega, portanto apresentava aqui alguns perigos também para estas duas crianças de 3 e 5 anos. O Alexandre Quintas é agora não só o herói CM, mas também um herói aqui para a população de Alcácer do Sal, que elogia bastante aquilo que ele fez para proteger estas crianças antes de as entregar às GNRs. E o Alexandre Quintas já reagiu à prisão preventiva, tanto do padrasto como da mãe destas duas crianças.
2: Sim, é a pena mais gravosa, acho justo, sim. Sim, espero que seja condenado com a pena máxima que houver, porque o que eles fizeram foi muito grave. Que as crianças já podiam não existir. Nesta situação, deviam de alterar a lei e fazer, abrir exceção, uma exceção e castigá-los mesmo. A justiça não pode ser branda com estes casos. O motivo eu não sei, mas o que eu penso é que os miúdos deviam ser algum empecilho para eles. Deviam de atrapalhar alguma coisa que eles quisessem fazer. E então a forma mais fácil foi descartá-los. Eu não consigo compreender como é que fazem filhos e depois não querem saber deles. Não entendo, não há uma justificação para mim, não consigo perceber. Então quem é que abandona duas crianças e vai para uma esplanada beber café ou beber cerveja ou tranquilamente? Só podem ser pessoas desequilibradas.
1: As palavras do Alexandre são aquelas que ouvimos aqui também ao longo desta manhã. A sua opinião é aquela que ouvimos aqui junto da população, uma população que pede uma pena exemplar tanto para a mãe como para o padrasto. A prisão preventiva foi também bem vista aqui pela população, que não consegue compreender o que terá acontecido a esta mãe e a este homem para abandonar duas crianças numa zona florestal, com os olhos vendados, com uma mochila com alguns alimentos. Portanto, é uma situação, Rui Pedro, que chocou e está a chocar aqui a população de Alcácer do Sal, que pede uma pena exemplar, então, para este homem e para esta mulher.
0: Joaquim Bernardo, jornalista da CMTV, em direto de Alcácer do Sal. A CMTV tem novos dados sobre o comportamento do padrasto destes dois meninos abandonados. Marc perseguiu um carro em plena autoestrada em 2023, porque no interior seguiam judeus. Marc Balabriga diz no vídeo que os judeus pensam que tudo é permitido, algo que diz ser um problema.
3: Des juifs d'Israël qui roulent extrêmement vite. Alors je les ai tous touchés. Un homme, une femme et leurs deux enfants. Alors, ils viennent de New York. Ils rentrent de New York et là, ils habitent à Marseille. Et ils sont tous les deux d'Israël.
4: E vão à minha frente, vou apanhá-lo, ele anda a 151 km por hora. Eles acreditam que estão todos perdidos. É interessante, vejam o Range Rover então. Eu estava na caixa, quando lhe disse bom dia, perguntei de onde ele era. Ele fala francês e inglês. Disse-me que era de Israel. Ah, Israel não é bom. Então a matrícula, se virem bem, é 808 Alfa Papa Lima 83. Então é matriculado do lado.

anda muito rápido este carro. Falei com a mulher porque ela não fala bem francês. Mas a mulher judia disse que iria a Israel aniquilar o Netanyahu.

0: Eu vou ficar muito isso. Estou fatigado, eu roulo vite.
1: Eles estão cansados, andam rápido, tomam riscos. O que é que estão a fazer? Vamos andar mais. Sorria que vocês estão a filmar israelitas, os judeus.
0: Os israelianos, os juízes, se croem tudo permitido.
1: Acreditam que é tudo permitido. É esse o problema.
2: Este casal foi apanhado em Fátima, em direto do café, junto ao café onde isto aconteceu, está o jornalista José Durão. José, tens falado com várias pessoas que também estão chocadas com os contornos deste caso, até porque este casal foi apanhado a mais de 200 quilómetros do local onde deixou os dois meninos para trás.
3: Por esta altura, para além do choque decorrente dessa circunstância, o que esta população já quer mesmo é recuperar a tranquilidade que lhes foi roubada nesse dia. Um sinal que, aliás, o início absolutamente inesperado, um casal francês que se deslocou até um café, aqui este atrás das minhas costas, onde também podem ver, já vos mostro o Pedro Bruto Pacheco, e que então ao final de cerca de 6 horas em que eles se encontravam aqui no estabelecimento, foram identificados através da viatura e foram também detidos pela Guarda Nacional Republicana. O caso naturalmente fez com que toda a população tivesse atenções redobradas no que estava a acontecer, mas agora, já com as detenções efetivadas e os meninos em segurança, o propósito é mesmo garantir que a justiça dá uma réplica ao mesmo nível da ação que aqui foi tomada e que eventualmente a mesma tranquilidade que convenceu este casal francês aqui a parar, torna esta aldeia no Orla de Fátima.
2: Um avião teve de aterrar de emergência no aeroporto do Porto depois do piloto sofrer um ataque cardíaco a bordo. Em direto do aeroporto Francisco Sá Carneiro está a jornalista Ana Silva Monteiro. Ana, boa tarde. Apesar do grande susto, o aparelho aterrou com relativa normalidade.
4: Boa tarde, exatamente, e neste avião seguiam 220 passageiros, naturalmente que se aperceberam que estavam a aterrar num local diferente, que alguma coisa tinha acontecido, mas a aterragem aconteceu sem qualquer problema. Depois disso, estes passageiros tiveram que ficar aqui no aeroporto Francisco Sá Carneiro, na Maia, cerca de 13 horas, à espera de um novo voo. Mas toda a situação aconteceu na madrugada de sexta-feira, um pouco depois das 2 da manhã. Este avião da Jet2 descolou de Tenerife, em Espanha, com destino ao Reino Unido, quando o piloto se terá sentido mal. Tudo indica que terá sofrido um ataque cardíaco no momento em que estavam a 30 mil pés de altitude. Ora, as hospedeiras ainda tentaram, no interior do avião, perceber se seguia algum médico que pudesse prestar os primeiros corros. Tudo indica que isso não aconteceu e foi já aqui no aeroporto que foi socorrido por uma equipa do INEM e depois transportado para o hospital.
2: Há suspeitos da chamada Operação Obelix a devolver dinheiro ao Estado para evitarem julgamento. Em causa está o uso indevido de medicamentos para a diabetes, como o Ozempic, para fins de emagrecimento, com comparticipação indevida do Serviço Nacional de Saúde. A PJ do Porto e o Ministério Público estimam prejuízos de milhões de euros.
5: Os suspeitos investigados na Operação Obelix começaram a devolver ao Estado o dinheiro recebido através da comparticipação de medicamentos para a diabetes usados indevidamente para emagrecer. O Ministério Público já ouviu mais de 80 dos cerca de 300 suspeitos de burla qualificada. A maioria aceitou devolver as verbas para beneficiar da suspensão provisória do processo e evitar julgamento. Entre os suspeitos estão empresários, professores universitários, engenheiros, farmacêuticos, artistas, contabilistas e magistrados. A investigação aponta ao uso de medicamentos como o Ozempic, destinados à diabetes tipo 2, mas prescritos para perda de peso com comparticipação do SNS. Cada suspeito terá beneficiado no mínimo de 5 mil euros. Em vários casos, os valores ultrapassam os 10 mil e chegam mesmo aos 20 mil euros. A Polícia Judiciária estima que o esquema possa representar uma fraude superior a 250 milhões de euros. O inquérito arrancou em 2020 e levou, no ano passado, à detenção da médica Graça Vargas, suspeita de faturar cerca de 15 mil euros por mês em consultas relacionadas com estes tratamentos.
2: A PJ está a enfrentar uma muralha de silêncio depois da morte de Nuno Lopes, que foi assassinado a tiro na quinta-feira na Amadora.

0: O homicida, atualmente em fuga, usou uma MP5, uma metralhadora, para matar o homem de 44 anos. Nuno foi atingido com vários disparos e acabou por morrer no hospital, para onde foi levado por desconhecidos. A Polícia Judiciária procura agora o suspeito, que tem 17 anos e que usou a arma de guerra para matar o rival com quem se envolveu numa discussão. São vários os escândalos, as polémicas e os processos que mancharam a imagem de Lubomir. O chefe de cozinha vendeu restaurantes e está a passar por dificuldades financeiras. Vamos ter uma reportagem especial na próxima parte deste grande jornal. Até já.
1: Assim, em simultâneo, vamos poder acompanhar apenas um pouco desta parte da entrevista especial com Lubomir, na reportagem da CMTV.
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1: Para já, assim, a dar-lhe nota de um acidente na calçada de Carriche, já está a complicar o trânsito de Olival Basto até ao eixo norte-sul. Ponto a evitar.

hora, 12 minutos, início para esta sua tarde de domingo na Correio da Manhã Rádio. Acompanhamento para já em simultâneo através do grande Jornal da Tarde, uma edição do Rui Pedro Vieira, não perder. Daqui a pouco então essa peça de investigação CMTV com o assunto Lubomir. Para acompanhar parte desse assunto aqui também na Correio da Manhã Rádio. 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

0: 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E claro, também ao vivo e a cores no mundo em cmradio.pt. Vamos acompanhar também hoje, ao longo desta tarde, a conversa no programa aqui entre nós, da Lara Afonso, a conversa com o Mico da Câmara Pereira. Também vamos acompanhar o programa Ciopa Convida, Duarte Ciopa na conversa com Pedro Ramos e Ramos, designer e decorador que esteve então assim à conversa no programa Ciopa Convida. E ainda há direito a compacto as músicas da nossa vida no fim de semana.
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0: Claro que tudo vai culminar nesse relato exclusivo na Correio da Manhã Rádio do jogo da final da Taça de Portugal entre Sporting e Torriense no programa Golos. O relato de Felipe Emanuel Ribeiro com os comentários do jornalista do Record João Queiroz, também com a análise arbitragem de Marco Pina, para acompanhar no site do Jornal Record, mas também em cmradio.pt. Venha daí ao longo de toda esta tarde, a edição é mesmo assim, comigo Arthur Jorge, mas também com o jornalista Orlando Azevedo. Já agora olhando para aquilo que é a previsão de amanhã, segunda-feira, já para ir preparando, ir adiantando alguma coisinha em relação às expectativas para o início da próxima semana. Segundo o IPAM, amanhã, segunda-feira, dia 25, a região Grande Lisboa fica à espera de céu pouco nublado com vento fraco. Há também essa possibilidade de neblina matinal. Grande Porto conta também com outro tipo de cenário. Neste caso, será de céu muito nublado, mas sem previsão de chuva. Máxima prevista amanhã em Lisboa, 30 graus, Porto, 25 graus, Setúbal, 31, Braga, 29 graus, Faro. Haverá os termómetros subir até aos 27 graus. Sim, na antevisão daquilo que poderá vir aí, mais uma vaga de tempo quente, tempo praticamente de verão antecipado. Está com o Correio da Manhã Rádio, se segue ao volante, boa viagem, aproveitando assim a boa música também. Aqui com esta boa memória do início dos anos 2000, são os Keane que estamos a escutar.

0: música dos Kian que recordamos na Correio da Manhã Rádio. Chama a atenção a peça CMTV acerca de Lubomir.
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0: O trabalho de investigação que vamos poder acompanhar em simultâneo junto da CMTV, uma peça de televisão, mas que poderá ouvir também aqui na sua Correio da Manhã Rádio.

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6: Precisamente mais matéria para estar junto da Correio da Manhã Rádio logo mais à noite, com a Ligador Simultâneo CMTV e Correio da Manhã Rádio. Para já vamos continuar junto da atualidade informativa com o grande Jornal da Tarde.
7: Luomir Stanisic ficou conhecido dos portugueses como um dos nomes sonantes do mundo da restauração e da televisão. Mas depois de vários escândalos, polémicas e processos que mancharam a sua imagem, Lubomir desapareceu do pequeno ecrã e recentemente vendeu todos os restaurantes. Traçamos agora a linha do tempo que separa a ascensão e a queda do chefe Lubomir.

0: Irreverente, explosivo e impossível de ignorar. Amado por uns, criticado por outros. Com uma ascensão meteórica e controversa, Lubomir Stanisic tornou-se uma das figuras mais conhecidas e mais polémicas do mundo do audiovisual em Portugal. O chefe Lubomir transformou-se numa autêntica marca registada. Quase como ingredientes num prato, juntavam uma personalidade forte, carisma e ausência de filtros, com uma pitada de explosão e um fio de impulsividade. Esta junção de ingredientes criaram uma combinação única que apelou a todos e catapultou Lubomir para a ribalta, mas sempre com um copo cheio de polémicas para acompanhar uma refeição ou uma vida cheia de sabor. Cada prato de autor conta uma história diferente, mas a de Lubomir Stanisic começou num país que deixou de existir. Nasceu a 8 de julho de 1978 em Sarajevo, na Bósnia, na antiga Jugoslávia. Muito antes da televisão e das estrelas Michelin, foi a guerra, a fome e as dificuldades extremas a moldar a vida de um jovem que se agarrou à cozinha para que a mente sobrevivesse.
1: A melhor refeição do mundo foi a primeira vez depois de refugio da guerra que saí da Jugoslávia. Aqui, que a minha mãe teve primeira vez um forno para nos fazer um jantar. Acho que ela esmarrou-se fazer uma sopa e um prato dia inteiro. Aquela datava. Esqueçam lá, 3 estrelas Michelin, já comi nos Nomas e o Hansen Kings e tudo com 3 estrelas e Máximo Bottura, mas que é o melhor do mundo. Aquela daquele jantar foi o melhor jantar do mundo, não tenho dúvida nenhuma.
0: Chegou a ser padeiro enquanto jovem, mas quando rebentou a guerra nos Balcãs, teve de fugir pela Europa. O conflito marcou para sempre. A guerra não o afetou só por aquilo que viu, os tiros que ouviu ou os bombardeamentos que sentiu, mas o impacto, esse, foi permanente. Agarrado à cozinha, passou por vários países até descobrir finalmente o conforto em Portugal. Lubomir trabalhou como subchefe na luxuosa cozinha do Fortaleza do Guincho, um restaurante com uma estrela Michelin. Aqui ganhou uma visão diferente, descontraída e sem filtros, que transportou para um muito rigoroso e conservador mundo dos chefes.
1: Gostaria de ser uma coisa que...
2: Que deve ser fã. Deve ser fã.
1: Tens de curtir. Mas com a tua mulher, queres sorrir com ela, apalpá-la por baixo da mesa.
2: Eu posso fazer isso? Posso fazer isso no teu restaurante?
1: Claro, não, deves já fazer isso. Tens de estar contente lá dentro, não é? Vendemos aí momentos de felicidade. Acho que é um pouco isso, não é? E não é só importante, sou comida. Eu sou cozinheiro, mas não é importante, sou comida. É todo o envolvimento, é uma pastilha, é um êxtase autêntico. Tu entras no restaurante, tomas um êxtase, que é felicidade, é o ambiente que estás a pagar. Vais para a mesa sorridente, clientes, empregados recebem, sorriem contigo, oferecem-te um copo, sentas-te na mesa, pessoas estão divertidas lá dentro, não é?
2: Isso é uma
1: dão-te
2: isso
1: a comer e tu acabas de sair e dizes: que moca, meu, foi tão bom.
0: Sem papas na língua e com uma visão única, lançou-se de cabeça num mundo muito complicado e abriu o primeiro restaurante.
3: Falar do projeto Sem Maneiras Cascais, por isso é repetição. Sem Maneiras Cascais era um projeto que era meu amor, morreu, inclusivamente foi-se abaixo pela má gestão. Cá estou eu.
4: Foi neste hotel, bem no centro da vila de Cascais, que em 2004 o chefe Lubomir Stanisic abriu o seu primeiro restaurante, o Sem Maneiras, em Cascais. Foi uma aposta forte juntamente com o chefe José Avilés, mas essa aposta não deu frutos. Isto porque em 2009 o restaurante acabou por falir, deixando o chefe Lubomir com dívidas de centenas de milhares de euros. Depois da falência do Sem Maneiras em Cascais, o chefe Lubomir passou algumas dificuldades e teve mesmo de recorrer a amigos para subsistir. Mas o que é certo é que o chefe dos Balcãs conseguiu sair do fundo e voltou a reabrir o restaurante Sem Maneiras, desta vez no centro da cidade de Lisboa, no Bairro Alto, com um conceito inovador e que trouxe diferenças ao mundo da restauração em Portugal. Depressa ganhou o destaque que achava merecido e conseguiu mesmo chegar a receber uma estrela Michelin neste restaurante. Isto catapultou Lubomir Stanisic para a ribalta.
0: Uma subida a pique depois de superar o abismo que deixou Lubomir Stanisic no topo. Tornou-se, em pouco tempo, uma das pessoas mais conhecidas do país. A influência do chefe e dos seus restaurantes levaram-no a ganhar um lugar de grande destaque no pequeno ecrã. Primeiro, numa aparição no Masterchef, em 2011, que para Lubomir Stanisic nem correu tão bem quanto isso por não ter tido a liberdade que gostaria. Mas foi em 2017 que teve um verdadeiro boom televisivo com O Pesadelo na Cozinha, na TVI. A premissa do programa era simples. Restaurantes em dificuldades financeiras e com problemas graves pediam ajuda a Lubomir. O chefe, esse, tinha liberdade total para ser ele próprio. Com um estilo muito descomplicado, agressivo e confrontacional, para muitos a roçar a humilhação, Lubomir ganhou um protagonismo gigante e o programa dominou as audiências no fim de semana à noite durante largas semanas, à boleia de famosas frases e momentos icónicos de explosão, como:
5: a frigideira é uma puta de... tem o aspecto de uma sanita que não foi lavada há 3 anos. Vomitei só de pensar o que comi hoje aqui neste restaurante. Nenhum de vocês pode dizer que é cozinheiro. Só podem dizer: sou uma merda. Vou resumir este restaurante numa única palavra: merda.
0: Mas como em tudo o que fez ao longo da vida, as opiniões sobre o programa divergiam. De um lado estava quem se maravilhasse e cativasse pela simplicidade e pelos momentos humanos e de emoção de uma celebridade que poderia ser qualquer português, mesmo tendo nascido nos Balcãs. Do lado contrário estava quem achasse que Lubomir passava constantemente a linha do aceitável e que levava às críticas e à agressividade longe demais. Esta polaridade de opiniões só contribuiu para que Lubomir crescesse ainda mais e se tornasse uma autêntica rockstar, não só no mundo da cozinha como no mundo da televisão portuguesa. As temporadas dos programas repetiam-se e as empresas faziam fila para ter o polémico chef no anúncio aos seus produtos, mas o destaque gigante foi travado por algo que nem o chef Lubomir conseguia controlar. A pandemia parou o mundo e a restauração foi um dos setores que mais sofreu. A 27 de novembro de 2020, juntamente com 8 outros empresários do setor da restauração, iniciou uma greve de fome junto à Assembleia da República, de forma a reivindicar que estes fossem recebidos pelo Primeiro-Ministro António Costa. Teve de ser assistido e chegou mesmo a assinar um termo de responsabilidade no hospital.
1: Os nossos restaurantes já estão praticamente todos em falência, vocês já sabem disso, não é? Nós estamos com ocupação a 50% há desde muito tempo, não é? O povo está com medo também, frequentar restaurante, e que frequenta é pouco. Acho que aquilo que eu fiz é simplesmente não ser um cobarde, não ser uma pessoa de mau senso. Tudo o que construí na minha vida foram com as minhas mãos, com o meu trabalho, com a minha dedicação, o meu profissionalismo, e simplesmente não tive medo de pôr isso em causa. Nem popularidade, nem tudo que construí até hoje.

0: Foi esta ausência de medo e quase um sentimento de despreocupação absolutamente total que levaram Lubomir a crescer a pique, mas viria a ser esta mesma atitude a condenar o chefe. Na televisão fez a mudança da TVI para a SIC, com muita polémica e dinheiro à mistura. Com um ordenado mensal de 15 mil euros, a nova aposta foi o Hell's Kitchen, que trouxe algum sucesso, mas de pouca duração. A imagem do chefe foi ficando cada vez mais saturada e a opinião pública começou a mudar rapidamente em relação às reações agressivas e espontâneas do Lubomir. As críticas cresceram e, pouco a pouco, o chefe foi perdendo a batalha das audiências e o espaço na televisão. Os restaurantes foram permanecendo na ribalta até o momento em que o Sem Maneiras perdeu a estrela Michelin que havia conquistado em 2020. Lubomir Stanisic foi perentório em defender que tinha perdido a distinção porque falava demais e não se prestava a dar graça a ninguém. As polémicas continuaram a perseguir o jugoslavo e a diminuir cada vez mais a sua popularidade. Esta situação, aliada a uma série de infortúnios, levou novamente o chefe à beira do abismo. Já este ano surgiu a notícia bombástica. Lubomir Stanisic e os seus sócios entregaram a gestão do grupo Sem Maneiras ao grupo internacional Durba Subedi, dono de vários restaurantes em Lisboa. Era o fim de uma era e, por explicar, fica para já o porquê desta decisão. Mas os escândalos, polémicas e até casos graves em tribunal podem ter contribuído para a destruição da imagem e da reputação de Lubomir Stanisic, o chefe autêntico, mas também explosivo e impulsivo.
1: Esta personalidade polémica e as atitudes de Lubomir Stanisic sempre atraíram muitas críticas do público. No entanto, a imagem do famoso chefe saiu muito prejudicada depois de problemas graves com a justiça, incluindo uma acusação de assédio sexual por parte de uma concorrente de um dos programas de televisão.
2: Bastam apenas alguns segundos para que a trajetória de uma vida se altere. O sucesso é efêmero e tudo tem um fim, até para quem está no topo. Lubomir Stanisic construiu uma carreira no mundo da restauração e da televisão em Portugal. Mas vários escândalos levaram o chefe a voltar a bater no fundo. Entre vários problemas, controvérsias e críticas, nada foi tão grave quanto a acusação de que foi alvo em 2022. A chefe Cândida Batista, ex-modelo da Playboy, concorrente do Hell's Kitchen, acusou o chefe Lubomir de assédio sexual no programa. A chefe brasileira afirma que Lubomir lhe terá dito que tinha seios perfeitos em frente a todos os outros concorrentes. Cândida Batista adiantou ainda que Lubomir lhe terá dito:
3: queres vencer esta competição? Podemos fazer um acordo. Vamos fazer um acordo. Adoro um bom acordo.
2: Cândida garante que o chefe lhe terá feito outras insinuações sexuais, entre elas perguntas inapropriadas, constantes alegações insistentes de que a concorrente devia estar a sentir falta de sexo durante o programa. A concorrente denunciou a situação à produção e, segundo a própria, vários outros concorrentes mostraram solidariedade. Numa publicação nas redes sociais, chegou mesmo a dizer que os abusadores devem ser tratados como criminosos. O chefe Lubomir defendeu-se das acusações, desmentiu qualquer assédio e avançou com uma explicação para o processo em tribunal. O chefe garante que a ex-concorrente é que tinha uma postura de confronto e provocação claramente assumida e que tinha uma intenção vincada de o provocar. Stanisic garante que a mulher avançou com este processo por querer enriquecer indevidamente à sua custa. Cândida Batista fez avançar a queixa e em tribunal pediu 40 mil euros de indemnização a Lubomir. Numa mensagem clara, o chefe jugoslavo afirmou ainda que:
3: no tribunal é que tenho de responder a isso. A única coisa que posso dizer é que tenho uma família linda, amo a minha mulher até ao fim do mundo. Está ao meu lado e vou estar ao lado dela até o meu último dia. O resto que se...
2: Nas redes sociais, a ex-modelo da Playboy afirmou em 2022 que não se pode compactuar com este tipo de comportamentos de assédio e que desejava que ninguém passasse pelo mesmo.
4: Bom dia, estou no aeroporto a caminho de Lisboa para uma audiência para pedir justiça, porque assédio não merece ficar em campo. Toda vez que um predador consegue sair sem pagar pelo que ele fez,

0: mais gente colabora para que esse comportamento se repita. Então, a única forma de manter a nossa sociedade segura, o único jeito da gente, enquanto mulher, conseguir o trabalho de uma forma segura, sem ser assediada, sem ser abusada, sem ser humilhada, simplesmente por ser mulher, ou por se recusar a certos favores, ou aceitar certos comentários. Então, toda vez que a gente se cala, a gente está colaborando para que esse comportamento continue. Então, por justiça por mim e por todo mundo que já passou por isso, porque eu pretendo que menos pessoas precisem passar por isso.
1: O caso seguiu para julgamento e Lubomir Stanisic foi ilibado em primeira instância. Os recursos para o Tribunal da Relação de Lisboa e para o Supremo tiveram o mesmo fim, ainda que um dos juízes do coletivo da relação tenha dado razão à chefe brasileira.
2: Vários anos depois da decisão do Tribunal, o Investigação CM contactou Cândida Batista. A resposta da chefe de nacionalidade brasileira e ex-concorrente do Hell's Kitchen foi esta.
3: Tudo o que havia para ser dito já é público. Resta saber uma coisa, quem tem as imagens e o áudio daquilo que aconteceu e que as possam publicar. Dessa forma, o público poderá, de facto, ver que aconteceu exatamente aquilo que eu contei em tribunal.
1: Lubomir saiu ilibado desta situação, mas o estilo explosivo e direto, e muitas vezes pouco ponderado, levaria novamente o chefe a encontrar problemas que o sentaram de novo no banco dos réus. Desta vez, o chefe, na altura com 46 anos, viu-se envolvido num processo de suborno a oficiais da Polícia de Segurança Pública durante o estado de emergência em 2020. De acordo com a acusação, Lubomir Stanisic terá furado a restrição de circulação e terá pedido ao agente Nuno Marino para furar uma operação stop na Ponte 25 de Abril, de forma a passar a Páscoa em Grândola. No dia da viagem, não existira qualquer operação stop, mas o agente terá escoltado o chefe pela ponte. Este acompanhamento terá sido pago, segundo o Ministério Público, com duas garrafas de rum ou de conhaque da sua marca, avaliadas em 35 euros. A situação foi descoberta após escutas realizadas ao agente da PSP, que estava também envolvido em tráfico de droga na cidade de Lisboa. Uma situação em nada relacionada com Lubomir Stanisic. Inicialmente, o chefe não foi a julgamento pela decisão do famoso juiz Ivo Rosa, mas o Ministério Público recorreu da decisão e Lubomir começou mesmo a ser julgado em 2025 por corrupção ativa e desobediência.
2: Mas esta não seria a última vez que Lubomir Stanisic se via a braços com a justiça. Em 2020, trocou a TVI pela SIC e rescindiu um contrato de exclusividade 3 meses antes do seu final. Agora, a TVI exige uma indemnização de 1 milhão e 200 mil euros. Após alguns atrasos e recuos na justiça, o caso seguiu o mesmo para julgamento no final de 2025.
1: Em sentido contrário, é o próprio Lubomir a defender que a TVI lhe deve quase 9 mil euros referentes a dias de trabalho e à gravação de um programa, além de 5% das receitas publicitárias da terceira temporada de Pesadelo na Cozinha.
2: A Investigação CM tentou contactar o chefe Lubomir Stanisic relativamente às polémicas, às acusações e à venda do grupo Sem Maneiras. O chefe respondeu de forma relativamente amigável à tentativa de contacto do Investigação CM, mas ainda assim não quis prestar qualquer tipo de declaração. Afirmou estar numa espécie de retiro e não ter praticamente acesso ao telemóvel.
1: Mas mesmo fora da justiça, os problemas parecem perseguir Lubomir. Os seus cães, que vivem com o chefe no monte em Santa Margarida, no Conselho de Grândola, atacaram as ovelhas de uma vizinha que se queixa de falta de apoio.
4: Nos últimos anos, as minhas ovelhas têm sido alvos de ataques pelos cães do Sr. Lubomir. O Sr. Lubomir, nos primeiros anos, ainda se responsabilizou por alguns danos causados, por as ovelhas que foram mortas. Entretanto, as minhas ovelhas no ano 2023 voltaram a ser atacadas pelos mesmos cães, ao qual o senhor não se responsabilizou por nada. Ontem, dia 23 de novembro, voltaram a ser atacadas, onde fiquei com 6 ovelhas mortas, 6 feridas e 8 desaparecidas. Ele chamou o veterinário ao local para vir tratar as ovelhas feridas. Sim, tentei falar com ele no ano 2023, ao qual não chegámos a acordo, porque o senhor disse que, entretanto, viria buscar as ovelhas que estavam feridas e não veio. Ao não vir, nós tivemos que as abater. Depois de nós a termos abatido, é que ele as queria vir buscar.

0: E então não chegámos a acordo, o senhor foi arrogante, que disse que não, que tinha que falar com o advogado dele e pronto.
1: É uma situação que vos revolta, isto porque é um dos vossos rendimentos.
0: Sim, é o nosso ganha-pão. Nós temos as ovelhas que, pronto, é o nosso ganha-pão, é o que o meu marido faz. Sim, vou apresentar a queixa. Desta vez não vai ficar assim.
2: A CMTV tentou na altura fazer o contraditório e falar com Lubomir, mas o sucesso não foi muito...
3: Exatamente, mas não é com o objetivo de o atacar, por amor de Deus, pelo contrário. É só mesmo para perceber o que é que se passou e se queria também dar uma...
4: Não me interessa dar entrevista nenhuma, precisamente. Mesmo. É uma situação, por isso é que nós não é notícia, não é notícia.
3: Olha, mas mesmo não é, da minha parte, pelo menos não é atacá-lo, atenção, nós só vínhamos mesmo saber, porque também, se ouvimos uma versão, queremos ouvir a outra.
4: Eu não tenho versão nenhuma, meus cães são meus cães, se a senhora fugiram, polícia
3: exato.
4: Tem registro,
3: sim, exato.
4: Vão GNR Esquadra, não são 130, são 12 ovelhas, paguei veterinário, esteve ali, inspecionou tudo, 6 ovelhas mortas, 6 vivas, que ele está a medicar, sou eu que estou a pagar.
5: Os problemas, os escândalos, os processos e depois o azar. Já este ano, um incêndio destruiu completamente o restaurante Carnal no bairro Alto. Tinha sido a última aposta de Lubomir Stanisic, mas o que é certo é que o restaurante nunca mais voltou a abrir.
2: 8 pessoas tiveram de ser assistidas por inalação de fumos e uma chegou mesmo a ser transportada para o hospital. As obras de arte feitas exclusivamente para o restaurante arderam no incêndio e o espaço ficou sem solução. O restaurante ainda funcionou parcialmente no Bicerro sem maneiras, mas a verdade é que o espaço do restaurante continua fechado até hoje e foi incluído na venda do grupo Sem Maneiras. Polémicas atrás de polémicas, azares atrás de azares, erros atrás de erros. Tudo contribui para que a imagem de Lubomir fosse ficando cada vez mais deteriorada. Desapareceu da televisão, as marcas deixaram de telefonar e agora até os restaurantes, o legado que construiu ao longo de décadas, deixou de existir.
6: Lubomir vê-se novamente numa situação complicada. A vida do chefe tem sido feita de altos e baixos, numa autêntica montanha-russa de emoções. Agora perdeu aquilo que demorou uma vida a conquistar.
7: Altos e baixos, do topo ao fundo, do fundo ao topo. Uma autêntica montanha-russa de emoções. Uma vida em forma de refeição com ingredientes muito particulares que causam uma autêntica explosão de intensidade e imprevisibilidade. Foi assim a vida de Lubomir Stanisic nos últimos anos. Da falência do Sem Maneiras original ao estrelato absoluto na televisão, à venda do sonho de uma vida. Uma figura pública que era muito mais do que um chefe de cozinha. A pressão, o julgamento e a incerteza são constantes na vida de quem está exposto ao holofote mediático todos os dias, ainda para mais alguém como o Lubomir, que cresceu muito rapidamente.
8: Bem, depende de pessoa para pessoa. Há pessoas que sabem lidar muito bem, pelo menos aparentemente e socialmente conseguem lidar muito bem, mas depois, claramente, quando estão sozinhos, num seio familiar, com os seus amigos, pode ser um bocadinho mais impactante do ponto de vista emocional. Há pessoas que, nomeadamente, acabam por ter algumas dificuldades em lidar com este boom intenso, mas depois acabam por se adaptar, até porque podem ter ajudas do ponto de vista familiar, das amizades, e vamos falando um bocadinho. Sempre que nós desabafamos com alguém, nós conseguimos ter, de certa forma, algumas estratégias e alguma resiliência para lidar, digamos assim, com este impacto tão grande do ponto de vista mediático. É claro que há outras pessoas que têm mais dificuldades em lidar com isto e acabam por, do ponto de vista emocional, irem-se mais abaixo, nomeadamente com maior stress, nível de stress, maior ansiedade.
7: Problemas que afetam tudo e todos, mas especialmente quem está sujeito constantemente aos escrutínio e às críticas que surgem independentemente das decisões tomadas.
8: Sim, não é fácil, principalmente a cultura aqui do ódio, que muitas pessoas às vezes por trás, muitas vezes das redes sociais e da internet, acabam por ficar de certa forma mais empoderadas e acabam por praticar muitas críticas do ponto de vista destrutivo. E pessoas que têm personalidades de certa forma mais reativas, mais impulsivas, nomeadamente podem reagir muito mais a quente quando isso surge, não é? Portanto, nomeadamente se o Lubomir tem esta tendência para ser mais impulsiva, mais reativa, e supostamente se está-se a sentir injustiçado com qualquer crítica, por exemplo, destrutiva que o faça, é natural que ele possa reagir. Agora, isto depois poderá também ter mais impacto. Quanto mais conversa nós damos a este tipo de situações, depois podemos também ter o contra-ataque novamente. Há pessoas que conseguem separar este sucesso profissional, digamos assim, das características pessoais, da vida deles pessoais, e conseguem claramente haver aqui um

0: distanciamento e do ponto de vista institucional não se misturar uma coisa com a outra. E estão muito focadas, há muito foco nas questões profissionais. Há outras que não têm tanto este foco. Agora, eu não conheço bem o Lubomir de perto, não sei se ele para fora mostra-se uma pessoa mais forte, mais empoderada, com mais mecanismos de defesa e sabe lidar com este tipo de situações sem ninguém lhe derrotar. Agora, não sei se depois na parte mais íntima dele e mais privada, com a família e com os amigos, isso acontece desta forma, não é? Eu espero que ele também tenha um espaço onde ele se possa sentir muito mais confortável e muito mais seguro, no qual possa expressar e partilhar estas suas emoções, que são as emoções naturais e negativas que todas as pessoas têm no dia-a-dia.
1: As dificuldades têm sido uma constante na vida de Lubomir. Perdeu tudo, voltou a conquistá-lo e vê-se agora novamente numa situação complicada. Ainda assim, o chefe parece mostrar características de alguém capaz de superar tudo.
0: Bem, do ponto de vista psicológico não é nada fácil, vamos lá ver, mas há pessoas que têm já esta tendência, esta predisposição para conseguir contornar tudo e mais alguma coisa. Eu acho que o Lubomir apresenta aqui traços muitas vezes do nosso caráter, da nossa personalidade, no fundo saber contornar e ter aqui uma capacidade de resiliência para ultrapassar todas estas dificuldades. E o que para nós é muito intenso e muito forte, para ele pode ser mais um desafio na vida dele e que ele facilmente poderá contornar ou não. Portanto, há pessoas que estão muito focadas no sucesso, na procura de... Ou seja, informam-se, falam, conseguem virar o jogo de uma tal maneira que nós até ficamos, de certa forma, espantados como é que há pessoas que conseguem, às vezes do nada, ter tudo novamente e reconstruir tudo do zero. Eu acho que ele é uma pessoa que consegue, no fundo, não se importa de ficar no zero e de construir novamente tudo. São pessoas com muita energia, com muito foco nos resultados, com muito foco no sucesso profissional e mesmo que, de certa forma, haja aqui uma quebra, neste caso, perdeu os restaurantes dele, no fundo é um projeto de vida que ele teve e que investiu muito da vida dele, é natural que fique triste ou que fique frustrado, porque nomeadamente não conseguiu aquilo que quis, mas há pessoas que facilmente contornam este tipo de situações e conseguem novamente voltar à ribalta.
1: Mas afinal, porquê é que o público se interessou tanto por uma figura tão polémica e que muitas vezes passava a linha para a agressividade e o autoritarismo?
0: Eu acho que é pela segurança que ele transmite, pela assertividade, e muita gente olha para ele, acaba por também o admirar, e há outras pessoas que ficam com algum receio, com algum medo desta tal autoridade que ele muitas vezes apresenta, principalmente aqui com os programas que ele teve de culinária, portanto, gera aqui dois grupos muito grandes de pessoas que o adoram, esta assertividade, esta segurança com que faz as coisas, há outras que de facto ficam aqui com mecanismos de defesa e de certa forma têm algum receio deste tipo de pessoas que roçam, digamos assim, um autoritarismo e que muitas vezes as pessoas também têm direito a dizer que não concordam. O que eu acho é que as pessoas podem gostar ou podem não gostar, acho que há aqui um limite que passa quando as pessoas começam com críticas extremamente destrutivas, a querer destruir, de facto, o caráter e uma pessoa. Acho que só isso já diz muito mais da pessoa que o pratica do que propriamente da pessoa que é afetada, neste caso.
1: Características muito próprias do chefe mais controverso de Portugal. Foi a personalidade explosiva, sem papas na língua, mas também a emoção e a genuinidade que atraíram a atenção dos portugueses. Mas será, de facto, esta a personalidade real de Lubomir?
2: E este tipo de comportamentos do Lubomir podem ser também, de certa forma, quase uma caricatura que possa ter criado ou acreditas que é, de facto, a personalidade?
0: Sim, há de facto aqui um misto, pode haver aqui uma mistura de as características dele, da própria personalidade e do seu caráter, misturadas com uma tal personagem que muitas vezes nós também temos a intenção de vender muito mais o nosso produto e o nosso projeto de trabalho e muitas vezes acabamos por misturar um bocadinho da nossa personalidade e do nosso caráter, misturado também com a personagem que no fundo vende e também puxa muito mais seguidores e muito mais interesse do público. Portanto, pode ser uma estratégia também do fundo de marketing e eu acho que é uma mistura de tudo, porque nós não conseguimos estar a 100% muitas vezes na personagem, também damos muito de nós e da nossa personalidade e do nosso caráter. Eu acho que no caso do Lubomir eu diria que seria uma mistura dos dois.
1: Apesar do exterior muito agressivo e genuíno, passando a ideia de que nada o afeta, Lubomir estará sujeito aos mesmos problemas e às mesmas dificuldades que toda a gente sofre diariamente, ainda mais tendo enfrentado no passado já muitas dificuldades, incluindo até o impacto da guerra na sua terra natal.
0: Isto não é tudo positivo, não é uma pessoa que facilmente dá a volta, não significa que não sofra no fundo neste caminho e neste percurso, porque não é um percurso fácil. Agora, devido à nossa experiência de vida, que eventualmente já passamos por situações que são muito complicadas do ponto de vista emocional para nós conseguirmos gerir, temos mais essa facilidade porque acabamos por estas aprendizagens que temos de vida construir aqui a sabedoria para fazermos cada vez melhores escolhas na vida. Nem sempre vamos fazer boas escolhas, às vezes vamos fazer más, desde que a gente assuma a falha ou o erro com o maior respeito pelo que nós andamos a construir na nossa vida, depois conseguimos ter um caminho muito mais proveitoso e muito mais positivo.
1: A fama é algo que muita gente cobiça, mas a verdade é que nem todos têm capacidade para lidar com ela, muito menos quando a fama desaparece.

0: por entre os dedos.
1: Eu diria que nós temos de ter uma autoestima, de facto, bastante equilibrada, porque hoje em dia somos altamente válidos e amanhã podemos não ser. E, de facto, do ponto de vista psicológico e emocional, nós temos que ter, de certa forma, este equilíbrio para perceber que, muitas vezes, esta vida, digamos assim, de comunicação social e de sermos conhecidos e sermos, eventualmente, famosos, pode ter os dias contados. E, portanto, há pessoas que não conseguem lidar, de certa forma, com esta fama, que, no fundo, é um pouco, de certa forma, efêmero. Hoje estamos cá, amanhã podemos não estar.
0: O futuro, esse agora, é uma incerteza. O sonho que construiu foi vendido, mas agora parece querer mudar de vida. O chefe assumiu publicamente um crescente interesse e dedicação a projetos diretamente ligados à terra e à vida no campo. Lubomir promete um regresso a seu tempo, ainda que a ideia seja muito abstrata. Mas depois de tantos problemas e escândalos, será que a imagem de Lubomir Stanisic consegue recuperar e voltar a colocar o chefe na ribalta? Só o tempo o dirá.
2: Assim, a reportagem e a investigação com o caso deste chefe Lubomir Stanisic, simultâneo CMTV na Correio da Manhã Rádio, aqui com a edição Grande Jornal desta tarde, a edição com Rui Pedro Vieira. Quanto a nós, vamos continuar a aproveitar assim para já este início de tarde de domingo. Bem haja para si, continuação de um ótimo fim de semana. Boa música para si.

0: A boa música está consigo na Correio da Minha Rádio. Mas não só uma tarde bem preenchida vai culminar com esse relato da final da Taça de Portugal.
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0: Até porque daqui a pouco vamos recuperar essa fantástica conversa de Lara Afonso com o mico da Câmara Pereira, nesta edição tarde de domingo. Fique por

0: da entrevista à conversa da minha Lara Afonso com o Mico da Câmara Pereira. Trânsito domingueiro, apesar de tudo, festivo na região do Estádio Nacional, mas também ali um pouco intenso, com a fila a acumular junto à Praça das Portagens, no Pragal, sentido, claro, a Almada Lisboa, para entrar na Ponte 25 de Abril. Excetuando nesta questão, aqui na região Grande Lisboa, não parece nada fora do normal.
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0: E um bom fim de semana.
2: Aqui entre nós.
3: Aqui está.
4: Aqui entre nós, olha, o popular está aqui, o popular Mico da Câmara Pereira. Bom dia.
3: Bom dia.
4: Estás acordadinho? Ou isto ainda. Vai, já são horas.
3: Isto é tão cedo. Só por ti é que eu saí da cama.
4: Olha, falo em saber. Está tudo bem?
3: Está tudo maravilha.
4: Maravilha. Nada.
3: Rádio,
4: sabes que este convite tem segundas intenções.
3: Venham
4: ou terceiras?
3: Venham.
4: É porque tu vais ter aí um concerto, tens aí um concerto à porta cheio de convidados, mas que é um concerto muito especial. É um concerto de comemoração. Aliás, são todos.
3: São todos, mas este eu faço um destes 10 em 10 anos. Não prometo fazer outro daqui a 10 anos, não prometo. Mas há 10 anos fiz no Casino Estoril, também, 30 anos de. E agora este chamei-lhe 40 anos de Temos Ip, na realidade já nisto há 40 anos, parece que começou ontem à tarde, mas sim. E então resolvi fazer um concerto comemorativo destes 40 anos de Temos Ip e convidar algumas das pessoas de quem eu mais gosto, entre as quais. Estás
4: Meu Deus, quanta honra!
3: Estás-te muito no Musicais e
4: é verdade.
3: Conhecemos aí há mais de 20 anos e ouço-te com alguma regularidade aqui na. Quando estou no carro, lá ouço a minha larinha a dizer as suas graçolas, sempre com essa tua onda, a tua boa, como se diz, o teu bom espírito, não é?
4: Que
3: é sempre muito positiva. O que é que isso é bom de ouvir? E sente-se na tua voz, sabes?
4: Está
3: no carro, sente isso. E portanto, convida, olha, para teres uma ideia, são 18 convidados. Portanto,
4: 18 convidados vai ser uma noite. Onde é que vai ser este concerto?
3: No Teatro da Trindade, terça-feira que vem, dia 26. 2 dias antes de eu fazer anos. Não dá para fazer dia 28, que era engraçado, mas o teatro estava ocupado. Então pronto, marquei para dia 26 e sim, vamos lá ter, vai ser uma festa, tanto na plateia como no palco, porque é só amigos.
4: Plateia
3: de metade da plateia eu conheço-a.
4: Mas isso é extraordinário, não é? É porque tu és um artista de mão cheia. Há bocado brincava e dizia que tu és fadista, mas tu tens o fado aí dentro, não é? Corre-te nas veias.
3: Tudo
4: é
3: começou por aí.
4: Tudo começa por aí.
3: Mas depois pirei-me.
4: Mas depois pronto, foste o bad boy da família.
3: Não tem a ver com isso, sabes? Com o querer ser diferente ser mesmo diferente, não é querer ser. A música ou se faz por gosto, e 40 anos disso, ou se faz por gosto ou não vale a pena, não é? E portanto, eu não senti que era o fado. Eu, apesar de reconhecer, e toda a gente me diz com alguma frequência, que o que eu sei cantar melhor é fado. Só que não o sinto, sabes? Não. Quando eu peço cantar fado, canto. E aí sim sai um fado bem cantado, um ou dois, e está feito. Está a ver?
4: Questão de apetecer. A música para ti, seja o estilo que for, é uma questão de. Eu estou no mudo, apetece-me isto, preciso disto, porque é a terapia.
3: Sabes, eu sem música não tinha a felicidade que tenho, não, nem pensar nisso. Apesar da felicidade ser um caminho, sempre ser uma procura constante, os momentos que mais felizes que eu tive na vida, para além do nascimento dos meus filhos, naturalmente, estão todos ligados à música. Sem música eu não era o que sou, nem pensar nisso. E é preciso gostar muito da arte que se faz, seja ela qual for, para se andar nisto.
4: E quase não é preciso andar ali a dar títulos
3: e sabes que há alturas, tu sabes isto também melhor que eu, sabes, pelo menos também como eu, que isto da arte tem alturas muito complicadas, alturas que não há trabalho. E é precisamente nessas alturas em que não há trabalho que nós temos de trabalhar mais. Isto é um paradoxo, mas é engraçado. Uhum. Então um instrumentista mais ainda. Quando não tem trabalho é quando tem de trabalhar mais. Tem que produzir mais, tem que refletir mais também, mas tem que trabalhar mais o instrumento. No caso, se for cantor, tem que ter aulas, continuar a ter aulas de canto, não parar. E é quando não se tem de trabalho que se tem que trabalhar mais para voltar a ter trabalho. Isto é um paradoxo engraçado que a arte tem, mas na realidade o trabalho que nós apresentamos numa hora e meia de espetáculo, duas horas, reflete anos e anos e anos de trabalho em casa.
4: Eu só
3: toco guitarra, todos os dias, não canto todos os dias, eu gosto mais de tocar do que cantar. Eu toco guitarra todos os dias para poder ir para palco. Eu tenho mais de 200 músicas portuguesas no repertório de debaixo de dedos, portanto imagina o que é. E isso são anos e anos e anos e anos agarrados à guitarra.
4: Quando é que tu começaste a tocar?
3: Eu comecei tarde, engraçado. Eu comecei a tocar, o meu primeiro instrumento foi bandolim, com 17 anos, na Tuna Académica de Lúcio de Eva, que é a tuna mais antiga do país em plena atividade desde o ano 1900, imagina.
4: É.
3: Tem 125, 126 anos, já fazia agora 126, no dia 1 de dezembro.
4: Inevitavelmente tinhas que ir parar a tuna, não é?
3: É, pois, foram muito bons. E onde arranjei alguns dos meus amigos, alguns deles vêm cá, curiosamente, vêm de Évora agora para o concerto assistir.
4: Bom.
3: É tão bom. Mas ao só aos 18 anos é pegar na viola, guitarra clássica, e depois fui estudar guitarra clássica, então consegui entrar na Academia dos Amadores de Música, vim para Lisboa, estudar guitarra clássica na Academia dos Amadores, depois consegui fazer o teste de admissão ao conservatório, entrei no conservatório para estudar guitarra clássica, fui para Guiçoso, não acabei. Foi uma pena, duas coisas que me arrependo, foi não ter acabado o curso de História e nem ter acabado o curso de guitarra clássica. Por preguiça. Depois então, eu também tinha muito trabalho, estava sempre
4: tarde. Mesma coisa, tu não paravas
3: Estava sempre a cantar e a tocar, sempre a inventar também, pois entre bares e restaurantes, e estava sempre metido nessas caldeiradas também. E este ano, olha, vou metir no desafiar-me e agora
4: pois
3: vou para a Figueira
4: de Foz.
3: E portanto, a música é isto, não é um não parar. Eu acho que a música é o que mais se equipara à profissão de médico. Sabes, um médico, para ser bom médico, tem que estar sempre atualizado, não é?
4: Constantemente, não é?
3: Sempre a trabalhar, sempre a estudar, não é?
4: Sempre a evoluir.
3: Sempre a fazer pedidos, não é? E eu acho que a música é isso mesmo também. Nós temos sempre a fazer, temos de estar sempre a fazer pedidos, sempre a metermos atualizados, não só aos temas que escrevemos, como ao tipo de música que se faz, como à verdade da nossa música, que nós vamos, à medida que vamos crescendo, vamos mudando também a nossa verdade. Nós vamos criando novas perspectivas e novas. Como é que eu ia dizer isto? Prioridades,
4: é um facto, porque realmente isto é uma coisa que vem com a idade. Sinto que a idade em ti não se nota grande coisa o que é agir, mas uma das coisas que me agradou muito de ter aqui entre nós, porque já estiveste com na Correio da Manhã Rádio, com o Duarte Ciopa, à conversa com o Duarte, mas aqui eu gostava de trazer o mico que eu conheço, aquele mico que pega na guitarra e que está a conversar connosco e de repente sai uma música, porque tu és isso, quando nós vamos ouvir-te e ouvi-te algumas vezes no Musicais, por exemplo, num ambiente muito mais descontraído, e os bares que em que tu estiveste envolvido na animação e em toda a estrutura do próprio bar, a música tinha que fazer parte. E a música ao vivo, tu sempre foste um padrinho de música ao vivo.
3: Sabe,
4: na noite em Lisboa.
3: Eu estive a contar com a minha mulher, ela às vezes chama-me preguiçoso, porque é difícil, mas a minha mulher é uma santa. Mas é difícil uma pessoa viver com um músico, porque o músico está muito tempo parado, não é?
4: Durante o dia,
3: porque à
4: noite.
3: Ou está a tocar guitarra, está-se a divertir só. É difícil interpretarem como trabalho.
4: Pois é.
3: Percebes o que eu digo?
4: Percebo perfeitamente.
3: Nós estamos duas horas a tocar guitarra, lá estás tu, não é? Feliz, já estou há 10 anos com a Raquel, felizmente já percebeu que isto é trabalho, ponto final, já não é assunto. Já há 10 anos. Já não é assunto. Mas, onde é que eu queria chegar? Já tive também, para além dos 4 CDs de originais que já editei, já tive 16 espaços comerciais.
4: 16? Meu Deus.
3: Para além das centenas de espetáculos que fiz.
4: E agora vais ao caminho do 17º.
3: O caminho do 17º na Figueira da Foz, na praia, mesmo na praia. E isto para dizer o quê? Mas todos eles, alguns eram todos. Música ao vivo.
4: É que não, nem consegues.
3: Não, eu entro num espaço que me querem alugar ou que me desafiam para ser sócio ou qualquer coisa, e eu para aquilo vejo. A primeira coisa que eu vejo é se aquilo tem capacidade de fazer música ao vivo. Se tem estrutura física, estás a ver? Se isto tem cachê ou não tem cachê? Tem, ok, bora aí. Bora aí que é para eu me divertir, porque isto não pode ser só cozinha. Percebes?
4: Sim, percebo.
3: E então todos tiveram. Todos tiveram música ao vivo.
4: Tens saudades de Musicais, por exemplo?
3: Ah, Musicais foi.
4: Musicais marcou a noite em Lisboa.
3: Marcou. E a pena que na altura não havia redes sociais, não havia nada dessas coisas, porque se houvesse, hoje em dia havia um registro brutal das bandas que por lá passaram, não é?
4: É que passou tanta gente. Até eu
3: tinha
4: passei por lá.
3: Pois. Larinha, mas tu merecias. E muitos passaram por lá, foram erros de casting também, mas faz parte da música, não é? E do risco de ter um bar de música ao vivo. Aquele bar tinha dois concertos diários, um na Esplanada até à uma, e um segundo depois começava dentro da sala de concertos, Musicais em si, um concerto de banda da uma até às três, depois que até às seis. Mas é que o prato forte daquilo é mesmo música ao vivo, não é? Passaram por lá, e nem vou dizer nomes das primeiras figuras portuguesas, porque é menos pesado de todos os outros que como tu, passaram por lá. Mas na realidade, quem quem era artista em Portugal na altura, ligada à música...
4: Tinha que passar por ali.
3: Passou por ali. E depois eu cedia o espaço para... cedia gratuitamente o espaço para lançamentos de música, de discos.
4: Uhum.
3: Portanto, bandas que hoje em dia algumas delas são conhecidas. No outro dia encontrei-me com... também não vou dizer o nome. Que me lembrou. Me, graças a ti, o meu disco, o meu primeiro disco estava, foi feito. Eu, mas porquê? Pô, não é? Musicais. Eu cedia o espaço a eles. Era a quinta-feira. Dizia, tem quinta-feira, façam o que quiserem com isto. E eles ficavam...

assim um grande clássico na voz de Joe Cocker, You Can Leave Your Head On. A boa música para quem segue ao volante. É o seu caso, boa viagem. Aproveitando também, não sei se é coincidência esta canção, até porque já a seguir aqui entre nós,

0: Pois,
1: oh, que bom.
0: E estamos a falar de um palco que era 10 por 5, o palco era enorme, só o palco era também de muitos bares de música ao vivo, que metia 1000 pessoas, não é? A parte de dentro, mais 1000 cá fora, e eles terem isso de borla. Fantástico.
1: E tu fazias lá noites muito giras, tu sozinho, tu com o Berg?
0: Sim, eu com o Berg, Miguel Rebelo e o Rodrigo Doré, eram quatro.
1: Vocês pegavam na guitarra e falavam, e era o que fosse, lá está, é aquilo que tu dizias, tu tens um repertório gigante para além das tuas músicas, tens um repertório de música portuguesa, tu és um, no fundo é um Orlando Azevedo, quando nós às vezes dizemos, como é que se chama aquela música? O Orlando é a primeira pessoa a saber. Não há caixa Shazam, é mesmo a cabeça do Orlando. E tu és a mesma coisa com a música no Orlando. Mas contigo é a mesma coisa, com a música portuguesa em particular, tu és um fã, confesso, da música portuguesa.
0: Sou, eu cresci, nasci e fui eu, a seguir à minha mãe, foi a primeira pessoa que eu ouvi cantar, foi música portuguesa, fado naturalmente, e depois música portuguesa, vemos tudo o que era folclore, né, para além do fado, e depois eu meti-me mais pelos caminhos da música portuguesa, de que adoro o Fausto, aquela onda toda, hoje em dia a música portuguesa que se faz não tem nada a ver com as nossas raízes e com o que se fazia nos anos 70 e 80, com muita pena minha, não, isto é uma questão de gosto.
1: Claro, gosto, aliás, é isso.
0: Hoje em dia é mais pop, é tudo mais... levam todos com o mesmo carimbo, as produções são todas muito parecidas, os temas são todos muito iguais, só se fala de amor, eu adoro o amor e vivo o amor, mas eu não acredito que não haja mais assuntos. Eu sou pela diversidade nos poemas para canções e para resultar na realidade as coisas que se falam de amor têm mais sucesso. Então toda a gente fala de muito amor, tu e eu e tu fomos os dois para a escolinha, viemos lá de triste, mas depois fizemos as pazes, é muito engraçado, mas já cansa. E então eu sou do tempo em que se escrevia a sério sobre o Jorge Palma, sei lá, o Sérgio Godinho, Fausto, eu sou fãzaço do Fausto.
1: Olha, pega lá na tua guitarra, está-me a fazer confusão, tu não pegares na tua guitarra e não falares a tocar.
0: O que é que queres?
1: O que tem de ser tocar? No fundo, era aquilo que eu estava a dizer.
0: Tira a mão do queijo, não penses mais nisso.
1: Podes, continua.
0: Não,
1: é porque eu acho que é giro as pessoas conhecerem-te como eu te conheço, e eu e tantas outras pessoas que puderam ouvir, vezes sem conta, por exemplo, no Musicais, em concertos teus e em concertos de amigos, esta tua capacidade de envolver o público, quando tu estás abraçado a essa guitarra. A guitarra fala contigo.
0: É a minha peça de roupa mais fiel. Só faz exatamente aquilo que lhe peço. Se ela desafinar, a culpa foi minha. Estás a ver? Portanto, é muito fiel. E eu, não sendo um grande guitarrista, sou o meu melhor acompanhante. E ela é a minha melhor acompanhante também, percebes? É muito difícil tocar comigo. As bandas têm alguma dificuldade de tocar comigo, mesmo antes dos concertos, quando com banda. Eles obrigam-me durante o jantar, antes do concerto, a fazer um guião. Vamos fazer aqui.
1: Tu improvisas, não é?
0: Está bem, querem fazer, vamos fazer, mas isso não vai acontecer. E então lá ficamos, eles estão desconcentrados, nós também fazemos. E depois chega a palco e aquilo não está a funcionar, sabes? E vira aquilo tudo a ver se eles ficam danados comigo. Não, pera, mas digo isto abertamente. Não está a resultar, desculpem. E eles ficam muito. E agora? Agora é. Está a ver que está em número 3, passa para 5, a 7, passa. Está a ver? Pronto, é essa. E eles, sim, há ali uma conversa de segundos. E eles, pronto, ficam danados, mas depois acabam por rir, não é? Aquilo é o que é.
1: E é o viver no improviso e na forma como tu estás a sentir no momento a música que estás a tocar e a cantar.
0: Divirto-me muito com isto, sabes? Eu divirto-me muito. Estou em palco, eu gosto especialmente de palcos pequenos, de teatros e de auditórios.
1: Gostas de ouvir e ver as pessoas?
0: E aqueles que mandam bocas lá de trás, e estás a ver, é tão giro. E depois eu mudo tudo no meio. Ah, é boa ideia. Por acaso essa não conheço, mas desse artista conheço esta. Os espetáculos de auditório, uma parte são coisas feitas com os meus originais, naturalmente. Mas como o meu repertório é tão grande, às vezes já tenho uma porcaria qualquer, uma coisa qualquer, e eu, tá bem, não há problema nenhum, desde que tu cantes, queres cantar essa, não é? Vamos lá então.
1: Qual é que foi a primeira música que tu tocaste e cantaste ao vivo? Lembras-te?
0: Oh, não me lembro. Lembro do primeiro fado, com 6 anos. O Ricardo Aljoa, que vai ser, naturalmente, vai agora cantar, vou cantá-lo neste, porque com o Silvestre Fonseca, não sei se sabes, Silvestre Fonseca é o nosso maior guitarrista clássico de todos os tempos. É tocado no mundo inteiro, as peças já são tocadas no mundo inteiro. Agora fez uma música que é a Melodia de uma Noite, que é tocada pelo mundo inteiro, estudada no mundo inteiro.
1: E vais tocar e cantar com ele?
0: Este fado, o fado da rua, o fado do João Vilaré. Mas eu não vou cantar, ainda por cima de manhã, o fado

0: Agora vai dizer a desgraça que é tão bela, que é tão boa. Conheciste?
1: Não.
0: Vai por mim beijar a estrela e abraçar a madrugada. Conheciste?
1: Ah, pai, eu gosto tanto. Eu, para mim, eu quero que tu toques e cantes. No fundo, eu estou aqui é para te ouvir. Eu paguei bilhete.
0: Eu devia ter uns headphones ou não?
1: Devias, se calhar era melhor. É, podes. Acho que tanto faz neste momento, mas acho que devia ser aqueles. Porque esse é do microfone 3. É. Isto é a vida ao vivo. Se agora chegou, estamos à conversa no Aqui Entre Nós com o Mico da Câmara Pereira, que trouxe a sua guitarra e, portanto, eu estou aqui a ver se puxo por ele, mesmo que seja cedo, porque a vida de um artista é maioritariamente à noite, não é? E eu fui acordar um bocadinho mais cedo.
0: Esta hora que subi para a cama.
1: Então, olha, tu todos os dias tocas na tua guitarra, mesmo de férias?
0: Mesmo de férias, eu tenho a minha guitarra.
1: É o teu exercício físico também?
0: Como músico, tenho que tocar. Porque depois, se aparece um trabalho qualquer daqueles de 2 horas a tocar, eu tenho que ter as coisas, tenho que ter os... Não posso estar 15 dias sem tocar. Quando vou tocar ao fim de 15 dias sem tocar, já não é a mesma coisa. E depois, e principalmente pelo prazer que me dá.
1: E os teus filhos tocam?
0: Não.
1: Não conseguiste passar o bichinho?
0: Não, por acaso tocam amadoramente. O Francisco toca um instrumento de sopro, que é a trompa. E o Afonso está na tuna do IAD.
1: Ah, é alguém, portanto, que está a seguir.
0: Meteu-se na tuna e lá está a passar.
1: E no IAD é criativo também.
0: Também ele tirou o curso lá, um curso de artes lá no IAD, continua ligado à tuna. E pronto, também está a passar pelo que eu passei, que é estar numa tuna. Só quem passa por isso é que sabe o bom que é.
1: Ai, que maravilha.
0: É, ganham-se grandes amizades e vivem-se coisas muito engraçadas.
1: Eu também acho que sim. Aliás, temos aqui a nossa Maria Barata, não é da tuna, mas a Jéssica, a nossa colega Jéssica, acho que faz parte da tuna. Mas a Maria é finalista e é a nossa estagiária, e já assinámos a fita dela e está a usufruir destes últimos dias da vida académica, que eu acho que se deve aproveitar até à última. Mas Mico, toca lá qualquer coisinha.
0: Não, tu vais cantar comigo. Vais cantar comigo.
1: Eu, agora
0: vai,
1: sim. Ai, meu Deus, cantas, sem credo. Ai,
0: cantas.
1: Aqui entre nós.
0: Orlando,
1: também é para ti.
0: A mão do queixo, não penses mais, está a fazer destrução.
1: Estou, já te estou a baixar, vem.
0: O que lá vai já deu, que tinha dado. Canta comigo,
1: vai. Já deu. Eu vou para o refrão, vai.

0: nada.
1: Ah, mas nada. Olha, já que nós aí um sotaquezinho, não é? Não é sotaque que ontem aprendemos, ontem é a pronúncia.
0: Pronúncia.
1: A pronúncia de um bom alentejano. Agora estamos também a vivenciar na música uma onda de canto alentejano.
0: Sim, está na moda agora.
1: Está na moda.
0: Até ganharam
1: e tu és pioneiro nisso.
0: É impensável há uns anos um grupo de canto alentejano ir ao festival, quanto mais ganhá-lo, não é? Engraçado.
1: Pois, como as coisas
0: até
1: são.
0: Para mim, como a Leite São de Beja, e aí é outro grupo muito. Os que ganharam são os
1: bandidos do canto.
0: Depois os vizinhos são de Évora, da minha terra. Portanto, Évora,
1: mas ainda há mais.
0: Há o Uba, pois há o Trigacheiro, que há alentejanos por todo lado, e todos a cantar muito bem. Já há muitos anos, atenção, já há muitos anos. É difícil encontrar o alentejano que canta mal, hein? Sério, e sempre foi assim. Só que agora reconheceram o valor do Alentejo, do Alentejo dos Alentejanos, finalmente.
1: Sentes-te orgulhoso?
0: Claro! Claro! Todo lado,
1: esta capacidade de criar harmonias também é algo que te caracteriza, não é? Tu és muito dada às harmonias na própria guitarra, porque a forma como tu tocas guitarra não é só, não é linear. Não sei, os teus acordes são muito cheios, é tudo muito cheio, é bonito.
0: Isto aprende-se quando se está sozinho, sabes? Quando, tipo, por exemplo, olha, vou cantar uma música com o CC. Como é que é isto? Ah, ok.
1: Estamos ao vivo, ok, né? Correndo a minha rádio. Comigo da Câmara Pereira.
0: O CC vai cantar isto comigo. Ai. Vou só cantar o refrão.
1: Vai lá.
0: Vem comigo ao meu quintal, sou camponês, qual é o mar? As vozes. Vem comigo ao meu quintal, sou camponês, qual é o mar? Isto é uma música feita com o alentejano a tentar engatar uma menina da cidade.

0: que usam cremes todos caros e ele não tem dinheiro para comprar, mas tem um quintal ali, onde tem lá as cebolas e as cenouras e os pepinos que fazem com que eles dizem que fazem os cremes.
1: Uhum.
0: E então...

0: qual é o mal?
1: Nico, tu és um homem, és um empresário, és um pai de família, és um bom amigo, e agora tens um novo projeto.
2: Um amigo meu de Coimbra. Eu tenho uma forte relação com Coimbra, tenho há muitos amigos também. Olha, a conta da Tuna, comecei para lá com a Tuna, a minha mulher também é de Coimbra, portanto fiquei amigo de amigos da minha mulher, então este meu amigo é amigo há muitos anos da Raquel, e hoje em dia é um grande amigo meu também. Desafiou-me para pegarmos num espaço, num bar de praia, bar-restaurante de praia, um amigo dele, que não quer, que diz: explorem vocês este ano aquilo que eu estou cansado. E praia. Eu já tinha dito à Raquel, curiosamente, aqui há uns tempos: olha, a única coisa que me falta ter é um bar de praia. Cada vez que vou a um bar de praia, eu adorava ter uma praia, estar aqui com musiquinha e tal, fazer umas coisas, que eu acho que os bares de praia, em termos de animação, estão mal explorados. Porque eu vejo logo a animação ali, vejo logo a
1: música para tocar,
2: não
1: é?
2: E não há nada disso, há uma musiquinha de fundo e eles a venderem croquetes. E acho um desperdício. Então, pronto, então apareceu isto: olha, é o último, não metem mais nada, este é o último, prometo, mas este vai ter que ser. E então é mesmo ali ao pé da. Quem se afiga, logo o primeiro bar ao pé da torre do relógio, olha,
1: aquele areal gigante.
2: Que o mar já está nos Açores, não é?
1: É que é um areal de se perder a vista.
2: Chegamos lá, já vem os falhais serianos. A mata que vem é nada. A menada da terceira para a Figueira. Aqui está cada vez maior. E então o mar fica a meio caminho. A referência é Bola de Nível, mesmo o bar ao pé da Bola de Nível.
1: Oh, claro.
2: Pois,
1: é uma referência. Isso é uma coisa dos anos 80. Isso é maravilhoso.
2: É como eu.
1: Onde é que nos encontramos? Não há cá telemóvel, não há cá enviar localização. Não. Vais até ali à Bola
2: de Nível. E o bar é aí, mesmo ao pé da Bola de Nível. Portanto, pronto, naturalmente vai ter música ao vivo. Ele é disco jockey, é um disco jockey extraordinário. Mete aquela música que nós gostamos, não a martelada. E portanto, enfim, vai ser.
1: Vai ser um espaço para estarmos a conviver ali. Durante a praia, também depois
2: dia,
1: da praia, mas
2: dia,
1: essencialmente ali final do sunset.
2: O sunset ali. Acho que há uns anos inventei uma coisa no Algarve, que onde havia um bar de sunsets. Olha, no Sem Espinhas, não sei se conhece.
1: Sem Espinhas. Ai, que sopa maravilhosa que eu comi no Sem Espinhas. Eu estava grávida, por isso é que eu me lembro perfeitamente.
2: Não, eu nunca estive grávida no Sem Espinhas, sempre comi bem. Não tem a ver com gravidez, aquilo é mesmo bom. E então fui lá uma tarde e apresentaram-me ao dono, e o dono tratou-me também, que disse: olha, amanhã eu vou ficar aqui a dormir, porque tinha dado um concerto no Algarve, foi em 2014. E amanhã tu vais despedir o disco choca, quer dizer, vais pagar a mesma. Coitado do rapaz, não tenho culpa. Mas vais-me arranjar uma mesa de som e um microfone.
1: E fizeste a noite.
2: E quem vai fazer aqui o sunset sou eu. E não vais chamar sunset, vais chamar pôr do sol à portuguesa. Cá sunset. Sunset é para os estrangeiros. Vais chamar a isto, anunciar pôr do sol à portuguesa. Está bem, negócio é fechado. Então,
1: e tu
2: lá.
1: Com a guitarra?
2: Só com a guitarra rolar. Tão giro, foi tão giro. Mal, depois eu no verão gosto muito de morrito. Os morritos entram pela boca e levar o morrito nos queixos. Tá. Ei, Jesus, estive ali 12 horas
1: foi
2: e tal.
1: Foi uma animação
2: foi
1: pegada,
2: giro, depois
1: não é?
2: Tudo se senta na areia, está tudo ali a curtir. E aquilo resultou tão bem que fui contratado para o ano seguinte, 2015, fazer lá o verão todo. E então fiz ali uma quartel-general, andava a correr o país e voltava para o Algarve fazer os sunsets. Foi muito bom.
1: E agora vamos ter isso na Figueira da Foz?
2: Obviamente. Pôr do sol à portuguesa, cuje.
1: Ai, adoro. Então faz lá aí uma preview. Pega lá na tua guitarra. Vamos fingir que já estamos no pôr do sol à portuguesa. Oh. No fundo, não é bem ainda ao pôr do sol, porque ainda faltam algumas horas.
2: O que queres ouvir?
1: Ai, o que te apetecer? Sabes
2: qual é o artista português que gostas?
1: Olha, gosto do Mico da Câmara Pereira, por exemplo. Não, gosto do Rui Veloso.
2: Rui Veloso.
1: Eu e o Rui Veloso.
2: Essa guitarra desafina. Olha, há uma música que... na falésia,
1: estou
2: à praia, olhando o mundo azul à minha frente, o fim do roxinol.

0: novo. É assim, não é? Ai, adoro o que tu fores trazer. Ai, eu vou adorar esse pôr do sol à portuguesa na Figueira da Foz.
1: Este vai ser provavelmente o primeiro.
0: Quando é que começa?
1: Final de maio, princípios de junho. Dia 4, dia 14, logo se vê.
0: Dia 4, dia 14.
1: Entre 4 e 14 é
0: muito
1: válido. Vamos lá estar a ver.
0: Maravilha, então há que ficar atento. Olha, estamos a pedir bilhetes para o teu concerto.
1: Ah, eu não tenho. Tenho que ir à bilheteira.
0: Pronto,
1: ou ticket
0: mas
1: line.
0: Ainda está...
1: Ainda há alguns.
0: Ok, então, nos locais habituais, é no Teatro da...
1: Trindade, na Linha Chiado, e na Ticketline.
0: E na Ticketline. É na terça-feira.
1: A plateia e os camarotes já estão esgotados.
0: É terça, não é 26? É terça.
1: Terça 26.
0: É. Terça 26. Vamos ter aqui a oportunidade de ouvir o Mico com muitos amigos. Vai ser um palco cheio de amizade, de amor, de música.
1: E
0: que
1: também,
0: é aquilo que és tu.
1: Sim. Eu não engano ninguém, sou um livro aberto.
0: Olha, a terminar a nossa conversa, queres fazer alguma música ao vivo tua? Queres falar da música que nós ouvimos aqui? Porque é totalmente diferente da que nós ouvimos já aqui, a iniciar aqui a nossa
1: Popular
0: conversa aqui entre
1: aqui.
0: Nós. Popular está aqui. Adorei a letra, antes de mais. E sim, tinhas que ser tu para animar as tias. A fazer um popular daqueles. Só pode, sei lá. Tinha que ser.
1: Eu sou um Betinho do
0: É o Betinho.
1: Paddle.
0: Eu
1: tenho só
0: o paddle
1: e tudo.
0: E joga paddle. Faz o intervalo do paddle.
1: Passa-rejola,
0: pois então, claro.
1: Um Betinho como deve ser.
0: Um Betinho animado, divertido, como
1: tempo,
0: se quer.
1: Houve uma vez no tempo do Musicais, houve uns tipos lá do Big Brother que me chamaram o Rei dos Betos. Era eu, o Rei dos Betos. É como se me ofenda, não é ofensa nenhuma.
0: É
1: os
0: ofensa.
1: Betos são pessoas que tomam bem todos os dias. Não dizem palavrões, pelo menos tentam não dizer já, tentar já não.
0: Tem portanto, boa pinta, não é? Normalmente.
1: Que bom!
0: É muito bom e vamos poder ouvir e ver este Rei dos Betos na terça-feira no Teatro da Trindade. Pode também continuar a seguir. Posso, por favor, seguir a página do Mico da Câmara Pereira, porque vamos ter realmente muitas novidades. Certamente que muitos vídeos que vamos ver
1: deste
0: pôr do sol à portuguesa na Figueira da Foz. Vai ser um verão extraordinário também, mais um, e que seja o primeiro de muitos, que esse bar dure. Muito tempo.
1: Não prometo estar lá para o ano. Vou este ano, vou estar com certeza, mas não
0: tu
1: sei.
0: Vives muito,
1: não sei se vou
0: tu vives
1: não,
0: muito
1: não,
0: presente.
1: Não faço, prometo. Assim como não vou, faço 40 anos disto, não é? 40 anos ligados à música. É que chamei 40 anos de teimosia, que eu acho giro o nome. Não prometo fazer outro daqui a 40 anos, portanto. não tenciono.
0: Olha, o que é que tu dirias ao Mico de 20 anos se o encontrasses agora?
1: Não leves a vida tão a sério. Descontrai mais um bocadinho. Eu sempre fui um bocadinho descontraído e sempre tive noção, é curioso, eu olho para trás e lembro-me perfeitamente, por exemplo, com 16 anos ia tentar entrar na discoteca em Évora e não deixava, ou com 15, e não me deixavam. Pronto, naturalmente, né? Hoje em dia os miúdos falsificam os bilhetes de identidade e entram, então estão em todo lado. Mas não, e eu lembro, os meus amigos ficarem chateados, e eu lembro perfeitamente de pensar assim, tenho tempo. Sabes? Vou aproveitar enquanto não posso entrar. Portanto, sempre tive consciência de viver as idades pelas quais fui passando, não é? E vivi, suguei a vida, espremi a vidinha toda, sempre podia espremi isto tudo muito bem. Não deixava pinguinho. Eu tenciono continuar a fazer isso até morrer ainda. Hoje já tenho 62, para a semana faço 63, se Deus quiser.
0: Ai, não parece nada.
1: Parece. É que sei que me dói dormir. Custa-me tudo. Os movimentos bruscos são qualquer coisa que me deixam.
0: Fico mais calma.
1: Mas eu vou com calma. Eu bruxo não quer dizer que seja rápido. Para mim é um movimento de calma à mesma, mas é bruxo. O meu corpo já não está para isso. Ainda tento jogar para jogar pada com miúdos de 40 anos. Com miúdos, não é?
0: Pois,
1: de 40 anos. É? Ainda correm, os gatafunham-se todos. Eu tento acompanhar, mas acaba aquilo e fico 3 dias de cama.
0: Olha, acredito que na quarta-feira eu espero que estejas muito cansado, porque acredito que seja uma noite maravilhosa.
1: Sim,
0: eu vou lá estar também contigo.
1: Claro,
0: fui desafiada a fazer uma música deliciosa. Não vamos

0: Vamos dizer qual é. Têm de ir até este Teatro da Trindade para celebrarmos estes 40 anos de vida musical do Mico. E eu espero que continues a fazer muitas músicas e que as rádios possam tocar mais vezes as tuas músicas.
1: Pois, era bom, era simpático da parte dela.
0: Era simpático, não era? Era muito simpático. Olha, eu vou fazer aquilo que me compete, e aquilo que eu conseguir, porque de facto eu também sou uma verdadeira fã da música portuguesa e sou fã do talento e de quem não desiste. E tu és um desses.
1: Não, agora é tarde também.
0: Já cá estou.
1: Podia ter dito isso há 20 anos, há 40 anos atrás.
0: Era o que dizias, olha, atenção que tu não vais desistir.
1: Cuidado, Mico, tu cuidado, não vais olha que isso não vai ser fácil.
0: Beijinhos, Mico, e
1: obrigado,
0: até terça-feira.
1: Se quiser, obrigado, Lara, obrigado por tudo. Obrigado à Ciambário.
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3: Ao longo desta tarde também há a oportunidade de trazer-lhe o compacto da semana, as músicas da nossa vida. Há pouco o Mico da Câmara Pereira na conversa com a Lara Afonso.

0: Mais uma daquelas grandes canções que recordamos através da Correio da Manhã Rádio. De resto, poderá mesmo ser para muito boa gente a música da nossa vida. Sem esquecer esse compacto que vem por aí. Além do mais, também sem esquecer que às 3 desta tarde temos o Grande Jornal na edição para esta tarde de domingo com o jornalista Orlando Azevedo. Depois o programa Ciopa Convida para reatar a conversa de Duarte Ciopa com Pedro Ramos e Ramos, conhecido decorador da nossa praça. Aqui uma informação de trânsito, há um corte na via mais à direita, um veículo imobilizado e em resolução, esta questão aqui no tabuleiro superior, ou neste caso no tabuleiro da Ponte 25 de Abril. Desde que o inferior é apenas e só dedicado ao caminho de ferro. Bom, então a esperar grande demora na entrada no sentido Lisboa, na Almada, para o trânsito que circula na Ponte 25 de Abril. Venha daí, além do mais, depois do programa Ciopa Convida, esse compacto as músicas da nossa vida e, claro, o centro das atenções é a final da Taça de Portugal. Relato com o Filipe Manuel Ribeiro, comentários do jornalista do Record João Queiroz e também análise à arbitragem do Marco Pina.
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0: Absolutamente imperdível, todas as emoções da Taça de Portugal, esse Sporting Torriense. É certamente uma grande tarde de festa, um hino ao futebol. É sempre assim com a Taça de Portugal no Estádio do Jamor.

vida ao vivo. Muito bem, vamos continuar assim, junto de si, através da Correio da Manhã Rádio, olhando aqui um pouco para a previsão do IPMA. Um dia que, de domingo, marcado por algumas diferenças acentuadas no que diz respeito às regiões do Norte e Centro, mas também às regiões do Sul, mais nublado a Norte. A esta hora, Lisboa a marcar 28 graus, o Porto apenas 24, temperaturas ainda assim de primavera. Já agora, com aquela que é a previsão para amanhã, segunda-feira, já para encaminhar aquilo que vem por aí para o dia de 25, portanto, amanhã. Grande Lisboa fica na espera de céu pouco nublado com vento fraco, ainda com a possibilidade de neblina matinal. A região do Grande Porto está à espera de céu muito nublado, mas sem previsão de chuva. Amanhã, a máxima prevista na capital Lisboa é de 30 graus. Na cidade do Porto vai ver os termómetros subir até aos 25 graus. Já por Setúbal, a máxima é de 31 graus. Braga, à espera de 29 graus de máxima. Já pela cidade de Faro, a temperatura máxima prevista é de 27 graus. Vamos na edição para esta tarde de domingo, agora com 9 minutos a caminho das 3. Na hora certa, a informação está de regresso aqui na antena da Correio da Manhã Rádio.

0: para ti. A música em português, companhia certa, né? Correio da Manhã Rádio. Obrigado também por vir nesta viagem ao longo desta tarde de domingo. Aproveitar também que o centro das atenções é o final da Taça de Portugal, logo mais a partir das 5.
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0: Já a seguir vamos regressar à atualidade.

0: Boa tarde, está na Correio da Manhã Rádio, agora são 3 horas. Para já então, como prometido, o regresso à atualidade informativa na edição do Grande Jornal são as notícias com o jornalista Orlando Azevedo. Olá, boa tarde, Orlando.
1: Muito boa tarde, Artur Jorge. Muito boa tarde também a quem nos ouve. Sporting e Torriense jogam esta tarde a final da Taça de Portugal. O encontro está agendado para as 5:15 nesta tarde de domingo no Estádio Nacional, na prova rainha do futebol português, também muito conhecida pela festa que acontece na Mata do Jamor, local onde se encontra a jornalista Francisca Laranjo, que está ao pé dos adeptos do Sporting.
2: Não querendo desvalorizar o Torriense, mas o Sporting está muito acima do Torriense, por isso esperamos uma vitória abastada. Espero eu.
3: Não tens dúvidas que hoje o Sporting ganha?
2: Espero que não. Se for, é mau sinal se tiver.
3: Estás preparado para despedidas hoje?
2: O Sporting está com uma equipa muito pretendida, o Pote, o Human, o Morita já sai embora, o Queda também sai embora, por isso qualquer jogo agora vai ser o último, são despedidas.
3: É dia para festejar, não é?
2: Já mora para festejar, é a festa da taça. O jogo é 20% da festa, o resto é aqui na mata.
1: A jornalista Francisca Laranjo com a festa dos adeptos do Sporting na Mata do Jamor. E ontem, na antevisão do jogo, Rui Borges fez um balanço positivo da época dos Leões.
4: Eu disse que não chegava a sermos iguais à época passada para sermos campeões novamente e não chegou, porque fomos relativamente ou quase idênticos àquilo que foi a época passada e não chegou realmente. Por isso, tínhamos de ter tido aqui um upgrade, não conseguimos, porque o adversário foi melhor. Mas não apaga aquilo que foi uma grande época de todos eles, a todos os níveis. Acho que foi uma equipa que mostrou uma qualidade individual e coletiva muito boa, quase ao longo de toda a época, de uma forma até bastante consistente em alguns momentos, em todas as competições também. Por isso, isso sim a mim é que me deixa, de alguma forma, com vontade de finalizar a época com o troféu, porque eles são merecedores disso.
1: As declarações de Rui Borges na antevisão da final da Taça de Portugal entre o Sporting e o Torriense. O jogo tem pontapé de saída marcado para as 5:15 da tarde. Vai contar com relato em direto aqui na Correio da Manhã Rádio. O pai dos meninos abandonados pela mãe e padrasto em Alcácer do Sal ainda não está em Portugal para levar os filhos. Jean Richer quebra o silêncio em declarações à imprensa francesa. Assume que ainda não veio a Portugal buscar os filhos porque aguarda

a autorização das autoridades. O pai destas crianças abandonadas diz que faltam apenas alguns dias para ter os filhos de volta. Conta que tem pensado nas crianças todos os dias desde que foi contactado pela polícia de Colmar. O pai destas crianças teria direito apenas a visitas ocasionais aos filhos. Recorreu dessa decisão. O processo da guarda dos meninos ainda estava

0: competente para a decisão de eventual entrega às autoridades francesas. Segundo as regras, devem ser julgados e cumprir pena pelo crime que cometeram em Portugal e só depois serão julgados em França pelo crime que cometeram naquele país, nomeadamente subtração de menores. A mãe destas duas crianças, Marine Rousseau, está isolada na cadeia de Tires, local onde está a jornalista Beatriz Torrete.
1: É aqui que Marine vai permanecer até ao julgamento, mas falamos de um longo processo ainda a decorrer, porque aquilo também que se sabe é que este processo, depois até à fase de julgamento, pode demorar, mas este período pode tornar-se ainda melhor, porque França também pediu para este processo ser julgado no país do qual este casal reside e, portanto, se este processo passar para a França, este tempo pode ainda ser prolongado. Aquilo, efetivamente, que o Tribunal decretou foi a medida mais gravosa, sobretudo pelo risco de fuga e porque considera que poderia existir aqui alguma perturbação da ordem pública, uma vez que falamos também de um caso que está a chocar o país.
0: Já o padrasto destas duas crianças foi levado para a prisão de Setúbal, mas acabou por mudar para a cadeia anexa à Polícia Judiciária de Lisboa devido à sobrelotação. A reportagem do local é da jornalista Bianca Rocha.
2: Não se verificando a existência dessa mesma vaga, na altura então que iam fazer a admissão de Mark na cadeia de Setúbal, foi então ordenado pelo diretor-geral dos serviços prisionais que fosse trazido então até aqui à cadeia anexa à Polícia Judiciária. Ora, toda esta situação aconteceu porque, aplicando-se a medida de coação preventiva, é também necessário que o preso em questão faça um isolamento obrigatório de 15 dias e, como não havia efetivamente uma cela disponível para fazer esse mesmo isolamento, Mark teve então de ser trazido para outra cadeia, neste caso onde nos encontramos, a cadeia anexa à Polícia Judiciária.
0: E o homem que resgatou os dois irmãos abandonados em Alcácer do Sal reagiu às medidas de coação aplicadas à mãe e ao padrasto dos meninos. Alexandre Quintas espera que a justiça não seja branda neste caso.
3: Sim, é a pena mais gravosa. Acho justo, sim. Sim, espero que seja condenado com a pena máxima que houver. Porque o que eles fizeram foi muito grave. Que as crianças já podiam não existir. Nesta situação, deviam de alterar a lei e fazer, abrir exceção, uma exceção e castigá-los mesmo. A justiça não pode ser branda com estes casos. O motivo é não sei, mas o que eu penso é que os miúdos deviam ser algum empecilho para eles. Deviam de atrapalhar alguma coisa que eles quisessem fazer e então a forma mais fácil foi descartá-los. Eu não consigo compreender como é que fazem filhos e depois não querem saber deles. Não entendo, não há uma justificação para mim, não consigo perceber. Então quem é que abandona duas crianças e vai para uma esplanada beber café ou beber cerveja ou tranquilamente? Só podem ser pessoas desequilibradas.
0: As palavras de Alexandre Quintas, o homem que resgatou os dois irmãos de 3 e 5 anos, abandonados pela mãe e pelo padrasto em Alcácer do Sal. Outras notícias da atualidade: um avião da Jet2 que descolou de Tenerife, em Espanha, com destino ao Reino Unido, teve de aterrar de emergência na madrugada de sexta-feira no aeroporto Francisco Sá Carneiro, na Maia, depois do piloto ter sofrido um ataque cardíaco. No voo, seguiam 220 passageiros.
4: Foi a 30 mil pés de altitude que o piloto do avião se sentiu mal, o que levou a que tivesse que aterrar de emergência. Tudo aconteceu, passavam poucos minutos das 2 da manhã de sexta-feira. O avião da Jet2 tinha descolado de Tenerife, em Espanha, com destino ao Reino Unido. Quando as hospedeiras se aperceberam que o piloto se estava a sentir mal, tentaram ainda perceber se entre os passageiros existia algum médico que conseguisse prestar os primeiros socorros. O avião aterrou de emergência no aeroporto Francisco Sá Carneiro, na Maia, onde já se encontrava uma equipa do INEM que prestou os primeiros socorros ao ao homem. Depois foi encaminhado para uma unidade de saúde. No avião seguiam 220 passageiros que ficaram perturbados com a

0: situação. Depois de aterrarem, ficaram retidos cerca de 13 horas no aeroporto a aguardar por um novo voo. Apesar do grande susto, a aterragem ocorreu sem qualquer problema.
1: Uma reportagem da jornalista Ana Silva Monteiro. Um homem foi esfaqueado este sábado em Vila Nova de Gaia. Integrava um grupo que terá sido contratado para expulsar pessoas de uma habitação. Vamos saber mais pormenores com Manuel Jorge Bento.
2: O caso aconteceu este sábado à tarde em Mafamude, no concelho de Vila Nova de Gaia. Um grupo terá sido contratado por terceiros para expulsar várias pessoas de uma habitação, segundo as primeiras informações recolhidas pela PSP. Quando as abordavam, um dos presentes na casa atacou um dos elementos do grupo à facada. O homem sofreu vários ferimentos, foi socorrido no local pelo INEM e foi depois transportado para a urgência do Centro Hospitalar de Vila Nova de Gaia, Espinho. Já o homem que esfaqueou a vítima foi detido pouco depois pela PSP, já no Jardim do Morro, suspeito do crime de ofensas à integridade física.
1: Manuel Jorge Bento prossegue agora a investigação da polícia para apurar as circunstâncias em que tudo aconteceu. O Instituto Português do Mar e da Atmosfera colocou 6 distritos do norte e do centro do país sob aviso amarelo até à meia-noite hoje, devido à previsão de chuva e trovoada. São eles Braga, Bragança, Porto, Viana do Castelo, Vila Real e Viseu. Também sob aviso amarelo, mas entre a meia-noite e as 6 da manhã de segunda-feira, vai estar o distrito de Faro, mas devido à agitação marítima. A terminar a atualidade internacional, Donald Trump diz que o acordo com o Irão está praticamente negociado. De acordo com a agência Reuters, os aspectos e detalhes finais estão atualmente a ser discutidos e serão anunciados em breve. Para além de muitos outros aspectos do acordo, o Estreito de Hormuz deverá ser aberto. Donald Trump garantiu ainda que a conversa telefónica com Netanyahu correu bem. 11 minutos depois das 3, Artur Jorge, esta é Correio da Manhã Rádio.
3: Ora, muito bem, obrigado. Cá está também aqui na sua rádio toda a atualidade informativa pela mão do jornalista Orlando Azevedo. Para já também ficar aqui com este convite para si, junte-se a nós e à conversa de Duarte Siopa com Pedro Ramos e Ramos, já daqui a pouco.
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0: Mais uma daquelas canções em português está em destaque na antena da Correio da Manhã Rádio. Carlos Félix com esta Me Quero Ir. Boa viagem se segue ao volante, ainda assim na região do Porto. Tome nota, há um acidente a esta hora, ali na VCI, no sentido a Rábida Frasch, logo junto à entrada da Donaldo Francos. A causar ali fila que já tem cauda a partir da ponte da Rábida. Atenção então a este acidente. 3 horas 15 minutos.
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3: Seja bem-vindo a mais um Ciopa Convida. Pedro Ramos e Ramos é o meu convidado de hoje. Antigo curador e comentador social, ficou conhecido por ter participado no reality show dos VIPs, a Quinta das Celebridades. Hoje tudo se alterou e a sua vida é bem diferente. Agora é um cuidador exemplar dos seus pais. Olá, Pedro.
4: Olá.
3: Ramos e Ramos. Obrigado por teres aceito este convite. Queria muito ouvir o teu testemunho de vida, que é um exemplo de amor. Esta tua vida deu uma grande volta e, no fundo, tu neste momento ainda estás muito dedicado aos teus pais e a tua vida alterou-se completamente.
4: Neste momento só estou dedicado à minha mãe, porque o meu pai faleceu há coisa praticamente dois anos.
3: Dois anos já?
4: Ainda não chega um ano e tal.
3: Sim.
4: E sempre no apoio da minha mãe. Às vezes, Rosa Lobato Faria tinha uma frase que é, isto em relação ao meu pai, que é: o difícil é apagar a presença física daqueles que amamos. E, de facto, o meu pai continua sempre presente todos os dias.
3: Tu falas com ele? Costumas falar com ele?
4: Falo. Posso fazer aqui uma coisa, porque tem a ver. Eu não tenho paz em dizer aquilo que eu sinto, porque a minha avó, desde miúdo, sempre me ensinou que não havia problema nenhum os homens chorarem e dizerem aquilo que nós sentimos. Eu frequentemente vou ao cemitério onde está o meu pai e quando estou um bocadinho em baixo, eu sempre achei que isso não iria acontecer. Eu nunca gostei de ir a cemitérios. Também não é um sítio que uma pessoa vá que seja praticamente agradável. Mas vou regularmente.
3: Mas sentes que acalmas a alma?
4: Sinto que quando vou lá e falo com o meu pai, venho tranquilo, venho calmo, venho cheio de força. Isso para mim é muito importante.
3: Tu sentes necessidade de falar com ele. Sempre foste muito, muito ligado aos teus pais. Mas, Pedro, vamos começar um pouco para as pessoas recordarem que era o Pedro Ramos e Ramos, que fez muita televisão durante muitos anos. Fez televisão. Foi um excelente decorador.
4: Sim.
3: Tu, até eu sei que aos 23 anos já tinhas uma loja e eras responsável por campanhas publicitárias, decoração de espaços.
4: Inclusivamente, decorei o Palácio de Belém.
3: Decoraste o Palácio de Belém, recordo perfeitamente isso. E lembro também de, no Natal, nós entrámos nos centros comerciais e tinham todos a tua assinatura, que era muito giro.
4: Era.
3: O do Saldanha, fazias uma...
4: Porque o Saldanha permitia-me fazer algo diferente de todos os outros centros. O engenheiro Armando Menestins, que é quem estava responsável e continua a ser responsável pelo Atrio Saldanha, queria sempre coisas fora da caixa. Então, desde arte pop, porque eu também achava que era importante, exatamente como ele estava alinhado naquilo que eu pensava, achava que era importante nós transmitirmos sempre algo. Não é só porque é bonito. E então tinha sempre uma visão cultural. A inspiração da decoração do Natal, por exemplo, do Saldanha, do Atrio Saldanha, tinha sempre um ponto de partida cultural. Cheguei a fazer.
3: Tinha sempre uma mensagem.
4: Sim, uma mensagem. Fazer na altura com arte pop, fizemos uma parceria com a Fundação Berardo. Inspirado também na Mademoiselle d'Avignon do Picasso. Portanto, e conseguia ser super interessante, porque era uma coisa que me dava muita pica e muito prazer fazer, porque era diferente.
3: O teu sonho de vida sempre foi o de ser decorador?
4: Não. Eu, quando era miúdo, primeiro, o meu irmão estava em direito. E os miúdos não sabem.
3: O teu irmão, que foi meu colega na RTP durante muitos anos.
4: Exatamente. Nunca quis ser polícia, nem nada, essas coisas nunca foi para mim. E o meu irmão estava a seguir direito quando eu era miúdo, estava em direito, e eu, pronto, porque eu sou filho de pais mais velhos. O como é que se chama? O João, o filho do do Adriano Moreira, escreveu uma vez que...
3: O saudoso Adriano Moreira, que já faleceu aqui há uns anos.
4: Escreveu uma vez que eu sou filho que o pai tinha sempre, eu o tinha preparado, porque ele era filho de um pai velho. E eu sempre tive esta sensação, porque eu venho um bocadinho fora da época. Eu tinha
3: a minha mãe, tinha a tua mãe,
4: tinha 39 anos.
3: 39 anos.
4: A minha mãe
3: que
4: estava...
3: na altura, isto há 50 anos atrás, era.
4: Não era nada habitual.
3: Não era habitual.
4: Não era habitual. Normal. E eu sempre cresci a achar que tinha filhos de. Era filho de pais velhos. E sempre com o receio que me acompanhou desde sempre, desde miúdo, que eu ia ficar sem os meus pais cedo. Que eles iam morrer.
3: Eu acho o receio de perda.
4: Eu acho que todos os miúdos, normalmente, quando passamos todos um dia, choramos porque temos medo que os nossos pais possam morrer. Eu tinha uma preocupação acrescida, porque sabia que os meus pais eram, na época, eram fora do limite da idade que era habitual ter filhos. Isto para te dizer, perdão. Que o meu irmão, eu cresci até uma determinada altura com o meu irmão sendo um ídolo. E aquilo que às vezes eu, embora adorasse o meu pai, o meu irmão também fazia imensas coisas, e eu revia-me às vezes no meu irmão. Isto para dizer, o meu irmão estava a seguir direito, e então as pessoas perguntavam, e eu dizia, também quer seguir direito. Até que uma vez a minha avó, que não é a minha avó, que é a minha avó do coração, como eu costumo dizer, porque eu fico sem avós pelas razões óbvias, claro. Muito cedo, ela diz-me assim, mas direito não é profissão. E eu perguntei, então, vó, diga-me lá o que é que uma pessoa em direito pode fazer. E ela disse, pode ser jurista, ser advogado. Eu devo dizer, quando ela me disse aquilo, achei que aquilo era uma chatice. Uma chatice. Isso não quer nada disto para mim. E então, eu gostava muito de... Via determinadas coisas na televisão, via mágicos. Então, quando me perguntavam o que é que eu queria ser, eu não dizia que queria ser mágico, que era para impressionar aquela coisa. Eu devia ter para aí 5 anos, lembro-me disto. Eu dizia, queria dizer prestidigitador, queria ser prestidigitador, que era para ficar. Mais tarde, sempre tive a mania de mudar os móveis de sítio para mal da minha mãe. E houve uma vez que a minha mãe chega à casa, tinha comprado um sofá novo. Eu não me recordo, mas devia ter para aí 5 anos. Eu decidi decorar o sofá novo todo com esferográficas e canetas de feltro. Portanto, o que é que a senhora e a minha mãe achou? Exato. Depois, mais tarde, fiquei indeciso em seguir veterinária, porque eu sempre gostei muito de animais, e seguir artes. Tive duas professoras fantásticas no liceu que me influenciaram. Uma já não está viva, que foi a professora Helena Sá, que me, na altura, me
3: incentivou
4: e me ensinou a ser um bocadinho contestatário e assim um bocadinho...
3: Ajudou-te na formação da tua personalidade.
4: Sim. Porque eu era muito caladinho, muito sossegadinho, muito demasiado bonzinho. E a professora Marina, portanto, depois cheguei uma altura, estive em ciências, mas depois, mais tarde, segui as artes e entrei...
3: Nós não fomos colegas na SIC? Não. Acho que foi só na TVI.
4: Acho que foi só na TVI.
3: Eu lembro. E depois, bem que a televisão aparece na tua vida? Porque depois tu tens aos 23 anos, já tens uma loja chamada Maçã Dourada. Foi uma loja muito falada, o teu trabalho era muito comentado. Tu fazias televisão também.
4: Foi um bocadinho antes, para te explicar. Eu tinha a loja, eu cheguei ao pé dos meus pais, pedi dinheiro emprestado, que era na Rua do Salitre a loja, e ao final de um ano eu estava-lhes a devolver o dinheiro. Que eles me tinham emprestado. Tinha uma loja juntamente com outra pessoa, com a Helena Freire de Castilho, e eu percebi que eu sempre achei que tudo se complementa. E uma loja não pode ser só, não pode ser hoje, e hoje muito menos, e na altura também, ter uma porta aberta, independente do trabalho que tu possas fazer. Comecei a entrar no meio social da época, que é muito diferente, como tu sabes.
3: Tu aparecias regularmente, agora és mais, estás com uma vida mais recatada, mas aparecias regularmente nas revistas, todas as semanas aparecias.
4: Mas a época era diferente, o Olá Semanário era um tipo, não estou a dizer que é melhor nem é pior, era diferente, tinha muito mais encanto, muito além. Porquê? Porque eu achei que tinha alguma coisa para vender. E nesse sentido, quando aparece a Quinta das Celebridades, eles precisavam de um Beto Benitinho, Porque normalmente havia antigamente nos castings, havia o bonzão,
3: o vilão,
4: a boazinha.
3: Tu entraste tu, assim, o José Castelo Branco.
4: Sim, o Frota, o Ferreira Torres, o Camilinho.
3: O Ferreira Torres já faleceu.
4: Já faleceu.
3: Também. Era presidente
4: de lá de cima de uma câmara.
3: Não me recordo.
4: Já não me recordo qual era. E nesse sentido achei que devia promover. Na altura, na época também.
3: E deu-te projeção?
4: Deu-me projeção, mas havia um erro. Hoje em dia tudo é muito diferente, mas as pessoas para quem eu me dirigia, quando eu entro por uma quinta das celebridades, as pessoas eram muito preconceituosas e preconceito existe sempre. Eu fazia decorações para classe A, para empresas também, com o Atrio Saldanha, mas era à parte.
3: Era o estrato social mais elevado.
4: Sim. E o estrato social mais elevado não achou graça nenhuma em que o decorador participasse
3: num reality show.
4: E na altura aquilo andou ali um bocadinho com...
3: Tu tens razão, nessa altura eu lembro perfeitamente da Sinha, que foi muito criticada.
4: Muito criticada. Recordas-te? Muito até bem. As próprias irmãs, umas não sabiam e ficaram chateadíssimas com ela.
3: Já foi a minha convidada aqui.
4: Exatamente.
3: Já contou essa história.
4: Exato.
3: E realmente esse preconceito havia. O que é que acontece então às tuas empresas? Terminaram?
4: As empresas duraram durante muito tempo. Depois percebi, a minha loja passa para uma loja de... um segundo erro. A loja passa para uma loja de centro comercial e o meu produto não era para centro comercial.
3: Não era vendável naquele local?
4: Não.
3: Porque as pessoas não procuravam
4: ali. Porque era um produto premium,
3: claro.
4: Portanto não era para as massas. Entretanto também abri uma empresa de comunicação. E as coisas foram correndo muito, muito, muito, muito, muito bem, até que um dia que nós vivíamos num país pequeno, eu tinha que passar faturas das coisas que fazia e na altura não dava para reter o IVA. E se nós pensarmos, havia, claro, sempre espaço, eu não entrava num projeto sem a adjudicação. Mas na altura tinha-se passar o IVA, portanto, imagina. 100 mil euros, e as pessoas que nos estão a ouvir lá em casa não pensam, ganham 100 mil euros. 100 mil euros não é tudo lucro. Tens de pagar 23% de 100 mil euros.
3: Não me digas que não pagaste.
4: Não, eu paguei. Aliás, eu fiquei à espera que me pagassem. Tive duas ou empresas que falharam no pagamento e as coisas começaram sem enrolar e tornou-se muito, muito, muito complicado.
3: Aos 42 anos, voltas para a casa dos teus pais?
4: Sim, volto. Aliás, tenho que lhes agradecer isso, porque se calhar a coisa seria diferente.
3: Tiveste sempre uma boa relação com eles, não tiveste? Mais ou menos. Houve ali uma altura em que eles não aceitaram a tua sexualidade.
4: Não aceitaram.
3: E tu aos 19 anos saíste de casa?
4: Sai, aos 19 anos saí de casa.
3: Eu acho que sei mais da tua vida do que tu.
4: Não sabes, é verdade. Também já tinha confidência dessas coisas no passado. Saí efetivamente de casa. Mas ainda bem que saí, porque foi duro no bom sentido. Que eu
3: ajudou-te a crescer.
4: Eu sempre fiz montras, sempre, porque nós fomos habituados a isso, a lutar pelas nossas coisas, sem dificuldade, nunca tivemos dificuldades financeiras.

0: Férias, eu e o meu irmão fomos uns privilegiados, mas era uma condição que a minha mãe era para nos preparar para a vida. Agora perdi-me o que é que tu perguntaste.
1: Eu estava-te a perguntar, depois voltaste para a casa dos teus pais aos 42 anos, mas antes tiveste um problema porque os teus pais não aceitam a tua sexualidade, exato. E tu vais viver completamente sozinho.
0: Sim, é isso que eu estava a dizer. Isto para contextualizar, eu sabia efetivamente quanto é que as coisas custavam e tinha dinheiro meu, mas uma coisa é os meus. Lá de casa, tu tens de comprar. Eu lembro-me de olhar para o frigorífico vazio e sentir imensa falta dos iogurtes, por exemplo.
1: Começou a ser contado.
0: Sim, tudo muito, muito, muito grande. Até que mais tarde a minha mãe virou-se para mim e disse: filho, isto já chega. Ah, eu entretanto disse à minha mãe que tinha uns sapatos rotos. Claro, não tinha, eu tinha antes sapatos e a minha mãe percebia que não tinha, não havia necessidade.
1: Eram os soldados de casa a falar?
0: Não. Era, se calhar, querer o bom dos dois mundos. E a minha mãe virou-se para mim e disse: não, filho, se queres morar sozinho, moras sozinho. Se queres morar cá em casa, voltas para casa, mas tens que te adequar às regras cá de casa. Em tua casa faz as tuas, cá em casa às nossas. E eu na altura fiquei muito chocado. Disse: como é que a minha mãe não me pode oferecer um Eutoscus? Não tinha nada, mas a ideia de eu lhe dizer que tinha os sapatos rotos e que ela não podia dar, não me dava dinheiro para comprar sapatos, claro que não era nada para comprar os sapatos. Hoje acho que ela fez muito bem. Mais tarde ela vira para mim e disse: filho, já chega, se quiseres voltar para casa, a mãe oferece-te a carta e dá-te um carro. E eu, como sou muito bem formado, não foi por uma questão de arrogância e por educação, pelos princípios que os meus pais me passaram, e disse: não, mãe, se eu voltar para casa é porque volto sem a mãe me oferecer nada.
1: E nessa altura os teus pais já tinham aceitado a tua opção de vida?
0: Não, eu acho que efetivamente nunca aceitaram. Não se tocava no assunto. Eu lembro-me
1: assunto tabu.
0: Sim, era um assunto tabu. E eu lembro-me de ver determinadas coisas na televisão, por exemplo, o Herman a fazer de mulher. Senti-se um desconforto. E olha que a minha mãe, nós apanhámos na altura, nós éramos os dois miúdos, a minha mãe apanhou o António Variações. E eu lembro da minha mãe defender o António Variações. Mas quando é o filho é um bocadinho diferente.
1: Pois.
0: Também eu acho que é ter noção de que determinados caminhos podem implicar na vida.
1: Claro.
0: E nós sabemos, eu sei por mim, que ter uma homossexualidade não é fácil, não é bem vista na sociedade.
1: Hoje em dia melhor.
0: Talvez, não sei.
1: Estás-te a referir aos grandes meios, não é? Aqui os grandes centros, somos lá de cima para o norte.
0: Não sei se é isso, porque eu acho que às vezes até os meios mais pequenos...
1: Há uma dificuldade em aceitar.
0: Mas olha, que eu acho que às vezes os meios mais pequenos, como têm menos filhos, até aceitam mais normal do que com maior naturalidade. O problema que se passa é que o que se passa é que as pessoas com quem nós nos damos no dia-a-dia não é o comum das pessoas, nem a maioria das pessoas.
1: Claro.
0: Eu acho que existem imensos preconceitos, vai continuar a existir.
1: Mas tu não te sentes alvo de nenhum preconceito neste momento?
0: Não, eu não me sinto alvo porque eu sempre fiz o que queria, estou nas minhas esposas, hoje não pago as contas.
1: E fazes o que toda a gente deve fazer, as figuras públicas, é ter a sua vida privada e a sua vida.
0: Nunca ninguém me viu a assumir, para disfarçar nada, um namoro com uma rapariga. Tive amigas, mas aparecia nas revistas como amigas, nem com homens, porque isso é a minha vida privada.
1: Claro.
0: Agora, eu não posso ir contra a minha natureza e pronto, essencialmente é isso.
1: E és uma pessoa feliz?
0: A felicidade é feita de momentos. Eu acho que nós nunca somos totalmente felizes, mas com a minha mãe e com este problema que lhe aconteceu recentemente, que não é tão recente, tem 8 anos, eu aprendi que a felicidade é feita de momentos simples.
1: Momentos simples. O meu propósito aqui desta entrevista, Pedro Ramos e Ramos, é falarmos numa nobre causa que tu te tens dedicado, um pouco obrigado a isso, porque vais a ter conhecimento do que é do envelhecimento e da dignidade humana,
0: e
1: és um defensor da dignidade humana, mas quero que tu comeces agora a história da tua vida desde 2019. Em 2019 é quando a tua mãe é internada e logo de seguida o teu pai também é. E a tua vida modifica-se completamente aí.
0: Sim, eu vou dizer, há um excerto de um poema que se chama Memórias, do Fernando Pessoa, que diz mais ou menos isto. Eu era feliz quando celebrava o meu aniversário, continuava feliz, mais ou menos isto.

0: enquanto ninguém estava morto. A casa antiga, até eu fazer anos, era uma tradição secular. A alegria de todos e a minha era tão natural como uma religião qualquer. Isto para te dizer, é mais ou menos isto. O que eu para te dizer é que nada mais voltou a ser igual.
1: Igual.
0: E nós achamos.
1: Eu recordo perfeitamente que a tua vida modificou-se
0: Sim.
1: completamente. Tu deixas de aparecer em público, tu
0: Sim.
1: deixas completamente a imprensa, a televisão,
0: Sim.
1: deixas, e começas a dedicar a tua vida toda aos teus pais
0: Sim.
1: e à tua casa.
0: Sim, e sabes, foi muito difícil.
1: A tua mãe foi internada. Como é que isso começou?
0: Variedíssimas vezes.
1: Mas a primeira vez em 2019.
0: Em 2019 eu estava a chegar ao meu local de trabalho, à Santa Casa da Misericórdia de Lisboa. E como me diz um amigo meu, parece que a vida me estava a preparar para isto. Não é uma coisa que eu faça ou que tenha que fazer com estas questões de saúde, mas estou atento ao que se passa. Isso eu já tinha percebido quando voltei para a casa dos meus pais, que me queria dedicar aos meus pais, porque enquanto eles estavam bem, porque eu percebi que no sítio onde eu trabalhava, uma pessoa mais velha, um idoso, está muito bem e as realidades mudam de um dia para o outro. E foi isso que
1: Foi isso
0: aconteceu.
1: que aconteceu.
0: Há um
1: Então
0: dia que
1: é internada?
0: a minha mãe é internada, eu recebo uma chamada do meu pai, vejo que ele está emocionado no início.
1: E vamos referir aqui uma coisa muito bonita que acontecia na tua casa. Era aquele amor tão grande que sempre existiu entre eles. Era impressionante.
0: Sim,
1: Eles eram eternamente apaixonados um pelo
0: sim, e
1: outro.
0: sabes que é o que eu acho? Eles são um exemplo de vida para mim, porque, claro, que tiveram as suas discussões. Eles sempre pouparam os filhos a isso, mas eu percebi, nós percebemos, vivemos todos juntos, percebemos quando as coisas estão mais desagradáveis. Mas eu percebi ali o que é a essência do humor. A minha mãe dizia muitas vezes: ah, deixa lá o pai, o pai faz muita falta. Uma das situações mais enternecedoras que eu tive foi quando a minha mãe estava na linha na recuperação, na clínica de recuperação, e o meu pai
1: O que é que
0: chega.
1: ela teve nessa altura?
0: A
1: Um
0: minha mãe
1: infarto?
0: teve um AVC primeiro, quando o meu pai me liga emocionado e depois liga-me.
1: A tua mãe teve um AVC e o teu pai, passado uns dias, também fica no hospital.
0: Sim, com um problema cardíaco. Desmaio ao pé dela. E ficou internado, portanto.
1: E tu, a tua vida resume-se ao hospital, a ir de uma cama à outra.
0: Sim, exato. Na altura ficaram internados um ao lado do outro, se isso funcionava para a minha mãe, não funcionava para o meu pai.
1: Estava na preocupação do teu pai ao vê-la
0: Ao
1: assim.
0: vê-la. E ela a ver o que é que ele estava ali a fazer.
1: Claro.
0: Entretanto mudaram de quarto porque as patologias eram diferentes. A minha mãe tinha um AVC e o meu pai tinha um problema cardíaco.
1: Cardíaco.
0: E eu, para não preocupar a minha mãe, comentava com o meu pai, porque o pior já tinha passado. E andava entre quartos, a falar, estávamos, depois surge também no meio disto tudo uma pandemia, e eu falava entre quartos e dizia: oh mãe, o pai não pode vir por causa da pandemia, e no dia que ele sai, 15 dias depois, ele veste a roupa, sai do quarto e vai diretamente falar com a minha mãe. Depois, um ano e meio a seguir, ela tem um infarto. É uma coisa que, se calhar, todos nós devíamos estar atentos, porque se ela não tivesse tido aquele problema que tinha anterior do AVC, eu achava que aquela era só uma indisposição, porque ela só lhe doía um bocadinho o peito, não teve nenhuma dor do
1: Nesse
0: braço.
1: segundo internamento, Pedro, ela estava em casa ou continuava
0: Estava em
1: no
0: casa
1: hospital?
0: comigo.
1: Já tinha saído do
0: Já
1: hospital.
0: tinha saído, já passou um ano e meio, e estava comigo em
1: Depois do
0: casa.
1: AVC, a recuperar.
0: Eu fui levar. E ela recuperou bem, ficou sempre ali um bocadinho afásica, com problemas da
1: Essa
0: fala.
1: altura foi uma altura que aí já estavas dedicado completamente a
0: Sim.
1: 100% aos teus pais e eras tu, inclusive, que tomavas conta da tua mãe. Davas-lhe banho na altura,
0: Eu
1: inclusive.
0: continuo-lhe a dar banho hoje.
1: E ao teu pai,
0: Não, meu pai tomava banho sozinho.
1: antes dele morrer, ele teve sempre bem.
0: Sim, relativamente.
1: Tu sempre pensaste que a tua mãe ia primeiro. Não
0: Pois,
1: era nada
0: porque o meu pai, com
1: espetável do teu.
0: 98 anos, era uma pessoa completamente
1: Recordo-me
0: autónoma.
1: perfeitamente.
0: Fazia downloads das aplicações para o tablet,
1: Redes sociais.
0: sem redes sociais. Às vezes lá publicava uma fotografia sem grego, em pijama, só pai. Acabou, publicava uma fotografia no Facebook. Ah! Mas para treinar sempre aplicações para treinar o francês, o inglês, continuava a escrever, a ler. O que aconteceu é que ele caiu, não disse nada, continuou a andar. Eu disse ao pai: temos que ir ao médico. Porque ele era muito teimoso, e o pai: temos que ir ao médico, temos que ir ao médico. E quando foi ao médico em Abrantes, viu-se que ele tinha uma fissura.

0: disse: pai, agora tem que andar, mas tem que descansar. Achas que ele descansou alguma vez? Não andar para trás e para a frente. Houve um dia com uma enxada, para vocês, para tu veres, uma pessoa de 98 anos, com uma enxada teve a plantar coentros o dia inteiro. E só: pai, não esteja, isso vai piorar, vai piorar. Ele dizia-me assim: que chatice. Agora, lá porque tenho quase 100 anos, as pessoas acham que me mandou em mim. A verdade é que aquilo piorou. Ele vai ao Hospital de Abrantes, fica lá. E quando fica lá, apanha uma pneumonia dentro do hospital. Depois volta, foi, não foi uma coisa propriamente bem gerida, mas nós também sabemos que nestas idades é tudo. E eu passei difícil, sempre, não? Esse receio, não é?
1: Mas, e ele acaba por falecer então depois, por causa da pneumonia.
0: Da pneumonia, exatamente.
1: Como é que depois tu dás a notícia à tua mãe?
0: Foi horrível, porque como é que tu... eu acho que quando alguém morre, que tu, que te amas e que tu amas, que te amam e que tu amas, um bocadinho de ti também morre, sempre. Claro que não, eu gosto de pensar que a pessoa que morreu, que estava entre nós, deixa de estar entre nós para estar dentro de nós. Mas isso é muito bonito na prática. Mas, por exemplo, eu mudei o rádio do carro do meu pai, gostava muito das questões tecnológicas, e eu estou feliz e penso sempre: que giro, o meu pai devia gostar e ficava muito contente com isto. Nunca se passa.
1: E como é que tu dás a notícia toda?
0: Eu dou à minha mãe, não sabia o que. Até porque eu vi.
1: E ela não desconfiava.
0: Não desconfiava, ela sabia que ele estava no hospital, fazíamos videochamadas, e eu dizia: oh, mãe, não vai lá, exatamente para não apanhar. E eu tinha ido lá no dia anterior e tinha percebido que a coisa não estava melhor. Tinha falado com a médica e fiquei surpreendido como é que a médica, que eu lhe disse que aquele amoxicilina, o antibiótico, não estava a resultar, mas pronto, ela achou: quem é este? Não está para dar a dizer isto. E achei que era melhor levar lá a minha mãe. No dia que eu estava a preparar para levar à minha mãe, eu vou e venho todos os dias de Constância para Lisboa e volto novamente para Constância.
1: E tava... recordo-se que os teus pais estavam em Constância.
0: Sim. Assim, estava em Constância, porque viver
1: era
0: um apartamento é uma violência. Claro, então.
1: Vocês tinham casa em Lisboa.
0: Sim, mas também tínhamos casa, claro, em Constância. Elas saírem,
1: e eles gostavam de lá.
0: Sim,
1: estar.
0: E repara, as redes de apoio existentes em meios pequenos são completamente diferentes. De apoio no sentido de proximidade. Porque vem a vizinha, vem o primo, vem não sei quem.
1: E a nível de apoios da parte hospitalar, não tiveste receio de ir para Constância?
0: Tive, mas aliás, uma das vezes que a minha mãe ficou que teve um problema que não sabia, mais uma vez outros, porque eu devo dizer, no primeiro ano eu não me apercebi que tive um... Tu sabes que eu estou sempre na brincadeira, às vezes umas brincadeiras um bocado disparatadas e inconvenientes. As pessoas como tu e outras pessoas conhecem não levam a mal, mas às vezes até sou um bocadinho inoportuno. Eu percebi que durante um ano não tinha sorrido uma única vez durante o ano. E que durante um ano os meus olhos, neste primeiro ano, andaram sempre cheios de lágrimas. Tive a sorte de ter uma colega minha, a Luísa Brito da Costa, que me apoiou imenso, porque nós sabemos que em todos os meses profissionais há assim umas chacanices.
1: Tu chegaste a passar fins de ano completamente sozinho.
0: Sim, e vou-te dizer, uma das vezes, porque eles voltaram os dois, antes de estarem a virem para Constância, voltaram os dois a estar internados ao mesmo tempo, e foi horrível, porque foi uma passagem de ano. E eu, foi uma passagem de ano, teve um frio gélido. Eu estive no Hospital da Amadora Sintra, dentro do carro. Eu sei que não fazia nada, mas eu não tinha capacidade de estar bem disposto. E pelo menos estava ali, olhava para a janela. Nós às vezes temos formas de nos...
1: Então tu optaste por fazer um fim de ano dentro de um carro, olhar para as janelas onde os teus pais
0: estavam, e a correr umas lágrimas.
1: Em vez de estar em casa, é impressionante isso.
0: Morreram umas lágrimas. Tive uma coisa, também tive. Os meus amigos foram se afastando, alguns, eu percebo, porque não têm.
1: Claro.
0: Eu ia, e tu sabes, convidaste-me imensas vezes assim também, mas eu não podia ir, não é? Pronto, mas às vezes contava com os meus amigos, era quando ia ao supermercado e fazer compras. Olha, as pessoas têm programas mais divertidos do que para os supermercados.
1: Como é que era o teu dia a dia, Pedro? Ainda com o teu pai vivo, que foi há muito pouco tempo, há um ano e tal. Como é que era o teu dia a dia? Com a tua mãe, com os problemas que tinha, com a idade que tinha. Como é que era o teu dia a dia? Levantavas de manhã e o que é que ias fazer?
0: Lá,
1: o pequeno almoço para eles?
0: Normalmente, eu durante o fim de semana preparava tudo. Deixava o pequeno almoço feito, porque o meu pai estava mais autossuficiente. Vinha para Lisboa, voltava para lá, mas tinha que tratar de tudo, fazer umas sopas para a minha mãe, porque isso aprendi na Santa Casa, que

0: que é nunca deixar nada que não seja. Quando estávamos sozinhos, quando estávamos todos juntos em casa, comia-se normalmente. Mas quando ela estava sozinha, eu deixava tudo passado, com medo que ela se engasgasse. E às vezes, muitas vezes, que não é a experiência que eu vou tendo tido nestes anos na Santa Casa, é que as pessoas engasgam-se, por exemplo, com pão. Pão e arroz, porque fazem tampão. É a forma mais corriqueira das pessoas se engasgarem e perderem a vida.
1: Claro.
0: Na altura de pandemia, era sempre com eles, mas se a pandemia por um lado foi bom, por outro lado foi...
1: Por isso tu preparavas as refeições... Tu ias fazer as compras, tu davas-lhes banho, fazias
0: Sim,
1: a higiene, principalmente mais da tua mãe.
0: Sozinho.
1: Mais da tua mãe.
0: Louco, não? Porque nós aqui em Lisboa tínhamos Poliban, não é Poliban, é Rentochão, mas em Constância são casas mais antigas e maiores, tínhamos banheiro. E meu pai ia sozinho para dentro da banheira e eu chateei-me várias vezes com ele.
1: Que ele podia cair.
0: Não é? mas levantava lá a pernita e lá ia para dentro.
1: Tu hoje.
0: Não tenho vida própria, como não tenho hoje. Sei, estás a perguntar. Sim.
1: Não, ia-te perguntar se tu hoje ainda continuas a dormir com a tua mãe com aquela preocupação.
0: Continuo. Eu vou-te dizer, se calhar.
1: A tua mãe neste momento está com 90. Com
0: 95.
1: 95.
0: A minha mãe, neste percurso todo, houve uma altura que ficou sem andar. E eu cheguei a dormir com ela com um colchão anti-escaras, ou seja, uma cama de casal, e num dos lados tinha um colchão anti-escaras. Um colchão anti-escaras é uma espécie de insuflável que vai diminuindo de um lado e aumentando do outro, que é para as zonas de pressão serem variadas.
1: Para haver irrigação sanguínea e não criar
0: feridas. E aquilo era horrível, que eu fazia durante a noite. E havia alturas, quando eu dormia com a minha mãe no início, eu levantava-me sempre com muita preocupação, eu olhava para ela e ia-lhe pôr a mão para ver se ela estava a viver, se estava a respirar. Isso aconteceu-me imensas vezes.
1: E hoje em dia tens receio que ela ainda se levante sozinha?
0: Tenho. Ela levanta-se e sabe...
1: E já a tua mãe depois...
0: Recuperou o andar.
1: Recuperou o andar. E hoje consegue andar.
0: Sim, sim. Tenho. E quando ela se levanta, sabes o que é que eu faço? Ela levanta-se. Como tu sabes, eu dormia que nem um calhau. Portanto, podia cair o mundo que eu continuava a dormir. Hoje em dia não.
1: Sempre é como se tivesse uma criança. Hoje estás com o sono mais leve.
0: Sim. Muito. Qualquer coisa, eu vou, levanto-me e vou atrás dela para ver se ela cai ou não cai. Porque pode cair.
1: Pedro, a tua vida neste momento é em casa, preocupado com a tua mãe. Vida social não tens?
0: Não tenho.
1: Vida.
0: Às vezes falo contigo ao telefone. Pronto.
1: Nós falamos ao telefone e falas com os teus amigos.
0: Exato.
1: Aqui ainda tens alguns amigos,
0: sim,
1: que se preocuparam que tu há pouco tempo também tiveste um problema aí cardíaco.
0: Tive, e
1: amigos foram ter contigo à
0: frente. Eu tive uma colega minha, que foi a Anabela, que eu estava no Hospital de Abrantes, foi super bem tratado e não tenho razão de queixa. Eu tive um problema cardíaco, ficou-se na dúvida se era um infarto, se era uma miocardite.
1: Tua mãe aí, desculpa interromper-te, a tua mãe aí sentiu a tua falta?
0: Sentiu muito.
1: E o que é que lhe explicaram?
0: Na altura coincidiu com a questão do elevador da Glória. E eu disse que tinha que ter ficar junto ao emprego, porque tinha havido colegas meus que tinham falecido.
1: Nós ainda aqui não dissemos, mas tu também trabalhas de Santa Casa,
0: Casa de Misericórdia. E eu tenho a minha casa, parece um Big Brother. Portanto, eu vou ao telemóvel, estou sempre a ver onde ela anda, para onde é que vai.
1: Está tudo com câmaras.
0: Com câmaras, claro que ela sentiu. E eu preocupei-me, porque eu pensei, se me acontece alguma coisa, o que é que vai acontecer à minha mãe?
1: Tu tens consciência que a tua vida parou? Já parou há 8 ou 9 anos?
0: Sim, quase 9 anos. Eu não sei se parou, quer dizer, eu não gosto de pensar que tenha parado. Claro que tu sabes que eu gosto imenso de fazer coisas. Já surgiram determinados convites que eu não pude aceitar.
1: Não pudeste aceitar. Alguns deles eu sei da televisão.
0: Exatamente. Com muita pena, porque eu divirto-me imenso. E eu acho que neste momento estou mais maduro, portanto estou mais solto.
1: Mesmo assim, ainda tens tempo agora para teres aí
0: um podcast. Sabes que vou te dizer.
1: Qual é esse podcast que tu tens?
0: O podcast chama-se Aqui Que Ninguém Nos Ouve.
1: Aqui Que Ninguém Nos Ouve.
0: E começou com uma brincadeira.
1: Mas é só para tu dizer, porque acho que parece muito a pena as pessoas irem espreitar, porque tem muita graça.
0: Começou por uma brincadeira, quase numa garagem com uma amiga minha que conheci numa pós-graduação quando nós estávamos na Júlia.
1: E Júlia Pinheiro.
0: Na Júlia
1: era
0: Pinheiro.
1: O programa da tarde da TV.
0: Exatamente, nós tínhamos. A querida Júlia era a

0: assim que se chamava. Era eu, tu e a Sinha. E eu senti necessidade de fazer aprender mais alguma coisa. Não, era só para saber mais, não é com a intenção de aspirar a nada. E percebi que ela. E conheci esta amiga que fez, que também era da Golan. E depois, como fomos falando, ela desafiou-me. Eu tenho sempre, como sabes, estas
1: vozes. Mas ela é uma ótima comunicadora e tem muita graça.
0: É. Puxo um bocadinho sempre um bocado para a informação, que é um bocado chato, não pega nas minhas brincadeiras, é mais chata. Mas.
1: Mas está-te a dar prazer.
0: Dá, porque é a única horinha que eu tenho ali que me divirto. É isso, e quando vou para cavar e ando lá nas plantas, é aquelas coisas todas do lago, que tu sabes que eu gosto. E é engraçado que aquilo de repente cresceu e nós passámos a ter 5 milhões de visualizações no TikTok.
1: 5 milhões de visualizações do TikTok é muito.
0: É muito, é muito, é muito. Tanto que já começaram a entrar em contato connosco, alguns tipos de patrocinadores, porque também pode ser divertido, mas a gente também pode ganhar, pagarem para nos divertirmos.
1: E é muito giro, porque as pessoas ainda se recordam muito bem do Pedro Ramos e Ramos.
0: Acho,
1: e
0: ainda está muito... Aqui há dias entrei num Uber e o senhor ouviu a minha voz e disse que era. Ah, que simpático.
1: Oh Pedro, há aqui uma curiosidade que eu tenho,
0: sim.
1: Porque eu, ao preparar-me para a tua entrevista, fiquei muito, se calhar contaste-me, eu não dei por isso, que tu também trabalhaste no Correio da Manhã.
0: Trabalhei há muitos anos, era na Rua Mãozinho da Silveira,
1: olha que giro.
0: e trabalhei num estúdio de banda desenhada que se chamava Chico Omelete.
1: Chico Omelete, e o que é que fazias na altura?
0: Olha, eu na altura queria desenhar, mas quem estava à frente não me deixava desenhar, portanto eu fazia ali, eu devia ter para aí 17 anos, e na altura eu fazia um bocadinho o trabalho de secretariado, mas eu estava a agir era desenhar.
1: Há uma pergunta que eu não te fiz. Neste espaço, destes 9 anos em que a tua vida se modificou
0: sim.
1: totalmente, a tua empresa, neste caso a Santa Casa Misericórdia, eles facilitaram-te a vida?
0: Olha, o universo da Santa Casa é um universo extraordinário. Somos 6 mil funcionários. Somos 6 mil funcionários. E de facto é extraordinário. Mas como em todos os locais, há gente extraordinária e menos gente extraordinária. Não senti muito apoio para quem tem pessoas dependentes em casa. Quando estamos sempre.
1: Mas isso não é só a Santa Casa cá em Portugal.
0: Sim, mas a
1: São
0: Santa
1: todas as
0: Casa.
1: empresas. Que eu acho que é por isso que tu lutas.
0: Sim, porque a Santa Casa, mas a Santa Casa tem uma obrigação acrescida. Porque não pode exigir que os filhos e os familiares, os filhos são familiares, mas os familiares do utente tenham um determinado comportamento, quando nem sempre dão aos colaboradores as mesmas condições. Depois, mais tarde, tive uma diretora. E passei a fazer uma espécie de jornada contínua. E tive um processo de assédio moral também muito complicado na Santa Casa, que eu acredito que são situações pontuais e não é forma de funcionar.
1: És feliz a trabalhar lá?
0: Só porque. Eu tenho esta capacidade de ser feliz a trabalhar em vários locais, porque eu gosto das pessoas, de qualquer trabalho. Eu olho para as pessoas e penso: podiam ser os meus avós, podiam ser os meus pais, pode ser daqui a uns anos. E não há neste tipo de trabalho, se não houver relações de proximidade, não funciona. Tens de dar, desde que seja do administrador, do monitor, da animadora, da empregada da limpeza, tu tens que ter uma característica especial. Tens que ter proximidade, sinceridade, senão não. Tens de ter vocação, senão não chega.
1: Qual é a tua grande preocupação, o teu propósito neste momento? Porque
0: Olha,
1: tu, no outro dia, e eu sei que há muitas pessoas que assinaram uma petição.
0: tu, Ana Zanatti, a Silvia Alberto,
1: Ana
0: o Manuel
1: Bola.
0: Lisgoxa,
1: Ana Bola
0: Ana
1: também.
0: Bola também, houve imensa. A Liliana Campos, que também passou por uma situação semelhante com a mãe,
1: Com a mãe.
0: portanto, sente. Mas eu preciso de 20 mil assinaturas para levar à discussão à Assembleia da República. Porque muitas vezes o cuidador informal é um pilar principal no apoio das pessoas dependentes, mas vê muitas vezes, ou na maioria das vezes, os seus direitos, dificuldade de acesso aos seus direitos e também acesso às ajudas financeiras. E esta dificuldade também que existe de conjugar a vida profissional com a vida de cuidador.
1: Há
0: Recentemente.
1: muitos, muitos, muitos idosos, Pedro, sabemos
0: Sim,
1: também.
0: claro.
1: Que estão largados nos hospitais
0: Sim.
1: porque os familiares não
0: Sim,
1: conseguem
0: não
1: ter em
0: conseguem. E
1: casa.
0: depois repara,

0: recentemente na Assembleia da República aprovou-se uma lei que é a Lei número 7/226, a 25 de Fevereiro, vês como eu sei estas coisas todas, que se aprovava o Instituto ao Idoso, que diz as coisas lindas, como seja direito à permanência em casa, acesso a cuidado de saúde, coisas que eu acharia que... são, numa sociedade como a nossa, estariam mais que orientadas. Mas a verdade é que, se não houver condições para isso, ela não passa de um conjunto de boas intenções e não sai dali. E repara que o cuidador informal é importante na sustentabilidade do próprio sistema, seja no apoio, no apoio social ou nos cuidados de saúde. Ajuda de alguma forma que o Estado, se tu tiveres alguém em casa, a institucionalização da pessoa sai muito mais cara ao Estado. Também temos que perceber que a permanência da pessoa em casa ajuda não só à sua saúde mental, física, social, porque esta evita custos ao Estado. Portanto, isto parece uma coisa óbvia e coisa lógica. E é também a minha forma de transformar aquilo que nunca aconteceu em algo positivo.
1: E que possas ajudar.
0: E que tenha uma...
1: Ajudar e alertar.
0: E alertar, porque repara... Eu, quando tive 3 meses em casa de baixa, eu não fui pago para isso. Eu estive lá, fiquei 3 meses sem receber ordenados. Os custos são insuportáveis. E estamos a falar dos custos insuportáveis para dar dignidade às pessoas, nem sequer é luxo.
1: Muitas vezes só pela medicação.
0: A medicação é caríssima. Há um medicamento que custa 30 euros, mais outro caso são mais de 30, são 60. A minha mãe, numa altura, teve que tomar uns iogurtes específicos da farmácia de proteína. Eram 5 euros cada um. Eu vou te dizer, em iogurtes e proteínas, só... eram 300 euros por mês. Se tu adicionares isto, as fisioterapias, que muitas vezes não é para as pessoas melhorarem, é para as pessoas não perderem a qualidade de vida e não piorarem, isso é essencial. Portanto,
1: Pedro, nós estamos quase a terminar, okay, mas eu preciso que tu digas ainda mais uma coisa. Como é que as pessoas podem, okay, assinar essa petição?
0: É muito simples. As pessoas vão às minhas redes sociais ou escrevem...
1: A tua rede social é Pedro Ramos.
0: Pedro Ramos. Também podem ir ao Aqui Ninguém Nos Ouve, também está lá.
1: Aqui Ninguém Nos Ouve, que é o teu podcast.
0: O meu podcast. Mas se escreverem petição, quem cuida de quem cuida, vão lá.
1: Quem cuida?
0: Quem cuida de quem cuida.
1: Quem cuida.
0: Vou a uma página da internet, têm a paciência de passar aquela publicidade, porque é forma de manter aquilo gratuito, têm que rigorosamente pôr o BI e o mail, isso é confidencial, não fica visível para ninguém, e depois têm que confirmar, é-lhes enviado uma mensagem para o mail e têm que confirmar o mail.
1: Assim, a assinatura é válida.
0: É válida, porque senão não é válida para ir à Assembleia da República.
1: Claro.
0: Estas coisas precisam isto muito. E pronto, e preciso de 20 mil assinaturas.
1: Isso é muito importante para cada um de nós, que também somos filhos.
0: Sim.
1: E daqui a uns tempos seremos velhos, e essa dignidade que se dá à velhice
0: é
1: muito importante. Temos países impressionantes em que a velhice é o culto da sabedoria.
0: Sim, exatamente.
1: E nós cá em Portugal desvalorizamos tanto os velhos. Olha, Pedro, muito obrigado,
0: por
1: esta história em que nos deste aqui uma visão de amor do envelhecimento e da dignidade, e que a tua luta seja um sucesso e um exemplo para muitos. E neste caso quero mandar aqui um beijinho muito especial à senhora tua mãe.
0: Muito obrigado.
1: Muito obrigado. Olha, quanto a nós, muito obrigado por estar desse lado e até ao próximo Ciopa Convida.
2: Ciopa Convida.
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7: Olá, boa tarde. Está na Correio da Manhã Rádio. Agora são 4 horas. Precisamente a hora para o regresso à atualidade informativa são as notícias numa edição do jornalista Orlando Azevedo. Olá, Orlando, boa tarde.
8: Muito boa tarde, Artur Jorge. Muito boa tarde também aos nossos ouvintes. Sporting ou Torriense? Só um nome vai ficar gravado na Taça de Portugal. O Jamor espera ansiosamente pelo desfecho final. A reportagem é da Francisca Laranjo.
9: É a festa da Taça de Portugal, general e tranquilidade, que junta famílias e que permite a todos divertirem-se ainda antes do apito inicial do jogo. Comigo tenho o Fernando Mendes, comentador da CMTV. Fernando, vou começar por ti. Como é que está esse coração, confiante para o jogo de hoje?
10: Muito bem, boa tarde. Tem estado um calor terrível. Não, confiante, claro que estou sempre. Agora, são jogos totalmente diferentes. Taça de Portugal, mesmo com equipas inferiores, nunca são, normalmente, nunca são jogos fáceis. Agora, claro que estou confiante, é o Sporting, é uma equipa claramente favorita.
9: Mas há que levar a sério o adversário, não é?
10: Tem que levar, e para mais o Torriense também está envolvido. Pode vencer a Taça de Portugal, se vencer a Taça de Portugal, entra numa prova europeia. E também está envolvido na subida de divisão, portanto, confiante, mas com alguma cautela.
9: Já estás pronto para despedidas ou nem por isso?
10: Despedidas vai ser inevitável, isso aí é mais que evidente. Agora, fico feliz, fico triste de alguns jogadores saírem, mas fico feliz também esses mesmos jogadores que vão sair estarem associados a grandes clubes desta Europa, portanto, feliz e triste.
9: É sinal que fizeram um bom trabalho no Sporting.
10: É sinal que fizeram um bom trabalho. Acho que há jogadores. Acho que há jogadores que já estão aqui também há muito tempo, também têm a ideia de sair, acho que devem de facilitar, por assim dizer, e desejar-lhes toda a sorte do mundo. Os que ficaram, toda a sorte do mundo também.
9: Muito obrigada. Connosco está também o Sérgio Critinas, diretor executivo do Record. Sérgio, nós estamos no estúdio do Record, não é o primeiro ano que se associam também aqui à Festa da Taça. Como é que está a correr e acredito que o objetivo seja repetir no próximo ano?
11: Sim, está a correr lindamente, convidados muito interessantes, entre os quais o Fernando Mendes, um grande convidado, mas não só, estamos a estar neste momento a acontecer. É uma experiência que se tem repetido ano após ano, e este apoio da General da Tranquilidade também é muito bom, porque permite-nos estar no coração da Festa da Taça. E acho que este local é espetacular. Estamos aqui a 100 metros da Praça da Maratona, muito perto do estádio, estamos aqui numa zona de muitos adeptos, e estes jogos em que tem uma equipa mais pequena, que é um clube mais pequeno como é o Torriense, também permitem que esta festa seja muito mais contraída e muito mais pacífica também. E vemos aqui as pessoas a partilharem o espaço e adeptos que com camisolas do Sporting e do Torriense juntos. Isto é uma festa como deve ser sempre. E a Taça de Portugal tem este lado democrático que é fascinante, que é uma competição em que qualquer clube, pequeno ou grande, pode sonhar em ganhar. E hoje vamos ter uma final entre o Sporting e o Torriense, que eu espero que seja uma final muito gira, muito divertida, e tenho certeza que no final do jogo, quem perder não vai ficar triste. Acho que é um dia daqueles dias em que a festa é tão grande, que é um ambiente tão bom, que as pessoas vão dar sempre por bem emprego o tempo que passaram aqui no Jamor. O Fernando, se perder, vai ficar triste, sim, já sei.
10: Tudo bem com o que ele está a dizer, mas...
9: Ficas triste.
10: Claro, mas ele tem razão.
9: É a vida, não é?
10: É um jogo totalmente diferente e é uma festa.
9: Claro.
10: E é bonito ver isto tudo.
11: É muito bonito, sim. Aqui o cheiro a porco no espeto é espetacular.
10: É bonito.
11: É espetacular, sim. Dá-nos alguma fome e tal. Também dá cedo, mas pronto, temos que aguentar.
9: Claro. Muito obrigada. Ficamos aqui com as palavras também. Recordo que estamos mesmo junto ao estúdio do Record.

0: que está a acompanhar tudo em direto aqui a partir da festa da Taça de Portugal, General Tranquilidade.
1: Francisca Laranjo com a reportagem. O jogo tem pontapé de saída marcado para as 5:15 da tarde. Vai contar com relato em direto aqui na sua Correio da Manhã Rádio. O pai dos meninos abandonados pela mãe e pelo padrasto em Alcácer do Sal ainda não está...

0: Crianças diz que faltam apenas alguns dias para ter os filhos de volta. Conta que tem pensado nas crianças todos os dias, desde que foi contactado pela polícia de Colmar. O pai das crianças teria direito apenas a visitas ocasionais aos filhos. Recorreu dessa decisão. O processo da guarda dos meninos ainda estava em andamento. A CMTV tem novos dados sobre o comportamento do padrasto destes dois meninos abandonados. Mark perseguiu um carro em plena autoestrada em 2023 porque no interior seguiam judeus. Mark diz no vídeo que os judeus pensam que tudo é permitido, algo que diz ser um problema.
1: Des juifs d'Israël qui roulent extrêmement vite. Alors je les ai tous touchés. Un homme, une femme et leurs deux enfants. Alors, ils viennent de New York. Ils rentrent de New York. Et là, ils habitent à Marseille. Et ils sont tous les deux d'Israël. Vous allez voir, c'est le Range Rover qui est devant moi, je vais le rattraper. Il roule à 176 km/h. Regardez les juifs comme quoi ils se croient tout permis. Bon, c'est intéressant. Regardez le Range Rover. Alors, il était à la caisse en même temps que moi. Et quand je lui dis bonjour...
0: O vídeo onde este homem, Mark, fala dos judeus, diz que pensam que tudo é permitido e acrescenta que é algo que é um problema. São dados novos sobre o comportamento do padrasto dos dois meninos abandonados em Alcácer do Sal. Um homem ficou ferido no abdómen ao ser esfaqueado este sábado à tarde na Rua do Pilar, em Vila Nova de Gaia. A vítima terá sido contratado para expulsar pessoas de uma casa. O alegado agressor foi detido e será presente a tribunal esta segunda-feira.
2: Tudo aconteceu este sábado à tarde aqui na Rua do Pilar, em Mafamude, junto ao Jardim do Morro. Ao que apuramos, a vítima, juntamente com outros homens, terá sido contratada para ir a uma casa nesta rua e expulsar os moradores. À chegada, o grupo foi mal recebido. Depois de abordarem as pessoas no sentido das mesmas saírem da habitação, uma delas, com recurso a uma faca, atacou um dos elementos do grupo, esfaqueando-o no abdómen. Para o local foi acionada uma equipa do INEM que, depois de prestar os primeiros socorros e estabilizar a vítima, a transportou para o Hospital Eduardo Santos Silva, com uma perfuração no abdómen. A vítima está internada, mas estável. Quanto ao agressor, um homem de nacionalidade portuguesa, acabou detido pouco depois no Jardim do Morro, a poucos metros da rua onde cometeu a alegada agressão. Está indiciado pelo crime de ofensas à integridade física e deverá ser presente esta segunda-feira a tribunal para ser ouvido em primeiro interrogatório e conhecer as medidas de coação. Esta é uma zona da cidade bastante movimentada, por onde passam milhares de turistas. Este domingo, vários moradores da Rua do Pilar mostraram-se surpreendidos com a situação, dizendo não se terem apercebido de nada. A PSP esteve no local e está agora a investigar.
0: Trabalho da jornalista Aureliana Gomes. O vento forte estragou os planos de muitos banhistas que queriam aproveitar a praia este fim de semana. Nos próximos dias as temperaturas vão subir, podendo atingir os 38 graus no interior algarvio.
3: Com os termómetros a rondar os 28 graus por esta altura, já o areal devia estar mais composto. O vento e a agitação marítima afastaram os banhistas e estragaram os planos dos concessionários de praia.
4: Pois esperava-se um pouco mais de afluência, por ser domingo, né? Um dia que toda a gente está de folga, e quando está um bocado de vento afasta um pouco as pessoas da praia.
5: Em relação aqui ao mar, também ainda está um pouco agitado, também demove aqui um bocadinho as pessoas de virem até à praia.
4: Sim, está levante normalmente forma ondas, o vento é quente, mas depois de estar aqui na praia torna-se um bocadinho desagradável.
6: Isso de facto está para muito pouca gente, mas talvez derivado ao mês, será por aí que está menos gente.
5: Mesmo por ser fim de semana, esperava outra afluência.
6: Exatamente, esperava-se mais gente, talvez para o mês que vem haja mais.
3: Ao longo da manhã, poucos foram os que se atreveram a molhar mais do que os pés. Para aqueles que se aventuraram, o balanço foi positivo.
7: A aguinha, olhem a cor desta água. parece a cor d'água das Caraíbas. Só que

0: O que está a influenciar aqui o coisa é este vento, mas de resto está impecável. Temperatura da água, 20 graus, à vontade.
1: Já lá fui hoje, já molhei os pezinhos hoje, já.
2: Até ao fim do mês as temperaturas vão subir e trazer novas oportunidades para aqueles que se querem bronzear.
3: A reportagem é em quarteira do jornalista Rafael Domingues. O combate entre Numeiro e Diogo Maia terminou em apenas 30 segundos e com muita polémica. O treinador do ex-concorrente da Casa dos Segredos atirou a toalha ao chão. Esse é um gesto que simboliza a desistência. O encontro terminou com muita tensão e Numeiro acusa o treinador de Diogo Maia de o tentar agredir. No final do combate, o ex-concorrente da Casa dos Segredos disse que queria continuar o combate e não percebia a decisão do treinador. A terminar, o Benfica vai lucrar mais de 1 milhão de euros à conta dos 2 concertos de Bad Bunny no Estádio da Luz, em Lisboa, que vão ser realizados esta terça e quarta-feira. Segundo a revista Domingo, o clube vai encaixar entre 1,2 e 1,3 milhões de euros com o concerto de Karol G, a realizar-se no dia 18 de junho, e Iron Maiden, na 7 de julho. O Benfica vai lucrar mais de 2 milhões com os concertos na Luz este ano. O valor mínimo para um artista atuar na Luz é de 400 mil euros, que corresponde ao montante necessário para mudar o relvado. Estes grandes espetáculos têm sido decisivos para o crescimento da rúbrica aluguer de espaços nas contas da SAD Encarnada. 11 minutos depois das 4, Arthur Jorge, muito boa tarde. Hoje é dia de jogo.
4: É verdade, e temos já as baterias apontadas lá para o estádio do Jamor, o Estádio Nacional, dia de festa do futebol, com esse Sporting Torriense. O relato integral com a Correio da Manhã Rádio e com o Felipe Emanuel Ribeiro, os comentários do João Queiroz, jornalista do Record, e também a análise à arbitragem habitual do nosso Marco Pina. Já a seguir, para ficar aí desse lado, junto do compacto fim de semana, as músicas da nossa vida.
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4: A edição da informação, Correio da Manhã Rádio, jornalista Orlando Azevedo. Tenho aqui uma informação do trânsito na região Grande Porto, 94.8, atenção, VCI, Freixo Arrábida, um acidente já resolvido, mas ficou a fila entre os nós de Francos e da Via Norte. Há também para a região Grande Lisboa, 90.4, trânsito parado no acesso à Praça das Portagens da Ponte 25 de Abril, desde o Feijó, no sentido, claro, ao Almada-Lisboa. A ter então atenção a estas informações de trânsito. Boa viagem, se segue ao volante. Estou a interromper a canção do Felipe Gonçalves, mas ainda a propósito daquilo que vem aí. O compacto fim de semana, as músicas da nossa vida.

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2: Para já, sim, o pontapé de saída neste compacto fim de semana. 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
3: Olá, meus amigos, o meu nome é Júlio Isidro e estou a ser convidado para a chamada Missão Impossível, mas vou tentar corresponder à expectativa. Vou escolher duas canções que me marcaram mais do ponto de vista sentimental. A primeira, eu diria que é praticamente a canção não só da minha vida, como também a canção do meu casamento com a Sandra. Trata-se do Bridge Over Troubled Water, de Paul Simon e do Art Garfunkel, porque eu tive o raríssimo privilégio de assistir ao concerto de Nova York no Central Park do Simon e Garfunkel e fiquei absolutamente fascinado. Ouvindo bem o álbum Bridge Over Troubled Water que eu apresentei no programa Em Órbita há uma série de anos como o melhor álbum do ano, é evidente que qualquer das faixas é ótima. Mas o tema do álbum eu acho que é uma composição que eu poderia classificar na área da chamada música clássica da música pop-rock. O Paul Simon e o Art Garfunkel parece que finalmente, agora já depois de velhotes, fizeram os passos e pode ser que com as vozes, que já não são as mesmas de há tantos anos, vamos voltar a ouvir esta dupla que é absolutamente extraordinária e curiosamente no princípio de carreira chamavam-se Tom and Jerry. Eram sim o Paul Simon e o Art Garfunkel. Felicidades para eles e a felicidade de quem consegue ouvir música desta qualidade.

0: sem dúvidas nenhumas que tocou no coração e no ouvido de muita gente, o Paul Simon e o Art Garfunkel no Bridge of Troubled Water, e está na hora agora também de eu apresentar a segunda canção. Eu não tenho a certeza, mas desconfio que muita gente sabe que eu tenho uma enorme preferência pela música francesa. Sou um cidadão de formação em francês. Aos 5 anos já tinha professor de francês em casa e, independentemente disso, a cultura francesa impressiona-me muito. Portanto, eu tinha que eleger alguém. E eleger alguém é eleger um senhor chamado Serge Reggiani. Serge Reggiani porquê? Serge Reggiani era de origem italiana, é um cantor, surgiu muito depois do ator Serge Reggiani, e realmente ficamos com certeza que, ainda hoje em dia, isso é dito, Serge Reggiani foi o maior intérprete da canção francesa. Realmente, sem dúvida nenhuma. Eu devo dizer-vos que, em determinada altura da minha carreira, ao senti-lo já muito velhote, consegui contactos para que ele viesse exclusivamente a Portugal. Mas não havia ninguém que pagasse isso. E eu paguei isso de todos, com todo o prazer e com as minhas economias. E ele esteve muito bem instalado, teve uma conversa enorme comigo, vinha com a mulher, e devo dizer-vos que nem sequer lhe pedi para cantar. Eu só queria que ele falasse, só queria olhar para os olhos dele e mostrar-lhe a coleção enorme de LPs que tenho de Serge Reggiani. Ele era um fumador inveterado, morreu passado um ano ou dois, e há uma canção que eu acho que é fundamental e que toca o coração de muita gente, chama-se Ma Fille. Porquê? É uma canção em que ele diz que está na hora da filha sair de casa. Vai sair de casa, vai viver outros mundos. E a solidão que resulta de um pai que deixa de ter a filha lá em casa, isso é uma coisa que acontece a todos nós. Mas há algumas coisas ou algumas filhas que tocam mais o coração do que outras. Essa canção que se chama Ma Fille é uma peça notável de Serge Reggiani. É uma canção romântica, com a pontinha de tristeza que toca a todos nós quando um dia as filhas dizem, ou os filhos, mas na circunstância que é uma filha, dizem au revoir, papá.
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1: Pronto, meus amigos, são duas canções de milhares que eu poderia ter escolhido e que me tocaram ao longo da minha longa carreira. O que eu desejo é continuar a ouvir a Corrida Manhã Rádio e, quando quiserem, venho cá escolher mais duas ou três, ou mais dois ou três milhares de canções.
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3: E não para o compacto fim de semana às músicas da nossa vida. Chega-nos do canal Now, chama-se Mariana Bell e este é o seu contributo.
4: Olá, eu sou a Mariana Bell, jornalista de Esporto do Now, e pediram-me para partilhar convosco duas músicas da minha vida. Vocês vão perceber que são duas músicas mesmo muito especiais. A primeira delas é a La Vie en Rose, da Edith Piaf. É uma música que eu já ouço desde pequenina, porque a minha mãe gostava muito de cantar músicas francesas em casa e cantava muito esta música, mas ela ganhou uma importância ainda maior na minha vida uns anos depois, quando conheci o meu marido. Nós gostamos muito de viajar, todos os anos, praticamente todos os anos, vamos a Paris. E há sempre algum momento em que ouvimos esta música e ela transporta-me sempre para essas viagens. E ela é tão importante para mim que foi a música com a qual eu entrei na minha cerimónia de casamento. Não foi na versão da Edith Piaf, foi uma versão mais soft, com os violinos e tal, com um clima diferente. Mas, de qualquer das maneiras, esta é mesmo uma música da minha vida e eu gostava muito que vocês a ouvissem.

Acabamos de ouvir a Edith Piaf a cantar La Vie en Rose, uma das maiores vozes da música francesa. Agora vamos ouvir uma das maiores da música brasileira e uma das minhas grandes referências, o Tom Jobim. Também foi por influência familiar que comecei a ouvi-lo, mas neste caso por influência do meu irmão, que é 9 anos mais velho. É muito difícil escolher uma música do Tom Jobim, mas eu vou escolher o Samba do Avião. É uma música que o Tom Jobim compôs nos passeios que fazia entre Ipanema, onde morava, e o aeroporto do Rio de Janeiro, e descreve bem o impacto que é aterrar no Rio de Janeiro. Ele, que por acaso, até tinha medo de voar. Eu consegui cumprir o sonho de conhecer o Rio de Janeiro em 2015, já há uns aninhos valentes, e esta era a música que eu tinha nos fones quando aterrei no Rio de Janeiro, e ainda hoje, sempre que ouço essa música, arrepio-me, porque me transporta para essa emoção profunda que foi aterrar naquela que é provavelmente a minha cidade favorita. Por isso, também quero muito que vocês ouçam esta música, Samba do Avião, do Tom Jobim.

0: Acabámos de ouvir o Samba do Avião do Tom Jobim. Antes disso ouvimos La Vie en Rose de Edith Piaf. Espero que tenham gostado de embarcar nesta viagem comigo, literalmente, porque são duas músicas que, como perceberam, me remetem para lugares que me dizem muito. Foi um grande gosto estar aqui convosco. Eu sou Mariana Bel e espero que continuem com a Correio da Manhã Rádio.
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2: E, de facto, o desporto continua em altas na Correio da Manhã Rádio, neste compacto, as músicas da nossa vida. Depois da Mariana Bel, agora do Record, também a Rita Pedroso.
3: Olá, eu sou a Rita Pedroso, sou jornalista do Record e do Now. Apesar de jovem, ainda sou jovem, há muito estou ligada ao desporto e o futebol é realmente a minha paixão. Mas quero começar, prefiro começar com honestidade, porque este desafio de escolher duas músicas na minha vida deixou-me muito irrequieta. Primeiro porque percebi que ao fim do quarto século de vida, e já dou como iniciado o período de negação da idade, não sei, eu não sabia que música é que marca a minha vida, quanto mais duas. Foi para mim muito difícil. Dei por mim a pensar nisto em vários sítios, na fila de supermercado, numa esplanada, numa espreguiçadeira de hotel. Foi realmente difícil. As pessoas não me veem, mas talvez perceba pela minha voz que eu sou naturalmente extrovertida, sou muito expressiva, faço caretas, falo com as mãos, estou aqui a falar com as mãos sozinha, mas fazerem-me esta pergunta, lançarem-me este desafio, deixa-me especialmente tímida. A música, até porque a música foi sempre algo muito especial para mim e aterroriza-me essa ideia, pensar na hipótese de me enquadrar muito na geração Z e andar por aí a partilhar a minha playlist de Spotify, porque para mim é realmente algo muito íntimo. Sou estranha, aceito essa crítica, mas para mim a música é algo íntimo. Mas fez-me bem pensar sobre isto, até porque cheguei a uma conclusão de que já desconfiava. Primeiro, que ouço de tudo um pouco, essa é a primeira conclusão. Depois, sou mesmo uma alma velha, porque se calhar as escolhas vão surpreender. A minha resposta pode até ser outra se conversarmos daqui a um ano, daqui a uma semana, daqui a um dia. Posso mudar de ideias, mas neste momento uma das músicas que me permite viajar, que é como um poema cantado, é o Así Fue, de Juan Gabriel, que é um grande cantor, um grande compositor mexicano, mas eu falo da versão ao vivo, isto porque o vozeirão, o trompete, o saxofone, a delicadeza também das roupas brancas dá toda uma interpretação a esta atuação, a emoção crua das pessoas que também estão ali a ouvir o Juan Gabriel, e depois tudo o que significa também a letra, o fim de ciclo, a superação, fala-se de amor, e atenção também porque ninguém me partiu o coração, mas é uma música de que realmente gosto muito e posso aqui até partilhar que um dos momentos altos da minha vida aconteceu em junho, quando nos Estados Unidos fiz a cobertura do Mundial de Clubes e dou por mim ao fim de um dia longo de trabalho, muito intenso, porque lá estava a acompanhar o Mundial de Clubes, bem satisfeita a comer um grelhado mexicano enquanto ouvia ao vivo da voz de um empregado de mesa com os tiques curiosos e simpáticos a cantar o Así Fue de Juan Gabriel, e realmente fui dormir muito feliz nessa noite. Vamos então ouvir esta música que me faz

desculpem se elevei demasiadas expectativas, mas esta é a minha primeira escolha. Vamos agora à segunda. Pode parecer uma explicação óbvia, mas tem muito a ver com o meu pai, isto porque eu não tenho dúvidas que teria sido outra pessoa completamente diferente se não tivesse tido o meu pai na minha vida. É a pessoa que mais influência direta teve na construção

som do meu eu, por isso escolho a música que esteja onde estiver. Só me lembra o meu pai, e esta música é o L'Italiano, de Toto Cutugno. O meu pai não é italiano, pela aparência podia ser no limite nórdico, mas efetivamente esta música lembra-me muito o meu pai, porque era daquelas músicas que ouvíamos nas cassetes cansadas e de músicas já ultrapassada, batida, as centenas e centenas de quilómetros que percorria ao lado do meu pai. Portanto, lembrar-me do meu pai será sempre algo bom. Vamos também ouvir um bocadinho desta música. Lasciate.

0: Ouvi muitas vezes esta música do Totó Cutunho em muitos quilómetros que percorri ao lado do meu pai. 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
2: A televisão presente neste compacto fim de semana, as músicas da nossa vida. Agora do canal Now chega Rodrigo Guimarães.
3: Olá, eu sou o Rodrigo Guimarães e sou jornalista do canal Now e é com enorme gosto que estou agora aqui e convosco na rádio do nosso Correio da Manhã e com este enorme desafio que é escolher as duas músicas da minha vida, o My Way do Frank Sinatra. Isto é uma música que eu adoro e que de alguma forma me traz alguma nostalgia e curiosamente uma nostalgia que ainda não vivi. Faz-me lembrar do meu avô, primeiro porque ele ama Frank Sinatra e depois porque é para mim um exemplo, um homem de 97 anos que está ótimo, que viveu uma vida muito intensa e à sua maneira. E eu também gosto de fazer as coisas à minha maneira, deixar a minha marca e espero por isso um dia estar com 97 anos, sentado numa poltrona a ouvir esta canção, a olhar para trás e a pensar que fiz tudo e à minha maneira. 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

E assim foi esta a minha primeira canção, o My Way, do Frank Sinatra. E de facto há muitas canções que podia ter eleito para a segunda. É o The Winner Takes It All. Neste caso, a versão da Meryl Streep, do filme Mamma Mia. É uma música que me leva a muitas memórias, amores, desamores, reflexões pessoais e profissionais. É uma canção muito profunda que vamos ouvir agora. 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

0: segunda canção que escolhi para este podcast da Correio da Manhã Rádio. Espero que continuem a ouvir a CMR e naturalmente também a assistir ao Canal Now todos os dias. Eu sou o Rodrigo Guimarães e vamos por aí. Obrigado.
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2: Ainda assim, a televisão mantém-se neste compacto fim de semana às músicas da nossa vida, agora com a CMTV e o Pedro Neves de Sousa.
3: Olá, eu sou o Pedro Neves de Sousa, jornalista da CMTV. Pediram-me duas músicas importantes na minha vida. Eu escolhi uma mais pessoal, a outra mais profissional. Começamos por aquela que é mais importante para mim, é aquela mais pessoal, e é do André Sardeu, Foi Feitiço. E porquê? Porque quando a minha filha Inês era bebê, chorava muito e eu tentava embalar ao colo para adormecê-la, e claro, como eu canto muito mal, a minha Inês adormecia rapidamente só para não me ouvir cantar.

esta foi a minha música pessoal, o mais importante, a música da minha vida, devido à minha Inês, ao encantamento, ao feitiço. Agora, outra música, a segunda música, está mais relacionada com o aspecto profissional. Todos nós, da minha geração, sonhávamos um dia ganhar o Festival da Canção. Era um dos momentos do ano mais importantes. E sonhávamos um dia ganhar. E isso aconteceu, finalmente, com a música do Salvador Sobral, o Amar pelos Dois. Uns meses depois, estava no Catar a trabalhar e estava dentro de um táxi e começou a primeira de 5 rezas do dia dos habitantes do Catar. Assim que terminou a reza, eu estava no táxi e começou a música do Salvador Sobral. Eu senti-me mais próximo de Portugal e é uma marca, é uma música que realmente nos deixa uma memória inesquecível. Depois, eu também estava nesse Mundial de Clubes a colaborar com o Jornal Record. E a minha crónica foi: Portugal não é só futebol. E nós, quando vamos para fora e as pessoas não sabem qual é o nosso país, nós dizemos que somos do país do Cristiano Ronaldo. Mas na minha crónica eu escrevi que da próxima vez eu vou dizer que sou do país do Salvador Sobral e começo a cantar o Amar pelos Dois e assim se calhar as pessoas também sabem logo que eu sou de Portugal. No Twitter o músico agradeceu-me esta crónica e eu fiquei obviamente mais satisfeito por ter escrito esta crónica em que digo: Portugal não é só futebol.

0: Estas são as duas músicas, duas das músicas mais importantes da minha vida. Eu sou o Pedro Neves de Sousa, jornalista da CMTV. Eu convido toda a gente a continuar a ouvir a Rádio Correio da Manhã.
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2: Assim com o Pedro Neves de Sousa, da CMTV, no facho deste compacto, as músicas da nossa vida, fim de semana, Correio da Manhã Rádio.
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0: O ritmo certo para si, através da Correio da Manhã Rádio. Faltam 5 minutos para as 5 desta tarde. Ao longo desta hora, estivemos aqui com o compacto fim de semana das músicas da nossa vida. De resto, para daqui a pouco, esse jogo, a final da Taça de Portugal, a partir do Estádio do Jamor. Sporting Torriense, narrado pelo Felipe Emanuel Ribeiro. Por cá também o comentário de João Queiroz, do Jornal Record. E a análise arbitragem de Marco Pina, para também acompanhar no site do Jornal Record e no site cmradio.pt. Não perder, logo depois das notícias das 5.
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1: Olá, boa tarde. Está na Correio da Manhã Rádio. Agora são 5 horas. Altura para regressar na atualidade informativa, de novo foco nas notícias, o grande jornal, a edição do jornalista Orlando Azevedo. Olá, Orlando, boa tarde.
2: Muito boa tarde, Artur Jorge, boa tarde aos nossos ouvintes. O Sporting Gol Torriense, só um vai ficar gravado na Taça de Portugal. O Jamor espera ansiosamente pelo desfecho final, a reportagem com a Francisca Laranjo.
3: É a festa da Taça de Portugal, general e tranquilidade, que junta famílias e que permite a todos divertirem-se ainda antes do apito inicial do jogo. Comigo tenho o Fernando Mendes, comentador da CMTV. Fernando, vou começar por ti. Como é que está esse coração, confiante para o jogo de hoje?
4: Muito mais boa tarde. Tem que estar um calor terrível. Não, confiante, claro que estou sempre. Agora, são jogos totalmente diferentes. Taça de Portugal, mesmo com equipas inferiores, nunca são, normalmente, nunca são jogos fáceis. Agora, claro que estou confiante, é o Sporting, é uma equipa claramente favorita.
3: Mas há que levar a sério o adversário, não é?
4: Tem que levar, e para mais o Torriense também está envolvido. Para vencer a Taça de Portugal, se vencer a Taça de Portugal, entra no para ver o pé. E também está envolvido na subida de divisão, portanto, confiante, mas com alguma cautela.
3: Já estás pronto para despedidas ou nem por isso?
4: Acho que vai ser inevitável, isso aí é mais que evidente. Agora, fico feliz, fico triste de alguns jogadores saírem, mas fico feliz também, esses mesmos jogadores que vão sair, estarem associados a grandes clubes desta Europa, portanto, feliz e triste.
3: É sinal que fizeram um bom trabalho no Sporting.
4: É sinal que fizeram um bom trabalho. Acho que há jogadores que já estão aqui também há muito tempo, também têm a ideia de sair, acho que devem de facilitar, por assim dizer, e desejar-lhes toda a sorte do mundo. Os que ficaram, toda a sorte do mundo também.
3: Muito obrigada. Connosco está também o Sérgio Pritinas, diretor executivo do Record. Sérgio, nós estamos no estúdio do Record, não é o primeiro ano que se associam também aqui à Festa da Taça. Como é que está a correr e acredito que o objetivo seja repetir no próximo ano?
5: Sim, está a correr lindamente. Convidados muito interessantes, entre os quais o Fernando Mendes, um grande convidado. Mas não só, estamos a estar neste momento a acontecer. É uma experiência que se tem repetido ano após ano e este apoio da General e Tranquilidade também é muito bom, permite-nos estar no coração da Festa da Taça. E acho que este local é espetacular. Estamos aqui a 100 metros da Praça da Maratona, é muito perto do estádio, estamos aqui numa zona de muitos adeptos e estes jogos em que tem uma equipa mais pequena, que um clube mais pequeno como é o Torriense, também permitem que esta festa seja muito mais contraída e muito mais pacífica também. E vemos aqui as pessoas a partilharem o espaço e adeptos que com camisolas do Sporting e do Torriense juntos. Isto é uma festa como deve ser sempre. E a Taça de Portugal tem este lado democrático que é fascinante, que é uma competição em que qualquer clube, pequeno ou grande, pode sonhar em ganhar. E hoje vamos ter uma final entre o Sporting e o Torriense, que eu espero que seja uma final muito gira, muito divertida, e tenho certeza que no final do jogo, quem perder não vai ficar triste. Acho que é um dia daqueles dias em que a festa é tão grande, que é um ambiente tão bom, que as pessoas vão dar sempre por bem emprego o tempo que passaram aqui no Jamor. O Fernando, se perder, vai ficar triste, sim, já sei.
4: Eu bem com o que ele está a dizer, mas...
3: Ficas triste.
4: Claro, mas é o que ele tem razão.
3: É a vida, não é?
4: É um jogo totalmente diferente e é uma festa.
3: Claro.
4: E é bonito ver isto tudo.
5: É muito bonito, sim. Aqui o cheiro a corpo e o espeto é espetacular.
4: É bonito.
5: Espetacular, sim. Dá-nos alguma fome e tal. Também dá cedo, mas pronto, temos que aguentar.
3: Claro. Muito obrigada. Ficamos aqui com as palavras também. Recordo que estamos mesmo junto ao estúdio do Record, que está a acompanhar tudo em direto aqui a partir da festa da Taça de Portugal, general e tranquilidade.
2: A reportagem da Francisca Laranjo. O jogo tem pontapé de saída marcado para as 5:15. Estamos em contagem decrescente. Vai contar com o relato em direto aqui na Correio da Manhã Rádio. Relato com o Filipe Emanuel Ribeiro. Também os comentários de João Queiroz, do Jornal Record. E o comentário da arbitragem a cargo de Marco Pina. O jogador do Sporting, Nuno Santos, está a atravessar um momento particularmente difícil no dia em que disputa a final da Taça de Portugal. O atleta anunciou nas redes sociais

A morte da avó, deixando uma homenagem emotiva à familiar de quem era muito próximo. Através de uma publicação no Instagram, o futebolista recordou a importância da avó Micas no seu percurso de vida e também na sua carreira, agradecendo-lhe por todos os ensinamentos.

0: O Porto de Lisboa, depois de visitar Berlim, após a viagem à Alemanha, no regresso, Mourinho não respondeu a nenhuma das perguntas dos jornalistas.
1: Vai ficar no Benfica ou vai para o Real Madrid? Está de corpo e alma no Benfica? Há mesmo eleições no Real Madrid. É mau? É mau para si? O que é que pode prometer aos adeptos do Benfica?
2: Caias.
1: Marco Silva, que opinião é que tem dele? Já falou com o Rui Costa? Quando é que vai tomar uma decisão quanto ao seu futuro? Soube-se há pouco que vai haver eleições no Real Madrid.
3: Ficou complicado a saída agora para o Real Madrid.
1: E se Florentino perde não ganhar as eleições? Sente que tem condições para continuar no Benfica? O facto do Benfica não ter apresentado essa renovação mais cedo o magoou?
0: O silêncio de José Mourinho no regresso de Berlim à chegada a Lisboa. O treinador português não quis responder a nenhuma das perguntas que os jornalistas tinham para lhe fazer. O pai dos meninos abandonados pela mãe e padrasto em Alcácer do Sal ainda não está em Portugal para levar os filhos. Jean Richer quebra o silêncio em declarações à imprensa francesa. Assume que ainda não foi a Portugal buscar os filhos porque aguarda a autorização das autoridades. O pai das crianças abandonadas diz que faltam apenas alguns dias para ter os filhos de volta. Conta que tem pensado nas crianças todos os dias desde que foi contactado pela polícia em Colmar. O pai das crianças teria direito apenas a visitas ocasionais aos filhos. Recorreu dessa decisão. O processo da guarda dos meninos ainda estava em andamento. A próxima semana traz uma onda de calor e noites tropicais, nomeadamente no sul do país. O calor leva banhistas até às praias. A reportagem é do jornalista Rafael Domingues.
4: Os termómetros deverão atingir hoje os 28 graus aqui em Quarteira, ainda que o vento não convide muita gente a vir até à praia, tornando esta experiência, digamos assim, um pouco mais desagradável do que é habitual. Esta manhã tem sido marcada, de facto, por pouca afluência à praia. Nesta altura há muito pouca gente na praia, uma vez que, de facto, o vento e o próprio estado do mar acabam por impedir muita gente vir até à praia. Para os próximos dias, esperam-se dias de maior calor, as temperaturas irão subir ultrapassando os 30 graus em vários concelhos do Algarve, inclusive em Alcoutim, no interior da região, os termómetros poderão atingir a meio da semana os 38 graus, o que de facto redobra aqui a necessidade dos cuidados a ter com a exposição solar. No que toca à praia, neste domingo de manhã os próprios concessionários já esperavam uma maior afluência e, portanto, a esta altura dizer que não é todo um dia habitual, ainda que as próprias temperaturas convidem a vir até à praia. O vento tem dificultado aqui a vinda dos banhistas, que assim que chegam à praia percebem-se que de facto não estão boas as condições para virem até à praia, e por isso mesmo muitos deles têm acabado por regressar atrás, mas a perspectiva para as próximas semanas é de melhoria do tempo, e daí que possam também poder depois aproveitar o mar numa altura em que a temperatura ronda já os 19 graus.
0: A reportagem a sul com o jornalista Rafael Domingues. A epidemia de ébola já causou mais de 200 mortes em cerca de 870 casos suspeitos da República Democrática do Congo. Os novos dados do Ministério da Saúde dão conta de 204 mortes em três províncias do país na África Central. O Uganda confirmou este sábado três novos casos. As autoridades sanitárias alertaram para o risco risco de propagação em 10 países africanos. A epidemia pode durar mais de 2 meses, no entanto, o risco a nível mundial é reduzido. O presidente dos Estados Unidos voltou a fazer um post provocatório dirigido ao Irão na sua rede, o Truth Social. Na publicação feita durante esta tarde, é possível ver uma imagem gerada por inteligência artificial que mostra navios com a bandeira

0: Iraniana a serem atacados e a explodirem, com soldados a voarem. Por cima da imagem está escrito adeus em espanhol. A provocação ocorre numa altura em que Washington e Teherão estão a negociar um memorando de entendimento para reabrir o Estreito de Hormuz. 10 minutos depois das 5, estamos em contagem decrescente para o Sporting Torriense, jogo que tem pontapé de saída marcada para daqui a pouco, às 5h15. Vai contar com o relato em direto aqui na sua Correio da Manhã Rádio, o relato com o Felipe Emanuel Ribeiro, os comentários de João Queiroz, do Jornal Record, e também comentários da arbitragem por Marco Pina. É já daqui a pouco.
1: Muito bem, Orlando Azevedo, obrigado. Regressa o Orlando no intervalo do jogo desta final Taça de Portugal Sporting Torriense. Para já também aqui um ligeiro compasso de espera para efetuarmos a nossa ligação precisamente com o Estádio Nacional para esta final da Taça de Portugal.
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0: Vamos então partir precisamente para neste relato da final da Taça de Portugal. Temos o genérico golos para começar, já se sabe. A ligação com os estúdios para esta final da Taça de Portugal. 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Vamos então para esta narração. Felipe Emanuel Ribeiro, já está, calculo eu, tudo apostos.
1: Exatamente, Artur Jorge. Antes de mais, muito boa tarde a ti, que estás ao comando da emissão a partir do estúdio do Porto, mas também a todos aqueles que nos seguem através da Correio da Manhã Rádio. É a festa da taça, Sporting contra Torriense. Um destes vai conquistar a prova rainha do futebol português. O Sporting procura fazê-lo pela segunda época consecutiva. Já o Torriense procura um troféu inédito, chegou apenas por uma vez à final, não conseguiu levar o troféu para casa, foi derrotado pelo Futebol Clube do Porto, isto já no longínquo ano de 1956, e hoje a equipa de Torres Vedras, que está também a lutar pela subida à Primeira Liga, tem aqui umas duas semanas absolutamente decisivas para aquilo que será o seu futuro, tem aqui hoje também a hipótese de conquistar um troféu inédito e promete, portanto, complicar ao máximo a vida do Sporting de Rui Borges, que por sua vez ainda não conquistou qualquer taça na presente temporada, procura fazê-lo hoje no Jamor, numa tarde de calor e com as bancadas, como de resto já é hábito, para a final da Taça de Portugal completamente recheadas. Vamos então conhecer os 11 das duas equipas, começando pelo 11 do Sporting. Rui Silva é o guarda-redes, depois defesa com Vaianidis, Gonçalo Inácio, Eduardo Quaresma e Maxi Araújo. Meio-campo está entregue a Yulman e Idemar Samorita. Mais à frente, Jenny Catamo, Francisco Trincão e Pedro Gonçalves, no apoio a Luís Soares, que é o homem mais avançado na equipa, orientada por Rui Borges. Já do lado do Torriense, procuram fazer história. Lucas Paes na baliza, defesa com David Bruno, Stopira, Ali Diadé e Javi Vázquez. No meio-campo, Guilherme Liberato, João Costinha e Léo Azevedo. Tridente ofensivo com Luís Quintero, Kevin Zoe e Dani Jean. São estes os eleitos de Luís Tralhão, que comanda a equipa, que terminou no terceiro lugar da segunda liga. Está, portanto, a disputar o play-off de subida com o Casa Pia, antepenúltimo classificado da primeira liga. E hoje está na final da Taça de Portugal pela segunda vez na sua história e procura, naturalmente, conquistar o troféu pela primeira vez. Já o Sporting procura a sua 19ª Taça de Portugal. Emoções ao mais alto nível para acompanhar ao segundo aqui na Correio da Manhã Rádio, com agentes de Torres Vedras a encherem o Jamor, também com os adeptos do Sporting, como já é hábito, também a encherem uma das bancadas do Estádio Nacional. E aqui na Correio da Manhã Rádio, hoje conto com a ajuda do João Queiroz e também do Marco Pina, arbitragem também a cargo de António Nobre, importa dar essa nota. Vídeo-árbitro é Pedro Ferreira. Vou começar por ti, João, bem-vindo aqui à nossa Correio da Manhã Rádio. É um jogo entre dois clubes em realidades completamente distintas à partida. O Sporting já terminou o campeonato no segundo lugar, sabe que vai estar ali na calha da Liga dos Campeões, de olhos postos também no que se passa naturalmente hoje em Inglaterra. Do outro lado, aqui um Torriense que surge com um calendário bastante apertado e que poderá fazer história a dobrar, não só com a subida à Primeira Liga, falta esse jogo com a segunda mão do play-off com o Casa Pia, mas também com a Taça de Portugal aqui no horizonte e à procura naturalmente fazer história. É um jogo importantíssimo para o Torriense. João, bem-vindo.
2: Boa tarde, Filipe. Cumprimentar o Mar, cumprimentar os nossos ouvintes. Final inédita, grande jogo em perspectiva, independentemente de termos uma equipa de topo do futebol português e uma equipa do segundo escalão, que, como tu disseste, ambiciona chegar à primeira divisão. Está aqui numa entre jogos com o Casa Pia a procurar também fazer história, conquistar a Taça de Portugal, o que seria também um feito para a equipa de Torres Vedras. O Sporting, claro está, é amplamente favorito, procura a sua 19ª Taça de Portugal, está pela terceira vez consecutiva na final, pode somar duas taças consecutivas, grande ambiente. Sporting repete o 11 que bateu o Gil Vicente na última jornada do campeonato, uma vitória que lhe permitiu assegurar o segundo lugar. O Torriense, relativamente ao desafio da última quarta-feira, opera aqui duas substituições, portanto entram Costinha e Zoe, vão para o banco Alfaro e Dramé. São as duas alterações promovidas por Luís Tralhão. O jogo está prestes a iniciar-se. Eu volto a passar-te a bola, Filipe.
1: Nós estamos também a ouvir o Marco Pina, muito rapidamente. Marco, bem-vindo. Depois de uma final da Taça de Portugal, na última época, marcada por muita polémica, hoje a escolha recai sobre António Nobre.
3: Sim, boa tarde, Filipe. Boa tarde a todos os que nos ouvem. Sim, realmente é verdade, mas os intervenientes também são outros. Ou seja, um derby entre Benfica e Sporting é sempre diferente entre o que é o Sporting e o Torriense. E seguramente antevejo que o jogo possa ser um pouco mais calmo do que aquele que foi a final do ano passado. António Nobre também é um árbitro bastante experimentado, hoje com a curiosidade de apresentarem um equipamento a fazer alusão às antigas camisolas que os árbitros usavam há alguns anos atrás, um equipamento muito mais retro do que aqueles que estamos habituados a ver os árbitros utilizarem. Vamos ver efetivamente o que é que cai em sorte hoje neste jogo no que diz respeito à arbitragem de António Nobre, que esperamos que seja uma arbitragem positiva.
1: Faz lembrar até um pouco aquele equipamento que vimos há pouco tempo em Espanha, que também numa jornada retro da Liga Espanhola, recordo-me do equipamento da equipa de arbitragem também ser semelhante, mas já se joga a final da Taça de Portugal no Jamor, Sporting Torriense. Um deles vai conquistar a prova rainha do futebol português hoje. É para acompanhar tudo aqui na Correio da Manhã Rádio, com a equipa do Torriense a tentar balancear-se para o ataque, mas perde a bola prontamente. Vai agora o Sporting no contra, com o Pedro Gonçalves pelo lado esquerdo. Tem na profundidade o Luís Soares. Recebe a bola o colombiano. Vai no 1-1 com o Topira. Ele que também vai ao Mundial. Leva a melhor o central cabo-verdiano do Torriense e capitão de equipa de Torres Vedras. Vai para o contra-ataque agora com o Danny Jean. Tenta acelerar pelo corredor canhoto, mas a bola leva muita força e perde pela lateral. Lançamento favorável à equipa do Sporting, ainda no seu meio campo defensivo. Recolhe agora o esférico Eduardo Quaresma a jogar no corredor central para Gonçalves.

0: O Saulo Inácio contemporiza o camisola 25 do Sporting a jogar com o Morita. Morita, que está de saída de Alvalade, despede-se hoje dos adeptos do Sporting, quer despedir-se naturalmente com a conquista de um troféu. Já o Torriense é aqui um dos jogos mais importantes da sua história e por isso quer também fazer a festa no Jamor. E nota também para agentes de Torres Vedras que encheram o topo sul do Estádio Nacional. É bonita a festa da taça também por isto. Agora com o Sporting a balancear-se para o ataque, bola em balão para o lado direito, recebe Jenny Catamo. Entrega no corredor central para Francisco Trincão, pé canhoto, tentava colocar na área, surge o corte de Liberato. Mas, no entanto, o Eduardo Quaresma recupera a bola prontamente, perante a pressão também de Kevin Zoe. Ainda assim consegue manter a posse do esférico. Num segundo momento, não consegue Maxi Araújo e a bola sai pela linha lateral. Pertence à formação do Torriense. E apoio agora também na nota, porque nos mostravam ali há pouco, temos também uma estreia na tribuna presidencial, está lá António José Segura, é a primeira final da taça, João, e a primeira taça que o novo Presidente da República vai entregar.
1: Exatamente, não te querendo corrigir, é a primeira final da taça masculina, porque há uma semana
0: exatamente essa nota
1: no estádio do Jamor, na final da taça feminina,
0: já foi António
1: entregando então a taça na altura às meninas, às senhoras do Sport Lisboa e Benfica.
0: Está feita a correção e muito bem feita, diga-se. Agora segue o jogo com Daniel Bragança a entregar à direita. A equipa do Sporting aos poucos e poucos progredindo no terreno de jogo, não consegue passar num primeiro momento. Agora com o Eduardo Quaresma, entrega para Morta Newman, a ser carregada ali no meio campo, e o Morita deixa jogar o árbitro António Nobre, bola ali em balão. Agora sim apita o árbitro, há falta favorável à equipa do Torriense. Falta cometida por Morta Newman sobre Liberato e, portanto, o pontapé livre para a equipa de Torres Vedras, que João Queiroz, estando aqui à beira de fazer história, por um lado, tem um calendário, diga-se, bastante ingrato, porque, no fundo, o play-off, o jogo decisivo, era para se jogar hoje, mas tiveram que adiá-lo um bocadinho.
1: Sim, é verdade, mas quem joga, lá está, finais, e o Torriense joga três finais num curto espaço de tempo, é verdade que esquece o cansaço.
0: Atenção à equipa do Torriense, o remate, a bola fica prensada, Eduardo Quaresma dá canto, mas tudo começa numa excelente recepção de peito de Javi Vázquez. Lançou na profundidade Dani Jean, apareceu na grande área para finalizar, mas depois a bola esbarrou a Eduardo Quaresma. É canto para a equipa do Torriense. Estão atrevidos os homens comandados por Luís Tralhão a quererem fazer aqui a gracinha. Vamos então ao pontapé de canto para a equipa do Torriense, já vai concluir daqui a pouco o raciocínio. João Queiroz, é canto à esquerda do ataque para a formação azul-graná. Vamos a isso, é o próprio Javi Vázquez quem vai colocar a bola na grande área do Sporting, pé canhoto, levantou, primeiro posto, cabeceamento e golo!

0: ao segundo poste. Estava a dormir a defesa do Sporting. Depois de um canto à esquerda do ataque, bola penteada pelo ponta-lança do Torrense. E veja-se, a equipa da segunda liga em vantagem no Jamor e com o sonho de conquistar a taça. Mas, atenção, ainda faltam 85 minutos. Mas para já, é o Torrense na frente, João Queiroz.
1: O Torrense na frente, depois daquela iniciativa pelo flanco esquerdo, conquistou um pontapé de canto. Eu referia, quem joga finais, por muito cansaço físico que sinta, acho que do ponto de vista emocional, a motivação supera tudo. E portanto estes jogadores estão extraordinariamente soltos para poder estar neste relvado do Jamor. E a prova é que marcam bem cedo, acabam por surpreender o Sporting e surpreender-nos também, porque lá está, esperava-se uma entrada forte do conjunto leonino, esperava-se que o Sporting nem sequer hesitasse e partisse para cima do Torrense de modo a demonstrar o seu favoritismo, mas não. O Sporting entra adormecido, entra apático, entra amorfo, e é o Torrense quem, numa primeira iniciativa ofensiva, chega à área contrária e, na sequência do pontapé de canto,

0: E deixa-me dizer-te que aquele desvio ao primeiro poste é absolutamente decisivo para que se desequilibre toda a defensiva leonina, e depois o Zoe ao segundo poste encostou para o primeiro da partida. Surpresa no Jamor, mas também o referiste, e com toda a propriedade, estamos a 85 minutos do final, portanto parece-me que de modo algum se poderá colocar em causa o favoritismo do Sporting, independentemente desta desvantagem prematura.
1: Mas há muito tempo ainda para reagir, mas é para o outro lado. Sonham, somam os olhos, os homens de Azul Granada, a equipa de Torres Vedras, que tem o sonho de toda uma região a oeste de conseguir levar para casa esta Taça de Portugal, a primeira na história do Sport Clube União Torriense. Recordo que em 56, na época, 55-56, assim é que é, a equipa do Torriense já esteve no Jamor. Na altura, acabou por ser derrotada pelo Futebol Clube do Porto. Resultado 2-0, marcou Hernani, bis de Hernani. Mas hoje, a equipa do Torriense já marcou no Jamor e sonha com a conquista da Taça de Portugal. Tenta reagir naturalmente o Sporting, com Jenny Catamo pelo lado direito a combinar com o Trincão. Está a linha de fundo, agora vai a Anidis, mas a bola perde-se. No entanto, apita uma falta sobre Jenny Catamo, árbitro António Nobre. Marco Pina, boa decisão aqui do árbitro do encontro.
2: Pois, Fipa, a realização não mostrou muito o que aconteceu neste lance, porque estava focado até num possível pontapé de canto. O que é certo é que o Jenny Catamo é ali rasteirado efetivamente e a falta existe.
1: Falta cometida pelo centrocampista da equipa do Torriense, Guilherme Liberato. E, portanto, vamos ter pontapé livre para a equipa do Sporting à direita do ataque. Aqui adivinha, se calhar, João, não sei se concordas, um cruzamento. Estão lá Trincão e Pedro Gonçalves junto à bola.
0: É, o Sporting trabalha muito bem estas bolas e depois tem extraordinários finalizadores como o Yulman, como o Inácio, o próprio Quaresma. Portanto, parece-me que há razões para...
1: Vamos ao livre-pé canhoto, Trincão o primeiro poste, surge ali o corte que tenta insistir Soares, mas barra na barreira Azul Graná. Insiste ainda a equipa do Sporting pelo lado esquerdo, precisamente pelo próprio Luís Soares, mas há ali um corte providencial do homem do Torriense, parece-me ser David Bruno. No entanto, ainda assim, continua a carregar a equipa do Sporting, a recua momentaneamente. Vai aguardando o esférico, a formação orientada por Rui Borges. Reorganiza-se defensivamente a equipa orientada por Luís Tralhão. A equipa do Torriense, que imagine-se, está em vantagem no Jamor. Bola em profundidade para Pedro Gonçalves, já dentro da grande área, está a ser pressionado prontamente por Ali Diadier. Tenta colocar a bola na zona da meia-lua. Surge o corte da defensiva do Torriense. Vai sobrar o esférico para Eduardo Quaresma. Recebe pé direito, vai lá Kevin Zou e pressionar prontamente o central do Sporting, que é obrigado a vir para trás e a colocar a bola em Rui Silva. A jogar com o central mais cheio para o lado esquerdo, que é Gonçalo Inácio. Vai progredindo aos poucos, entrega à esquerda para Maxi Araújo, corredor central, agora com Morten Hillman ali na zona do grande círculo, a colocar mais à frente para Luís Soares. Vai ao relvado Luís Soares, apita o árbitro António Nobre, ao livre favorável à equipa do Sporting. Livre favorável à equipa do Sporting, mas ainda junto ao eixo divisório do terreno de jogo. Já está cobrado o pontapé livre à maneira curta, tenta colocar a bola na grande área, protege a saída de bola David Bruno, mas surge um corte depois, mas também há fora de jogo, exatamente, fica essa indicação. Precisamente por David Bruno, mas havia um fora de jogo na jogada do Sporting, portanto, pontapé livre para a equipa do Torriense. Mas ainda, João Queiroz, o Sporting, ao fim de 9 minutos, diga-se, ainda não criou nenhuma ocasião de verdadeiro perigo.
0: Não, está mais afoito, e afoito no sentido de controlar mais a bola, jogar mais tempo no meio-campo adversário, aproximar-se mais da baliza contrária, joga mais próximo da área do Torriense, mas o que é facto é que ainda não criou em praticamente 10 minutos aquela oportunidade cantada de golo que era expectável frente a um adversário como o Torriense. Merece todo o nosso respeito, até pela chegada à final da Taça de Portugal, mas a diferença entre as duas equipas é gritante.
1: Agora ali a ser travado em falta, parece-me, ali Diadier, falta cometida, aliás, por Luís Soares, e portanto o pontapé livre para a equipa do Torriense, que estava a guardar a bola, procurava sair a jogar de forma organizada, à falta do ponta de lança do Sporting, Marco Pinho.
2: Sim, parece-me carregar de forma evidente o adversário, protestou e está a continuar a protestar. Estamos numa final, é certo, mas António Nobre também não pode permitir que os jogadores se dirijam a ele desta forma.
1: E os ânimos também vão aquecer naturalmente, porque a tarde também é de calor no Jamor. E para já, as redes já abanaram por uma vez, e foi a rede da baliza à guarda de Rui Silva, porque é o Torriense que está na frente ao fim dos primeiros 10 minutos de jogo, nesta final da Taça de Portugal, no Estádio Nacional do Jamor, completamente lotado. Agora com o Sporting a tentar reagir, está em desvantagem a equipa orientada por Rui Borges, com Yulman a entregar a direita para Jenny Catamo, passa atrasado para Vaianidis, contemporizou o grego, entrega para Eduardo Quaresma.

0: no seu meio campo defensivo. Vai agora transpor a linha divisória do terreno de jogo. Gonçalo Inácio entrega no corredor canhoto, junto à linha lateral, onde está Maxi Araújo. Tem Pedro Gonçalves na profundidade. Já está junto à linha de fundo. Cruzamento atrasado. Falhou o corte, a defensiva do Torrense. Sobra para Luís Soares. Na pequena área, tentou calcanhar. Para fora, pontapé de baliza. E aqui alguma precipitação, pareceu-me, do ataque do Sporting. E o próprio Luís Soares reconhece que se precipitou um bocado, porque a jogada, de facto, é muito boa. Pedro Gonçalves surge junto à linha de fundo. Passa atrasado para Jenny Catamo. Deixou para Soares, que rodeado de dois adversários tentou ali de calcanhar, surpreender tudo e todos, mas João Queiroz revelou-se que afinal esta decisão do avançado do Sporting foi um disparate.
1: Foi um disparate, mas de qualquer das formas é um primeiro remate do Sporting. Inicialmente pareceu-me fora de jogo de Pedro Gonçalves, mas não. É uma bela desmarcação, uma bela diagonal de Pedro Gonçalves. O passe entra no momento certo. A defensiva do Torrense ficou a dormir e demonstrou as suas fragilidades, até porque estava mal posicionada, a linha muito mal feita.
0: Exato, Pedro Gonçalves ganha com facilidade ali.
1: Exatamente. Cruzamento atrasado e depois, perante alguma cerimónia, não há uma finalização assertiva. De qualquer das formas, o Sporting começa a carburar no sentido de incomodar mais o Torrense.
0: Liberato agora pressionado, ainda consegue a combinação com Dani Gin, tentava lançar a profundidade de Javi Vásquez, mas nem de moto lá chegava ao espanhol. Lançamento para a equipa do Sporting, junto à linha do meio-campo, efetuado já por Jenny Catamo. Entrega curto para Morten Hillman. Agora na zona do grande círculo está Gonçalo Inácio, reorganiza as tropas. Inácio agora com Morita a rodar muito bem sobre o adversário. Entrega para Jenny Catamo no lado direito. Tem Vaianidis a dar a profundidade, é para lá que segue a bola. Vaianidis, linha de fundo, tira o cruzamento. A bola fica prensada em Javi Vásquez. Tenta sempre ao contra-ataque a formação de Torres Vedras. Agora com Dani Gin, vai acelerar para o lado esquerdo. Dani Gin pressionado já por Morten Hillman, e vai o homem do Haiti, acelera, vai por ali fora. Dani Gin não está na lista de convocados para o campeonato do mundo, mas já lá esteve. Olha, atenção a Dani Gin, vai por ali fora, linha de fundo, é rasteirado dentro da grande área, fica de penalti a equipa do Torrense, mas o árbitro António Nobre diz que foi só bola, e sai para o contra-ataque a formação do Sporting com Eduardo Quaresma, porque Marco Pina das duas uma, ou atravessa ali o central do Sporting, ou por outro lado foi um corte de grande categoria. Eu acho que foi mais a segunda hipótese, mas deixo para ti.
2: As imagens não são esclarecedoras, e aliás nem tenho a certeza sequer se aquele lance é fora ou dentro da área, por isso
0: é ali no limite,
2: ficamos a aguardar que as repetições nos mostrem o que aconteceu.
0: Já vamos então novamente ao contacto do Marco Pina, assim que nos forem mostradas novamente as imagens deste lance. Para já com o Sporting no ataque pelo lado esquerdo, com o Maxi Araújo, entrega curto para Pedro Gonçalves, tenta fletir para o corredor central, pé direito, levantou e atrapalhou-se ali um pouco o guarda-redes do Torrense, que hoje é Lucas Pais. Parecia que poderia agarrar a bola com toda a calma e tranquilidade. Surgiu também Jenny Catamo ao segundo poste, mas o guarda-redes do Torrense, João, aqui também a acusar, diria, algum nervosismo.
1: Sim, a bola vai, parece-me que na direção da baliza. É um cruzamento de remate de Pedro Gonçalves e o Sporting a conquistar um pontapé tanto.
0: Vamos então ao canto de trincão, bola ao primeiro poste. Surgiu o cabeceamento de Morita, conseguiu apenas cabecear a bola. Estava no segundo Soares, que não conseguiu dar o melhor seguimento ao lance. Insiste ainda a equipa do Sporting com Pedro Gonçalves, entrega para Soares, já está dentro da grande área e vai o avançado colombiano do Sporting. Pé direito, o remate! A bola fica prensada no defesa do Torrense. E é lançamento para a equipa do Sporting. Foi Léo Azevedo quem travou aquele remate de Luís Soares já dentro da grande área. Agora com o Morten Hillman entregar no lado esquerdo para Idemassa. Morita vai progredindo aos poucos. Morita já passou por um, já passou por dois, vai para ali fora, está em armada em Messi. Morita deixa o remate agora, bola de trincão, mas a esbarrar na muralha do Sporting. E atenção ao Torrense, vai para ali fora, cai, e se António Nobre apita, querem ver, pode sair cartão vermelho. É um lance dúbio este, porque Kevin hoje ia por ali fora, sai cartão amarelo e o António não, mas parece-me que é cartão amarelo para Gonçalo Inácio. Agora eu também estou aqui na dúvida, exatamente, cartão amarelo para Gonçalo Inácio, mas Marco Pina, os homens do Torrense queriam um cartão de outra cor, eu não sei se seria, porque também estava ali na zona o Eduardo Quaresma. Tudo começa num mau atraso de Hillman e depois, de facto, Inácio carrega Kevin Zoe. A dúvida é ali o posicionamento de Eduardo Quaresma.
2: Sim, quando o Gonçalo Inácio faz falta, e que faz falta, é falta bem sinalada pelo árbitro, acaba de ver um retoque-pés, um contacto ali na perna do jogador do Torrense, que o faz cair. O jogador do Sporting, neste caso o Quaresma, está logo ali ao lado, e estando a cerca de 40 metros da baliza, 45 metros da baliza, tinha todas as condições para poder disputar o lance, por isso o cartão amarelo parece que naquele que mais adequa este lance.
0: Mas João Queiroz a arriscar muito aqui a equipa do Sporting.
1: A arriscar muito, mas...
0: Já lá vamos, João, bola na grande área do Sporting. Atenção ao livre, Dani Gin penteou, corta! Morten Hillman, e depois completa o alívio. Eduardo

0: Quaresma, bola para o lado direito, parece-me para Maxi Araújo, mas conduziu a bola diretamente para fora. É lançamento para a equipa do Torrense. Agora sim, João.
1: Parece-me que nos últimos 5, 7 minutos o Sporting está claramente mais pressionante. Está a chegar com maior frequência à área adversária, já criou ali uma, duas situações, não diria de perigo flagrante, mas algumas situações que poderiam ter causado outro tipo de embaraços ao Torriense, e excetuando esta saída, aproveitando um erro de Morten Juhlmann e também aquela correria do Darren Jim há pouco, o Torriense está a ficar muito atrás, e faltando tão, vá lá, tanto jogo para disputar, parece-me que o Sporting vai mais tarde ou mais cedo encarreirar no sentido de encontrar, vá lá, as debilidades que este Torriense tem para poder ferir o seu adversário.
0: Se na antevisão do encontro Luís Estrelão disse que o Torriense não vinha passear ao Jamor, imagine-se, não veio mesmo, está em vantagem na final da taça. Olha o remate de muito longe, Costinha deslumbrou-se, quis ser feliz, mas enviou a bola, mas foi ali para o tartan, porque a bola não passou nem perto da baliza à guarda de Rui Silva, pontapé de rede para o guarda-redes do Sporting. Mas dizia eu, Luís Trelhão garantiu que o Torriense não vinha passear e não veio mesmo, está em vantagem na final da taça. Vale esse gol de Kevin Zoe aos 4 minutos, que vai dando vantagem à formação de Torres Vedras, que está na segunda liga a lutar pela subida à primeira no play-off frente ao Casa Pia. Já terminou empatado a 0 o jogo da primeira mão, a segunda joga-se na quinta-feira. Ataca o Sporting pelo lado esquerdo, ganha, pontapé de canto, mas não, há fora de jogo. Fora de jogo, tirado ao ataque do Sporting. Aqui a defesa do Torriense, João, diga-se também, a defender com as linhas bastante subidas, porque é o segundo fora de jogo, assim que me recordo, tirado deste tipo à formação do Sporting. Houve também ali um lance em que a equipa do Torriense falhou, que foi, curiosamente, o lance em que surgiu a principal ocasião de perigo do Sporting. Linhas muito subidas.
1: É, linhas muito, muito subidas. Há pouco cometeram um erro, porque o lado direito subiu e o lado esquerdo ficou todo para trás, ou seja, deu numa desmarcação do Pedro Gonçalves que poderia ter redundado no gol do empate para o Sporting. De qualquer das formas, até agora, o Torriense muito, muito certinho. Parece-me que a equipa também tem aqui alguns jogadores experientes. Há pouco falaste do remate do Costinha, lá está um jogador com maturidade, com muitos jogos na primeira divisão.
0: Está aqui também, por exemplo, o Stopira, o capitão de equipa.
1: É, o David Bruno.
0: Que vai ao Mundial, o Stopira vai ao Mundial.
1: Sim, e o David Bruno também é um dos jogadores com maior experiência, portanto, alguns jogadores de nível.
0: Atenção, Pedro Gonçalves já rodou sobre o adversário da entrada da grande área, surge o corte precisamente de David Bruno para uma zona onde está apenas e só o Gonçalo Inácio para recolher o esférico. Tem agora a bola a equipa do Sporting, entrega à direita para Vaianidis, contemporiza o grego, junto à linha lateral está Jenny Katama e vai ele com a bola sempre coladinha ali ao pé canhoto, aí no 1 para 1 com Ravi Vázquez, Jenny Katama atrasa para Juhlmann, rodou central com Soares, a combinação com Trincão, devolve para Morten Juhlmann, à direita está Jenny Katama, vai novamente para o gol com Ravi Vázquez, aí está o moçambicano a colocar a entrada da área, recebe Trincão, o remate, encaixa Lucas Paes, João Queiroz, primeiro remate enquadrado do Sporting.
1: Era precisamente isso que eu ia referir, 20 minutos, Trincão fazendo uso da sua meia distância a encontrar o caminho da baliza. Tantos golos já marcou o número 17 do Sporting daquela zona, acaba por procurar surpreender, e o Sporting tem o dobro dos remates.
0: Atenção, Francisco Trincão fica a pedir falta, a equipa do Torrense não assinala, António Nobre Morita dentro da grande área, rodeado de dois adversários, bom passo à esquerda, o que é isto, Pedro Gonçalves? Não pode falhar gols assim. Morita leva, coloca as mãos na cara, porque de facto é uma perdida inacreditável de pote. Excelente trabalho de Morita dentro da grande área do Torriense. O lance começa em pedidos de falta da equipa azul-graná, mas Morita, rodeado de dois adversários, picou para Pedro Gonçalves, soltinho, soltinho, ao segundo poste, mandou a bola para as nuvens, João Queiroz, mas esta sim é a melhor ocasião do Sporting até o momento.
1: Sim, sem dúvida, grande recuperação do Vaianidis, o Morita num passo açucarado para o Pedro Gonçalves deixa o número 8 leonino na cara do golo. Eu parece-me que ele ou se terá deslumbrado ou colocou demasiado o pé por baixo na bola. Não sei se haverá ali alguma irregularidade no

0: no relvado. Agora foi um gesto técnico muito imperfeito. É verdade que caiu para o pé esquerdo, que também não é o seu pé mais favorável, mas um jogador com a qualidade do Pedro Gonçalves já nos habituou a faturar pé esquerdo, pé direito, cabeça, e neste caso desperdiçou uma oportunidade cantada.
1: Mas Marco Pina, se fosse gol, teríamos aqui um lance certamente algo polémico, porque os homens do Torriense ficaram a pedir falta de Vaianidis.
2: Cai um jogador na frente de Vaianidis, mas não há qualquer falta de Vaianidis. Cai porque assim o entendeu, sem qualquer infração, por isso não haveria qualquer, neste caso, regularidade aos dois.
1: Muito bem, está feito então o esclarecimento técnico por parte do nosso Marco Pina, tenta sair para o ataque a equipa do Torriense, mas aqui a precipitar-se um pouco o Liberato, tentava lançar na profundidade pelo lado direito o Luís Quintero, mas a bola levou muita força e pertence à equipa do Sporting. Estamos a concluir a primeira metade desta primeira parte, passo a redundância, e quem diria, é o Torriense que está em vantagem na final da Taça de Portugal. Vale esse gol de Kevin Zoe ao quarto minuto do jogo. Para já, resultado Sporting 0, Torriense 1. Aqui a Correio da Manhã Rádio, com o Sporting a tentar reagir pelo lado direito agora com o Géni Catam, já meteu uma baixa, tenta lançar na profundidade de Luís Soares, tudo controlado ali pelo Ali Diadier, que antecipou-se ao avançado colombiano do Sporting e consegue efetuar o corte. Tem o apoio de Dani Gino, rodeado de dois adversários. Dani Gino consegue levar a melhor, Morten Yuma da bola, não sei se terá saído pela linha lateral, saiu, sim senhor, estava bem posicionado o auxiliar de António Nobre, e o esférico pertence à equipa de Torres Vedras.
0: Olha, e neste momento, Filipe, é assim, a estatística vale o que vale, e o futebol é bonito por causa disso mesmo. É porque é a modalidade mais imprevisível, em que muitas das vezes os fracos, mesmo não tendo superioridade sobre os mais fortes, conseguem ganhar jogos. Mas neste momento o Sporting já tem mais tudo, já tem mais bola, mais remates.
1: Olha aqui, excelente bola em profundidade para Maxi Araújo, mas levou um tudo ou nada de força a mais.
0: É, o Sporting já tem mais tudo, já tem superioridade territorial sobre o seu adversário, mesmo a nível, e eu não gosto muito da expressão em inglês, portanto vou utilizá-la em português, mesmo a nível de golos esperados, já tem mais, vá lá, a percentagem a esse nível do que o Torriense. Portanto, há aquela entrada forte do Torriense, há duas saídas perigosas do Torriense, mas é bom dizê-lo, o Torriense tem-se limitado a defender, o Sporting sentiu algumas dificuldades no início para impor o seu nível de jogo, mas paulatinamente parece-me estar a começar a criar problemas à defensiva do conjunto Torres Vedras.
1: Mas também é bom da verdade, diga-se, João, o Torriense já fez o mais difícil.
0: Sim, sim, já está na frente.
1: Já fez o mais difícil.
0: Claro, e a vantagem vai prevalecendo. E continuará a prevalecer, porque o Sporting também é bom dizê-lo, excetuando aquela situação, vá lá, de Soares e outra de Pedro Gonçalves.
1: Atenção, vai a Nídez, linha de fundo, tira o cruzamento atrasado, falhou o corte da defesa do Torriense, mas depois, num segundo momento, Costinha a completar ali o alívio com David Bruno, e a bola sai ali daquela zona perigosa, porque numa primeira instância ali Diadier tentou chegar à bola, mas ela passou com muita velocidade por debaixo do pé direito do central do Torriense. Ataca a equipa do Sporting agora, lado direito para Vaianidis, que recebe de pé direito o grego, a deixar para Géni Catamo, tenta a devolução, mas precipitou-se aqui Catamo, corta Javi Vázquez de qualquer maneira. Insiste agora por intermédio de Francisco Trincão, a equipa do Sporting já rodou. Trincão entrega ao centro para Yulman, de primeira para Pedro Gonçalves, tem o apoio de Morita, Luís Soares, vem um pouco cá mais atrás, muito móvel o avançado do Sporting, Maxi Araújo, lado esquerdo, já entrou na grande área, Maxi Araújo, David Bruno pela frente, tirou o cruzamento para as mãos de Lucas Paes. Mas dizias tu, João?
0: Sim, muitas chegadas do Sporting, alguns cruzamentos, a equipa começa a empurrar um Torriense que está com dificuldade em soltar-se. Nota que a equipa já há bastantes minutos que não ultrapassa a linha divisória do terreno de forma controlada, portanto está a ser um Sporting...
1: Atenção ao Sporting, precisamente agora com o Géni Catamo pelo lado direito, vai no 1 para 1 com o Javi Vázquez, desequilibrou-se Catamo, leva a melhor o lateral espanhol da equipa do Torriense, ele que estava no Villarreal, ao serviço da equipa B do Villarreal, antes de reforçar esta formação de Torres Vedras. Agora com o Dani Gin foi lá de carrinho, Morita levou a melhor o japonês do Sporting, ainda assim recupera prontamente a bola à equipa do Torriense por intermédio de Léo Azevedo. Bola vai viajar até ao lado direito onde recebe David Bruno, pressionado prontamente por Pedro Gonçalves, que coloca um ponto um pouco mais à frente a Quintero, também recua o colombiano do Torriense ali com a bola sempre coladinha ao pé esquerdo, aí vai Quintero. Agora ali na zona central do terreno de jogo, Luís Quintero entrega novamente para David Bruno, tenta ter alguma bola na medida do possível a formação do Torriense, agora com o guarda-redes Lucas Paes, vai lá Soares pressionar prontamente o guardião da equipa do Torriense, que entrega à esquerda para Javi Vázquez, mais à frente Costinha tenta o passe de primeira para Dani Gina, a bola fica prensada e pertence à equipa do Sporting, creio,

0: que a bola terá sido tocada na última vez pelo homem do Torriense. É isso mesmo que entende a equipa de arbitragem, portanto, esférico para a equipa do Sporting. Com Gonçalo Inácio já no meio campo ofensivo, sucessão de passes com Pedro Gonçalves, entrega no lado esquerdo junto à linha lateral para Maxi Araújo, contemporiza o uruguaio, bola atrasada para Gonçalo Inácio, e está Pecanhoto, grande bola de Inácio à procura de Trincão, mas direitinha para o guarda-redes Lucas Paes, que controla a saída e perante a pressão, até acaba mesmo é por segurar o esférico. Tem agora a bola a equipa do Torriense e o guarda-redes Lucas Paes a entregar a curtinha para Stopira. Aí está o central cabo-verdiano, já referi, vai marcar presença no Campeonato do Mundo, tenta bombear lá para a frente, recupera prontamente a equipa do Sporting, mas o árbitro António Nobre sinaliza que há ali uma infração, parece-me, Marco Pina. Não conseguimos ter a indicação do árbitro do encontro.
1: Não conseguiste perceber tu nem eu. Estou agora a tentar perceber o que é que o árbitro será sinalizado. Estamos agora aqui a ver.
0: É uma falta
1: de Soares, que efetivamente vai ali com o corpo para cima do adversário, tirando o lance de forma irregular. A falta é bem sinal.
0: Agora com ali dia a dia a colocar a bola prontamente lá para a frente, o Torriense nestas oportunidades o que faz é tirar a bola do seu meio campo defensivo. Agora com ali uma sucessão de tentativas de passar por parte de Léo Azevedo, está no relevado um homem do Torriense e António Nobre vai interromper a partida porque precisa receber assistência um jogador da equipa azul-grená, parece-me ser Liberato. Guilherme Liberato, parece-me que é o homem que está no relevado com algumas queixas ali a queixar-se de uma mão de Yulman, de Marco Pina. Exatamente, é ali a mão do capitão.
1: Sim, há uma mão do Yulman ali na zona do pescoço do jogador, mas não me parece que seja faltosa. É mais no sentido de proteção dele próprio do que outra coisa.
0: E João Queiroz, aqui o Torriense também, inevitavelmente, tenta, no fundo, quebrar um pouco o ritmo do jogo, porque é do seu interesse que isso aconteça.
2: Claro, muito calor, está em vantagem, estamos praticamente a chegar à meia hora, e, portanto, quebrar o ímpeto do adversário é fundamental para um Torriense. Que diga-se, está a ser
0: penado. João Catamo coloca para Morita, pedia dar melhor seguimento à jogada, não conseguiu o médio japonês do Sporting e agora vai o Torriense para o contra-ataque na medida do possível, naturalmente Costinha é obrigado a colocar um pouco mais atrás David Bruninho, agora a equipa do Torriense já não quer arriscar de todo e estamos com 28 minutos agora ali um passo arriscado por parte do guarda-redes Lucas Paes, mas perfeito para Léo Azevedo, que entrega para Ali Diadie, vai progredindo, deixa novamente para Léo Azevedo, entrega no lado esquerdo para Stopira. Pressionado prontamente por Francisco Trincão, coloca um pouco mais atrás no guarda-redes Lucas Paes. João Queiroz concluiu então o teu raciocínio, porque tem a bola no guarda-redes do Torriense.
2: Estava a dizer que o Sporting está-se a posicionar bem para recuperar a bola, portanto está a condicionar bem a formação do Torriense. Qual é que tem sido o problema do Sporting? Acho que tem que ser, do ponto de vista da eficácia, tem que ser uma equipa mais acutilante no último terço. Não está a conseguir no último terço definir da melhor forma, daí só ter criado, vá lá, uma oportunidade e meia em praticamente 29 minutos de encontro.
0: Exatamente, e com o guarda-redes Lucas Paes a ter novamente a posse do esférico, o guarda-redes desta equipa do Torriense contemporiza, hoje está equipado de laranja o guarda-redes da formação de Torres Vedras, a contrastar com os seus colegas que estão com o tradicional azul-graná, já o Sporting também com as suas cores habituais, verde e branco. Para já a bola para o guarda-redes, foi de guarda-redes a guarda-redes, tentou bombear lá para a frente Lucas Paes, de facto conseguiu, mas direitinha o esférico para Rui Silva, a colocar a Eduardo Quaresma, agora no corredor central para Gonçalo Inácio, ainda no seu meio campo ofensivo, Gonçalo Inácio vai transpor agora a linha divisória do terreno de jogo, aí está para Maxi Araújo, tenta ganhar alguma velocidade o ala uruguaio, tem pela frente um adversário, Maxi Araújo tira o cruzamento e surge o corte de Ali Diadie, canto para a equipa do Sporting à esquerda do ataque. Vai tentar colocar a bola novamente na grande área do Torriense, a formação orientada por Rui Borges, numa altura em que estamos a atingir a meia hora de jogo. Era um cruzamento com conta, peso e medida, mas era direitinho para a cabeça de Luís Soares, estava no caminho da bola o central da formação do Torriense. Vamos então ao pontapé de canto, bola levantada, grande área, cabeceamento para fora, mas creio que será novo pontapé de canto, exatamente porque Gonçalo Inácio cabeceou, mas a bola ainda desviou num defesa do Torriense, neste caso, exatamente, não era, não, parece-me que não era pontapé de canto.
3: Bateu na cabeça.
1: A bola bateu na cabeça do Soares antes de sair, não foi na cabeça da defesa.
0: Exatamente, a bola bateu em Liberato e depois ainda acabou por tocar em Soares. Ainda assim, induzido aqui em erro, árbitro António Nobre. Certo é que vamos ter mais um pontapé de canto para a equipa do Sporting à direita do ataque. Vamos então a esse pontapé de canto. Por outro lado, ali os habituais empurrões dentro da grande área. Vai lá António Nobre também a considerar alguma calma. Conversa nesta altura com Morten Yulman. Ele que nos últimos dias tem sido associado ao Real Madrid, também em função da possível ida de José Mourinho para o clube.

0: da capital espanhola. Já vamos ouvir o João Queiroz a esse propósito. Bola levantada, o canto! Surge ali o corte, mas também há falta do ataque sportinguista. Indica o árbitro António Nobre. Pedro Gonçalves não concorda, mas está seguro da decisão. O árbitro António Nobre, falta essa que terá sido cometida por Eduardo Quaresma. Marco Pina.
1: Sim, e antes já o Yulman também tinha dado ali um chega para lá no seu adversário. Isto é sorte também, marcar esta falta e acontecer esta falta, porque imaginemos que depois de um canto não era canto e o Sporting marcasse golo, tínhamos mais um sururu montado com esse fator.
0: Mas João Queiroz, as finais da taça às vezes vão ser jogos que ficam associados a despedidas de jogadores. No lado do Sporting há uma que já está confirmada, que é a de Morita, mas falávamos então também de Morten Yulman, que poderá ser uma das novelas de verão, não é?
2: Sim, ele inclusivamente na conferência de antevisão sentiu-se lisonjeado com o possível interesse do Real Madrid. Vamos ver se confirmará ou não. Vai ser um verão quente e um verão longo a saída do capitão verde e branco.
0: Mas para já quente está a tarde no Jamor, e com o Torriense em vantagem e no ataque com Zoe, o autor do golo, a colocar mais atrás para Dani Gin, e vai o haitiano, já entrou na grande área, tem toque de bola. Dani Gin cai na grande área, diz prontamente que não há penalti António Nobre, mas fica com queixas. O camisola número 7 do Torriense, parece Marco Pina que foi ali ensanduichado, mas não sei se haverá ou não motivos para penalti.
1: Não parece, o lance é disputado com o Yulman e acho que o Yulman tem a frente de ganha, ou seja, usufruiu daquilo que é esse fator e traiu o seu corpo na frente, há um choque, não parece faltoso.
0: Tem agora a bola a equipa do Sporting com Morita a atrasar para Morten Yulman, entrega à esquerda para Gonçalo Inácio, bola picada em profundidade para Pedro Gonçalo, já está na grande área, recebeu, já pressionado com Pedro Gonçalo, tirou, remato, poste! Fez tudo bem Pedro Gonçalves desta vez e fica irritadíssimo o camisola número 8 do Sporting, porque tentou ser feliz, rodou sobre a Lidia Adier, pé direito, bola redondinha que nem um donut ao ferro da baliza à guarda de Lucas Paes. João Queiroz,
2: grande passe, grande desmarcação, mais uma de Pedro Gonçalves. Realmente está com infortúnio na forma como tem finalizado, exatamente. Mas o Torriense, entre o Ali Diadier e o David Bruno, está a dar muito espaço. E agora
0: vamos ao canto para a equipa do Sporting. Bola no coração da grande área, atravessa toda a grande área do Torriense. Vai sobrar para Luís Soares, recolhe o camisola 97, entrega mais atrás para Jenny Catan, vai tentar colocar o pé esquerdo na bola, está, levantou direitinha para Lucas Paes. Era um bom cruzamento, mas mostrou-se atento João Queiroz, o guarda-redes do Torriense.
2: Sim, seguro, depois daquele lance em que Pedro Gonçalves rematou um cruzamento de remate e ele soltou a bola para canto, a partir daí tem estado seguro. Agora, o Torriense está-se a pôr a jeito e o Sporting, com muito infortúnio, sobretudo Pedro Gonçalves, já poderia e deveria ter chegado à igualdade.
0: Bola levantada para o lado direito para Quintero, deixa curtinha para Costinha, contém prisa o camisola 10 do Torriense, o passe atrasado para Léo Azevedo. Aí vai a equipa do Torriense organizar-se nesta altura em manobra ofensiva. Bau, passa aqui da equipa do Torriense, recupera a bola. Jenny Catamo já passou por um adversário, vai para ali fora Catamo, mas recupera bem a posição Liberato e é canto para a equipa do Sporting. Pede o apoio dos adeptos, o camisola 65 do Torriense, que joga sobretudo com alma, com coração no Jamor. Quando faltar a qualidade, uma coisa é certa, não faltará crença aos homens de Torres Vedras, orientados por Luís Tralhão, que sonham com uma época absolutamente fenomenal. Estão na luta pela subida à Primeira Liga e estão na final da Taça de Portugal contra um dos grandes do futebol português. E que noite seria em Torres Vedras se o Sporting, se o Torriense, aliás, conquistasse a Taça de Portugal. Canto para a equipa do Sporting, mas Pedro Gonçalves, depois ao segundo poste, a rematar contra a muralha azul-graná, a bola acabou por não sair, recupera Morita, aí vai a equipa do Sporting, Morita vai fletindo para o corredor central, vai ao relvado, há falta, sinaliza António Nobre, pontapé livre para a equipa do Sporting em zona muito promissora, João Queiroz.
2: Sim, grande oportunidade para o Sporting, olha, mais uma para o Pedro Gonçalves possivelmente. Aquela bola não saiu.
0: Não se sabe como.
2: Pois, parece-me que hoje em dia os relvados são regados e ter perdido ali velocidade não é um bom sinal sobre o estado do relvado do Jamor. O que é certo é que o Maxi, com muita atitude, muita luta, acabou por ganhar aquela bola, fletir para dentro e conquistar este livro. Pode revestir-se de muito perigo. Vamos ver se o Sporting aproveita a bola parada para levar perigo e quizás chegar à igualdade

0: à passagem do minuto 36.
1: Vamos então a esse pontapé livre junto à bola. Pedro Gonçalves e Francisco Trincão, já começa a ser um hábito quando há bolas paradas para a equipa do Sporting. A ver, vamos o que é que vai sair dali, um pé direito ou um pé canhoto. A ver, vamos, autoriza António Nobre, vai partir para a bola, Pedro Gonçalves, o remate por cima! Passou o perigo para a equipa do Torriense. Pedro Gonçalves voltou a pecar na finalização, voltou a ser a ameaçar, é certo, mas não está com sorte hoje. Não está com sorte o camisola 8 do Sporting, pelo menos para já. Segue jogo, pontapé de rede para a equipa do Torriense, que João Queiroz, estamos a sensivelmente 9 minutos do tempo de intervalo, e a equipa do Torriense, um erro aqui ou um erro lá, mas muito segura até, diria.
0: Sim, parece-me que o tempo vai passando, a equipa vai ganhando confiança, vai ganhando moral. Ali o Pedro Gonçalves tentou fazer o que se exigia, não é? Bola muito próxima da linha limite da área, teria que ultrapassar a barreira, fê-lo com sucesso, só que levava a altura a mais, passou também por cima do travessão, pedia se calhar maior distância relativamente à baliza. E aí sim.
1: Atenção ao ataque do Torriense. Zoe já deixou para a Costinha, grande área, tirou o cruzamento, ela fica ali prensada e não passa para Zoe. Acredita ainda a equipa do Torriense com Danny Jean, passa atrasado, levar muita força para Liberato, mas ainda assim recupera prontamente a formação azul-garná por intermédio de Léo Azevedo. No ataque agora com David Bruno lá direito, coloca a bola na grande área, surge o corte de Gonçalo Inácio e completa o alívio Eduardo Quaresma, mas a equipa do Torriense agora a carregar um pouco, diria, de forma surpreendente, de um momento para o outro acelerou a formação orientada por Luís Tralhão. No entanto, a bola acaba por se perder pela linha de fundo, é pontapé de baliza para a equipa do Sporting, mas quando o Sporting permite, uma coisa é certa, João, os homens de Torres Vedras colocam as garras de fora.
0: São raras as vezes em que ultrapassam a linha divisória, mas quando ultrapassam, parece-me que há ali alguma passividade do Sporting.
1: E eu destaco sobretudo
0: um
1: é
0: pouco incompreensível, até porque o Sporting é uma equipa que costuma defender bem.
1: Mas eu destaco é sobretudo aqui a velocidade deste tridente ofensivo do Torriense, Luís Quintero, Kevin Zoe e Danny Jean. Bem, parecem autênticas motas.
0: Sim, mas de qualquer das formas o Sporting tem que ser mais agressivo. Não pode permitir tantas veleidades a esse tridente, porque senão pode sofrer aqui outro dissabor. E se com 0-1 já é difícil, com 0-2 o senhor Lá Paulista não diria diferente, muito mais difícil se tornaria para o Sporting.
1: Que ataca nesta altura por intermédio de Pedro Gonçalves, na meia-lua para Morta Nilma, coloca de primeira para Gonçalo Inácio, tenta descobrir Pedro Gonçalves, mas estava ali uma autêntica muralha azul-granaça para o contra-ataque. Quintero vai ao relvado, há falta. Não há falta, parecia que António Nobre ia apitar, não apitou, segue o jogo, Sporting no ataque, cabeceamento! Era Jenny Catamo, fica a queixar-se de um possível penalti por ter sido empurrado, não pareceu numa primeira instância, e segue o jogo, porque a equipa do Sporting já recuperou a bola, com o intermédio de Morten Hillman no condor central com Morita, a devolução para Hillman, aí está o capitão do Sporting, entrega curto para Morita. Pedro Gonçalves tentava colocar na meia-lua para Jenny Catamo, mas estava no caminho da bola Léo Azevedo. E depois a bola vai ter com o guarda-redes da equipa do Torriense, Lucas Paes, que perante a pressão de Soares segura o esférico com toda a calma e tranquilidade. Mas aí está o Sporting mais uma vez, João, como é de esperar, tem que acelerar. E aqui voltou a pecar na finalização. Mas antes de ouvir o João Queiroz, Marco Pina, creio que não há motivos para a penalti.
2: Não. Algum contacto que é completamente inócuo. O Jenny Catamo entra dentro da baliza quase. Ou acho que entrou mesmo, parecia futebol humano. Mas não há qualquer razão para assinar o pontapé de penalti.
1: Se fosse por Jenny Catamo entrar na baliza, o jogo já estava empatado. Não é, porque tem que entrar é a bola, não é Jenny Catamo. Ainda assim, João Queiroz, o Sporting naturalmente a correr atrás do prejuízo. Mas parecendo que não, já estamos a 5 minutos do intervalo e a equipa de Rui Bosch não consegue nem atar nem desatar.
0: Pois, não ata, não desata, não encontrou a arte e o engenho para chegar ao golo em 40 minutos. É verdade que tem um número muito superior de remates, 12 para 4, tem praticamente 70% de posse de bola, já conquistou 5 cantos para um do adversário, curiosamente o canto que deu origem ao único gol da partida, já enviou uma bola ao poste, já desperdiçou outra oportunidade por Pedro Gonçalves, uma meia oportunidade por Luís Soares. O que é facto é que o Torriense praticamente, e se nós dissemos por altura do golo, aliás foste tu que disseste, o seu a seu dono, que faltavam 85, 86 minutos para o final da partida, o facto é que agora já passou quase metade do jogo.
1: Exatamente.
0: E o Sporting tem necessariamente que encontrar uma forma mais adequada, e o intervalo poderá ser benéfico para Rui Borges corrigir algumas situações.
1: Atenção ao Sporting, Soares defender, Lucas Paes não há primeira, mas é a segunda, agarra! Bem, Que oportunidade para a equipa do Sporting, e Luís Soares fez o que não é de todo habitual. Em posição privilegiada, recebeu uma bola redondinha que nem um donut de Pedro Gonçalves, com o pé canhoto, remate de primeira. A bola ficou prensada no guarda-redes Lucas Paes, que teve a velocidade suficiente para impedir a recarga de Maxi Araújo. João Queiroz.
0: Há muito mérito do Pedro Gonçalves na forma como
1: passo
0: faz
1: magistral,
0: mais um passo. Ele está a fazer uma excelente exibição. É verdade que tem uma bola no poste, é verdade que desperdiça um golo inacreditável na cara de Lucas Paes, mas está a fazer uma excelente exibição. Isolou o Luís Soares, que faz uma excelente diagonal, mas há mérito também do guarda-redes do Torriense. O Paes sai de imediato da sua linha de baliza e encurta claramente ali o espaço para que o Soares pudesse finalizar com sucesso. Mais uma oportunidade para o Sporting, e eu dizia, o intervalo, se o Sporting não conseguir fazê-lo antes, poderá ser providencial para Rui Borges corrigir alguns erros, tanto defensivos, para que a equipa seja mais agressiva, como ofensivos, sobretudo ofensivos, para que encontre o caminho
1: do gol. Pedro Gonçalves vai de longe, defenda Lucas Paes, não compromete, é canto. Bem, parece-me que uma coisa é certa. Lucas Paes, ao início dizíamos que até parecia algo nervoso, o guarda-redes do Torriense, mas parece-me que a ordem é clara. É apenas e só evitar, seja de que forma for, que a bola vá para a baliza. Não há cá tempo nem espaço para tentar agarrar a bola. Importante é mantê-la fora da baliza, João.
0: Sim, esta nem no sentido da baliza ia, mas de qualquer das formas não arriscou. Mais um canto para o Sporting, e deixa-me dizer, mais uma situação em que Pedro Gonçalves está envolvido. Ele está em tudo.
1: Agora até foi com o pé canhoto.
0: Está em tudo de bom aquilo que o Sporting tem feito. E, portanto, uma menção aqui para o número 8, Leonino.
1: Aí está ele a levantar a bola na sequência do pontapé de canto à esquerda do ataque. Luís Soares, bem, eu não sei o que é que ele tentou fazer ali. Devolveu a bola ao companheiro de equipa. O remate, para fora! Abana a rede da baliza do Torriense, é certo, mas pela malha lateral... É canto, creio que indica o árbitro António Nobre. Não, fora de jogo. Porque Pedro Gonçalves efetivamente criou o canto, e creio que é isso que inicialmente António Nobre assinala, mas depois acaba sim por haver um fora de jogo. Oh, também agora também já estou eu aqui na dúvida, pela indicação do árbitro António Nobre. Bem, fora de jogo não há nenhum.
2: É quando há o cabeceamento do Soares, que fica aquele cabeceamento que todos nós sorrimos. O Pedro Gonçalves vinha a recuperar e o árbitro assistente terá assinalado a posição deslocada do Pedro Gonçalves. Com as imagens não se consegue perceber.
1: Exatamente, tem de ser por aí, porque só nos mostraram a segunda fase do lance, em que efetivamente não há qualquer posição irregular, terá sido nesse primeiro momento. Olha a equipa do Torriense agora aí para o ataque com o Danny Jean, lado esquerdo ele é velocíssimo, tenta colocar no corredor central, é canto para a equipa do Torriense. Olha que os homens de Torres Vedras estão a colocar as garras de fora outra vez. E João Queiroz, eu não quero ser um arauto da desgraça nem nada que se pareça, mas... Foi assim que surgiu o gol do Torriense, a partir de um canto à esquerda do ataque, e agora os homens do Luís Trelhão vão ter mais um.
0: De qualquer das formas, o Sporting estará agora muito mais atento. Está a perder o jogo, é verdade, mas já tem uma grande notícia. Entrada direta na Liga dos Campeões, fruto da vitória do Aston Villa na Liga Europa, e quarto lugar na Liga Inglesa.
1: Está confirmado então o quarto lugar da equipa de Birmingham na Premier League, que hoje termina a última jornada da Liga Inglesa, mas para já, de olhos postos no Jamor, vamos ao canto para a equipa do Torriense, vai levantar o espanhol Javi Vázquez, pé canhoto, bola na grande área do Sporting, olha o cabeceamento, a bola fica ali prensada em Gonçalo Inácio e depois completa o Olívio Luís Soares, mas a bola ainda vai sobrar para a equipa do Torriense, para Javi Vázquez, ficou ali num vai tu vou eu com Dani Jean, acabou por ir Vázquez, agora sim, coloca em Jean, bola, pé direito, levantado, com muita força, bate na malha superior da baliza de Rui Silva, volta pé de rede para o guarda-redes do Sporting, mas aqui também diria, João, não sei se concordas, que a equipa do Sporting deu algum tempo e espaço à equipa do Torriense, que, no entanto, não conseguiu definir bem.
0: É tal coisa, o Sporting está a demonstrar, do ponto de vista defensivo, alguma apatia. Não estamos habituados a ver o Sporting enfrentar os seus adversários desta forma. A equipa conceptualmente até está bem, não consegue chegar ao golo, é verdade, mas o que é facto é que defensivamente falta-lhe agressividade.
1: Olha a equipa do Sporting no ataque, lado esquerdo, Maxi Araújo a combinar com Pedro Gonçalves, a devolução, tudo controlado por, parece-me, David Bruno, e portanto vamos ter pontapé de canto para a equipa do Sporting, mais um à esquerda do ataque. E vamos ter mais também, mais 2 minutos de tempo de compensação. Obrigado, João. Ele que estava aqui a ver a indicação do quarto árbitro, estava distraído ali a ver se era pontapé de canto ou não. Foi efetivamente esta feita cobrada de maneira curta. Pedro Gonçalves, bola com o pé direito levantada, direitinha para as mãos de Lucas Paes. E numa altura a que estamos a minuto e meio do tempo de intervalo, João Queiroz, tudo indica que o Torriense de facto vai para o descanso.

0: em vantagem, a menos que o Sporting consiga chegar ao gol no espaço de um minuto. E acreditas de alguma forma que o Estrelhão na segunda parte já estará a preparar um autocarro, como se costuma dizer?
1: Não, quer dizer, 45 minutos é muito tempo em futebol. Aliás, este minuto ainda poderá dar, claramente, para o Sporting chegar à igualdade. Portanto, parece-me que...
0: E
1: ainda...
0: vamos ver se é ou não, porque é o Sporting que está no ataque com Vaianides, entrega para Jenny Catamo. E surge o corte de Javi Vázquez. Mas...

0: Conclui então, João.
1: É, para já, vai ganhando quem marcou. Parece-me que... E temos que dar mérito ao Torriense. É mais fraco. E nas suas raras situações conseguiu aproximar-se quase sempre com perigo. Mas o Sporting já dispôs de situações para empatar.
0: Olha o canto, trincão, bola na grande área. Surge o corte de David Bruno, insistem na equipa do Sporting com o Eduardo Quaresma, bola ali, uma sucessão de cabeceamentos, até que a bola vai para a mão. Para as mãos, aliás, no plural, claro. Lucas Paes, a segurar o esférico. Mas também António Nobre interrompe momentaneamente a partida porque está com queixas de topira dentro da grande área. Estão-se a ficar completos, aliás, os 2 minutos de descontos dado pelo árbitro natural das Caldas da Rainha. Há também ali um lance com Eduardo Quaresma e com Stopira. Não parece, Marpina, que haja qualquer infração. Foi um lance, diria, natural.
2: Sim, não parece que haja qualquer infração e o árbitro também não assinou.
0: Vamos então a essa reposição de bola. António Nobre certamente ainda vai autorizá-la e só depois ordenar que as equipas recolham aos balneários. E quem diria que no Jamor o Torriense está a fazer taça. Ouviu bem? Estamos prestes a chegar ao intervalo e a equipa de Torres Vedras, orientada por Luís Tralhão, está em vantagem e apita pela última vez nesta primeira parte. António Nobre, é resultado ao intervalo. E atenção, ouça bem o que eu lhe vou dizer. Sporting 0, Torriense 1. Isso mesmo, vale o golo apontado por Kevin Zoe ao 4º minuto de jogo. E sonha a equipa da 2ª Liga, que também está a lutar pela subida ao primeiro escalão do futebol português. Rui Borges certamente vai ter muito, mas mesmo muito, para definir durante o intervalo, para conversar com os seus jogadores. Por outro lado, o Torriense está a 45 minutos de escrever a página mais dourada da sua história. A ver, vamos, se vai conseguir. E conto consigo na segunda parte, da mesma forma que conto com o João Queiroz e com o Marco Pina aqui na Correio da Manhã Rádio. Mas para já, tempo de intervalo no Jamor. Sporting 0, Torriense 1. Fique desse lado, porque fica com o nosso Artur Jorge. Até já.
3: Então, até já, obrigado. Cá está aqui a primeira parte, Felipe Emanuel Ribeiro. Estamos no programa Golos da Correio da Manhã Rádio, um programa que tem o patrocínio de ESC Online, Casino, Apostas Desportivas e Póquer.
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3: E não é que é mesmo uma festa nesta final da Taça de Portugal? Não deixar por mãos alheias os seus pergaminhos. Vamos para a informação já a seguir. Rui Veloso para já. Daqui a pouco então as notícias com o jornalista Orlando Azevedo na Correio da Manhã Rádio.
8: Se

0: E como já se costuma dizer, não está a acontecer taça. Estamos no intervalo desse Sporting 0, Torriense 1. Ou então, se preferir, Torriense 1, Sporting 0. Programa Golos na Correio da Manhã Rádio. Reataremos a partida logo depois da informação. De resto, estão aí as notícias. Correio da Manhã Rádio, sempre com o foco na atualidade informativa. Passam 12 minutos das 6 desta tarde de domingo, tarde de final da Taça de Portugal. Cá está então a informação na Correio da Manhã Rádio, uma edição do jornalista Orlando Azevedo. Olá, Orlando, boa tarde.
1: Muito boa tarde. Um sismo de magnitude de 3 na escala de Richter foi sentido na tarde deste domingo em Olhão, no distrito de Faro. De acordo com o Instituto Português do Mar e da Atmosfera, o abalo foi sentido às 16h21 em Portugal Continental. O epicentro localizou-se a cerca de 55 km a sul-sudeste de Olhão. Não há registros de danos ou vítimas. O IPMA adianta que não recebeu indicação de que alguém tenha sentido este sismo. O casal francês que abandonou as crianças em Alcácer do Sal ficou em prisão preventiva, mas Marine e Marc poderão ter de ser novamente presentes a tribunal no âmbito do mandado de detenção europeu. Cabe agora ao Tribunal da Relação a decisão de uma eventual entrega às autoridades francesas, pelo que os suspeitos terão de ser novamente ouvidos no âmbito do inquérito que foi aberto em França. A CMTV sabe que as autoridades francesas já emitiram um mandado de detenção europeu a pedir a extradição deste casal, mas tendo em conta que Marine e Marc ficaram em prisão preventiva, é pouco provável que as autoridades aceitem este pedido, uma vez que, segundo as regras, devem ser julgados e cumprir pena pelo crime que cometeram em Portugal e só depois serão julgados em França pelo crime que cometeram naquele país, nomeadamente a subtração de menores. José Mourinho chegou esta tarde ao aeroporto de Lisboa, depois de visitar Berlim. Após a visita à Alemanha, no regresso, Mourinho não respondeu a nenhuma das perguntas dos jornalistas.
2: Vai ficar no Benfica ou vai para o Real Madrid? Está de corpo e alma no Benfica? Há mesmo eleições no Real Madrid. É mau? É mau para si? O que é que pode prometer aos adeptos do Benfica?
3: Caias.
2: Marco Silva, que opinião é que tem dele? Já falou com o Rui Costa? Quando é que vai tomar uma decisão quanto ao seu futuro? Soube-se há pouco que vai haver eleições no Real Madrid.
4: Ficou complicada a saída agora para o Real Madrid.
2: E se Florentino perdes não ganhar as eleições? Sente que tem condições? Sente que tem condições? Sente que tem condições para continuar no Benfica? O facto do Benfica não ter apresentado essa renovação mais cedo o magoou.
1: O silêncio de José Mourinho no regresso de Berlim. À chegada a Lisboa, o treinador português não quis

0: responder a nenhuma das perguntas que os jornalistas tinham para lhe fazer. O jogador do Sporting, Nuno Santos, está a atravessar um momento particularmente difícil do dia, no dia em que disputa a final da Taça de Portugal. O atleta anunciou nas redes sociais a morte da avó, deixando uma homenagem emotiva àquela familiar de quem era muito próximo. Através de uma publicação no Instagram, o futebolista recordou a importância da avó Micas no seu percurso de vida e na carreira, agradecendo-lhe por todos os ensinamentos e também pelo apoio incondicional desde criança. Adianta ainda, guardarei no coração todos os momentos que vivemos, escreveu Nuno Santos numa mensagem carregada de emoção. Estamos no intervalo do jogo maior da Taça de Portugal, que opõe o Sporting ao Torriense. Torriense que já inaugurou o placar, uma bola a zero, é o saldo deste jogo, que está a ter relato em direto aqui na Correio da Manhã Rádio. De resto, Artur Jorge, é para lá que vamos daqui a pouco também, o relato com Filipe Emanuel Ribeiro, os comentários de João Queiroz e o comentário da arbitragem é de Marco Pina.
1: Muito bem, Orlando, obrigado. Cá está na informação na antena da Correio da Manhã Rádio, em tempo de intervalo da final da Taça de Portugal, uma edição do jornalista Orlando Azevedo. Daqui a pouco, então, esse novo encontro com o relato. Este é o programa Golos da Correio da Manhã Rádio.
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1: Daqui a pouco vamos de novo para o Estádio do Jamor, como quem diz, vamos para o acompanhamento daquela que é a segunda parte desta final, Taça de Portugal, para já Sporting 0, Torriense 1. O relato vai reatar já a seguir.
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0: assim o ritmo certo para si na Correio da Manhã Rádio, mas é tempo de regressar ao futebol. Vamos continuar com o programa Golos na antena da sua rádio. Venha daí. Para já então, o regresso ao programa Golos, um programa que tem o patrocínio de ESC Online, Casino, apostas desportivas e póquer, a narração de Felipe Emanuel Ribeiro, comentário do João Queiroz do Jornal Record e também a análise da arbitragem habitual de Marco Pina. Felipe, mais uma vez, boa tarde. Esta reta final de tarde de domingo é festa da taça no Jamor, com o Torriense, de certa forma a surpreender. Ou talvez não.
1: É surpreender e bastante até.

0: porque do outro lado, importa lembrar, Arthur, está o Sporting, que parte como claro favorito para esta final da taça, mas costuma-se dizer que quando há um tomba gigante que essa equipa está a fazer taça, difícil ainda mais é fazer taça no Jamor. E o Torriense, envolvido dos primeiros 45 minutos, está a fazer isso mesmo, está a vencer por 1-0, golo de Kevin Zoe ao quarto minuto do jogo, mas... Na perspectiva do Torriense e do Sporting também, naturalmente, faltam 45 minutos, que para o Torriense vão demorar imenso a passar, e do lado do Sporting, se o gol não surgir, vão passar num instante. Para já, faz-se a festa sim no topo sul do Jamor, onde estão os adeptos do Torriense, alguma apreensão natural no lado no topo norte, onde estão os adeptos do Sporting. Olhamos também aqui para aquele que foi o percurso das duas equipas. Há pouco falávamos aqui com o João Queiroz, o Torriense, que até o momento eliminou apenas uma equipa da Primeira Liga, que curiosamente foi o Casa Pia, que é a equipa que está a defrontar agora no playoff. Isto poderá ser encarado também como um bom presságio. Por outro lado, aqui do lado do Sporting, destaque para das eliminatórias em que passou, três foram no prolongamento.
1: E eliminou, Filipe, eliminou o Casa Pia em Rio Maior, não foi?
0: Em Rio Maior, exatamente. Portanto, vitória por 2-1.
1: Que é onde vai jogar a seguir.
0: Que é onde vai jogar a seguir, exatamente. Portanto, do lado do Sporting, dizia eu, das, ora, 6 partidas realizadas na Taça de Portugal, 3 foram resolvidas no prolongamento. A eliminatória com o AVS, com o Santa Clara e também com o Paços de Ferreira, desde logo na terceira eliminatória, a primeira em que o Sporting entrou nesta Taça de Portugal, nas meias-finais, eliminou o Futebol Clube do Porto. E hoje, no Jamor, João, surpresa, eu diria, total.
1: Sim, neste momento... O resultado expectável, porque todo o favoritismo era, e amplamente fomos dito ao longo da semana, não só nós, mas todos os outros órgãos de comunicação, os próprios responsáveis do Torriense diziam que tinham poucas percentagens de sucesso. Portanto, esperava-se uma entrada forte do Sporting, uma entrada autoritária, porque o Sporting, até a época finalizar, é o campeão em título, é bicampeão.
0: Certo, certo. Mas
1: só a partir do próximo dia 1 de julho é que o Futebol Clube do Porto será, e quando a época estiver finalizada e como é que se costuma dizer... a época terminada, não é?
0: De forma oficial.
1: De forma oficial, exatamente, é que o Futebol Clube do Porto, com mérito, diga-se também, passa a ser campeão. Mas pronto, isso agora pouco importa. O que importa é, relativamente a esta final da taça, o Sporting era amplo favorito e continua a sê-lo. Independentemente desta desvantagem, o Sporting tem muito mais qualidade a todos os níveis, nível individual, nível coletivo, tem um palmarés claramente superior ao do Torriense e, portanto, vamos aguardar por esta segunda parte. Obviamente que o Torriense vinha motivado para esta final da taça e está a fazer valer-se daquilo que eram as suas pequenas possibilidades de sair daqui vencedor. Mas para já está a ter sucesso, vamos ver o que acontecerá dentro de uma hora ou... Já falaste dos prolongamentos do Sporting, curiosamente terminaram todos...
0: Nós temos uma sina para isso.
1: Sim, curiosamente terminaram todos com vitórias por 3-2. Vamos ver se necessitaremos de 45 ou então 75 minutos, ou até...
0: Penaltis
1: é uma hipótese. Para descobrirmos qual o vencedor desta edição da Taça de Portugal.
0: Mas tu há pouco, João, falavas enfim, das percentagens diminutas que até os próprios responsáveis do Torriense admitiam ter para esta final. Mas o que é certo é que, mesmo diminutas ou não, há essa percentagem. E para já o Sporting, o Torriense, aliás, está a fazer valer-se dessa percentagem. Eu aqui gostava também de centrar um bocadinho a conversa no próprio Torriense, porque no fundo acaba por ser raro termos uma equipa dita pequena no Jamor, e em vantagem ainda mais raro é. E temos que também, enfim, dar aqui mérito ao Torriense, está a fazer uma época absolutamente notável, esta formação orientada por Luís Tralhão, que ao nível de, enfim, de condições de infraestruturas, de plantel, valor do plantel, em nada pode ser comparado ao Sporting. É de facto aqui uma equipa que nestes 45 minutos vai viver, diria eu, sobretudo da crença.
1: Sim, até porque o cansaço vai se acumular.
0: E o calor curioso, também não ajuda?
1: O calor não ajuda, estou curioso para perceber como é que os jogadores vão reagir a uma coisa a que estão pouco habituados.
0: Nesta altura, João, deixa-me só dar a nota, cerca de 30 graus no Estádio Nacional.
1: Pronto, e tiveram um jogo a meio da semana. Que é uma coisa a que não estão habituados.
0: Um jogo que é absolutamente decisivo, importa lembrar.
1: Exatamente.
0: Que o Torriense...
1: E terão outro a meio da próxima
0: exatamente,
1: semana.
0: Exatamente, o Torriense, na altura em que está a jogar a final da Taça de Portugal, está aqui a fazer um jogo que é entre os dois,
1: claro,
0: do play-off de subida.
1: Sim, que é uma coisa que só se compreende um bocadinho no futebol português.
0: Sim.
1: Tal como marcar outro jogo de play-off, neste caso, entre a segunda e a terceira liga.
0: Porque João, vamos...
1: À mesma hora da final

0: a Liga dos Campeões.
1: Porque
0: mas,
1: convenhamos,
0: mas
1: se o Torriense não estivesse na final da taça, estaria nesta altura a jogar o play-off.
0: Claro.
1: Neste preciso momento.
0: Mas pronto, vamos ver com este calor, com todo o cansaço acumulado, como é que estes jogadores do Torriense se vão aguentar. Acho que também o evoluir do resultado poderá contribuir para isso. Se o Sporting marcar cedo nesta segunda parte, evidentemente que os índices de confiança e de motivação do Torriense vão baixar. De qualquer das formas, neste momento está em vantagem com mérito. Os treinadores costumam dizer, e neste caso Luís Tralhão e os treinadores das equipas pequenas muitas das vezes costumam dizer que se agarram àquele 1% de possibilidade de ganhar, mas falando em dados factuais, por exemplo, as casas de apostas apontavam na ordem dos 85-90% o favoritismo para o Sporting. Portanto, esses são dados mais factuais.
2: Certo, certo.
0: Ora, os tais 10-15% para já vão prevalecendo, o que desde já é uma surpresa, porque relativamente ao intervalo já se pensaria que fosse o Sporting a estar em vantagem e não a equipa de Torres Vedras.
1: Que é o que está a acontecer na altura em que a equipa do Sporting já está pronta para o reatar da partida, assim como a equipa de arbitragem, que hoje é liderada por António Nobre. Por outro lado, a equipa do Torriense acabou agora de subir ao tapete verde do Jamor, realiza ali uns últimos exercícios, enfim, de ativação física. Mas Marco Pina, também ouvir-te, porque também és parte integrante desta nossa emissão aqui na Correio da Manhã Rádio, final da Taça de Portugal. António Nobre, com uma arbitragem muito segura, teve ali um lance mais polémico que com Gonçalo Inácio, travou Kevin Zoe numa altura em que o avançado do Torriense ia ficar isolado. Nesta altura, a equipa de Torres Vedras já estava em vantagem, mas depois também vi ali Eduardo Quaresma nas redondezas e António Nobre ficou-se pelo cartão amarelo. Mas este é até o momento o lance mais polémico.
3: Sim, este é o lance mais difícil que o árbitro teve para gerir e para decidir, e penso que, na minha opinião, decidiu bem, porque quando há a falta do Gonçalo Inácio, estamos a cerca de 40 e poucos metros da baliza, e este fator não é o determinante, mas o determinante é que quando faz falta Gonçalo Inácio tem o Ricardo Quaresma. Ricardo Quaresma não.
1: Eduardo Quaresma.
3: Eduardo Quaresma. Obrigado por correção. Logo ali ao lado, e em condições de poder vir a disputar o lance, por isso mesmo, muito bem o árbitro a dar o cartão amarelo por corte de ataque prometedor e não mostrar o vermelho por corte de clara oportunidade de gol.
1: Muito bem, já se joga a segunda parte da final da Taça de Portugal no Jamor. Sporting 0, Torriense 1. Marcou Kevin Zoe. Tem agora a bola, a equipa orientada por Rui Borges, com Pedro Gonçalves no lado esquerdo do ataque, a deixar para Maxi Araújo no apoio, pressionado prontamente, neste caso, pelo Léo Azevedo. É obrigado a vir para trás e entregar em Gonçalo Inácio, lado direito para Eduardo Quaresma. Eduardo Quaresma, não Ricardo, como disse aqui o nosso Marco Pina por lápis, que aqui também gostou de ter um bocadinho com ele. Para já, segue jogo com o Vaianidis. Eduardo Quaresma, com o do central para Idemassa Morita. Agora com o pé direito a entregar para Jenny Catamo junto à linha lateral, e vai o moçambicano a progredir aos poucos, dois homens do Torriense pela frente, passa entre linhas, mas recupera, neste caso, Stopira, o central cabo-verdiano, ele que vai ao Campeonato do Mundo, que se realiza já no próximo mês no México, Canadá e nos Estados Unidos. Para já, lançamento para a equipa do Sporting, efetuado prontamente por Morten Newman, ainda no seu meio campo defensivo. Aí está o capitão do Sporting, bola em profundidade à procura de Luís Soares, no caminho estava Stopira. Entregar à esquerda para Javi Vázquez, a rematar contra Jenny Catama. A bola fica ali prensada no moçambicano e fica mesmo com o jogador do Sporting, que depois falha o passe, recupera Kevin Zoe. A ser pressionado por Eduardo Quaresma, ainda assim consegue entregar a bola para Léo Azevedo. Atrapalhação ali, de parte a parte, sai o passe para Javi Vázquez. Mais à frente está Danny Jean, pressionado Danny Jean, vai ao relvado, à falta, sinaliza o árbitro António Nobre ali também com o auxílio do auxiliar, falta cometida por Vaianidis, Marco Pina.
3: Sim, é o assistente que sinaliza a infração e que me parece que existe, Vaianidis está a agarrar claramente o adversário depois acaba por se deixar cair e o árbitro corroborou aquilo que foi a indicação do seu assistente.
1: E agora também com algumas queixas físicas, Danny Gini parecia que fazia ali a indicação, agarrado
0: acabou
1: à perna esquerda, de que tinha acabado. E isto, João, acaba por ser um duro golpe para o Torriense, desde logo porque Danny Jean é dos jogadores mais irreverentes da equipa de Torres Vedras, velocíssimo, tem-o sido também ao longo desta final da Taça de Portugal, foi ao longo da temporada também, mas acaba por ser uma dor de cabeça, não só pelo que ainda falta jogar na final do Jamor, mas porque há aí o jogo com o Casa Pia, a segunda mão do jogo com o Casa Pia em Rio Maior, e que, recordo, está em jogo a subida à Primeira Liga, e o próprio Luís Tralhão admitiu na divisão do encontro, deste encontro em concreto, que a prioridade é essa mesmo.
0: Claro, parece-me que o Torriense avaliou bem as suas possibilidades de

0: sucesso frente ao Sporting, evidentemente lutar com o intuito de vencer,
1: mas... Isso seria obrigatório, não é? Chegando aqui.
0: Claro, mas estando num play-off de subida de divisão, com um adversário que teoricamente tem a mesma qualidade ou uma valia muito semelhante, aliás já o disseste, nesta época o Torriense foi a Rio Maior eliminar o Casa Pia para a taça, portanto o Torriense tem a ambição de na próxima época, olha, jogar com o Sporting novamente, mas duas vezes.
1: Exatamente.
0: Uma em Alvalade, outra, não sabemos se em Torres Vedras.
1: Esperemos que sim, é bem do espetáculo, do futebol.
0: Se noutro estádio, mas eu digo em Torres Vedras ou noutros. Não sei se o Manuel Marques tem as condições necessárias para acolher jogos da Primeira Liga, mas isso terá que ser a Liga, evidentemente, a avalizar. De qualquer das formas, o Torriense quer estar entre os grandes e tem o direito, tem todo o direito a sonhar.
1: E fazemos votos de que, caso o Torriense efetivamente confirme a subida à Primeira Liga, que os jogos sejam no Manuel Marques. Atenção à equipa do Sporting no ataque, ao Luís Soares, dominou bem, mas depois acabou por escorregar. Mal alívio agora da defensiva do Torriense, insiste, vai a Nídis pelo lado direito, deixa para Francisco Trincão, junto à linha de fundo, recebe com o pé canhoto, tem Ravi Vázquez pela frente, passa atrasado, Catamo, vai armar o remate, pé esquerdo, vai Lô, tira o adversário do caminho, e a bola... Devagarinho, até às mãos de Lucas Paes, segura, com toda a calma, com toda a tranquilidade, o guardião desta equipa do Torriense, Lucas Paes, brasileiro, de 28 anos, que hoje assume as redes da baliza do Torriense, à medida do que tem feito também ao longo de toda a temporada. E olha, a equipa de Torres Vedras vai agora para o ataque, passe curtinho para Liberato, vai progredindo pelo lado direito do ataque. E ali dois homens do Sporting pela frente, contemporiza Liberato, passa atrasado, neste caso para Ali Diadier. Vai lá também pressionar o homem do Sporting, neste caso Pedro Gonçalves, o passe atrasado surge mesmo para Lucas Paes, entrega à esquerda para Stopira, tenta colocar lá na frente, falhou o passe, Stopira recupera Jenny Catamo. Atenção à equipa do Sporting com Luís Soares, aqui numa posição mais recuada, e Morten Newman da devolução para Soares, não saiu nada bem o passe e vai para o contra-ataque agora a Torriense com Quintero, vai acelerar o colombiano Quintero, tem Kevin Zoe a tentar dar a linha de passe, mas não surge e depois acaba sim por surgir o corte de Morten Newman, com a ajuda de Eduardo Quaresma, que recupera a bola para a equipa do Sporting. Vai agora Morita na condução, mais à frente com Pedro Gonçalves, agora no corredor central. Passa atrasado para Eduardo Quaresma. O Sporting a jogar a passo nesta altura com o Morten Newman. A devolução para Quaresma. À direita para Francisco Trincão. Tem, neste caso, Jenny Catamo, mas também tinha a surgir Pedro Gonçalves. Mas a bola levou muita força e Trincão sabe que a bola levou muita força. Nem de moto lá chegava Pedro Gonçalves. Chegou assim Lucas Paes no caminho da bola, que recolheu o esférico. Tenta sair a jogar pelo lado direito da equipa do Torriense. Bola agora no corredor central para Costinha. Perdeu Costinha. Ora o Sporting. Trincão, passe para Soares, já dentro da grande área, tenta a assistência, o corte! Mas que corte este da equipa do Torriense! Foi Arnau Cassas quem fez este corte absolutamente providencial para a equipa de Torres Vedras, porque chegou um bocadinho atrasado o Ali Diadier. E depois Arnau Cassas, ele que saiu há pouco do banco, fez aqui um corte absolutamente providencial, João Queiroz.
0: Providencial, mais um canto para o Sporting. Atenção.
1: Vamos ao canto para a equipa do Sporting. Primeiro posto, surge o corte num primeiro momento e depois completa o alívio, Kevin Zoe. Mas a bola vai para uma zona onde está apenas e só Maxi Araújo. Recolhe com toda a calma, com toda a tranquilidade. Vai progredindo aos poucos a equipa do Sporting. Organiza-se defensivamente a formação do Torriense, porque nesta altura, enfim, vai defendendo conforme pode a formação de Torres Vedras. Mas também diga-se que o Sporting ainda não criou grande ocasião de perigo, pelo menos nesta segunda parte. Agora com Jenny Catamo, tentava colocar na grande área, surge o corte, a defensiva do Torriense, mas a bola vai ter novamente com o jogador do Sporting. Atenção agora a Francisco Trincão, lado direito, contemporiza Trincão, vai refletir para o corredor central ali com a bola junto ao pé canhoto, tenta o passo para Luís Soares, a bola passou, vai armar o remate, não consegue, depois surge ali um corte de Stopira, providencial Stopira, Kevin Zoe bem trabalhado por Zoe, entrega à direita para Quintero, tem espaço para correr Quintero, vai para ali fora o colombiano do Torriense, um para um, Quintero já tirou o adversário do caminho, vai armar o remate, não consegue e depois já se atrapalhou, perdeu tempo e espaço Quintero, tem dois jogadores do Sporting a pressionar, Quintero vai para junto da bandeira lá de canto, tenta ganhar o canto, não consegue, é pontapé de baliza. Valeu aqui o esforço, João Queiroz, de Quintero, que perante a pressão de dois homens do Sporting, acaso para dizer que prevaleceu a força dos números, neste caso com Eduardo Quaresma a conquistar o pontapé de baliza.
2: Sim, 2 para 1, é o Torriense cada vez

0: começa, não sei se fruto do calor, se fruto do cansaço, fruto
1: das duas coisas, a cometer erros até a nível de passe. E o Sporting também, fruto do calor, parece-me uma equipa lenta, mas...
2: Olha,
1: é
2: o Sporting
1: forte?
2: Com o trincão a bailar, mas... Agradece o passe o guarda-redes do Torriense, Lucas Paes, porque isto foi entregar a bola ao adversário.
1: É uma equipa lenta, uma equipa pouco inspirada. Há pouco parece-me que o Suárez podia ter rematado, ao invés disso optou por assistir, e portanto parece-me que a partir de certa e determinada altura a qualidade aqui não entrará em causa.
2: Olha a equipa do Torriense a recuperar a bola em zona promissora, vai para ali fora, Torriense, falhou o passe, Guilherme Liberato tinha tudo para ser uma ocasião de grande perigo para o Torriense. Estava a dormir um homem do Sporting que pareceu um ser Jérico Atamo, digo sem certezas, mas o que é certo é que Liberato recuperou a bola, mas depois falhou o passe. Olha a equipa do Sporting agora no ataque lado esquerdo com Maxi Araújo, tentava passar por ali de Adier, não conseguiu, leva a melhor o central do Torriense, ali com Maxi Araújo ainda a pressionar, mau alívio, bola na grande área, Suárez, o remate, golo! É Sporting!

0: frente. Luis Suárez, o matador colombiano, matou. Desta vez não falhou. Bola ali, uma jogada que começou pelo lado esquerdo do ataque. Muita passividade, diga-se. Muita passividade defensiva do Torriense. Não tirou a bola daquela zona proibida. Recuperou a equipa do Sporting. E Suárez recebeu, rodou, pé direito para o fundo das redes. Está restabelecida a igualdade no Jamor quando estamos com 10 minutos do segundo tempo, João Queiroz.
1: No ressalto, mas depois o trabalho do colombiano é extraordinário, faz muito bem a rotação, atira no posto mais próximo. O Lucas Paes não estaria à espera, parece-me nem sequer viu a bola partir, e faz justiça no marcador. O Sporting chega à igualdade bem cedo na segunda parte, numa altura em que o Torriense começa realmente a manifestar algum desgaste.
0: Alguma tranquilidade agora com Dani Gina a perder a bola, vai para ali fora, vai Anidis, acelera, vai Anidis, já passou outra vez pelo adversário, fletiu para o corredor central, tem Génica a mandar apoio à direita, vai ali para a zona da meia-lua, vai Anidis, tenta combinar com o Trincão, não devolveu o Trincão, entregou por sua vez a Morta Newman, estava um pouco mais atrás, agora sim Catamo, à direita, vai Anidis, linha de fundo, vai armar o cruzamento, não vai, é pontapé de rede, parece-me que é pontapé de rede, não, é canto, porque Stopira terá tocado na bola. Eu daqui não pareceu, mas o árbitro auxiliar de facto estava mais bem posicionado e entendeu que o central cabo-verdiano do Torriense foi o último a tocar na bola, e portanto vamos ter pontapé de canto para a equipa do Sporting à direita do ataque. Começa a crescer a equipa de Rui Borges depois do golo da igualdade, quer agora o golo da reviravolta. Será Francisco Trincão quem vai colocar a bola na grande área do Torriense, canto à direita do ataque para o pé canhoto do extremo do Sporting. Mas então ao canto, Trincão, bola levantada, o cabeceamento por cima. Foi Morta Newman a aparecer à entrada da pequena área, mas a não tirar bem as medidas e a cabecear por cima da baliza à guarda de Lucas Paes. Pontapé de baliza para a equipa do Torriense, que João Queiroz, como referias, acusou o golo sofrido. Vai já mexer Luís Trelhão, entradas de Seidi e de Musa.
1: É, vai mexer no sentido de refrescar a sua equipa. O Morta Newman, há pouco no pontapé de canto, saltou completamente à vontade, portanto parece-me que poderia fazer melhor, acabou por cabecear por cima, mas lá está, fica mais uma oportunidade para o Sporting. Estamos a sensivelmente 35 minutos dos 90 e o Sporting já conseguiu o essencial, conseguiu chegar à igualdade. Algum desalento dos jogadores do Torriense, a moral cai, a confiança também, o cansaço começa-se a apoderar dos jogadores de Torres Vedras, e o Sporting obviamente faz prevalecer o seu favoritismo, para já chegando à igualdade. Vamos ver se conseguirá nos próximos minutos a reviravolta total do marcador.
0: Para já duas alterações operadas por Luís Trelhão, saídas de Léo Azevedo e de Dani Gin, ele já tinha mostrado ali que não estava propriamente nas melhores condições, entradas de Moussa Dramé e de Ismail Seidi. Tentava agora chegar ao ataque a equipa do Sporting, não conseguiu. Maxi Araújo recupera neste caso David Bruno a colocar

0: tudo à esquerda para o centrado Moussa Dramé. É jogar curto com Javi Vázquez, aí vai o lateral espanhol, bola na profundidade para Kevin Zoe. Aí está Kevin Zoe, já pressionado por Eduardo Quaresma, consegue levar a melhor o central do Sporting, mas cede lançamento para a equipa do Torriense junto à bandeirola de canto à esquerda do ataque da formação do Torres Vedras. Manda subir os seus companheiros de equipa. Javi Vázquez aqui também a ser ambicioso. O lateral espanhol, ele que de certa forma, João, esteve envolvido no golo, no lance do golo da equipa do Torriense, porque foi ele que cobrou o pontapé de canto à esquerda do ataque. Muito potencial deste jovem que na última temporada jogava na equipa B do Villarreal.
1: É, não é só ambição, é manter a bola ali uns minutos, respirar um bocadinho, e portanto para isso é preciso ter lá gente. Porque se não subirem, evidentemente que o Sporting também vai começar a pressionar cada vez mais junto à linha divisória do terreno e tem mais hipóteses de recuperar a bola e sair para situações de ataque como agora.
0: Olha, a equipa do Sporting tenta sair para o contra-ataque, não consegue. Recupera apontamento esférico a equipa do Torriense. Bola à procura agora de Dramé. Acaba por levar a melhor Eduardo Quaresma ali num ping-pong nesta altura da partida. E apita agora António Nobre porque há falta sobre Francisco Trincão e João Queiroz, que recebe a indicação que afinal as substituições de saídas foram de Zoe e de Dani Gin, não sei se confirmas. Dani Gin, que de facto estava com queixas, parecia-me ter sido o Léo Azevedo preferido, mas aqui surgimentou o nome do
1: Zoe e Gin.
0: Exatamente, portanto,
1: sim.
0: Aqui a refrescar o ataque.
1: Sim, sim.
0: O Estrelhão não é Léo Azevedo quem sai, é Kevin Zoe, o autor do gol da formação do Torriense. E portanto segue jogo com a equipa do Sporting a ter a posse da bola nesta altura com Gonçalo Inácio. Entrega curto para Luís Soares, que surge aqui agora a fazer de lateral o avançado do Sporting, uma posição que de resto não é habitual no terreno de jogo. Passa atrasado novamente para Gonçalo Inácio, agora com Eduardo Quaresma a jogar curto para Vaianidis. Bola para Pedro Gonçalves, Trincão, Jenny Catamo, Pedro Gonçalves, novamente Trincão, jogada agora, primeiro toque da equipa do Sporting com Francisco Trincão, tentava ali o passe, mas estava claramente, estava acampado, de facto, estava acampado o Vaianidis, nem se fez ao lance, porque percebeu isso mesmo, e a bola vai ter com o guarda-redes do Torriense, que é Lucas Paes, e a repetição Marpina não deixa qualquer dúvida, não é?
2: Não deixa, e ele toca mesmo na bola, joga, por isso toma parte ativa nesse momento e é sancionado por esse fora de jogo.
0: Exatamente, e agradece naturalmente a equipa do Torriense, que consegue respirar mais um pouco. Pontapé livre cobrado por Lucas Paes, bola lá para a frente à procura das alturas de Ismail Seydi. Consegue levar a melhor Vaianidis, recupera a equipa do Sporting com o Morten Hillman. Luís Soares recupera por sua vez o Torriense e vai a equipa do Torriense. Agora tenta balancear-se para o ataque intermédio de Seydi, não consegue, é desarmado por Eduardo Quaresma. É ele quem tem agora a posse da bola, deixa curto para Morten Hillman, pé direito, levanta lado esquerdo, à procura de Maxi Araújo, recebe o uruguaio completamente sozinho, vai surgindo pela sua frente David Bruno, mas Maxi Araújo coloca na área, surge o corte de Diadier, e depois completa o alívio, a formação do Torriense tenta balancear-se para o contra-ataque agora a equipa de Torres Vedras, com o intermédio de Dramé, mas faz falta, pontapé livre para a equipa do Sporting, já no seu meio campo defensivo, mas este lance, Marco Pina, foi nas barbas do auxiliar, como se costuma dizer, que não hesitou e prontamente sinalizou a infração sobre Gonçalo Inácio.
2: Sim, a falta existe e foi bem assinalada.
0: Mas, João Queiroz, de facto, parece-me que aqui que estas alterações operadas por Luís Estrelhão do lado do Torriense é claramente uma tentativa de apostar no contra-ataque, porque são velocíssimos os homens que entraram para a equipa de Torres Vedras.
1: São, e foi assim que a equipa fez boa parte da época, com estes dois homens, o Zou e o Dramé, muito rápidos na frente. É verdade que o Gina ajudou, a equipa do Torriense fez muitos pontos graças à velocidade destes jogadores.
0: Numa altura em que está então Gonçalo Inácio a receber assistência médica no relvado, estamos com 62 minutos, é a final da Taça de Portugal na Correio da Manhã Rádio. Sporting 1, empatou na segunda parte Luís Soares, Torriense também 1, marcou Kevin Zoe na primeira parte, nos 4 minutos iniciais do encontro. Kevin Zoe, que entretanto já não está em campo, já foi substituído, para já apenas Luís Trelhão foi o único treinador a operar qualquer tipo de substituição nesta segunda parte, curiosamente logo a seguir ao gol sofrido. Rui Borges, por sua vez, ainda não efetuou qualquer alteração. Vai ter bola agora a equipa do Sporting, ainda no seu meio campo defensivo, É a altura para recuperarmos o percurso das duas equipas nesta Taça de Portugal. O Sporting que afastou o Paços de Ferreira na primeira eliminatória, na terceira eliminatória, a primeira em que esteve em prova. Depois 3-0 frente ao Marinhense, eliminou o Santa Clara no prolongamento, da mesma forma que eliminou o AVS. E depois, já nas meias finais, venceu por 1-0 o Futebol Clube do Porto em Alvalade e segurou essa mesma vantagem no Dragão, onde empatou num jogo sem golos. Foi este o percurso do Sporting para chegar ao Jamor. Já o Torriense afastou o Covilhã. Já lá vamos, porque ataca a equipa do Sporting nesta altura, dentro da grande área, com Morita. Deixa para Maxi Araújo, vai tentar a linha de fundo. Cruzamento, golo! Não conta, fora de jogo! Fora de jogo, tirado ao ataque do Sporting, porque efetivamente parecia-me que a defesa do Torriense estava a dormir completamente. Catamo apareceu completamente sozinho ao segundo poste, mas afinal não estava assim tão a dormir Marco Pina, porque há um evidente fora de jogo de Jenny Catamo.
2: Sim, o Catamo está deslocado em posição irregular e bem sancionado pela equipa de arbitragem.
0: E dizia eu que a equipa do Torriense, para chegar ao Jamor, eliminou então Covilhã, Oliveirense, Lusitânia Dolorosa, Casa Pia, curiosamente o adversário no play-off de subida, União de Leiria, e nas meias finais o Faf. Depois de empatar a um gol em Faf, venceu por 2-0 no Manuel Marques, onde se fez a festa para a passagem da equipa de Torres Vedras ao Jamor. E hoje, com 64 minutos, ainda sonha, o Torriense está empatado a um golo. Já esteve em vantagem e agora está empatado. Estamos com 64 minutos e acredita, a equipa do Torriense que ainda pode levar o caneco para casa. Por outro lado, o Sporting procura a 19ª Taça de Portugal. Tem bola a equipa de Rui Borges, Eduardo Quaresma. Sport completamente instalado no seu meio campo ofensivo, com Gonçalo Inácio entregar à esquerda para Idemassa Morita. Tem Maxi Araújo junto à linha, opta por combinar com Pedro Gonçalves. Novamente Pedro Gonçalves, Morita. Morita, agora com o Luís Soares, Morita, é a zona da meia-lua, Jenny Catamo, corredor central, vai-se reorganizando a muralha azul-grená, entrega à direita para Francisco Trincão, pé canhoto, levantou, a bola fica prensada em Seidi. Tenta sair para o contra-ataque a equipa de Torriense e veja essa velocidade que, enfim, vai a Anidis, ia-se metendo ali em trabalhos, relaxou e demasia, Seidi meteu uma abaixo para ver se ainda apanhava e foi in extremis que vai a Anidis, conseguiu o atraso para Rui Silva. Vai atacar a equipa do Sporting, precisamente do lado direito, com o Trincão a combinar com vai a Anidis, vai no 1 para 1, tem Stopira pela frente e a bola fica prensada no central cabo-verdiano do Torriense e completa o alívio Ravi Vázquez. Bola lá para a frente para Seidi, novamente atrás para Ravi Vázquez, tentava a devolução no caminho da bola, estava morta Neilman. A entregar curto para Francisco Trincão, a devolução para Ilman, vai para ali fora, ao relvado, à falta, sinaliza o árbitro auxiliar, pontapé livre para a equipa do Sporting. Já nas imediações da grande área do Torriense, não concorda a equipa de Torres Vedras, mas Marco Pina, há ou não infração cometida por Costinha?
2: Sim, o Costinha parece fazer uma cortina e derrubar de forma lateral ali o Ilman, e parece uma infração bem assinalada.
0: Estamos com 65 minutos de jogo e o Sporting aqui é beneficiado de um pontapé livre. João, em posição promissora, precisa de capitalizar a equipa de Rui Borges.
1: Sim, e tem feito por isso. O Torriense já há largos minutos que não consegue sair com perigo. Tenta explorar a velocidade agora do Dramé e do Seidi, mas pouco mais, limita-se a defender, às vezes tem ali algumas saídas com pouca concentração, alguns erros nos passes, e o Sporting, mais ou menos a meio da segunda parte, está mais próximo do 2-1 do que o Torriense.
0: Olha ali Francisco Trincão, coloca na grande área, a bola vai direitinho para as mãos de Lucas Paes, ameaçou ali o desvio Morta Neilman, mas chegou um bocadinho atrasado e portanto a bola foi direitinha para as mãos do guarda-redes do Torriense. Passou o perigo João Queiroz.
1: Mas é uma bola muito bem batida. Bola batida ao primeiro poste, a solicitar ali um ligeiro desvio.
0: Olha aqui, boa recuperação de Costinha, entrega à esquerda para Seidi, mas a bola sai para a linha lateral e dá assim lançamento para a equipa do Torriense, que aos poucos, na medida do possível, naturalmente, lá vai galgando uns metros no terreno.
1: Sim, permite-lhe respirar um bocadinho, fazer subir as suas linhas, vai fazer mais uma substituição.
0: A terceira, neste caso, será para a entrada de Alejandro Alfaro.
1: Sim, mais um médio, talvez a saída de Costinha.
0: A ver, vamos qual será então a opção de Luís Trelhão, mas para já com Dramé, lado esquerdo, é desarmado o Dramé e vai sair novamente para o ataque. A equipa do Sporting, neste caso com Idemassa Morita, ainda na sua grande área, entrega curto para Gonçalo Inácio, é ele quem vai conduzir o ataque verde e branco. Estamos com 67 minutos, estamos sensivelmente a metade desta segunda parte, com Gonçalo Inácio entregar à esquerda para Maxi Araújo. Contemporiza o Uruguaio, o Internacional Uruguaio, agora com o Gonçalo Inácio a entregar no corredor central para Morten Newman. Vai contemporizar o capitão do Sporting, a deixar a bola curtinha para Pedro Gonçalves, lado direito, junto à linha lateral, Jenny Catamo, vai no 1 para 1, Jenny Catamo, acelera Catamo, já passou por Dramé, passa atrasado, não conseguiu dominar Francisco Trincão e completa o alívio Stopira. Para uma zona, onde está apenas a dupla de centrais do Sporting, Eduardo Quaresma, que é quem recupera a bola e entrega para o seu parceiro Gonçalo Inácio.

0: Tentava picar na profundidade para Francisco Trincão, mas a bola voou mesmo muita força. E aqui Lucas Paes, mais uma vez, irrepreensível a controlar a profundidade. Joga curto com Diadié, contemporiza o central. Diadié, pé direito, bate na frente à procura de Dramé, mas pressionado por Gonçalo Inácio, não consegue manter a posse do esférico. Tem novamente a posse da bola a equipa do Sporting. Com o Martin Hillman a jogar com o Francisco Trincão, que surge agora no corredor central novamente. Hillman, zona do grande círculo, a entregar à esquerda. Vai progredindo a pouco e pouco a equipa do Sporting por intermédio de Gonçalo Inácio. No corredor central, Quaresma a pedir a bola, opta por jogar com Pedro Gonçalves um pouco mais à frente, com o Morita também. Morita da devolução para Pedro Gonçalves, Maxi Araújo junto à linha lateral. E aí vai Maxi, pé canhoto, tira o cruzamento, o corte de Diadié. A bola fica ainda ali em balão na zona da grande área do Torriense e completa o alívio. Léo Azevedo é lançamento para a equipa do Sporting. Vamos ter arremesso de linha lateral para a equipa do Sporting, já numa posição algo avançada do terreno de jogo. E vamos então às alterações do lado do Torriense e também do lado do Sporting. Do lado do Sporting, parece-me que é a saída de Vaianidis, não sei se se confirma. Ou se o árbitro estava a voltar ali a placa para um dos jogadores do Torriense. A ver, vamos, quais são.
1: O Vaianidis entrou de Omando, passou.
2: Saiu o Vaianidis, entrou o Diomande e exatamente, passou o Eduardo Quaresma para lateral direito. E saiu o Morita.
0: Saiu o Morita também, portanto, Morita a despedir-se dos galvados com a camisola do Sporting. Muito aplaudido o médio japonês.
2: Que... Pote passa para o meio, Luís Guilherme vai para a esquerda.
0: Exatamente, portanto, as entradas de Diomande e de Luís Guilherme no lado do Sporting. Do lado do Torriense não conseguia perceber quais foram as alterações operadas por Luís Tralhão. É a saída de Quintero para a entrada de Alfaro, portanto aqui a saída de um dos extremos, João Queiroz, para a entrada de um médio. Essa é uma das alterações
2: e foi a única.
0: Essa alteração operada por, atenção, Maxi Araújo, cai na grande área, fica com queixas, mas o árbitro António Nobre a dizer que prontamente que foi apenas bola e segue o jogo. Vai a equipa do Torriense para o ataque, tenta colocar alguma velocidade e vai lá de carrinho. Francisco Trincão em missão defensiva e Maxi Araújo ainda continua com queixas. Hillman também vai lá protestar junto de António Nobre, faz mesmo o gesto de que foi apenas bola. Tem razão ou não, Amar Pina? Pela tua reação já vi que é aí duvidoso.
3: Não sei se foi bola. A questão é que quem toca na bola nem sequer é o defesa. Quem toca na bola é o Maxi Araújo. Esta mania que os árbitros têm e que ainda não perderam de começar a dizer aos jogadores que é só bola e depois, quando são contrariados por vir ao árbitro, têm que ir ao monitor, revêem a decisão e vão comprovar que não é mesmo só bola, é só evitarem fazer estes gestos durante o jogo para depois não serem apanhados na curva. Neste lance, quem toca na bola é o Maxi Araújo, é verdade.
0: Deixa-me corta a bola também, Marco, que o VAR Pedro Ferreira,
3: sim.
0: Não houve qualquer infração.
3: O Maxi Araújo corta a bola para trás e o seu corpo vai balanceado para a frente. É por isso que acaba por haver contacto e com o defesa, e é por isso que não é pontapé de penalti. Ou seja, não há nenhuma rasteira, nem nenhum atingir por parte do defesa no Maxi Araújo. É o Maxi Araújo, quando corta a bola para tirar do pé do defesa, acaba por o seu corpo ir ali ao encontro do contacto, e é por isso que o VAR também não intervém.
0: Atenção à equipa do Torriense, agora ali na zona promissora, arriscou Rui Silva no passe. Ainda assim, Eduardo Quaresma depois tira de qualquer maneira, tentava lançar até Luís Soares, mas Stopira antecipou-se ao avançado do Sporting. É o Torriense que nesta altura está no ataque, aqui com Liberato, a entregar curto para Léo Azevedo. Novamente Liberato, passe curtinho até ao corredor direito, onde está David Bruno, tenta descobrir na profundidade Dramé, mas estava no caminho da bola o recém-entrado Diomande. Vai jogar curto com Maxi Araújo para o corredor central para Gonçalo Inácio. Vai progredindo aos poucos a equipa do Sporting agora com Eduardo Quaresma.
1: Acho que muitas vezes ele permite jogar com três.
0: É isso, eu estava com essa sensação, por acaso, que era uma linha de 3 agora.
2: É, o Katam faz todo o corredor e o Quaresma, independentemente de estar mais para a direita, funciona quase ali numa linha de 3, com o Diomando ao meio e o Inácio à esquerda.
0: Agora com o Morten Hillman, pé direito a levantar à procura da profundidade de Luís Guilherme, não conseguiu lá chegar a bola porque estava no caminho. Ravi Vázquez recupera a equipa do Torriense com Diadié a tentar lançar na profundidade pelo lado direito. Seidi, o domínio foi algo atrapalhado, mas ainda assim ganha um lançamento. A equipa do Torriense já no seu meio campo ofensivo, porque Maxi Araújo não comprometeu e colocou a bola fora.
2: Mas deixa-me dizer, independentemente de tudo, nota-se aqui uma falta de inspiração gritante. É verdade que está muito calor, é verdade que a época vai longa, mas parece-me que as equipas poderiam definir as jogadas de outra maneira. Sobretudo o Sporting, tem maiores valores individuais, poderia e deveria ter, pela responsabilidade e pelos pergaminhos que...

0: alcançou no futebol português, chegar a uma final da taça e realizar uma exibição pobre como esta, acho que deixa um pouco a desejar.
1: E agora pontapé livre, zona de meio campo, Marco Pina, favorável à equipa do Sporting, falta sobre Trincão.
2: Trincão é atingido ali no pé esquerdo, quando faz aquele moinho, e bem, neste caso, assinalado a falta.
1: Fica com queixas, Francisco Trincão ainda está deitado no relvado, numa altura que estamos a 17 minutos dos 90, e tudo empatado no Jamor. Recordo que Kevin Zoe deu vantagem à equipa do Torriense, estavam envolvidos 4 minutos de jogo, Luís Soares empatou aos 9 minutos da segunda parte. E João Queiroz, falavas há pouco da falta de inspiração de parte a parte, mas do lado do Sporting os adeptos exigem certamente um rasgo de gênio para pelo menos evitar o prolongamento, que também, em apoio da verdade diga-se, se calhar é aquele cenário que o Torriense quer evitar ao máximo hoje.
0: Pois, o Torriense está aqui numa situação delicada, porque jogou na última quarta-feira, vai ter um jogo a meio da próxima
1: quinta-feira.
0: Próxima semana, claro, mas são 3, 4 dias de intervalo, e jogar mais 30 minutos sobre este intenso calor, com, lá está, o capítulo emocional que uma final da taça acarreta, vai ser muito duro para estes jogadores do Torriense, mas não têm tido arte para sair em contra-ataque. Quer o Seydi, quer o Dramé entraram, mas ainda não vieram oferecer nada de significativo ao jogo, tiveram ali uns fogachos. O Alfaro entrou agora e também pouco se mostrou, e portanto o Sporting continua, no tempo que falta, a ser amplamente favorito. Não está, e parece que também já não terá muito mais tempo para mudar o curso dos acontecimentos, é realizar uma exibição de encher o olho.
1: Agora a bola precisamente aqui orientada por Rui Borges, com Gonçalo Inácio entregar no corredor central, zona do grande círculo para Diomandé, recebe de forma orientada lado direito, surge o passe para Jenny Catamo, bola ali coladinha ao pé canhoso pela frente, Ravi Vázquez vem no apoio também, Costinha, passe atrasado para Eduardo Quaresma, vai circulando a bola à equipa do Sporting nas imediações da grande área do Torriense, agora com Jenny Catamo, dois adversários sempre à frente do moçambicano do Sporting, passe atrasado para Morta Newman, deixa curtinho para Eduardo Quaresma, passe atrasado para Diomandé, tenta reorganizar-se a equipa do Sporting, Diomandé tenta lançar na profundidade Eduardo Quaresma, não percebeu a ideia e quando arrancou já era tarde, lançamento para a equipa do Torriense. Estamos no último quarto de hora do tempo regulamentar, ou seja, um quarto de hora dos 90, porque se o resultado continuar assim teremos prolongamento. 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Vai agora para o ataque a equipa do Sporting com lado esquerdo Maxi Araújo, passa atrasado para Luís Guilherme, contemporiza o brasileiro, camisola 31, entrou há poucos instantes. Luís Guilherme, passa atrasado. Gonçalo Inácio, vai avançando aos poucos. Gonçalo Inácio, deixa para Idemar Samori, para Diomandé, sim, aqui é Eduardo Quaresma. Mais à frente, agora com o Francisco Trincão, aí no 1 para 1 Trincão, é canhoto, rodou central para Hillman, já rodou, Soares, à procura de Maxi Araújo, antecipou-se, David Bruno, cai na área, Maxi Araújo, mas pareceu-me que foi um corte limpinho, do lateral do Torriense, que foi um dos heróis, na meia-final, frente ao Faf. Marco Pina, qual é a tua análise a este lance? O árbitro António Nobre mandou jogar prontamente.
2: Sim, fez bem, porque o Maxi Araújo já se sabe que é um pouco habilidoso neste tipo de lances. E acaba por jogar a bola e depois deixar-se cair sem que haja qualquer falta por parte da defesa.
1: É agora a bola à equipa de Torres Vedras, que sonha em levar para a Taça de Portugal, para o Oeste, mas para já interrompe momentaneamente a partida o árbitro do encontro. Falta sobre David Bruno, porque Marco Pina, há efetivamente um empurrão de Luís Guilherme.
2: Sim, bem assinalada a infração neste caso, boa decisão.
1: Falta ainda junto à linha do meio-campo e, portanto, vamos ter pontapé livre para a equipa do Torriense a qualquer instante. Até já também a realização mostra-nos a repetição desse lance com o Maxi Araújo na grande área e também, curiosamente, com o David Bruno. Marco Pina já deu aqui o seu aval a dizer que foi correta a decisão de António Nobre ao não assinalar qualquer infração. Segue o jogo novamente e com mais uma falta favorável à equipa do Torriense, desta feita infração cometida sobre Léo Azevedo. Vamos então a esse pontapé livre, cobrado de maneira curta, como seria de esperar. Tem agora a bola a equipa do Torriense com o Diadier. Entrega à direita para David Bruno. Pela frente está Francisco Trincão. Recupera a bola a equipa do Sporting. Morten Newman vai ao relvado, dá a lei da vantagem. António Nobre falhou depois o passe, mas já não havia lei da vantagem. Falhou também o passe à equipa do Torriense. Agora ali uma sucessão de atrapalhações de parte.

0: Da parte, recupera a formação de Torres Vedras e prevalece. Vai para o ataque a equipa orientada por Luís Tralhão. Lado esquerdo com Javi Vázquez. Vai armar o cruzamento. Javi Vázquez precipitou-se um pouco, diria. E a bola vai diretamente para fora. É pontapé de baliza para a equipa do Sporting e para Rui Silva, que nesta segunda parte tem sido um mero espectador e percebe de facto João Queiroz, Javi Vázquez, que houve ali alguma precipitação.
1: Claro, nem sequer um pontapé de canto conseguiu ganhar. Tinha três companheiros posicionados na área e cruza para trás do travessão, portanto, pontapé de baliza para o Sporting, que continua a jogar num ritmo muito lento, eu diria a passo.
0: Se nós não tivéssemos aqui o marcador, João, até diria que o Sporting estava a ganhar para ir por 3-4-0.
1: Sim, e a controlar, a gerir, não era
0: a
1: vantagem. O que é facto é que está 1-1 e estamos a 11 minutos e meio dos 90.
0: Exatamente, conforme referiu o nosso João Queiroz, a 11 minutos e meio dos 90 e tudo empatado no Jamor. O Sporting sem cutir grande velocidade tentava agora Francisco Trincão descobrir. Luís Soares estava no caminho da bola, um jogador da defensiva do Torriense, pareceu ser o Javi Vázquez, e depois a falta, neste caso sobre Ismael Seydi. Volta pé livre para a equipa de Torres Vedras, ainda no seu meio campo defensivo. Falta cometida por Eduardo Quaresma e prontamente assinalada por António Nobre. Marco Pina.
2: Sim, é verdade, mas parece-me que até que é um contacto que é muito mais causado por ambos os jogadores que vão em sítios opostos e acabam por se contactar um ao outro do que haver uma falta do Quaresma.
0: Vamos então a esse pontapé livre para a equipa do Torriense. Estamos a 11 minutos dos 90. O Torriense, de alguma forma, tenta jogar com o cronómetro. O Sporting tem a responsabilidade, tenta resolver isto o quanto antes. Olha a equipa de Torres Vedras, passa atrasado para a zona da meia-lua, não surge ninguém para finalizar. Surge sim Pedro Gonçalves em missão defensiva para tirar o pão da boca a um homem do Torriense que parecia ser Costinha, que atrasado lá aparecia para finalizar. Mas grande ocasião esta aqui da equipa do Torriense, João Queiroz, e também temos que dizer aqui que o Sporting estava algo a dormir novamente.
1: Sim, o Sporting desde o início do jogo tem demonstrado muita...
0: Excesso de confiança, na tua opinião?
1: Talvez, o adversário é de um escalão inferior, o Sporting sabe que é mais forte, mas já tiveram o aviso com o gol sofrido prematuramente e o resultado está longe de estar definido, portanto o Sporting tem que manter a concentração.
0: Aliás, o resultado não pode todo estar definido porque tem que haver um vencedor hoje, e se não houver um golo daqui a 10 minutos, mais o tempo de compensação naturalmente, teremos mais meia hora de jogo no Jamor. Olha a bola levantada para o segundo poste, não surge a tempo de cabecear. Stopura, ainda assim pedem pontapé de canto os homens do Torriense. Max Araújo diz que não tocou na bola e eu creio que o árbitro António Nobre dá razão aos homens do Sporting, mas é ali mesmo no limite, mas creio que está mesmo pontapé de rede.
2: Sim, é pontapé de baliza, não parece que o Maxi tenha tocado na bola, não vejo nenhuma alteração da trajetória da mesma, por isso parece-me uma boa decisão.
0: Vai entrar André Simões no lado do Torriense para a saída, parece-me, de Liberato, Guilherme Liberato.
1: E esgota, curiosamente esgota, só com quatro alterações.
0: Exatamente.
1: Portanto, é verdade que vai ter um jogo a meio da semana, teve outro a meio da semana
0: época,
1: passada, mas nem sequer utiliza as cinco substituições que lhe são permitidas.
0: Portanto, aqui Luís Tralhão, que poderá usá-las se o jogo for a prolongamento. Também terá direito a mais uma substituição, e esse esclarecimento é importante fazer, não é, Marco Pina? Porque no prolongamento há sempre mais uma alteração.
2: Sim.
0: Há mais um momento de paragem que o treinador poderá usar.
2: Paragem não, pode usar, pode fazê-lo na transição entre o final
0: exatamente,
2: do jogo
0: exatamente.
2: E o início da primeira parte do prolongamento, ou poderá fazê-lo na paragem para troca de campo em que o jogo está parado. Deixa-me
0: aproveitar uma dessas oportunidades, então, aí sim poderá efetivamente fazer as duas alterações que terá direito, uma que transita no tempo regulamentar, a outra que surge naturalmente para a ida do jogo a prolongamento. Mas ainda faltam 8 minutos para os 90. Ainda faltam 8 minutos e parece-me que até que as duas equipas estão algo confortáveis com o empate nesta altura, até porque um erro poderá ser fatal tanto para o Sporting como para o Torriense, apesar da diferença notória entre as duas equipas, desde logo pelo valor de mercado de cada plantel. Mas sonha a equipa do Torriense, bola lá para a frente, ganha nas alturas Gonçalo Inácio, insiste ainda a formação de Torres Vedras com Seydi, tentava o passe ali para uma zona mais promissora onde estava Costinha, mas recuperou prontamente a equipa do Sporting intermédio de Jenny Catamo, e agora ali entrou com tudo o homem do Torriense sobre Francisco Trincão, neste caso o Stopira. Creio que o árbitro António Nobre não assinalou qualquer infração. Mas entrou com tudo de facto, Marco Pina, arriscou um pouco.
2: Sim, até me parece mesmo falta sobre o trincão.
0: Mas novamente com queixas, o camisola 17 do Sporting, ele que há pouco teve até de receber assistência médica. Lança agora com Stopira. Mas está em condições de continuar. Está em condições de continuar Francisco Trincão e, portanto, vai seguir jogo no Jamor. Expectativa.

0: absolutamente irreconhecível.
1: Sim, sim. Parece-me que já salientámos aquele aspecto de, não sabendo o resultado, até podermos pensar que o Sporting estaria em vantagem. Mas a ideia que dá a 6 minutos e meio do final, isto quando o risco de assistirmos aqui a um gol que decida isto, é que parece que as duas equipas estão à espera de mais 30. Portanto, estão a suportar bem o calor e o cansaço.
0: Vai atacar agora a equipa do Sporting, atenção com Jenny Catamo, enfim, tenta incutir alguma velocidade, reorganiza-se defensivamente a equipa do Torriense. Yulman, novamente Catamo, tem trincão ali na quina da grande área a pedir a bola, mas opta por fazer o passo para Yulman, recebe Yulman, bola junto ali ao pé direito, vai ao relvado do homem do Torriense, apita António Nova porque há falta ofensiva. E aqui, João Queiroz, isto mostra aqui um pouco também, enfim, a falta de... nem sei bem qual é o adjetivo para descrever, falta de ambição, não queria dizer este termo, mas é o que mais parece, João, porque a equipa do Sporting aqui numa altura em que estava no ataque acaba por fazer uma falta completamente disparatada, sem bola.
1: Sim, o Jenny Catamo. Pois, e dizer-te se calhar de outra maneira, o público foi ao Jamor, merecia mais, já podemos dizer isso. A primeira parte, independentemente de ter tido apenas um gol para o Torriense, se calhar justificava este 1-1. A segunda parte, tivemos o gol do Sporting e pouco mais. Portanto, parece-me ter sido um jogo feio, um jogo muito amarrado, muito disputado entre áreas. É verdade que o Sporting tem tido mais bola, é verdade que o Sporting tem tido mais iniciativa, é verdade que aqui ou ali procura, mas também é mais forte.
0: Obrigado a isso, não é?
1: Claro, é mais forte, tem mais qualidade, tem outras responsabilidades, mas o que é facto é que não temos tido praticamente situações de perigo, quer junto de uma, quer junto de outra baliza. Vamos ver se estes 5 minutos ainda nos darão oportunidade para isso.
0: Agora com o Francisco Trincão junto à bandeirola de canto a ser pressionado por Stopira. Francisco Trincão vem também no apoio. O Ravi Vasquez em missão defensiva para a equipa do Torriense. Bola para fora, pertence à equipa do Sporting. Estamos a 5 minutos dos 90 e não ata nem desata no Jamor. Um para o Sporting, marcou Luís Soares. Um para o Torriense, marcou Kevin Zoe. Correio da Manhã Rádio a acompanhar a final da Taça de Portugal, edição 2025-2026. O Sporting à procura de vencer a prova rainha do futebol português pela segunda vez. A equipa do Torriense à procura de vencer o troféu pela primeira. Vamos ver, vamos. O que é que vai dar? Luís Guilherme a deixar curto, opta pelo passo atrasado agora para Morita, novamente Maxi Araújo recebe, pé canhoto, passo com a parte fora do pé para Yulman, vai de longe, grande defesa! E aí está! O Sporting, num que seria um rasgo de gênio de Morten Yulman, se não consegue penetrar a muralha azul-grená do Torriense, tem que ser do meio da rua. Yulman encheu o pé, estava lá Lucas Paes com uma defesa brilhante, mas ainda não passou o perigo porque é canto para a equipa do Sporting. Bola levantada para a zona, para a entrada da grande área, Seb Catano com o peito, é canhoto, bola vai esbarrar ali a defensiva do Torriense e é novo canto para a equipa do Sporting, desta feita à direita do ataque. E finalmente, João, eu diria mesmo, finalmente parece que a equipa do Sporting acorda no Jamor.
1: Sim, foi um tiro de Yulman na monotonia, um tiro de longe, a uns bons 32 metros da baliza, boa defesa de Paes e agora dois cantos consecutivos. Vamos ver se o Sporting aproveita o segundo.
0: Canto à direita do ataque é para o pé canhoto de Jenny Catamo, levantou, cabeceou, corte, é de Stopira. Mas a bola vai para uma zona onde estão apenas elementos da equipa do Sporting, neste caso Luís Guilherme deixa à direita, olha a equipa do Sporting já na grande área, o cruzamento é novo canto à direita do ataque porque Francisco Trincão tentou colocar o esférico na área, mas estava no caminho da bola Léo Azevedo, que mandou para fora e é novo pontapé de canto e novamente à direita do ataque, começa a carregar agora a equipa do Sporting. Parecia que a equipa de Rui Borges estava a querer deixar o Torriense de certa forma sonhar e a carregar apenas agora nos minutos finais, olha o canto, penteou a bola ali o Léo Azevedo e depois completou o alívio o David Bruno e depois tentava insistir a equipa do Sporting por intermédio de Pedro Gonçalves, recuperou a formação do Torriense, vai ao relvado Alfaro, há falta, sinaliza António Nobre, pontapé livre para a equipa do Torriense ainda no seu meio campo defensivo, fica furioso Luís Soares, mas seguro da sua decisão o árbitro António Nobre, porque de facto Marco Pina carrega nas costas do adversário Luís Soares.
2: O Soares diz que foi na bola, não sei que bola que ele viu, mas o Soares também está desde o princípio do jogo a tentar levar um cartão amarelo por protestos, que o árbitro não fez o favor ainda de lhe mostrar, mas efetivamente não há neste caso há falta clara e óbvia de Soares.
0: E já agora também dar essa nota, Marco Pina, António Nobre só mostrou um cartão amarelo e curiosamente foi num lance em que os homens da Azul Garnet entendiam que o

0: O cartão deveria ter sido de outra cor para Gonçalo Inácio. Tens aqui um critério muito largo de António Nobre.
1: Sim, o jogo também não tem sido para mais. A questão que referi há pouco é mesmo só do comportamento de Soares, que tentava protestar todas e quaisquer decisões tomadas pelo árbitro, e por isso mesmo já merecia ele ter visto um cartão amarelo que o árbitro ainda não exibiu.
0: Estamos a minuto e meio dos 90 e agora aqui... Jenny Catam fez-me lembrar o nome de um jogador italiano de outros tempos, que é o Perrotto. Este aqui é o Perrotto, este é o Perrotto. E portanto, aqui é deixar a bola escapar pela linha lateral, é lançamento para a equipa do Torriense e para Javi Vázquez. Quanto à posse de bola, sem surpresa, 60% para a equipa do Sporting, 40% para a equipa do Torriense, que nesta altura vai balancear-se para o ataque intermédio de Costinha. Entrega à esquerda para André Simões. Olha a equipa do Torriense. Querem ver que podem fazer taça. Passe de trivela para a grande área. Surge o corte de Diomandé. Mas a bola continua na posse da formação da segunda liga. Agora com o André Simões novamente. Aí está o camisola 26. Está fresquinho. Acabou de entrar há poucos instantes. André Simões tentava passar pelos dois adversários. Não conseguiu. Olha o Torriense! Ainda houve quem gritasse golo. Porque na sequência de um corte, a bola bateu em André Simões e acertou na malha lateral da baliza de Rui Silva. E não foi assim tão longe quanto isso, porque Diomandé faz o corte contra o adversário. A bola, bem, João Queiroz, se isto desse golo, era um lance caricato.
2: Era para os apanhados.
0: E era o golo mais importante da história do Torriense.
2: Pois, mas o Diomandé até se pode dizer que faz o corte para o sítio certo. Ele tenta colocar a bola numa zona lateral.
0: Seria um infortúnio no seu estado mais puro. Bem, isto, oh João Queiroz, faltam-me palavras para descrever o que está a passar com a equipa do Sporting, porque completamente sozinho, Diomandé agora enviou a bola diretamente para fora.
2: Pois, quer dizer, já não é só falta de inspiração, é falta de mais...
0: Eu acho que é uma falta de tudo.
2: Pois é falta de mais qualquer coisa, não é? O Torriense não faz porque não consegue.
0: Mais 6 minutos, dá essa nota.
2: O Sporting pedia-se mais. Por exemplo, repara bem, nós elogiámos, independentemente dos desperdícios e da infelicidade que teve, o Pote na primeira parte. Nesta segunda parte desapareceu completamente do jogo. Eu nem me lembro...
0: Mas não é caso único.
2: Sim, não é caso único, mas é um dos exemplos que demonstra bem aquilo que tem sido o Sporting nesta segunda parte, apesar do golo de Soares, e diga-se que o resultado é justo, e se houvesse um vencedor neste momento, teríamos que atribuir essa vantagem ao Sporting por tudo aquilo que tem feito, não é?
0: Olha, Pedro Gonçalves a descobrir agora Luís Guilherme, mas o domínio não foi feito nas melhores condições, até porque a defensiva do Torriense pressionou de imediato o brasileiro com dois homens. E agora a bola perto pela linha lateral, creio que pertence à formação do Sporting, fica com queixas um homem do Torriense, neste caso o Seidi, ali depois de uma carga por parte de Maxi Araújo, a mandar prontamente o adversário levantar-se.
2: O Luís Guilherme é daqueles jogadores que até pode decidir a taça, mas não veio trazer nada de novo ao jogo.
0: E portanto, a bola ainda assim a pertencer à equipa do Sporting. Está cumprido o primeiro de 6 minutos de compensação dados por António Nobre. E agora sai Pedro Gonçalves e Jenny Catão, entradas de Giovanni Kenda e de Daniel Bragança aos 92 minutos, João Queiroz.
2: Pronto, é mais a saída de Pedro Gonçalves para a entrada de Daniel Bragança, portanto tira um médio, mete
0: exatamente
2: outro, e a saída de Catam e a entrada de Kenda vai fazer o
0: vai
2: lado direito.
0: O corredor.
2: Vai refrescar o corredor. Portanto, tenta nestes últimos 4 minutos de tempo útil que tem a resolver antes do prolongamento.
0: Olha, precisamente o Giovanni Kenda agora com a primeira intervenção na partida, passa atrasado para Eduardo Quaresma, a devolução para Giovanni Kenda. Estamos nos instantes finais do tempo regulamentar no Jamor, se não houver um gol vamos ter prolongamento. Bola para a entrada para Yulman, surge o corte da defensiva do Torriense em balão, vai dominar de cabeça Gonçalo Inácio, tenta insistir, agora ali o ping-pong das cabeças com Javi Vázquez também a participar, mas a bola já está novamente no relvado e coladinha ao pé de Francisco Trincão, com o pé canhoto, o camisola 17 da Seleção Nacional e do Sporting, a tentar colocar lá na frente. Olha a equipa do Sporting, vai de carrinho, stopira, fechar a porta, a Eduardo Quaresma, que aparece ali numa zona mais adiantada do terreno de jogo, é lançamento para a equipa orientada por Rui Borges. Estamos a 3 minutos e meio, sensivelmente, de estarem cumpridos os 6 dados por António Nobre. Sonham os homens do Torriense, desesperam os homens do Sporting. Olha, Giovanni Kenda tira o cruzamento, corte de Diadier, olha a insistência, vai para fora, remate de Maxi Araújo, tentou ali o que os ingleses chamam um volley, mas este foi diretamente para a pista de tartan do Jamor, João Queiroz.
2: Foi uma tentativa de meia distância do Maxi Araújo, quase em desespero. Portanto, aquilo

0: que falta a inspiração, tenta Maxi Araújo bem em transpiração, e isso nunca pode ser acusado de falta de transpiração, a resolver. E portanto o Sporting vai esgotando aqui os últimos cartuchos na tentativa de poder resolver isto sem necessidade de um prolongamento.
1: Olha, agora, Diogo Madeira, já agora recordar que a última taça de Portugal conquistada pelo Sporting foi curiosamente
0: a penúltima também teve prolongamento, também esteve lá o Sporting, mas ruiu ao Futebol Clube do Porto.
1: A ver, vamos como vai ser hoje. Para já estamos a 2 minutos de António Nobre apitar pela última vez. Isto, se houver algum gol, senão vamos ter que ter mais meia hora, conforme referia-me há instantes. Está cá a equipa do Sporting com o Luís Guilherme, corredor central para Daniel Bragança. Recém-entrado Daniel Bragança, passa atrasado para Morten Newman, deixa curto para Diomandé, lado direito. Eduardo Quaresma, bola curta para Giovanni Kenda, vai no 1-1 com Javi Vázquez. Kenda tem o apoio também de Costinha, o defesa do Torriense, bola atrasada para Eduardo Quaresma, vai circulando a bola ali nas imediações da grande área, mas não passa disto porque a defesa defensiva do Torriense está completamente organizada nesta altura, 11 homens atrás da linha da bola. Olha Kenda, lado direito, vai tentar ganhar a linha de fundo, cruzamento, é canto! Javi Vázquez não deixou a bola passar e portanto mais um canto à direita do ataque para a equipa do Sporting. Será um dos últimos suspiros da equipa de Rui Borges.
0: Ao contrário, Guilherme, que ainda entrou bem e escuta bem bola parada.
1: Tenta resistir a formação azul-granada de Torres Vedras, o sonho de levar a Taça de Portugal para o oeste do país. A ver, vamos, qual será o desfecho da final da Taça aqui no Jamor. Estamos a um minuto de estarem cumpridos os 6 dados para António Nobre. Bola levantada para a grande área, saiu em falso Lucas Paes, mas é pontapé de rede, porque Gonçalo Inácio cabeceou. Mas a bola passou ao lado da baliza, João Queiroz.
0: É, lá está. Dissemos que Kenda bate bem, colocou exatamente no sítio certo, ali na zona da pequena área, e o Gonçalo Inácio antecipou-se ao Lucas Paes. Seria um erro do guarda-redes, mérito do Inácio. O Inácio coloca por cima. Lá está, as equipas grandes têm isto. Nos últimos minutos fazem prevalecer a sua superioridade. E pressionam um pouco mais.
1: Olha, a equipa do Sporting tenta ainda mais uma jogada durante o tempo regulamentar, mas recupera prontamente a equipa do Torriense. Querem ver que a última oportunidade do jogo ainda vai pertencer à equipa de Torres Vedras. Stopira opta por colocar atrás no guarda-redes Paes, pé direito, bola na frente, lado direito do ataque à procura de Seidi, mas a bola levou um bocadinho de altura a mais e sai pela linha lateral, pertence à equipa do Sporting. A ver, vamos, se António Nobre ainda vai permitir mais alguma jogada ou se teremos mesmo o prolongamento. Arremesso para a equipa do Sporting a ser efetuado por Maxi Araújo. Vai ser efetuado ou não? Não vai. Acabou, vamos mesmo ter prolongamento. Vamos ter prolongamento na final da taça porque é resultado ao fim de 98 minutos, 2 da primeira parte e 6 deste segundo tempo. Sporting 1, marcou Luís Soares. Torriense também 1, marcou Kevin Zoe. Vamos agora fazer uma curta pausa, porque daqui a pouco voltamos mesmo para o prolongamento. Até já.
2: Estamos então a acompanhar na Correio da Manhã Rádio esta final da Taça de Portugal. Vamos então esperar por mais meia hora para decidir este jogo. 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

0: Ed Sheeran na Correio da Manhã Rádio. Aproveitamos também este intervalo do Sporting Torriense para atualizar algumas notícias. Orlando Azevedo, viva, boa tarde.
1: Muito boa tarde. Um tubarão azul foi visto esta tarde junto à Ilha da Armona, em Olhão. Os relatos nas redes sociais falam em momentos de susto entre dezenas de banhistas que aproveitaram o domingo de sol no Algarve. O tubarão azul é uma espécie comum na costa portuguesa e raramente representa perigo para os humanos. O presidente do Chega disse que as denúncias feitas pelo demissionário secretário-geral adjunto do ministro da Administração Interna são graves e não devem ser ignoradas pelo governo. Contamos apresentar essas declarações já a seguir ou mais à frente. Para já voltamos ao Jamor. Joga-se a Taça de Portugal. Torriense e Sporting estão empatados a uma bola.
0: É isso mesmo, olhos postos no Jamor para este que é o momento decisivo, Filipe Manuel Ribeiro.
2: É o verdadeiro jogo da Prova Rainha e já começa o prolongamento agora mesmo. Sporting 1, Torriense 1. Acompanhamos tudo aqui na Correio da Manhã Rádio, como de resto já é habitual. Taça de Portugal é aqui que se joga. E o Sporting, que não conseguiu confirmar o claro favoritismo durante os 90 minutos, e um Torriense com alma, com crença e com o sonho de levar o troféu para o Oeste, tenta resistir numa altura em que também está a jogar...

0: A subida à Primeira Liga tem jogo, a segunda mão do play-off com o Casa Pia na próxima quinta-feira, depois do empate sem golos no Manuel Marques. Vai jogar a Rio Maior com esse sonho também de conseguir a promoção ao principal escalão do futebol português. É uma semana absolutamente decisiva para o Torriense, com os homens de Torres Vedras a sonharem, e é legítimo que devam sonhar. Tenta contrariar esse sonho agora para já a equipa do Sporting, com Giovanni Kenda, lado direito do ataque, vai no 1 para 1. Kenda tem Ravi Vázquez pela frente, opta pelo passo atrasado para Osman Diomandé. Corredor central, olha Gonçalo Inácio, pé canhoto, levantou, jogou muita força, era para Kenda que aparecia na linha de fundo, mas a bola perdeu-se, é pontapé de rede para a equipa do Torriense, que fez uma alteração durante este período, entre o final do tempo regulamentar e o início do prolongamento. Dá nota da saída de Costinha para a entrada de Pité e João Queiroz. O que é que podemos esperar deste prolongamento, dado que tivemos um Sporting que só se lembrou de jogar nos últimos 5 minutos por aí?
1: Pois, esperemos que o Sporting pelo menos acorde e parece vir novamente com uma atitude pressionante.
0: E do lado do Torriense?
1: O Torriense parece-me que vai procurar ser organizado, como foi ao longo de todo o jogo, do ponto, ou quase todo o jogo, do ponto de vista defensivo, cometer o mínimo de erros e numa saída ou outra em contra-ataque, lá está, fazer funcionar o marcador, sendo que cada vez também sai com menos discernimento, e é compreensível porque são 92 minutos e o cansaço também se vai apoderando dos seus jogadores.
0: Exatamente, João, mas para já com a equipa do Torriense tentava chegar ao ataque, a bola acabou por perder-se da linha lateral, lançamento para a equipa do Sporting, já efetuado, vai para o ataque, a equipa orientada por Rui Borges, com Diomandé na condução, aí está o Costa Marfinense, entrega curta para Gonçalo Inácio, mais à frente no apoio Daniel Bragança, devolução para Inácio, outra vez Bragança. Agora no lado esquerdo, com o apoio de Luís Guilherme, a combinar com o Maxi Araújo, que surge numa zona mais interior do terreno de jogo, acaba por surgir o corte de André Simões, vai para o contra-ataque a equipa do Torriense, e atenção à velocidade da equipa do Torriense. Aqui bem dominada a bola por Dramé, tentava ainda descobrir na profundidade de Seidi, não quis arriscar o passe, optou por esperar pelo apoio de Léo Azevedo, e a bola sai pela linha lateral, pertence à equipa do Torriense, ou melhor, será falta, eu creio que é falta, que assinala o árbitro do encontro, Marco Pina.
2: Sim, é a falta de Yulman sobre o jogador do Torriense, que ainda não vi quem é, e que o assistente sinalizou.
0: E há de facto ali um toque com o pé direito do capitão do Sporting, e portanto vamos ter pontapé livre para a equipa de Torres Vedras, que vai tentar ameaçar a baliza à guarda de Rui Silva, que durante toda a segunda parte foi um mero espectador. Livre para André Simões. Vamos a esse pontapé livre a qualquer instante, assim que autorizar António Nobre, o juiz da partida. Sobem os homens do Torriense, sonham em levar o troféu para Torres Vedras. É canhoto, bola levantada, entrada na área, atrapalha-se de parte a parte. Atenção à equipa do Torriense. Olha o remate, lá fica pensado. Querem ver? Golo! Para o jogo! Atenção! Porque vai ao VAR. O Torriense colocou a bola no fundo das redes. Subiu prontamente a banderola do árbitro auxiliar. E agora é que vão ser elas. Agora é que vão ser elas. Vamos ver também aqui nós a repetição do lance. Muita passividade. Muita passividade da defensiva do Sporting, mas está efetivamente acampado, não é, Marco Pina? O homem do Torriense.
2: Sim, parece-me claramente adiantado quando há aquele remate de um colega de equipa que acaba por bater um jogador do Sporting. Isso, de facto, é apenas um toque, não é um passo deliberado, e por isso mesmo não anula o fora de jogo, não passa a colocar em jogo o jogador que está adiantado e deslocado e que introduz a bola na baliza, e por isso parece-me mesmo que é fora de jogo.
0: Neste caso seria Seidi o autor do golo. Mas João Queiroz...
1: Sim, eu acho piada é dizerem que não estava, não é? E o jogador que marcou o Seidi a levar as mãos à cabeça, porque nota-se claramente na repetição, é daqueles lances em que o VAR não perdeu muito tempo, nota-se claramente que está adiantado.
0: Mas do lado do Torres também, se calhar, temos que ter em conta aquele levar desespero. Sim, não sim. É de, enfim, conseguir resolver.
1: É
0: isto.
1: Compreensível do ponto de vista emocional.
0: Quando agora, se joga muito com a crença.
1: Olha, mas é um aviso também para o Sporting.
0: Muita passividade, ainda assim, que sim, a defensiva do Sporting. Neste lance deu tempo e espaço ao ataque do Torriense. Tenta reagir a equipa do Rui Borges depois deste sério aviso da formação que atualmente ainda está na segunda liga. Tenta subir naturalmente à primeira. Vai decidir essa mesma subida na próxima quinta-feira em Rio Maior, onde irá defrontar o Casa Pia, segunda mão do play-off, depois do empate a zero no Manuel Marques. Mas para já a final da Taça de Portugal, ataca a equipa do Sporting, lado esquerdo com o Luís Guilherme, pressionado por David Bruno. Tenta tirar o cruzamento, a bola sai pela linha de fundo, é pontapé de rede para a equipa do Torriense. Vamos ter pontapé de baliza então para Lucas Paes,

0: que também já contribuiu com um conjunto de boas intervenções para que a equipa do Torriense continue em jogo. Para já, pontapé de baliza, e aqui João, sem surpresa, a formação de Torres Vedras tenta respirar um pouco, ganhar alguns minutos, porque se calhar nesta altura o que interessa mais ao Torriense até é mesmo os penaltis, e é legítimo.
1: Pois, já que joga o prolongamento, não é? O que interessaria seria não jogar o prolongamento. Mas já que está no prolongamento, agora é deixar passar o máximo de tempo possível. O Sporting joga aqui um contrarrelógio. Tem 24 minutos para, pelo menos, marcar um golo e não sofrer nenhum. Se fizer isso, leva a taça. Se não, vai para o prolongamento.
0: Pelo lado esquerdo do ataque, ir ao cruzamento. Seguríssimo! Lucas Paes a segurar a bola. E este aqui, João Queiroz, foi para testar o guarda-redes do Torriense.
1: Jogada rápida de Soares, cruzamento, mas atento Lucas Paes. Eu há pouco queria dizer, se não conseguir marcar o Sporting, não vai para o prolongamento, vai exatamente para os penaltis, não é?
0: Exatamente. Olha aqui, desatenção do Eduardo Quaresma. Olha o Torriense com o Alfaro. Acaba por vir um pouco mais atrás. Tem o apoio de Javi Vázquez, que vinha um pouco atrasado, mas ainda há tempo de ajudar o colega da equipa. Vai junto à linha de fundo, remata contra Eduardo Quaresma e ganha ponta pé de canto. A equipa do Torriense, que aos poucos e poucos vai sendo atrevida e vai chegando às zonas mais promissoras do terreno de jogo. Eu creio que até fica a pedir pontapé de baliza Eduardo Quaresma, mas a decisão será pelo pontapé de canto. Fica também com algumas queixas Javi Vázquez depois desta investida. Mas Marco Pina, creio que o árbitro deu mesmo pontapé de baliza, não sei se pareceu-me uma decisão errada.
2: Sim, também me pareceu, e agora vai mostrar um cartão amarelo que ainda nem percebi por que razão é mostrado e a quem é que é mostrado. Acho que é o Mangas, seguramente não sei o que é que ele fez do ponto de vista comportamental. Entrou dentro do terreno de jogo para
0: porque
2: puxar
0: o Vasco, estava com queixa,
2: puxar jogo do cá para fora, claro, não tem nada que se meter nisso, e viu o cartão amarelo e viu muito bem.
0: Muito bem, cartão amarelo então para Mangas, que estava ali a efetuar exercícios de aquecimento. Testou ali a paciência de António Nobre, e na ótica do nosso Marco Pina, bem amarelado o lateral do Sporting, que de resto nem está em jogo. Mas isto depois de António Nobre, Marquinhos, importa sublinhar isso, ter cometido um erro ao não dar um pontapé de canto ao Torriense.
2: Sim, pareceu o pontapé de canto, exatamente, nesse lance.
0: Vamos então esperar a qualquer instante para que a bola volte a rolar no tapete verde do Jamor. Javi Vázquez ainda continua a protestar, não só...
2: Penso que o árbitro não deu pontapé de canto, mas deu mesmo falta do Quaresma antes da bola sair pela linha de fundo. E acho que é isso que o árbitro está a explicar a Yuman.
0: Bem, os prolongamentos da Taça de Portugal, Marco Pina, aqui a dar-nos trabalho pelo segundo ano consecutivo. Mas para já, em termos de gravidade, nem é comparável ainda. Estou a tentar perceber qual é a sinalização do António Nobre. Bem,
1: julgo que será livre indireto. Levanta o braço,
0: exatamente,
1: portanto, será
0: exatamente
1: livre e indireto favorável ao Torriense, mas o Marco Pina saberá explicar melhor do que eu, não é?
0: Pois, Marco, afinal é pontapé livre para o Torriense, bem, eu já estou perdido.
2: Tinha que ver o lance, não consegui perceber o que é que terá acontecido, porque se é indireto é para o jogo perigoso.
0: Bem, João Queiroz, uma coisa é certa, dali também direto...
2: A menos que o árbitro entenda que há um comportamento antidesportivo por parte de um jogador, e que interrompe o jogo por causa disso.
0: Mas afinal é pontapé livre mesmo para a equipa do Torriense, junto à grande área do Sporting. Até
2: e não é indireto, é mesmo livre direto, que o árbitro não tem o braço levantado, por isso há mesmo falta do Eduardo Quaresma.
0: Olha, Javi Vázquez coloca a bola na grande área, surge o corte de Morten Newman, joga-se novamente a final da Taça Portugal, tenta-se ir para o contra-ataque Giovanni Kenda, é travado em falta com o homem do Torriense, que Alfaro. Não comprometeu o Alfaro, pontapé livre para o Sporting e cartão amarelo. E Marco Pina, não há dúvidas quanto à cor do cartão aqui, porque foi mesmo com o intuito de travar o...
2: Que não percebo é a indignação do Alfaro, que sabe perfeitamente a ação que fez, porque vai ali só às pernas de Kenda para o derrubar e ainda está a dizer que não fez nada. Ou seja, é um lance que vai ali atingi-lo, é uma falta tática óbvia e clara, não percebo.
0: Pontapé livre então para a equipa do Sporting, ainda no seu meio campo defensivo, numa altura em que atingimos o 100º minuto de jogo, sai Eduardo Quaresma, é substituído por Rui Borges, entra Rafael Nel, portanto, João Queiroz.
1: Em defesa entra um ponta de lança.
0: Exatamente.
1: É, o Kenda faz todo o corredor, o Trincão vai para a direita e o Nel junta-se ao Soares ao meio. Deixa-me dizer, uma equipa jogar contra o Sporting e ver o primeiro cartão amarelo aos 100 minutos, diz bem, primeiro da sua organização e do seu comportamento, mas também da falta... Não é? De velocidade e falta de imaginação que o Sporting tem demonstrado no ataque.
0: Olha a equipa do Sporting lá

0: esquerdo, Max Sierra hoje passa atrasado, Soares vai para o remate e escorregou. Luís Soares insiste ao Sporting com o Trincão, o remate encaixa Lucas Paes, mas bem, Luís Soares se marcou o gol que efetivamente colocou o Sporting no prolongamento, agora fez aquilo que ao longo da época de todo não habituou os adeptos do Sporting. Os adeptos do Sporting neste lance estariam certamente à espera já de festejarem o golo da reviravolta. Mas João Queiroz, desinspiração também a chegar ao avançado colombiano.
1: Sim, melhor situação que o Sporting cria nesta primeira parte do prolongamento com o Soares. Eu acho que ele ficou na dúvida se havia de rematar com o pé direito.
0: E agora a bola acaba um disparatado.
1: A bola acaba por lhe sobrar para o pé esquerdo e depois não faz uma coisa nem outra, atrapalhou-se e perdeu-se, gorou-se ali uma oportunidade para o Sporting.
0: Mas, João Queiroz, eu fico com a sensação, não sei se concordas, de que, apesar de tudo isto, a equipa turriense está muito confortável no terreno.
1: Sim, porque...
0: Na medida do possível, naturalmente.
1: Sim, quer dizer, esperava-se um Sporting mais afirmativo, não era? A asfixiar mais a equipa de Torres Vedras. Nestas coisas, eu não gosto de ser muito, muito linear. Acho que há, por um lado, mérito do turriense. Temos que dar mérito ao Torriense e há obviamente mérito do Sporting também. Também tem que ser dito. O Sporting tem maior responsabilidade porque tem maior qualidade individual e coletiva e não está a conseguir ultrapassar as dificuldades que o Torriense delineou para este encontro.
0: E agora tem a bola novamente a equipa do Sporting com o Luís Guilherme à esquerda, deixa atrasado para Diomandé, vai progredindo o Costa Marfinense aos poucos, tem o apoio à direita do companheiro de equipa, já seguiu o esférico para lá, neste caso para Francisco Trincão, agora com Kenda, vai no 1 para 1 com Javi Vázquez, Kenda, vai fechando também ali a linha defensiva, os médios do Torriense, passa atrasado para Trincão, combina com Ilma, novamente Trincão, tentava servir Gonçalo Inácio numa zona ainda recuada do terreno de jogo, deixou escapar a bola da Inácio, mas ainda assim conseguiu ir lá buscá-la num momento posterior. Agora com o Luís Guilherme, tentava o passe para Daniel Bragança, recupera a equipa do Torriense por intermédio de André Simões, vai para o contra-ataque André Simões e consegue ganhar o lançamento de linha lateral porque atira a bola contra Maxi Araújo e esta perde-se para a linha lateral. Estamos com 103 minutos de jogo no Jamor, é o tiki-tac do não ata nem desata, 1 para o Sporting, 1 para o Torriense. É a final da Taça de Portugal, joga-se na Correio da Manhã Rádio. E com o Torriense da 2ª Liga a sonhar, e bem, com a conquista da Taça de Portugal e o Sporting a comprometer uma conquista que se adivinhava óbvia. Mérito para o Torriense também, é certo, mas muito de mérito para a equipa do Sporting, conforme já disse há pouco o João Queiroz, para já partida momentaneamente interrompida e com os homens do Torriense a animarem-se na bancada, até porque vai haver alteração na equipa de Torres Vedras, vai sair Javi Vázquez e João Queiroz, para mim, pessoalmente, não sei se concordas, foi um dos melhores do Torriense na partida.
1: Sim, parece-me que claramente na esquerda...
0: Deixa-me só dizer que entra Danilo Santos.
1: Até porque se deparou com o Katam, que é um jogador...
0: Olha, a equipa do Torriense vai para ali fora, Dramé tenta colocar a bola no segundo posto, está à procura de Seidi, a bola chega até lá, está pressionado Seidi por Kenda, tentava passar, num primeiro momento conseguiu, mas depois Kenda recuperou posição e recuperou também a posse da bola e depois, de qualquer maneira, afasta a bola daquela zona mais comprometedora, ainda assim perde para a linha lateral e pertence à equipa do Torriense, ainda no seu meio campo ofensivo. A ver, vamos, qual será então... O desenrolar desta jogada, lançamento, bola lá na frente à procura de Dramé, mas não consegue, vai ao relevado, a bola perto da linha de fundo, é pontapé de baliza para Rui Silva, mas rapidamente, João Queiroz, para concluirmos o raciocínio acerca de Javi Vázquez, substituído há instantes por Danilo Ferreira.
1: Não só conseguiu travar três jogadores com a qualidade de Katam, Kenda e Trincão, atenção,
0: este lance, a equipa do Sporting,
1: é canto.
0: Ganha um ponto
1: como,
0: de frente,
1: como em termos ofensivos, olha, conquistou logo aquele canto que deu origem ao gol do Torriense.
0: Canto esse foi cobrado por ele mesmo?
1: Exatamente, e conseguiu, na medida das suas possibilidades, projetar-se e foi muito mais do que David Bruno o jogador que se projetou mais na equipa do Torriense, isto excetuando os dois três avançados.
0: Olha o canto para o Sporting, bola primeiro poste, surge o corte de Stopira. Uma altura em que sabemos que vamos ter mais 2 minutos para lá dos 105. Já jogamos o tempo de compensação da primeira parte do prolongamento. Olha, Daniel Bragança tenta combinar com Luís Guilherme. Não compromete David Bruno perante a pressão do homem do Sporting. Coloca fora mais um canto para a equipa de Alvalade. Estamos com 105.

0: minutos e 36 segundos de jogo. Um para o Sporting, um para o Torriense. O árbitro António Nobre deu mais 2 minutos nesta primeira parte. Vamos ao canto, bola levantada, grande área, o corte de Stopira. Existe no Sporting Trincão, a bola fica prensada na muralha azul-graná e perde-se pela linha lateral. Lançamento mais um para a equipa do Sporting, desta feita à direita do ataque da formação orientada por Rui Borges. Estamos a 1 minuto do intervalo do prolongamento. Vai sonhando a equipa do Torriense, começa a carregar aos poucos a equipa do Sporting. Tem a responsabilidade e tem de assumir as rédeas da partida. Vamos ao lançamento para Giovanni Quenda. Já está com a bola na mão, camisola 7 do Sporting. Ele que irá arrumar ao Chelsea. Lançamento efetuado. Surge o corte. Olha o Sporting! O que é isto, Luís Soares? Recebe a bola no coração da grande área. Remate de primeira. Mas a figura de Lucas Paes, João Queiroz.
1: Uma bola ali perdida, o desequilíbrio foi promovido, a defensiva do Torriense estava completamente desorganizada, mas o Soares com espaço remata a figura e portanto perde-se assim mais uma excelente ocasião para o colombiano bizarro no jogo.
0: Olha aqui a equipa do Torriense, bem, uma atrapalhação de parte a parte, não conseguiu manter a bola dentro das 4 linhas, fica neste caso com queixas. O Seydi vai autorizar o árbitro do encontro que a partida prossiga. Já estamos a chegar aos 2 minutos, escorrega Maxi Araújo, a bola sai pela linha lateral e não há tempo para mais. Na primeira parte do prolongamento é só trocar de lado agora, porque ao fim de 105 minutos, Sporting 1, vale desse gol de Luís Soares, Torriense também 1, marcou Kevin Zoe. Tempo agora para os homens do Torriense respirarem um bocadinho, para Rui Borges redefinir a estratégia. Por outro lado, Luís Tralhão certamente irá querer manter a mesma abordagem, João Queiroz, que é a bomba da verdade, está a resultar.
1: Pois, e até podemos salientar que esta, em termos das 3 partes a que já assistimos, obviamente que as 2 primeiras tiveram 45 minutos, esta só teve 15, mas das 3 partes que assistimos, esta terá sido a mais equilibrada. O Torriense já demonstra um cansaço muito grande, mas vai-se aguentando, porque o Sporting, lá está,
0: é reconhecível hoje.
1: É, está a surpreender-me pela sua passividade. E, portanto, tem 15 minutos para evitar as grandes penalidades, sendo que, nas grandes penalidades, pela qualidade dos seus jogadores e também do seu guarda-redes, terá também, do meu ponto de vista, nunca, eu para mim, os penaltis nunca são lotaria. Acho que há estudo,
0: tem
1: há
0: a sua ciência.
1: É, tem a sua ciência e geralmente quem é emocionalmente mais forte, e os jogadores de maior qualidade também, emocionalmente, também são mais estáveis.
0: Mas como em qualquer jogo, o fator sorte.
1: Exatamente. Isso até se chegarmos às cartas, nós os dois lá em casa, quem tiver as melhores cartas na mão ganha o jogo. E portanto, quer dizer, o Sporting está-se a pôr a jeito para daqui a 15 minutos ou 18 minutos ou coisa que o valha, poder estar a disputar uma final da taça com o Torriense em penaltis, olha, tal como aconteceu por exemplo em 2016 com o Braga, num jogo também muito difícil, em que jogou quase sempre com 10, esteve a perder por 2-0, conseguiu chegar ao empate, era Marco Silva o treinador leonino, e depois nos penaltis garantiu então o troféu para o seu museu.
0: Mas uma coisa é certa, João Queiroz, e fazendo aqui uma antevisão num cenário mais otimista para o Torriense, e também, gente, brincadeira, vá, 2 festas da romba, caso consiga não só vencer a Taça de Portugal, mas também a subida à Primeira Liga, isto vai dar cabo de um adepto do Torriense.
1: Sim.
0: Esta semana é terrível.
1: Sim, serão emoções muito, muito grandes, mas vamos...
0: O pior dos cenários também importa sublinhar.
1: Também pode acontecer o inverso, não é?
0: Não é? Nem ganhar
1: exatamente
0: a Taça de Portugal, nem garantir a subida
1: claro,
0: à Primeira Liga.
1: Estar perto de tudo e de repente desfazerem-se todos os sonhos. Mas há aqui uma nota que também gostaria de deixar. Hoje o Sporting já teve uma excelente notícia. Ou seja, apurou-se diretamente para a Liga dos Campeões. Vamos ter 2 equipas no quadro de grupos da Liga dos Campeões. Caso não consiga ganhar esta taça, coloca em dificuldade o seu rival de Lisboa, o Sport Lisboa e Benfica, porque o Torriense vai direto para a Liga Europa, o Benfica vai jogar 3 eliminatórias para chegar à Liga Europa e o Braga, imagine-se, vai para a Liga de Conferência.
0: Essa que é uma grande surpresa.
1: Deixando, olha, de fora o Famalicão.
0: Mas também já agora dá-te aqui esta nota de que o Torriense não conseguiu a subida à Primeira Liga automaticamente, embora tenha terminado com os mesmos pontos do Académico de Viseu, ou seja, terminaram os 2 com os mesmos 59, mas foi a equipa do Académico que acabou por subir, juntamente com o Marítimo.
1: Foi a diferença de golos, dado que as

0: duas equipas no confronto direto estavam empatadas.
1: Que é o primeiro critério de desempate.
0: Exatamente. E depois o Académico de Viseu conseguiu, salvo erro, mais 25 golos, enquanto o Torrense conseguiu apenas mais 13. Mais 13 em termos de diferença entre marcados e sofridos.
1: O Casa Pia, que inclusive chegou a festejar a manutenção, não esperando que o Estrela da Amadora ainda ia chegar ao empate em Braga, com Lekovic a marcar os dois golos da turma da Amadora. Mas para já, olhos postos no Jamor e na final da Taça de Portugal. Já se joga a segunda parte do prolongamento, com a equipa do Sporting naturalmente a balancear-se para o ataque. E agora o esférico Morten Newman passa atrasado para Diomandé. Apoio à direita de Francisco Trincão. Recua um pouco Francisco Trincão a aparecer em zonas muito recuadas do terreno de jogo e na manobra ofensiva do Sporting. Gonçalo Inácio pica na profundidade. Recebe Daniel Bragança dentro da grande área com Stopira. Não compromete Stopira. Pontapé de canto para a equipa do Sporting à esquerda do ataque. Vamos ter então um pontapé de canto para a formação orientada por Rui Borges. Uma altura em que já estamos para lá do primeiro minuto da segunda parte do prolongamento aqui na Correio da Manhã Rádio. Final da Taça de Portugal, um para o Sporting, um para o Tudiense. Sem sensivelmente 15 minutos não surgir um golo. Importa lembrar que vamos ter penaltis. Luís Guilherme, canto à esquerda do ataque, levanta, segundo posto. Olha, Inácio, a bola fica ali prensada na muralha azul-granado, o Tudiense. Mas que grande oportunidade esta para o Sporting. Com o Luís Guilherme em cima ainda pelo lado esquerdo. Tem pela frente David Bruno, tira o cruzamento, Luís Guilherme entrada da área. Vai para Francisco Trincão, bola para o pé canhoto. Novo cruzamento, corte da defensiva do Torriense, vai tirando a bola conforme vai podendo a formação orientada por Luís Tralhão. Vai agora Maxi Araújo investir pelo lado esquerdo, mas surge André Simões no caminho da bola e depois Luís Guilherme controla a saída, arremesso já efetuado para Maxi Araújo ali na zona da quina da grande área, coloca atrás para Morten Newman, à direita para Giovanni Kenda. Vai refletir para o corredor central, Kenda, pé canhoto, tentava descobrir Luís Guilherme dentro da grande área, estava no caminho da bola David Bruno. Insiste ainda a formação do Sporting com Morten Newman. Boa bola à procura de Rafael Nel, mas estava, lá está, a muralha azul-graná, intransponível até o momento. Compromete agora um pouco o Pité, ainda assim depois consegue desarmar Maxi Araújo a acusar algum desgaste, o ala uruguaio do Sporting.
0: Eu sei que tu sabes, Filipe, mas vou-te perguntar, sabes quantos canos teve o Sporting? 17.
1: Diz tu, 17.
0: O Torrense teve 2. O Torrense marcou de canto, o Sporting nos 17 ainda não marcou.
1: Lá está o futebol. Tem destas coisas, tem destas coisas. Olha, Francisco Trincão insiste agora ao Sporting, o corte da defensiva do Torrense. Vai afastando o perigo, de qualquer maneira, a equipa orientada por Luís Tralhão. E também, quando o Sporting dá espaço, tenta ir para o contra-ataque, até o momento não deu. Olha, foi para me calar agora. Aí vai a equipa do Torrense, para ali fora, Dramé. Vai, atenção ao camisola 17 do Torrense. Grande bola para Saidi, já está na grande área. Saidi, pressionado por Gonçalo Inácio. Consegue bater a passa a bola. Olha o Torrense, olha o passe, cai na área. Penalti! É penalti para o Torrense e já se festeja como se fosse um golo. Quem diria? Quem diria que a equipa do Torrense chegou lá à frente, caiu na área e cartão vermelho. Cartão vermelho para o homem do Sporting. Eu não me conseguia perceber quem foi. Marco Pina, não sei se te apercebeste, mas António Nobre.
2: Acho que foi o Maxi Araújo. Acho que foi o Maxi Araújo, não tenho a certeza absoluta. Mas é o jogador que bloqueia ali o atacante, neste caso, do Torrense.
1: Vamos comprar, ver. É um contra-ataque desenhado na perfeição.
2: Não há fora de jogo, porque está ali a bota do Gonçalo Inácio, que me parece pôr em jogo claramente ali o atacante. E a seguir é o Maxi Araújo.
1: É o Maxi Araújo.
2: É o Maxi Araújo, puxa para o braço esquerdo o jogador, e como puxar o jogador...
1: Neste caso, o Saidi.
2: Exatamente. Quando puxa o Saidi, isto não é tentar jogar a bola. E apesar de ser penalti nestas circunstâncias, o cartão vermelho mantém-se por corte de clara oportunidade de golo. E é por isso que o árbitro, apesar de marcar penalti, expulsa com o cartão vermelho o Maxi Araújo, porque é um agarrar do adversário, não é o tentar disputar a bola. E isto não anula a tripla penalização que as leis evidenciam. O penalti é bem assinalado e a expulsão é bem realizada.
1: Muito bem. João Queiroz, e a pergunta que se impõe, e agora?
0: Agora, penalti não é golo, vamos
1: exatamente,
0: esperar.
1: Claro.
0: O Rui Silva defendeu o último contra o Tondela, curiosamente.
1: Apesar dos festejos da equipa do Torrense, o que é normal neste tipo de jogo para uma equipa como
0: o
1: Torrense,
0: sim,
1: todo
0: sim,
1: o respeito para o Torrense, que está a fazer uma época absolutamente notável e está de forma
0: agora,
1: legítima.
0: Agora o Sporting lá está, vai ficar numa situação delicada, isso já sabemos, porque está reduzido a 10 elementos.
1: E deixa-me dar-te uma nota também, João Queiroz, porque na segunda mão da meia-final da Taça de Portugal, depois do primeiro golo, Stopira marcou de penalti. Para o Torrense estar hoje,
0: sim, sim,
1: no Jamor.
0: Sim, sim.
1: Será que é Stopira quem vai assumir a responsabilidade? António Nobre ainda aguarda ali algumas instruções. Creio que o VAR já terá visto o lance. É mesmo, está a esperar à espera, Marco Pina.
2: Sim, não
1: lance
2: deste, era só a questão do fora de jogo. Porque não havendo fora de jogo, é um lance bem decidido pela equipa de arbitragem. E não parece que haja fora de jogo. Porque
1: ainda não decidiu.
2: O Gonçalo Inácio tem ali o pé...

0: mais, neste caso, atrasado, não é adiantado, e acaba por colocar em jogo o CD.
1: Neste caso, o vídeo-árbitro Pedro Ferreira. Marco Pinho, um nome que não estamos habituados a ouvir.
0: Então, Pedro Ferreira tem feito muitos jogos este ano de vídeo-arbitragem em jogos de alguma importância. Por isso,
1: está confirmado, parece-me.
0: Sim.
1: Já creio que está confirmado.
0: Sim, está confirmado.
1: Expulsão de Maxi Araújo e penalti para o Torriense aos 111 minutos. Ouviu bem, e o Sporting em sérios apuros. Partia como claro favorito e agora é que vão ser elas. Penalti para o Torriense e Estopira, o capitão de equipa internacional cabo-verdiano, tem nos pés a caneta para escrever uma das páginas mais douradas, se não a mais dourada, da história do Torriense.
2: Olha, e agora, o penaltis treinou, de certeza, e está habilitadíssimo. O problema é treinar em contexto de treino e depois num ambiente destes, quer dizer, claro.
1: Bem, agora é que vai ser 9 centímetros em jogo, mas ficamos com a sensação, Marco Pina.
0: Sim, é o pé do Gonçalo Inácio.
1: Nós ficámos logo com a sensação de que, de facto, Saidi estava em jogo, depois foi travado em falta quando procurava assistir Dramé e Maxi Araújo foi expulso. O Sporting não só está reduzido a 10 unidades, como é penalti para a equipa do Torriense e para Stopira. Aguenta, coração. Acho que nunca se sofreu tanto em Torres Vedras como se vai sofrer nesta altura. Os adeptos do Torriense, expectantes no topo sul do Estádio Nacional do Jamor. A apreensão do lado do Sporting. Esperança que Rui Silva seja herói. Ele é bom a defender penaltis, de facto. Stopira tem o sonho de toda uma região no pé canhoto. Stopira no duelo com Rui Silva. Vai autorizar António Nobre. Stopira, Rui Silva, Stopira, Rui Silva, Stopira, gol! Torriense! Torriense! Torriense!

0: a fazer taça no Jamora. Festa, festa, festa em tons de azul-graná. Gol! É do Torriense. Stopira, stopira, remata e stopara no fundo das redes. Bola para o meio da baliza. Rui Silva lá ficou também, mas ela levava selo de golo. E Stopira poderá ter escrito a página mais dourada da história do Torriense. Mas calma, calma, que ainda faltam sensivelmente 10 minutos para que António Nobre apite pela última vez. Mas uma coisa é certa, está tudo a correr de feição à equipa do Torriense. Não só está em vantagem, como o Sporting tem 10 jogadores em campo depois da expulsão de Maxi Araújo. Com 114 minutos no Jamora, o Sporting está a perder. É tempo e resultado. Sporting 1, Torriense 2. João Queiroz, há equipas que vão fazendo taça quando são tombas gigantes, mas nem todas fazem taça no Jamor. E o Torriense, para já, está a fazer taça no Jamor.
1: Dizer-te que o Stopira nem tremeu. Questionámos-nos aqui como é que ele iria reagir do ponto de vista emocional. Nem tremeu. Foi um remate indefensável. Possivelmente com a cabeça poderia... defender
2: 38 anos, também já tem ali o fator experiência, sim, sim. Não é?
1: Pronto, e agora o Sporting, o jogo esteve interrompido mais ou menos uns 6 minutos. Portanto, o Sporting terá aproximadamente 12 minutos para... 12 minutos, vá.
2: Confesso 13. Que não cronometrei, confesso.
1: Eu cronometrei, foi aos 108. O
3: pé.
1: Exatamente, foi aos 108, 109, portanto, o Sporting terá mais ou menos 12 minutos para dar a volta a isto, mesmo com 12 jogadores, a realidade é que é
2: mas
1: o
2: atenção,
1: Sporting.
2: Mas atenção, deixa-me só dar esta nota, João Queiroz, porque há adeptos do Sporting que já vão saindo do Jamor.
1: Já vimos muitas vezes pessoas voltarem para trás.
2: Isso é um clássico do
1: é
2: futebol.
1: Um clássico. Já, olha, lembro-me de uma final, ainda tu não andavas nestas andanças, ainda nem andavas cá, entre o Estrela da Amadora e o Farense, em que o Estrela marca e o Farense chega ao empate aos 119.

0: minutos. E portanto.
1: Isso, portanto, já no longínquo ano de 1990.
0: Exatamente. E nesse caso, houve finalíssima, que depois o Estrela acabou por resolver. Um dos golos foi de Paulo Bento.
1: Certíssimo.
0: Lembro-me bem. E portanto, os adeptos do Forense, nesse caso, voltaram para trás. E portanto, estas situações são comuns, mas realmente vemos muitos adeptos do Sporting a debandarem ali na zona da. Para a zona da Praça da Maratona.
1: Exatamente, João Queiroz. Está feito então esse apontamento com um cariz mais histórico, mas também. Deste o exemplo de 1990, poderíamos dar N outros exemplos e muitos também certamente a envolver o próprio Sporting. Para já, veja-se o sofrimento nas bancadas, e não me refiro aos adeptos do Sporting, refiro-me aos adeptos do Torriense, de mãos na cabeça, expectantes, afinal de contas, não é todos os dias, está a sensivelmente 10 minutos de fazer história, e o Torriense está a sensivelmente 10 minutos de fazer história. Estamos a 4 dos 120, que seria o final do tempo regulamentar neste prolongamento. No entanto, o jogo esteve parado durante largos minutos depois do penalti assinalado por António Nobre, favorável ao Torriense, e que resultou não só no segundo golo da equipa de Torres Vedras, como também na expulsão de Maxi Araújo. É um misto de emoções na bancada do Torriense. Ora, há quem festeje, quem tenta empurrar a equipa, ora, há quem sofra e se remeta mais ao silêncio. Enfim, cada um sofre à sua maneira. Por outro lado, o Sporting tenta reagir. Falta agora sobre Giovanni Quenda, aliás, Faye, porque João Queiroz. Rui Borges mexeu, tirou o Gonçalo Inácio para colocar Suleimano Faye.
0: Estar tudo.
1: Não demos essa nota aqui no meio dos festejos do Torriense. Também não nos apercebemos da alteração.
0: Não há muito mais a fazer, a perder já está. E portanto agora é colocar toda a carne no assador.
1: E acaso para dizer que jogou numa final, perder por 1 ou por 10 é igual.
0: Sim, sim. E tem 2 pontas de lança, portanto vai procurar com tudo chegar à igualdade.
1: Ganha agora o canto.
0: Pelo menos à igualdade.
1: Ganha agora o canto a equipa do Sporting. É o 18º canto para a formação orientada por Rui Borges. Vai ser Giovanni Quenda. Vai colocar a bola na área. Vai sofrer da equipa do Torriense. Olha o canto. Ele manda por cima. Mas que grande ocasião para a equipa do Sporting. Canto à esquerda do ataque. Bola redondinha para a cabeça de Diomandé, que cabeceou por cima da baliza à guarda de Lucas Paes. Pontapé de baliza para o Torriense. E vão festejando. Vão festejando. Como se fosse um golo, cada vez que o Sporting chega com perigo, mas não consegue concretizar, João Queiroz. Bem, isto agora é que vai ser sofrer. Sofrer a sério para as duas equipas, mas particularmente para os adeptos do Torriense.
0: Pois, há algum desalento nos adeptos e jogadores do Sporting.
1: Temos também ali o guarda-redes suplente do Torriense, o espanhol Pérez. Já ali deitado, em frente ao banco.
0: Mas no Sporting também há algum desalento, mas ainda é prematuro.
1: Olha, a equipa do Torriense tenta ir para o ataque, é desarmado, neste caso o Pité, um dos elementos mais experientes desta equipa do Torriense, acaba por haver falta num segundo momento, e creio que António Nobre vai dar o cartão amarelo ao Pité, não é pela falta em si, Marpiné, é por
2: retardar. Não, é mesmo por retardar, retirou a bola do local onde tinha sido cometida a infração, e por isso foi o cartão amarelo, que é bem exibido.
1: Olha, a equipa do Sporting balanceada para o ataque e está reduzida a 10 jogadores depois da expulsão de Maxi Araújo, não é demais recordar. Ataca a equipa do Sporting com Ousmane Diomandé, entrega à direita para Francisco Trincão, bola para a zona da linha lateral para Suleimano Faye, já passou por um adversário, tirou o cruzamento, bola a primeira posta, surge o corte de Stopira. Vai insistir ainda a equipa do Sporting com Francisco Trincão na quina da grande área, mais esquerdo para o lado direito, passa atrasado para Daniel Bragança, vai recolher a bola Daniel Bragança, entrega curtinha para Faye, mais esquerdo para o lado esquerdo, tem o apoio de Giovanni Quenda, volta por frente e para o central, tenta o passo para Yulman. Olha, Trincão de primeira por cima! Mas João Queiroz, a equipa do Sporting, apesar de toda a experiência, de toda a qualidade que dispõe, está a precipitar-se muito. Verdade seja dita, e aqui Francisco Trincão, que normalmente costuma ser dos mais esclarecidos, precipitou-se manifestamente.
0: Estamos a falar de equipa grande, equipa com experiência, mas agora são 119, 120 minutos nas pernas. É o cansaço, é o calor, é o resultado, portanto já não há o mesmo a discernimento.
1: Eu acho que óbvio, o Torriense, já dar esta nota, está tudo de pé no banco do Torriense, só a placa do quarto árbitro é que poderá assustar ali os homens azul-granados.
0: Sim, e a placa vai ser, não vai ser, para
1: vai
0: mim
1: ser
0: não
1: pesadinha.
0: Vai ser surpreendente.
1: Vai ser pesadinha.
0: 6, 7 minutos.
1: Helder Malheiro vai ter que ter força para levantar aquela
0: sim,
1: placa.
0: Sim, sim, agora, quer dizer, o Sporting, qualquer jogador destes, a qualquer momento, pode ser o jogador jogo.
1: Olha, Giovanni Kenda acelera pelo corredor esquerdo, tira o cruzamento, a bola vai com muita força, ainda assim vai ser recolhida por Luís Guilherme, recebe no pé direito, vai no 1-1. Luís Guilherme tenta fletir para o corredor central, tem pela frente neste caso o Seidi, ele que conquistou o penalti e recuperou a bola, vai-se embora Seidi, atenção ao Torriense, tem Dramé no apoio, consegue agora o passo, parece-me estar ligeiramente adiantado Dramé, o árbitro vai deixar a jogada desenrolar-se até a final.

0: mas creio que vai apitar então esse fora de jogo a qualquer instante. Para já não deixa a jogada prosseguir e depois não consegue definir da melhor maneira Dramé, e vamos ter mais 5 minutos. Marco Pina, parece justo.
1: Penso que terão sido os 5 minutos que o jogo esteve interrompido desde o pontapé de penalti até à sua execução e ao reinício do jogo. Serão seguramente esses os 5 minutos que o árbitro adicionou.
0: Exatamente. O Torriense não está a 5 minutos, está a 4 minutos e 17 segundos de fazer história. De escrever a página mais dourada da sua história. E, portanto, sofre-se. Ravi Vasquez até já chora no banco do Torriense. É toda uma região a acreditar. É um clube que está a lutar para promoção à Primeira Liga. Esteve a época toda na Segunda Liga e agora está na final do Jamor e a 4 minutos de conquistar a prova rainha do futebol português pela primeira vez na sua história. O Sporting tinha o claro favoritismo, tinha a obrigação de se impor diante deste Torriense, com uma exibição muito apagada, conforme fomos dando nota ao longo aqui da emissão da Correio da Manhã Rádio. Mas ainda não desiste a equipa de Rui Borges, ainda há 4 minutos, ainda falta jogar no Jamor, ainda poderá haver penaltis e quiçá uma reviravolta. O futebol é imprevisível, já sabemos. Daniel Bragança entrega à esquerda para Sulemano Faia, pé direito levantou, vai para as mãos de Lucas Paes, que cai no relvado para conquistar mais alguns segundos. E, bem, é aquela coisa que falávamos, João, cada bola que ora acaba nas mãos do guarda-redes Lucas Paes, ora vai para fora, é festejada como se fosse um golo. Sofre-se e muito.
2: Sofre-se e muito, estamos a 3 minutos do final, mas 3 minutos ainda é tempo.
0: E agora falta a ofensiva da equipa do Torriense, falta essa cometida por Seidi, Marco Pina.
1: Sim, saltou ali para cima do jogador do Sporting, que não consegui perceber qual deles é que era, e o árbitro marcou a falta, que me parece justa.
0: Olha a equipa do Sporting que vai no tudo por tudo, tenta ainda, pelo menos, forçar os penaltis. Estamos a 3 minutos de estarem cumpridos os 5 dados pelo árbitro António Nobre. Bola enviada para a grande área, acaba por surgir um corte providencial de Leão Azevedo. Ainda assiste a equipa do Sporting pelo corredor direito, intermédio do Luís Guilherme. Olha o remate, agarra! Lucas Paes, foi fraquinho! Foi fraquinho o remate de Luís Guilherme, mas João Queiroz, parece-me que o Sporting, as únicas formas, enfim, vamos usar esta expressão, que é de uma forma até algo exagerada, de ameaçar a baliza do Torriense, é com remates à entrada da área.
2: É com remates à entrada da área, porque não consegue entrar, a equipa do Torriense está bem organizada, o Sporting está reduzido a 10 elementos, o Diomande já joga como ponta de lança, portanto joga com 3 homens na frente.
0: Olha, Faye já entrou na grande área do Torriense, mas é uma densidade ali azul-graná e a canto mais um para a equipa do Sporting. João, se não falho as contas, já são 19. Já são 19. Sim. Para a equipa do Sporting, mais um canto, esta feita à esquerda do ataque. E o Sporting tinha aqui hoje a oportunidade de conquistar um troféu nesta temporada, depois de uma época que não correu da melhor maneira, apesar desse apuramento para a Liga dos Campeões. Agora poderá ficar de mãos a abanar, porque o Torriense está a fazer taça no Jamor. Estamos a 1 minuto e meio de estarem cumpridos os 5. Compensação, já está Rui Silva na grande área do Torriense. Bola enviada para a grande área, surge o corte. E olha o contra-ataque, a baliza está deserta. Vai para ali fora o Torriense. Querem ver que vai matar o encontro? Querem ver? Já começa a perder um gajo. É bom remate para fora! Inacreditável o que acaba de acontecer. É inacreditável. Inacreditável, Dramé não teve força nas canetas para ir até ao fim com a baliza completamente certa. Rematou, enfim, com a pouca força que lhe restava. Mas a bola passou centímetros ao lado da baliza deserta do Sporting, que por sua vez envia a bola para a grande área e é diretamente para fora, porque não sofreu desvio em ninguém. E a pontapé de baliza para a equipa do Torriense. Bem, João Queiroz, eu, se fosse adepto do Torriense, eu não sei o que é que acontecia nesta altura, porque era a oportunidade de fazer o 3-1, o checkmate. Olha a equipa do Sporting ainda a rondar ali a grande área do Torriense, que anda já dentro da grande área, vai armar o remate, já foi para o relvado do homem do Torriense, o remate agora é de Bragança, em que atrapalhação de parte a parte. Morta Nilman insiste pelo lado direito, coloca novamente na grande área, e a bola fica prensada e acaba por surgir o corte da defensiva do Torriense. É o tudo por tudo do Sporting, já a 30 segundos do final, corta novamente a defensiva do Torriense, é chuveirinho, e a defensiva do Torriense a afastar como pode e a ir para o contra-ataque. Vai para o contra-ataque a equipa do Torriense com o Seidi. Seidi já passou para o adversário, não passa à segunda porque recuperou a posição. Francisco Trincão, missão defensiva. Já estamos a chegar aos 5 minutos. Já está prestes a ficar cumprido o tempo de compensação dado para António Nobre, que apita uma falta ofensiva por indicação do auxiliar Marco Pina.
1: Sim, o Suárez, acho que é Suárez, e acho que ao final deste tempo todo que já decorreu, que estamos já nos 125 minutos de jogo, conseguiu ver cartão amarelo que andou a pedir durante todo o jogo. Acho que o assistente efetivamente vislumbrou ali uma infração. A bola estava em jogo, não é no local onde a bola está que acontece a falta. O assistente verificou essa falta e deu indicação ao árbitro, que indicou de imediato, e Soares viu de seguida o cartão amarelo por estes protestos que são incessantes.
0: Marco Pini, agora a pergunta que vai na cabeça de todos os torrienses: vai haver compensação sobre compensação?

0: muita história no Jamor. O Torriense conquista a Taça de Portugal. Desilusão em tons de verde e branco e festa em tons de azul-graná. É a página mais dourada da história do Torriense. O sonho de toda a região oeste. O Torriense contra tudo e contra todos. Dizíamos no início da emissão que até os próprios responsáveis do Torriense diziam as probabilidades eram mínimas, mas certo é que essas probabilidades existiam. E o Torriense é o vencedor da edição 2025-2026 da Taça de Portugal. Leva o caneco pela primeira vez para o Manuel Marques e João Queiroz. O Carnaval, depois de Fevereiro, chega em Maio até Torres Vedras.
1: Chega em Maio, grande festa da gente de Torres Vedras. Imagino que estará a acontecer neste momento na cidade. Parabéns ao Torriense e à gente de Torres Vedras. Falámos ao longo do jogo de que poderia ser uma semana épica. Um objetivo já está cumprido, mas é bom que não se... lá está... agora, entretenham a festejar demais.
0: Pois porque... é que agora é um misto de emoções, não
1: exatamente.
0: É?
1: Exatamente.
0: Porque ainda falta será, jogar se calhar, a segunda liga.
1: Se calhar será bom para o Casa Pia, não é? Esta vitória, mas já não dizemos nada, porque também joga o aspecto motivacional. Dizer que há muito mérito do Torriense. O Torriense foi uma equipa disciplinada, uma equipa que sabia o que deveria fazer em campo, uma equipa que entrou com humildade, que chegou à vantagem cedo, que soube defender com muito sacrifício, percebeu que era mais fraca, em algumas alturas soube sofrer, e sobretudo na primeira parte. Mas o Sporting chega à igualdade já na segunda parte, e até cedo na segunda parte, parece-me que a partir daí não percebi o que é que aconteceu. O Sporting desapareceu do jogo e o Sporting poderia e deveria ter feito muito mais. Portanto, também tem as suas responsabilidades e sai de uma época em que acreditou que poderia ser tricampeão. De mãos a abanar, não conquista nem campeonato, nem taça da Liga,
0: não conquista
1: nada.
0: Torriense na Liga Europa.
1: Torriense na Liga Europa, Benfica, a iniciar a época no final de julho.
0: Para esta técnica esperada.
1: Exatamente.
0: Nem o.
1: E Braga na Liga Conferência.
0: Nem os adeptos do Benfica mais negativistas, diga-se.
1: Iniciar a época
2: tem que ser mais cedo.
1: Exatamente.
2: Para estar em condições de competir aí.
0: E vão com a agravante à Mundial este ano.
1: Exatamente.
0: Com essa agravante ainda. Portanto...
2: E ainda não sabe quem é o treinador do Benfica.
0: essa vai ser a grande novela de verão, mas para já vamos centrar a nossa conversa no Torriense, porque a noite é de festa em Torres Vedras. Começa já neste final de tarde e vai-se prolongar noite dentro, certamente. E quinta-feira há mais um jogo decisivo para o Torriense em Rio Maior, frente ao Casa Pia. Vai estar em jogo a promoção à Primeira Liga. O Casa Pia, por sua vez, tenta garantir a manutenção no play-off. O Torriense tenta a promoção. Terminou com os mesmos pontos do Académico de Viseu, segundo classificado, mas na diferença de gols marcados e gols sofridos, foi a equipa de Viseu a subir.
1: Deixa-me só dizer aqui duas estatísticas que poderão ser interessantes. Nunca uma equipa da segunda divisão tinha ganho a taça, e o Sporting, eliminando o Futebol Clube do Porto nas meias-finais, nunca conquistou a taça.
0: E acho que é importante hoje recuperarmos o percurso do Torriense. Entrou na... segunda eliminatória, eliminou a Associação Desportiva da Covilhã. Depois venceu a Oliveirense nos penaltis. Eliminou a Lusitânia de Larosa. Derrotou o Casa Pia. E isto é um bom presságio para a gente de Torres Vedras para o que aí vem. Afastou a União de Leiria. Eliminou o Faf nas meias finais. E agora, na final do Jamor, derrotou o Sporting. Parabéns à gente de Torres Vedras. Parabéns à equipa do Torriense e parabéns ao treinador Luís Tralhão. João Queiroz, para fecharmos a nossa emissão, nós temos sempre o hábito de centrar a conversa nos grandes do futebol português, mas esta gente de Torres Vedras, esta equipa de Torres Vedras, hoje merece a palavra de destaque, e portanto eu acho que é justo fecharmos a nossa emissão com uma palavra para todos os torrienses.
1: Todos os torrienses, grande torriense, fez uma época absolutamente fantástica, subindo ou não, é uma época fantástica, sobretudo depois da entrada de Luís Tralhão, e tem aqui o epílogo no Jamor, num conto de fadas que é absolutamente inacreditável. Ninguém sonhava com esta vitória do Torriense, mas ela

0: acabou por acontecer mesmo.
1: Marco Pina, João Queiroz, muito obrigado aos dois. A noite será de festa em Torres Vedras. É resultado final do Jamor após 120 minutos. Sporting 1, Torriense 2. Ouviu bem? A taça vai para Torres Vedras. A noite vai ser de festa no Oeste. E nós, à boleia da CMTV, vamos acompanhar tudo a par e passo. Um abraço deste vosso amigo Filipe Emanuel Ribeiro. Foi um gosto estar consigo. Até uma próxima.
2: Obrigado, festa assegurada, até porque agentes de Torres Vedras se são especialistas em festa, e depois deste resultado vai haver festa e da graça. Estivemos a acompanhar então o final da Taça de Portugal. 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
4: Este triunfo do Torriense, merecido, obriga o Benfica a começar a sua temporada oficial a 23 de julho na Liga Europa, jogando três pré-eliminatórias, repito, três pré-eliminatórias. O Torriense entra diretamente na Liga Europa, o Sporting de Braga vai para a Liga Conferência e o Famalicão fica sem presença nas competições europeias, adia a sua estreia nas competições europeias. No meio disto tudo, só temos é que dar os parabéns ao Torriense, ainda terá que decidir se salvar a primeira Liga ou não frente ao Casa Pia na quarta-feira, mas está aqui em aberto a possibilidade de Portugal ser representado na fase de ligas por uma equipa do segundo escalão. Mas isso resulta do seu mérito esportivo. Não podemos estar a fazer contas aos pontos que vamos ganhar ou perder. Temos é que sim dar valor ao Torriense pelo esforço que colocou no relvado do Jamor e dentro das suas limitações fez um jogo que é digno de realce.
5: E conquista a Taça de Portugal frente ao Sporting. Otávio Machado, Rui Borges renovou o contrato há pouco tempo, o mês passado, creio, até junho de 2028, mas perante este cenário, é de repensar a continuidade do treinador?
6: Não.
5: Não está em risco?
6: Não, por favor, dar os parabéns ao Torriense. O Torriense é merecedor, naturalmente, do reconhecimento pela postura que teve em campo. Acreditou, foi o prolongamento que teve há pouco.
5: Foi a melhor equipa em campo?
6: Teve há poucos dias, uma eliminatória, para se sobe ou não de divisão. Há poucos dias, o Sporting bastou ver.
5: Foi a melhor equipa em campo? O Torriense?
6: O melhor é que ganha. E o Torriense ganhou.
5: Mas bem sabemos que, por vezes, há equipas que ganham e a prestação
6: não é
5: a melhor.
6: Isso é a teoria. Prefiro ganhar do que jogar bem. Eu prefiro ganhar.
5: Entendo isso, mas o que eu quero perceber é justa esta vitória do Torriense, não sei
6: o Torriense mereceu esta vitória. O Torriense foi mais, como é que é dizer? Foi feliz, mereceu ser feliz. O Sporting foi mais pressionante.
4: Isso.
6: O Sporting foi mais tudo. Mas o Torriense mereceu por ser feliz. Bastou ver a entrada do Sporting em campo, no espaço que ia dos balneários, via-se que a equipa estava desligada, displicente.
5: E Rui Borges,
4: concordo
5: mesmo.
6: O que é que tem o Rui Borges? A continuidade do Rui Borges ou não com tudo isto? O Rui Borges
5: é o treinador da equipa que acabou de perder a taça de Portugal para a Torriense.
6: O Rui Borges com esta eliminatória. Os outros não estão lá. Por que é que não se pergunta se o Zé Mourinho continua ou não no Benfica, que não ganham nada?
5: Muito tempo falado disso aqui também, Otávio Machado, como bem sabe. O jogo que acabou de acontecer foi entre o Torriense e o Sporting, não foi sobre o Benfica.
6: A análise é esta. Porquê é que o Rui Borges não há de continuar? Porque a equipa hoje teve displicente, teve
5: irreconhecível. Não, disse que não poderia continuar. Fiz-lhe uma pergunta. Se acha que está ou não em risco? Tão simples quanto isto.
6: Eu penso que não está nada em risco. Se os outros não estão, porquê é que ela há de estar? Porquê? O Rui Borges hoje, o Sporting hoje perdeu a oportunidade de fechar mais uma época com um título importante. Teve um prémio hoje antes de entrar em campo, que foi o acesso direto à Liga dos Campeões. Teve o acesso, um prémio, e a equipa foi uma equipa que entrou desplicente. Eu olhei para aquela entrada que ia desde o balneário até o túnel e vi uma equipa completamente, os jogadores completamente, pareciam que iam para uma coisa qualquer. E entrou, o Sporting, em vez de entrar pressionante, não deixar o Torriense ganhar confiança, fez o contrário. Deu confiança ao Torriense e deixou que o Torriense fizesse um golo, que adquirisse mais confiança, que reforçasse todo aquele espírito de entreajuda, o espírito defensivo. E eu digo, o Torriense, o Sporting mereceu ser castigado.
5: Porque, é a maior vergonha para o Sporting nos últimos tempos.
6: Não, vergonha nenhuma, então havia vergonhas à farta. Havia valentes à
5: face. Não se sente envergonhado com esta derrota?
6: Não, não me sinto envergonhado, por uma razão muito simples. Andei no futebol, sei que isto pode acontecer. Agora não pode acontecer e não é admissível. É que, efetivamente, o Sporting, depois desta época, podia puxar a época com chave de ouro, não sendo campeão, porque o campeão foi o Porto, foi um legítimo campeão, mereceu todos os parabéns, fez uma primeira volta incrível, fez uma primeira volta incrível, incrível. O Sporting teve uma Liga dos Campeões acima daquilo que era expectável, foi o sétimo lugar, salvo erro, dos campeões.
5: Só para concluir, Otávio.
6: A concluir, parabéns ao Torriense pela excelente vitória que conseguiu perante um adversário que entrou displicente e acabou a sair triste e a deixar triste os sportinguistas que já estavam e mereciam ter acabado a época de outra maneira.
5: Esta derrota do Sporting e a conquista do Torriense também complica as contas para o Benfica na Liga Europa, José Calado.
7: Sim.
5: Estás preocupado?
7: Boa noite. Não estou nada preocupado. A única preocupação é o Benfica começar a temporada mais cedo. Agora, se o Benfica quer estar na Liga Europa, tem que o merecer. Nesse aspecto, não estou nada preocupado. Deixa-me só dar os parabéns sinceros ao Torriense pelo aquilo que fez. Primeira vez na história que uma equipa da 2ª Liga ganha uma Taça de Portugal e ainda por cima a um dos três grandes. Por isso, parabéns ao Torriense, grande jogo, grande espírito de sacrifício. Perante um Sporting que, a meu ver, entrou neste jogo displicente, muito explicente, a contar que o jogo praticamente já estava a ganho e ainda nem tinham jogado. A atitude dos jogadores, de algum dos jogadores, praticamente até alguns estavam a passo. Eu sei que é difícil jogar no Jamor, porque eu joguei lá 3 vezes, né, finais de Taça de Portugal, eu sei que é difícil jogar no Jamor, ainda por cima à hora que se joga, mas na realidade acho que a atitude dos jogadores do Sporting não esteve presente e pagaram caro essa falta de atitude que tiveram, principalmente na primeira parte. E depois, na segunda parte, quando quiseram ir atrás do resultado, depararam-se com um Torriense com um espírito de sacrifício enorme, mereceu ganhar. E se fosse o Benfica a passar por esta situação, eu diria que era uma vergonha, que era escandaloso. E por isso, acho que para uma equipa grande, perder desta maneira, da maneira como perdeu, acho que também é escandaloso, sinceramente. Dou-me os meus parabéns ao Torriense pelo aquilo que fez, mereceu. E digo-te uma coisa, isto não é ser polémico. O Sporting este ano nem sequer merecia estar nesta final da Taça de Portugal por tudo aquilo que já aconteceu antes de lá chegar. E depois chegou à final e o Torriense acabou por fazer aquilo que se calhar já devia ter feito antes. Ganhou a taça, leva o caneco para casa e por isso está merecidamente numa competição europeia. Nada a dizer, aqui nem é altura para se pensar se vamos ganhar pontos ou não vamos ganhar pontos a nível internacional. É altura para dar os parabéns a uma equipa do segundo escalão que bateu aquele que é sempre um candidato também ao título em Portugal. Por isso, parabéns ao Torriense acima de tudo e às pessoas que merecem
5: festejar.
7: Deixa-me
5: só explicar, estamos a ver imagens do Jamor, já depois do final do jogo, e há aqui várias críticas, assobios, também insultos a Rui Borges, um desagrado muito grande com o treinador do Sporting que perde a Taça de Portugal para o Torriense. José Calado, no início da conversa perguntava-te sobre o Benfica.
7: Sim.
5: Que é obrigado a jogar em julho as eliminatórias de acesso para a Liga Europa. Isso, disseste, não te preocupava, mas tem de começar mais cedo. Rui Costa tem que tomar decisões mais depressa quanto ao treinador. O que é que deve fazer o Benfica?
7: O Benfica é um caso à parte. A mim o que me preocupa é a falta de atividade que tem neste momento e a falta de liderança que está a existir e de não darem um murro na mesa em relação a tudo aquilo que está a acontecer em relação ao seu treinador. Para mim já não seria treinador do Benfica, mas isso sou eu. Já teria paga a cláusula de rescisão e já teria um treinador do Benfica a programar a próxima temporada. Porque quem quer estar no Benfica está. Quem não quiser estar no Benfica que vá à sua vida. Esta é a minha maneira de pensar como benfiquista. Em relação a eu não estar preocupado, não estou preocupado, porque é assim, se o Benfica teve a oportunidade...
5: Não, não te preocupa haver aqui a possibilidade de chegar a junho e o Benfica estar neste impasse com o treinador?
7: Não, a mim não me preocupa.
5: Com ou sem treinador?
7: A mim não me preocupa, porque é assim, o Benfica deveria estar na Liga dos Campeões, não está na Liga dos Campeões. Se quer estar na Liga Europa, neste momento vai ter que fazer por isso, porque vai ter três eliminatórias para estar na Liga Europa. Com treinador ou sem treinador, eu acredito que irá apanhar adversários mais fracos. E obrigatoriamente o Benfica, se quer estar na Liga Europa, tem que o provar e tem que ganhar esses adversários. E se calhar é um alerta para as pessoas do Benfica e para a sua direção pensarem que têm que resolver todos estes dossiers que estão em cima da mesa mais cedo, só isso. Mas hoje, acima de tudo, o que importa é aquilo que o Torriense fez. O Torriense fez história.
5: Está de parabéns à equipa Torres.
7: O Torriense fez história, independentemente daquilo que se passa no Benfica, acho que o Torriense fez história. Acho que os adeptos do Sporting têm razão para estarem satisfeitos hoje com a sua equipa. quando as equipas jogam bem ou batalham e não merecem perder, nós temos que o dizer.

0: hoje o Sporting, não digo que mereceu perder, mas meteu-se a jeito. Eu e o Otávio estávamos a ver o jogo, somos pessoas que vivemos o futebol há muitos anos.
1: Só para concluir, também ouvirmos o João Queiroz.
0: Somos pessoas que vivemos o futebol há muitos anos e estávamos a dizer que o Sporting se estava a pôr a jeito. E na realidade o Torrense
1: claro,
0: mereceu.
1: Soares está a falar com os adeptos, há aqui alguma confusão no Jamor. Os adeptos do Sporting estão a pedir explicações ao plantel depois desta derrota por 2-1 e perderam a Taça de Portugal para o Torrense. Estamos a ver o jogador do Sporting junto aos adeptos, estão a conversar, há polícia também no local e seguranças. Os adeptos do Sporting muito insatisfeitos. Vítor, estás a falar? Podes continuar,
2: sim,
1: desculpa, não tinha
2: que eram
1: ouvido.
2: As mulheres dos jogadores que estavam a ter acesso à zona restrita, independentemente sim. De palavras que o Luís Soares possa ter trocado com a adepto.
1: Fica essa nota de esclarecimento. Os adeptos do Sporting muito descontentes.
2: Daniela,
1: também,
2: deixa só pontuar uma coisa antes do João, por favor. E é muito rápido. Esta derrota significa perder dois troféus para o Sporting, porque já não vai discutir a Supertaça em agosto, será o Torrense a defrontar o Fogo do Porto. E antes do João intervir, só realçar isto. As últimas seis finais do Sporting, o Sporting ganha frente aos adversários mais fortes, Benfica, Futebol Clube do Porto e Sporting de Braga, e perde as três taças contra os adversários que eram super acessíveis. Académica, em 2011-2012, o Aves em 2018 e agora o Torrense em 2026.
1: João Queiroz, há pouco o Otávio Machado dizia que esta derrota do Sporting não coloca em risco a continuidade de Rui Borges. Concorda ou acha que pode estar em risco o treinador do Sporting?
3: Boa tarde, Daniela. Cumprimentar o Otávio, o José Calado e o Vítor, assim como os nossos telespectadores.
2: Abraço, João.
3: O que aconteceu hoje foi futebol. O Torrense foi claramente superior, porque foi mais humilde, porque soube ser... nos momentos essenciais uma equipa que se sacrificou para atingir o seu objetivo. Acho que o Sporting na primeira parte, sobretudo enquanto Pedro Gonçalves esteve em jogo, e esteve em jogo não no sentido de estar em jogo fisicamente, porque ele saiu quase aos 90 minutos. Acho que enquanto o Pedro Gonçalves conseguiu provocar alguns desequilíbrios, o Sporting, ele envia aliás uma bola oposta. Acho que o Sporting conseguiu criar ali alguns problemas. Na segunda parte demonstrou-se uma apatia, uma equipa amorfa, uma letargia que, quer dizer, eu sinceramente não compreendi. Mesmo chegando ao empate, o Sporting, houve uma altura, nós na rádio comentávamos, o Sporting aí por volta dos 60, 70 minutos parecia que estava a ganhar 3-0 ou 4-0, tinha o jogo, jogava com uma lentidão. É verdade que e o Zé Calado já disse, é verdade que é difícil jogar no Jamor pelas condições do relvado, mas também em dias como o de hoje, em que estava muito calor, isso era para as duas equipas. E o
1: Torrense até teve um jogo esta semana, coisa que o Sporting não teve.
3: Exatamente, e portanto, seria suposto a equipa mais forte, mais qualificada individualmente, mais qualificada do ponto de vista coletivo,
1: a equipa
3: ganhar
1: da partida
3: o jogo.
1: Todos davam como
3: claro,
1: vitoriosa desta partida.
3: O Sporting era
1: partida.
3: Favorito, quer dizer, o grau de favoritismo era 90% e portanto, hoje não há a mínima desculpa. É a primeira vez, o Zé Calado também já disse, que uma equipa do segundo escalão ganha a taça. O Sporting, cada vez que encontra o Futebol Clube do Porto na meia-final e passa, parece que tem este inguiço, não conquista a taça. É outra nota curiosa. E portanto acaba por quer dizer, não há aqui razões. Hoje o seu presidente nem sequer se pode agarrar ao Bodoglind, porque ele dizia, se não fosse aquela eliminatória com o Bodoglind, teríamos sido tricampeões. O Sporting, que preparou a época para ser tricampeão, acaba a época sem nada.
1: Olhemos para o futuro, para a próxima época, Vítor Pinto. Esta derrota é uma sombra enorme para Rui Borges para a próxima temporada? Vai começar a próxima época com uma margem mínima de erro?
2: Daniela, a questão aqui é que é um abanão muito forte. Ou seja, a temporada do Sporting parecia fadada a ter um desfecho positivo. Portanto, houve muitos sobressaltos, houve muita contestação. A dado momento até se tentou colocar em xeque a continuidade de Rui Borges, mas o final da época parecia que fazia com que, dentro do possível e para além daquele arranque de temporada inacreditável do Fogo do Porto, que o Sporting iria conseguir fazer com que as peças encaixassem. Aliás, quando o Sporting cai para terceiro lugar, houve aquele risco de pressão que depois o Benfica acaba por dar à bébia e o Sporting salta outra vez para o segundo lugar, garante a Liga dos Campeões. Com a conquista da Taça de Portugal, mais polémica, menos polémica, mais Santa Clara, menos Aves, a verdade é que esta Taça de Portugal seria...

0: o tal troféu que daria sentido à época. A época passaria a ser claramente positiva e incontestavelmente positiva.
1: Ó, Vítor, desculpa interromper.
0: Agora, perder uma final da taça frente ao Torriense impede, a meu ver, que o balanço da temporada possa ser positivo. O Sporting cumpriu a obrigação mínima, que era ficar em segundo lugar, fez uma excelente campanha europeia, ninguém coloca isso em questão, bateu-se muito bem com o Arsenal, mas na frente interna, a perda da Supertaça, a eliminação inglória na Taça da Liga frente ao Vitória, logo no jogo da meia-final. E sobretudo, além de ter perdido terreno na luta pelo título no campeonato em Portugal, para ser campeão, o objetivo de grande da época, Daniel, era o tricampeonato, o histórico tricampeonato. Mas a Taça de Portugal parecia aquilo que muitas vezes funciona para os grandes em Portugal, que é o refúgio, é a última
2: era
0: festa da época, é o último troféu e depois permite a entrada na Supertaça. A partir do momento que o Sporting falha estrepitosamente frente a uma equipa da segunda liga, há claramente um abanão sério na credibilidade e que só pode ser resolvido com uma entrada forte na próxima época para evitar, isto é importante, Daniela, que o Sporting sofra um efeito de benfiquização, ou seja, que possa acontecer com Rui Borges um efeito Schmidt ou um efeito Lage e à primeira derrota, ao primeiro desaire, à primeira dificuldade, poder eventualmente cair ou pelo menos se sofrer na pele a contestação dos sócios do Sporting. É muito diferente Rui Borges acabar a temporada a ganhar a taça, acabar por cima, ou acabar com uma enorme frustração, uma enorme desilusão e uma enorme revolta face até, já sabemos, Daniela, aos insultos que os adeptos do Sporting estão a dirigir aos elementos da comitiva leonina.
2: Há muita revolta. Dou já a palavra só para explicar que sabemos que Trincão ficou de cabeça perdida e que a família do jogador do Sporting teve de ser retirada da bancada e foi levada para a zona do relevado. Os ânimos estão muito exaltados no Jamor. João, força.
3: Sim, eu há pouco tentei interromper o Vítor só por uma questão. É que...
0: Obrigado.
3: Mas ele acaba por referir a benfiquização que acontecerá no Sporting no início da época, se a época não começar bem. Poderia já estar a suceder se o Benfica nos últimos dois ou três jogos não tivesse falhado. Ou seja, o Sporting ainda beneficiou.
0: Exatamente.
3: Do Benfica lhe ter dado ali algum gás, alguma vida, ao ter o segundo lugar na mão e ter perdido esse segundo lugar. Senão seria hoje o Benfica a estar diretamente na Liga dos Campeões e o Sporting a ser, com a final da taça perdida, a ser relegado para as eliminatórias da Liga Europa.
4: Estamos a fazer um filme que não aconteceu.
3: Mas quer dizer, mas
4: espera,
3: o Benfica... Otávio, mas o Benfica teve na mão o segundo lugar
4: e o contrário.
0: O Torrense é que é a Liga Europa.
4: Não venhamos um filme.
3: Mas isto são análises que a gente deve fazer.
4: A época está feita. Os dados são conseguidos.
3: Pronto.
4: Não vamos reescrever.
3: Mas o que aconteceu?
4: Desculpa, não existiu.
3: Pronto, ok.
4: Não existiu. Tu querias que existisse.
3: Eu não queria que existisse.
4: A realidade.
3: O que eu estou...
4: A realidade é imutável.
3: Otávio, o que eu estou...
4: A realidade é imutável.
3: Otávio, o que eu estou...
4: Desculpa, tu estás a dizer, é reinventar uma história.
3: Eu não estou a reinventar.
4: Os sportinguistas estão a dizer, não, isso não aconteceu.
3: Eu não estou a...
4: O Benfica teve a hipótese de tomar o gol. O Benfica, isso é que tens que dizer. O Benfica teve a hipótese e não conseguiu. Isso é que tens que dizer.
3: Otávio. O que o Otávio está a dizer foi precisamente o que eu disse.
4: Não, foi precisamente o que eu disse.
3: Portanto, o Otávio não vai dizer aquilo que eu... O que eu quero dizer é que o Benfica é que ainda deu vida ao Sporting. Ou seja, a crítica é o Benfica.
4: A crítica é o Benfica. Então eu vou dizer, pronto. O Sporting deu vida à tua,
3: Otávio,
4: porque perdeu hoje.
3: O Otávio, na sua última frase, acaba por dizer aquilo que eu disse.
4: Não,
3: o Benfica falhou.
4: Desculpa lá.
3: Ou seja, o Benfica falhou.
4: Este campeonato tem uma história. É isso que tem que dizer. O Benfica falhou. Diz.
3: O Benfica falhou. O Otávio veio reafirmar o que eu disse.
4: Eu estou farto. Pessoas. Não estou em outra casa. Diga. Eu disse.
3: A gente
4: não
3: disse.
4: Aqui. Não és tu, atenção. Pessoas ligadas ao futebol tiveram responsabilidade.
3: Eu disse.
4: Agora pergunta-lhe. O que é que fizeste?
3: O campeonato está escrito. Mas a crítica que eu fiz foi ao Benfica. O Benfica teve o segundo lugar na mão.
5: Mas eu posso só perguntar uma coisa. O Sporting é que perco o Torriense e vocês estão a falar do Benfica. É preciso uma grande lata. Quer dizer, o Sporting perco o Torriense e perdeu bem. E vocês estão os dois a falar do Benfica.
0: Parece que é o Sporting Lisboa e Torriense.
5: É, por amor de Deus.

0: Há aqui, algo que por cima da mesa já é continuado ou não, que já põe em causa. Que meteram em causa muitos comentadores durante toda a época. Durante toda a época.
1: Mas muitos afetos ao Sporting.
0: E do outro lado? E outros que se dizem que são neutros?
1: Tá,
0: mas porquê?
1: Tá,
0: se o Sporting fez a época que fez, e hoje...
1: Não, pôs o negócio tem mérito.
0: E hoje podia
1: hoje
0: ser...
1: jogou mal o Sporting.
0: E hoje podia ter acabado
1: o treinador bem. Tem culpa.
0: No entanto, é o Rui Borges que se fez aquilo durante toda a época.
2: Dizer...
0: Durante toda a época. Mas houve um treinador que não ganhou nada. Houve um treinador que gastou milhões e não ganhou nada. E esse é que vocês têm que perguntar a ele. Mas não falam da sua continuidade.
1: Não falam
0: da sua continuidade.
1: O Rui
2: Borges acaba de dizer que falamos do futuro dele quando voltar de férias. Como é que interpreta estas palavras? Fica no ar a dúvida?
0: Não. Não tenho dúvidas nenhumas. O Rui Borges é demasiado sério. Demasiado sério. Porque não nasceu no Braço de Ouro. Não nasceu no Braço de Ouro. Não teve... Bem, eu não quero bater até agora. Não teve, como é que quer dizer, situações que foram muito discutidas no futebol português, que lançaram lama para cima de um clube e que nunca, mas que serviu para alguns treparem para parâmetros de superioridade e esqueceram-se da história do futebol. Mas isso podemos lá chegar um dia. Agora, o que acontece é que o Rui Borges não pertence, nem nunca teve. Quantas vezes nós vimos alguns comentadores meterem causa ao Rui Borges? Quantos? Quantas vezes? E se o Rui Borges hoje tem feito... O Rui Borges foi a sétima equipa, o Sporting foi a sétima equipa na Liga dos Campeões. A sétima. Fez uma carreira notável. O Rui Borges está na final da Taça de Portugal. Perdeu aquilo que...
2: Para concluir podia... essa ideia, Otávio.
0: Quero que eu já... Perdeu aquilo que não devia ter perdido. É acabar uma época, podia ser uma época, não diria de ouro, não foi campeão, mas foi a única equipa que ameaçou o primeiro lugar do Futebol Clube do Porto.
2: Mas acabou por perder o campeonato para o Futebol Clube do Porto.
0: E bem,
2: perdeu também a supertaça para o Benfica. Vítor Pinto, os adeptos estão descontentes, estão revoltados no Jamor. O que é que Rui Borges deverá vir dizer aos adeptos? Merecem uma explicação?
3: Sim, merece uma explicação clara, tanto do Rui Borges como do plantel, e sobretudo tentarmos perceber toda esta confusão. É uma situação que mexe com o grupo, porque estamos a ver jogadores que estiveram preocupados, não sei se com a segurança das famílias. Vimos que os vários jogadores do Sporting estavam a dada altura ali de pé preocupados a olhar para a bancada. Eu não faço ideia se alguém importunou as famílias dos jogadores. Às vezes os adeptos, mesmo sendo do mesmo clube, irritados por causa da derrota, não respeitam nem sequer as famílias dos jogadores. Pode ter acontecido algum excesso. O facto é que muita preocupação, não só do Trincão, como de outros jogadores, com a segurança das famílias. Só por assim é que se explica que mesmo o Sporting, não tendo ganho a Taça de Portugal, as famílias tenham tido acesso à zona, pelo menos da pista de Tartan. Parece-me que é isso que está a passar. E por outro lado, infelizmente, isto acontece ciclicamente no Sporting, há minorias ruidosas também que aproveitam os insucessos esportivos. Pronto, aqui está, infelizmente, André, Daniela.
2: Era isto
3: que eu estava a referir, infelizmente.
2: No interior do estádio.
3: Era isto que eu estava a referir. O Sporting tem minorias ruidosas e violentas que muitas vezes aproveitam os insucessos esportivos para criar confusão. Portanto, quer na saída do autocarro do Jamor, quer na chegada ao Alvalade, teremos que estar especialmente atentos, porque infelizmente o Sporting já viveu verdadeiras situações lamentáveis e com consequências funestas para o próprio clube e para a imagem até do futebol português, precisamente derivadas de insucessos esportivos e de comportamento dos grupos organizados. E já estamos, infelizmente, a seguir esta derrota no Jamor, a ver que já estão a acontecer desacatos com intervenção da polícia e com uma situação de altíssima tensão e altíssimo risco neste final da partida no Estádio Nacional.
2: Têm sido lançados engenhos pirotécnicos no exterior do Estádio Nacional. Há reforço policial. As equipas estão agora a dirigirem-se apressadas para uma zona em específico. São vários os elementos, creio que são até equipas que costumam acompanhar as claques, que se dirigiram ali. Não me percebo ao certo, parece que há uma pessoa no chão, há algum barulho, alguma preocupação em torno de uma pessoa que está caída no chão. Estão concentrados nesta zona os polícias. Vimos há bocado que houve um lançamento de engenhos pirotécnicos. Francisco Fernandes, o que é que está a acontecer?

0: Boa noite, Daniela. Grande confusão. Vimos garrafas voar e a polícia teve mesmo de intervir.
1: Vimos várias equipas de intervenção.
0: Aqui as pessoas muito nervosas também com a situação. Há garrafas literalmente por partidas por todo o lado e aquilo que consegui ver, pelo menos, foi que a polícia acabou mesmo por intervir e acabar por ter de usar a força também para travar os adeptos. Vimos um grupo de adeptos primeiro a concentrar-se, eram aquilo que me pareciam ser casuals, confesso, todos vestidos de preto. A polícia, no fundo, cercou-os e depois, em poucos segundos, deu-se aqui uma grande confusão. Mesmo a polícia foi mesmo obrigada, então, a intervir. Eu creio que houve disparos de balas de borracha ainda, alguns disparos, e depois vimos garrafas a voarem e agora vemos também mais equipas. Eu vejo ali novamente confusão ali à frente, não sei se conseguirão também ver através das imagens, mas agora mais equipas da PSP também a tentar travar aqui esta violência que escalou muito rápido. Foi em poucos segundos, como te dizia, que tudo escalou e vimos aqui então, como te explicava, adeptos. Foi muito rápido, nem sei dizer qual é que foi o momento em que tudo começou. Vemos ali uma pessoa, creio que algemada já, exatamente, e novamente uma garrafas a voarem aqui, crianças, famílias, as pessoas também começam a sair e a polícia começa a criar aqui uma espécie de um perímetro porque os adeptos não param e muita confusão. Eu vejo ali novamente aquela pessoa que está a ser algemada, está a ser levada pelos adeptos
2: em direto da PSP,
0: e depois aqui um forte...
3: Não mudou muito. É levantar a cabeça, perceber o futuro também, perceber o que é que temos que fazer melhor, não só em relação a este jogo, mas em relação a tudo que foi a época, porque é ingrato para eles, para os jogadores principalmente, porque vou defendê-los sempre, vou dar cara sempre por eles, por tudo que mostraram ao longo da época, mereciam, mas lá está, o merecer não chega, tínhamos de ter feito mais e melhor, não fomos capazes.
2: Ficou essencial de Rui Borges, Francisco Laranjo. Voltamos ao relato dos desacatos no Jamor.
0: Boa noite, Daniela. Por aqui o cenário continua algo caótico, tal como conseguem perceber através das imagens. A PSP agora já fez aqui um grande perímetro de segurança porque estavam literalmente a voar garrafas e por isso também não existiam aqui condições de segurança. Muitas famílias que aqui passavam, crianças. É uma situação realmente muito lamentável, até porque falamos da festa da Taça, é uma festa de família. Não acabou da melhor forma, está claro, para os adeptos do Sporting, mas nada acaba por justificar esta violência sem razão aparente, pelo menos tal como conseguimos então perceber também através aqui das imagens do Rodrigo. Houve pelo menos uma pessoa, eu creio que foi detida, vimos uma pessoa ser algemada e levada pelos agentes da PSP e agora vemos várias unidades também da polícia que já estão aqui no local, spotters, eu creio que outros agentes da PSP que agora tentam travar aqui todo o caos. Foi mesmo muito rápido, nós estávamos mesmo aqui ao lado, outra pessoa a ser algemada, portanto à partida dois detidos que haverá pelo menos, até porque isto é a percepção que nós vamos tendo a olho nu. No fundo vimos duas pessoas serem levadas então agora pelos agentes da Polícia de Segurança Pública e agora os spotters correm, portanto poderá haver também uma terceira situação. Nós estamos aqui em direto, obrigada aqui as polícias também a darem-nos indicação para que fiquemos mais seguros também nós, obrigada. Como te dizia, recuando aqui ao meu raciocínio, Daniela, por aqui continua o cenário. Está caótico, ok. Aqui, não é? Ok. Pode ser aqui, ok, obrigada. A polícia também, eu peço desculpa, foi o seu colega que acabou de me pedir. Okay. Desculpa, Daniela. Claro, claro. Daniela, eu peço desculpa só porque estavam aqui a dar-nos estas indicações, mas recuando então aqui àquilo que te explicava, foi mesmo rápido, vimos, eu creio, que pelo menos duas pessoas algemadas serem levadas também pelos agentes da PSP e tal como conseguem ver por aqui, grande aparato policial, forte dispositivo também, que foi montado por parte da PSP para tentarem travar a violência, situações sempre lamentáveis e que infelizmente acontecem mais vezes do que o desejado. Vocês agora não conseguem ver, mas eu vi ainda há poucos minutos muitos vidros no chão, portanto muitas garrafas que foram partidas, foram arremessadas, literalmente garrafas voaram, o que foi uma situação também por si só.

0: muito perigosa, porque passavam muitas crianças, muitas famílias, alguém poderia ter-se magoado, felizmente, ou pelo menos aparentemente, isso não terá acontecido. Continuamos também a ouvir aqui engenhos pirotécnicos, mas aqui o que aconteceu, e também para contextualizar quem agora nos acompanha, foi que vimos um grupo, eu diria 20, 30 adeptos talvez, estavam todos vestidos de preto, o que me dá também a indicação de que poderão ser casuals. Estavam primeiro a ser vigiados pelos spotters, dois ou três spotters. De repente vimos muito fumo verde a ser também utilizado, e rapidamente o cenário, que parecia mais ou menos calmo, tornou-se num absoluto caos. A polícia teve de intervir, exigiu aqui um reforço também por parte da PSP, tal como conseguem ver através das nossas imagens, spotters, mas não só, são mesmo várias as valências. Eu agora já vejo exatamente equipas de intervenção rápida que estão também aqui no terreno a fazer todo o trabalho para, no fundo, garantirem a segurança possível, tendo em conta estas tristes situações que acabam por manchar uma noite que deveria ser de festa, de alegria, uma noite de ouro para os adeptos do Torriense. Naturalmente não foi tão feliz para os adeptos do Sporting, mas nada justifica esta violência, eu diria que quase gratuita, que acabamos por ver também aqui às portas do Jamor. Foram agressões ainda algo violentas, eu diria. Vimos a PSP, no fundo, a ser obrigada a intervir, e agora sim estão a abrir também o perímetro de segurança. Portanto, à partida, a situação agora já estará mais controlada, até porque as equipas da PSP já estão a permitir que aqui passem. Portanto, certamente também já tudo viram e já me garantiram que não há aqui mais riscos e que as pessoas, as famílias, podem também passar, até porque, como te explicava no direito, vimos muitas garrafas voarem, muitas garrafas de vidro serem arremessadas, o que poderia ter sido muito perigoso para algumas famílias que aqui passavam. Há muitas crianças, pessoas também mais idosas. Sabemos que esta é a parte bonita da festa, o facto de haver muitas famílias. Naturalmente, a parte triste acaba sempre por ser estes momentos de tensão, e que obrigam também a PSP a mobilizar-se, equipas de intervenção, nas spotters, unidade especial, eu creio. E depois vimos pelo menos duas pessoas serem algemadas e levadas pelas equipas que aqui estão no terreno. Certamente teremos também mais à frente aqui na emissão um balanço para percebermos o número, nomeadamente, das detenções, se serão efetivamente dois ou se poderá haver aqui mais detidos, porque a confusão pelo menos envolveu mais pessoas. Mas muitas vezes também são situações onde é difícil identificar os intervenientes, é tudo muito rápido, são muitos, muitas vezes até tapam a cara também para, no fundo, dificultar a investigação das autoridades, mas certamente também a polícia irá fazer todo o trabalho para tentar reunir o máximo de prova e perceber então quantos intervenientes nesta confusão, acima de tudo porque houve riscos sérios à integridade de toda a gente que aqui estava. Felizmente, ou pelo menos aparentemente, ninguém se terá magoado com essas garrafas que voaram, mas era como te dizia, a situação poderia ter terminado de outra forma, e vimos mesmo então a Polícia de Segurança Pública aqui a intervir e também a tentar travar todo o caos que já estava completamente instalado. Mantenham-se também aqui no terreno, tal como conseguem perceber através das imagens do Rodrigo, são dezenas de agentes, agora já menos comparativamente com há poucos minutos, até porque já abriram este perímetro, já permitiram que por aqui passassem. À partida terão avaliado também todos os riscos, mas Daniela, foi uma situação preocupante, acontece aqui às portas do Jamor, e acaba por manchar uma festa que devia ser só marcada por momentos de diversão.
1: Grande confusão entre os adeptos e também com a polícia depois desta derrota do Sporting na Taça de Portugal frente ao Torriense. Houve engenhos pirotécnicos que foram lançados, pessoas caídas no chão. A Francisco Laranjo relatava-nos aqui que viu pelo menos duas pessoas algemadas, muito a reforço policial no Jamor devido a esta confusão. Foram também lançadas garrafas e os spotters estão no terreno. São equipas especializadas da PSP no acompanhamento das claques, mas há também outras valências da Polícia de Segurança Pública para tentar acalmar os ânimos, serenar a situação e tentar que não haja riscos maiores nesta Taça de Portugal, já depois de ter havido também confusão nas bancadas com insultos aos jogadores. O Trincão

0: trinca, um jogador do Sporting que teve mesmo de pedir à família para sair da bancada e se dirigir para a pista. Mais um episódio a manchar esta final, Vítor Pinto.
1: Sim, infelizmente este é o lado mais preocupante e mais negativo destas situações, mas também demonstra a volatilidade da situação do Sporting, Daniela. Um Sporting onde os adeptos se sentissem realizados com o decorrer da temporada, que se sentissem mais confiantes que a temporada foi positiva, provavelmente teriam maior capacidade de gerir a frustração de uma derrota, ainda que fosse contra uma equipa da segunda liga como o Torriense. Porque, efetivamente, o Sporting é a terceira vez nas últimas seis finais, quando defronta das seis finais ganhou, ou melhor, das seis finais em que esteve presente, perdão, quando defronta adversários fortes ganha, quando defrontou adversários mais fáceis e claramente mais fáceis falhou. E isto mostra a volatilidade do ambiente no Sporting. Sentiu-se sempre alguma resistência ao longo da época, alguma contestação. Basta imaginar o que sucedeu, e é importante relembrarmos isso, Daniela, a seguir à derrota com o Bodø/Glimt. O Sporting estava numa fase positiva da época, ou pelo menos equilibrada ainda, e quando perde 3-0 com o Bodø/Glimt, adeptos dos grupos organizados de apoio que estavam na Noruega foram bater no autocarro do Sporting, criando ali uma situação perfeitamente inusitada e demonstrando que existiriam as tais minorias à espera que à primeira derrota, ao primeiro deslize, ao primeiro fracasso, voltassem novamente a criar um ambiente de caos no Sporting. Não podemos esquecer também que o Sporting, depois de ter empatado com a ABS, com uma arbitragem extremamente polémica, joga com o Tondela em casa, e numa altura em que ainda estava a lutar para chegar à vitória, já estavam grupos organizados de apoio no topo norte a levantar tarjas que só instigaram sentimentos negativos e só criaram maior nervosismo na equipa, alegando uma determinada exigência que, pelos vistos, se aplicava à equipa técnica, se calhar à administração, mas não se aplica às claques, porque esses que deviam estar a apoiar podiam criticar no fim, mas tinham, era isso suposto, ajudar a equipa a chegar a uma vitória frente ao Tondela nesse jogo que era importante. E pareceu logo nessa altura, dei-te só estes dois exemplos, Daniela, se calhar posso estar esquecendo de algum, mas dois exemplos em que o Sporting precisava de apoio e viu-se na Noruega uma espécie de ataque ao autocarro e viu-se em Alvalade tarjas que foram claramente estabilizadoras da equipa. A terceira situação que estamos a ver, que é um fracasso claro, não há dúvida absolutamente nenhuma, não pode haver paliativos, nem pode haver Rodriguinhos, nem podemos estar com paninhos quentes, é um fracasso claro esta derrota frente ao Torriense, mas aí estão outra vez os desordeiros, os violentos, as minorias ruidosas a tentar criar caos à volta do Sporting. E isto é uma situação que esperemos não tenha consequências agora em Alvalade à chegada da equipa, que não tenha outro tipo de consequências, mas claramente vai transpor-se para a próxima época e vai criar um cenário de dúvida e um cenário de contestação que desde que a equipa não arranque a temporada de uma forma forte e assertiva, vai seguramente suscitar críticas. E quero só notar isto. O Sporting, apesar de manter a equipa técnica, há outras equipas que vão mudar de treinador como o Benfica, o Sporting mantém a equipa técnica, mas vai ter uma transformação importante a nível de plantel. Não é só o Human que deve sair, Morita já saiu, outros jogadores-chave provavelmente vão deixar o Sporting vai ter que fazer uma transição, se calhar para uma estrutura diferente em termos de 11. E por isso, o início da próxima época vai ser ainda de mais alto risco, a partir do momento que esta contestação se faça sentir agora no final da temporada oficial.
0: Para contextualizar as imagens que temos estado a ver, houve desacatos no exterior do Jamor, foram arremessadas garrafas, há pelo menos duas pessoas detidas. Creio que ainda continuam a sair adeptos. Francisco Laranjo, como é que está a correr essa saída agora?
2: Boa noite, Daniela. Agora a situação bem mais calma, até porque houve também aqui um reforço por parte da Polícia de Segurança Pública para garantir que tudo decorre com a máxima segurança dentro da normalidade possível. É difícil falarmos de normalidade quando vimos situações como as que aconteceram há poucos minutos. Aqui uma grande confusão entre adeptos do Sporting e também os agentes da PSP, que foram mesmo obrigados a intervir. Nós ouvimos muita gente queixar-se de porque que estão a disparar balas de borracha, não sei se efetivamente isso aconteceu, também nos pareceu pelo som, mas é sempre a nossa percepção, que pode estar também errada, mas foi pelo menos a ilação que tirei, e vimos, tal como dizias e bem, duas pessoas serem algemadas e levadas aqui do estádio do Jamor.
0: Distúrbios no Jamor depois do Sporting perder a Taça de Portugal para o Torriense. Continuamos a acompanhar tudo a seguir ao intervalo. Até já.
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0: os Palice e Margarida lá atrás. E agora... Estamos ao grande jornal.
1: Novas que foram lançadas também em engenhos pirotécnicos, reforço policial e necessidade da polícia intervir. Duas pessoas foram algemadas. Francisca Laranjo, como é que estão os ânimos agora? Já iremos fazer esse relato com a Francisca Laranjo em direto do Jamor, depois de a polícia ter de intervir para serenar estes desacatos que aconteceram logo após o Sporting ter perdido a Taça de Portugal. Vemos ali do lado direito da imagem o momento em que uma equipa de spotters corre em direção a uns adeptos. Há uma pessoa deitada no chão, creio que é uma das duas pessoas que foram vistas a serem algemadas. Os spotters são as equipas da PSP que costumam acompanhar as claques e que estão preparadas para estes momentos de maior tensão. Depois, no centro da imagem, é o momento em que os adeptos estão revoltados, ainda nas bancadas do Jamor, e os jogadores dirigem-se àquela parte da pista para, de alguma forma, falar com os adeptos. Houve um momento em que Trincão, jogador do Sporting, pediu à família para descer da bancada e ir para a zona da pista para ficar mais segura. Trincão estava preocupado com a família devido aos ânimos exaltados dos adeptos que insultaram a equipa de Rui Borges. Houve diversos insultos enquanto a equipa subia à tribuna e na primeira imagem de todas, mais à esquerda do ecrã, o momento em que foram lançados engenhos pirotécnicos, fumo verde no exterior do Jamor, com os ânimos muito exaltados. Houve agressões, também muitos desacatos depois desta final em que o Sporting perdeu por 2-1 frente ao Torriense, perdeu a Taça de Portugal, um jogo que teve mesmo de ir a regulamento depois, a prolongamento, assim é que é, depois de um empate a um golo no fim do tempo regulamentar. Rui Borges já disse que lamenta a falta de eficácia da equipa, que está desiludido com aquilo que aconteceu, mas vamos regressar a esta questão dos desacatos no exterior de Jamor. Francisca Laranjo, ainda há forte presença policial?
2: Sim, Daniela. Entretanto, o reforço policial também mantém-se. São vários agentes da PSP que também estão aqui no terreno para garantirem, no fundo, aqui toda a segurança e que estes desacatos não se repetem. Não tanto como vimos no início dos nossos direitos aqui

0: E por causa destes desacatos, ainda assim a PSP também a fazer sempre o que faz melhor, é a prevenção também da criminalidade, e por isso também aqui mantêm-se principalmente equipas de spotters, até porque são as equipas também especializadas quando falamos nos adeptos e em cenários de jogos de futebol. São também os spotters que muitas vezes, aliás, até já conhecem os adeptos que mais vezes estão envolvidos em confusões, e por isso os spotters também permanecem aqui no terreno. Agora, a situação bem mais calma, mas a verdade é que ainda há poucos minutos viveram-se aqui momentos de grande tensão às portas do Jamor. Foi uma situação, está claro, preocupante, até porque muitas crianças passavam por aqui, muitas famílias. A PSP foi mesmo obrigada a utilizar também a força. Não sei se vocês estavam aqui há pouco, quando foi aqui a confusão.
1: Não, estávamos lá em baixo e disseram-nos para não subir, estava a haver ainda essa confusão cá em cima.
0: Receberam essa indicação por parte da PSP?
1: Não, por tipo amigos que nos estavam a ligar, estavam a dizer não subam por nada, porque está a haver imensa confusão cá em cima.
0: Não vimos. Portanto, aqui. Agora está tudo mais calmo, não é?
2: Sim, sem dúvida.
1: É que isso vemos agora.
0: É triste, não é? Que isto acontece.
1: É muito triste. Claro. Dar os parabéns ao Torriense, acho que é importante, não é?
0: Fair play, não é?
1: Exatamente. Pronto, o Sporting, ó.
0: O que é que aconteceu hoje? O que é que falhou?
1: Não sei, não faço ideia.
0: Falhou tudo?
1: Não é. Não estou com a cabeça. Quando não estou com a cabeça, nada corre bem. Estou a falar com o CMTV, não estás a ver?
0: Fica para o ano?
2: Fica sem dúvida, para o ano estamos lá.
0: Vamos estar cá para o ano?
2: Sem dúvida.
1: Isso sempre.
2: Sempre com o Sporting. A apoiar.
1: Sim. Queria mandar um beijinho para a minha família.
0: Muito obrigada, meninas. Também aqui a dizer-nos que receberam indicação por parte de amigos para não subirem, até porque estava aqui muita confusão. Também a PSP, aliás, montou aqui um perímetro de segurança, como te dizia, Daniela, para garantir que as pessoas por aqui não passavam devido a essa confusão e devido às garrafas estarem a voar. A PSP teve mesmo, eu creio, e eu reforço esta ideia, que foi a percepção que tive aqui no local, pelo menos do que ouvimos, também outras pessoas dizerem que foram ainda efetuados alguns disparos de balas de borracha, e por isso alguém poderia ter sido apanhado nessa confusão, e então foi estabelecido esse forte perímetro, esse grande perímetro, e um forte dispositivo policial para garantir que as coisas não ficavam ainda piores do que já estavam. Agora, bem mais calmo, tudo mais tranquilo. Vimos pelo menos também duas pessoas serem algemadas e levadas aqui do estádio do Jamor. Mais à frente, certamente aqui na emissão da CMTV, teremos um balanço oficial para saber afinal quantas pessoas é que foram detidas hoje.
3: Um tubarão azul foi visto esta tarde junto à Ilha da Harmona, em Olhão. As imagens mais à frente. A PSP foi chamada a um hipermercado na Portela, em Louros, por causa de distúrbios no interior desse hipermercado. Apesar da equipa de intervenção rápida que se deslocou ao local não ter identificado qualquer interveniente, nem ter registro de feridos, a CMTV teve acesso a este vídeo de videovigilância que prova a existência de confrontos. Durante 54 segundos, vemos dois grupos a arremessarem vários objetos junto à entrada do hipermercado. Os distúrbios envolvem adultos e são presenciados por pelo menos uma criança. Havia a indicação de que um segurança tinha sido agredido, mas a PSP nega a existência de feridos. A polícia apreendeu as imagens e terá identificado os intervenientes.
4: Espero que vão ser identificadas as pessoas.
3: Um avião que tinha saído de Tenerife, em Espanha, com destino ao Reino Unido, teve de aterrar de emergência no aeroporto no Porto. O piloto sofreu um ataque cardíaco. No voo seguiam 220 passageiros.
5: Foi a 30 mil pés de altitude que o piloto do avião se sentiu mal, o que levou a que tivesse que aterrar de emergência. Tudo aconteceu, passavam poucos minutos das 2 da manhã de sexta-feira. O avião da JetBlue tinha descolado de Tenerife, em Espanha, com destino ao Reino Unido. Quando as hospedeiras se aperceberam que o piloto se estava a sentir mal, tentaram ainda perceber se entre os passageiros existia algum médico que conseguisse prestar os primeiros socorros. O avião aterrou de emergência no aeroporto Francisco Sá Carneiro, na Maia, onde já se encontrava uma equipa do INEM que prestou os primeiros socorros ao homem. Depois foi encaminhado para uma unidade de saúde. No avião seguiam 220 passageiros que ficaram perturbados com a situação. Depois de

errarem, ficaram retidos cerca de 13 horas no aeroporto a aguardar por um novo voo. Apesar do grande susto, a aterragem ocorreu sem qualquer problema. Idosos visitaram a Lisboa um grupo de idosos portugueses visitou Lisboa hoje pela primeira vez. A CMTV acompanhou a visita.

0: representa perigo para humanos. Um dos jovens que estavam na praia e que viu o tubarão contou à CMTV que houve muita curiosidade em torno do animal.
1: A princípio não foi um susto, a gente viu o tubarão, mas ninguém se assustou nem nada. As pessoas estavam curiosas para filmar e tirar fotos em si. Ele estava calmo, ele apareceu do nada e ele foi para a margem, onde estava a areia. Depois ele ficou um tempo e voltou para a água, para o mar.
2: E a reação entre as pessoas foi essa mesmo? Foi curiosidade, tirar umas fotos, uns vídeos?
1: Sim, a curiosidade das pessoas foi mesmo tirar uma foto e gravar um vídeo. Ninguém se assustou nem nada, pelo menos onde eu estava não.
2: E o tubarão esteve perto de onde tu estavas? Tu dirigiste até onde ele estava porque viste alguma agitação no areal?
1: Não, eu estava atravessando uma parte da ilha e eu vi uma movimentação de pessoas. Aí eu fui lá também para ver o que estava acontecendo e bom, lá estava o animal.
0: O vento forte estragou os planos de todos aqueles que queriam aproveitar este fim de semana para ir à praia. Nos próximos dias, as temperaturas podem chegar aos 38 graus no interior algarvio.
3: Com os termómetros a rondar os 28 graus por esta altura, já o areal devia estar mais composto. O vento e a agitação marítima afastaram os banhistas e estragaram os planos dos concessionários de praia.
4: Depois esperava-se um pouco mais de afluência, por ser domingo, né? Um dia que toda a gente está de folga, e quando está um bocado de vento afasta um pouco as pessoas da praia.
5: Em relação aqui ao mar, também ainda está um pouco agitado, também demove aqui um bocadinho as pessoas de virem até à praia.
4: Sim, está levante normalmente forma ondas, o vento é quente, mas depois estar aqui na praia torna-se um bocadinho desagradável.
6: Isto de facto está para muito pouca gente, mas talvez derivado ao mês, será por aí que, que está menos gente.
5: Mesmo por ser fim de semana, esperava outra afluência.
6: Exatamente, esperava-se mais gente. Talvez para o mês que vem haja mais.
3: Ao longo da manhã, poucos foram os que se atreveram a molhar mais do que os pés. Para aqueles que se aventuraram, o balanço foi positivo.
7: A aguinha, olhem a cor desta água. Parece a cor da água das Caraíbas. Só que o que está a influenciar aqui o coisa é este vento, mas de resto está impecável. Temperatura da água e 20 graus, à vontade.
6: Já lá fui hoje, já molhei os pezinhos hoje, já.
3: Até ao fim do mês as temperaturas vão subir e trazer novas oportunidades para aqueles que se querem bronzear.
0: O chefe Lubomir Stanisic vendeu todos os restaurantes a um grupo internacional. A seguir temos reportagens sobre a ascensão e a queda do chefe. A seguir ao intervalo. Até já.
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0: 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Agora vamos voltar ao grande jornal para a reta final, as notícias reunidas e a apresentação da Daniela Polónia, simultâneo CMTV, Correio da Manhã, Rádio Final, ainda não é para já. Aguardamos mais um bocadinho para ouvir então o resto das notícias para o grande jornal de hoje.
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1: Um grupo de idosos portugueses esteve hoje pela primeira vez em Lisboa. Fazem parte de uma freguesia do Conselho de Águeda.
2: Fernanda Silva pisou o chão da capital portuguesa pela primeira vez aos 90 anos. Abraça-se a Leonor, a sobrinha neta de 9 anos, que também conhece a cidade pela primeira vez. Fernanda está feliz com a viagem que prometeu fazer há muitos anos.
3: Para mim tudo é bonito.
2: É muito diferente da vossa terra?
3: Ai, pois é, é diferente, claro.
4: Por acaso até...
2: Em que aspectos?
4: Tipo, não há assim tantas estátuas, não há muitos pátios, não há muitos parques. Até encontrei uns espanhóis, ingleses, então é muito diferente que lá em Aires Ferreiros tem poucos. Quero conhecer muita coisa e estou a adorar conhecer a Lisboa.
2: Lisboa fica a mais de 200 quilómetros da União de Freguesias de Préstimo e Maceira da Alcoba, localizada no Conselho de Águeda. Há outros habitantes que nunca tinham visitado a capital.
5: A expectativa é vir, sair dos Jardins Serranos e vir até aqui.
2: Quais são assim os monumentos ou as partes da cidade que quer conhecer?
5: Talvez também o Mosteiro dos Jerónimos, a Torre de Belém, estas coisas todas, são coisas diferentes, que a gente nunca viu.
6: A gente nunca, não vendo as coisas, não tem saudades delas. A gente só quando as vê é que fica entusiasmado com as coisas que vê.
2: E acha que vai ter saudades de Lisboa?
6: Sim, a minha capital.
2: A viagem foi organizada pela Junta de Freguesia. Mais de 100 pessoas participaram na visita. Os habitantes já anseiam pela próxima viagem.
1: O Torriense conquistou a Taça de Portugal, derrotou o Sporting por 2-1. Temos reportagem em direto a partir de Torres Vedras e também a do Jamor. Sem Torres Vedras houve festa, Francisca Laranjo, no Jamor houve desacatos. O que é que aconteceu?
7: Infelizmente, é verdade, Daniela, boa noite. Grande confusão aqui depois do final do jogo. Aquilo que aconteceu, para responder à tua questão, é que um grupo de 20, 30 adeptos, pareciam-me ser casuals, estavam por aqui a passar, precisamente neste local onde nos encontramos, e começaram a ser vigiados e acompanhados por alguns spotters, até porque a equipa da PSP, que já conhece os adeptos mais problemáticos, e por isso começaram a acompanhá-los. Depois houve uma troca de palavras menos bonita, no fundo, algo agressiva também para com a polícia. De repente vimos muito fumo verde e o que aconteceu de seguida foi uma grande confusão, grandes desacatos. A PSP teve mesmo de intervir. Aquilo que eu vi pareceu-me ser alguns disparos de balas de borracha, que tiveram de ser efetuados também para travar aqui a violência. Foi uma atuação muito rápida, eu diria, por parte da PSP. Rapidamente vimos dezenas de agentes da Polícia de Segurança Pública aqui no local, também para tentar entravar as agressões que aconteciam também para com os agentes da PSP. Depois o que vimos foram pelo menos dois adeptos saírem algemados, serem levados. Aguardamos também por um balanço para saber efetivamente quantos adeptos é que terão sido detidos nesta confusão que se gerou então entre um grupo de 20 a 30 adeptos casuals do Sporting para com os agentes da PSP. Nós estávamos mesmo ao lado, acabámos por nos aperceber de tudo. Aqui este adepto estava a tentar falar. Eu, parece-me que dizia que é uma vergonha também o resultado do Sporting, até porque o Sporting acabou então por perder hoje frente ao Torriense aqui no Jamor. Mas recuando também aqui ao meu raciocínio, a Daniela, entretanto, dois adeptos acabaram por ser levados pelos agentes da PSP, eu diria que então detidos. Depois houve também aqui uma outra particularidade no momento da violência, porque vimos algumas garrafas serem arremessadas e estavam muitas famílias por aqui a passar também, e por isso a PSP acabou por montar aqui um grande perímetro de segurança para garantir então que tudo decorria dentro da normalidade possível, ou dentro, aliás, da segurança possível. Havia muitas famílias a passar, crianças, pessoas mais velhas, e por isso também a PSP montou esse perímetro.

0: perímetro de segurança. Aqui há alguma indignação para com o resultado do Sporting, que perdeu então frente ao Tofiense, como sabemos. Entretanto, também várias equipas da PSP que por aqui vão passando, também reforçando a segurança e, no fundo, supervisionando tudo para garantirem que tudo agora está bem mais calmo. E a verdade é essa, Daniela, mesmo para terminar, se fizermos a comparação agora, o cenário muito mais tranquilo, mas a verdade é que se viveram momentos de algum pânico aqui, até porque passavam muitas famílias, alguma criança poderia ter-se magoado. Felizmente isso não aconteceu. Vimos pelo menos dois adeptos a serem levados aos matos.
1: Houve também momentos complicados nas bancadas, com insultos à equipa de Rui Borges e ao treinador depois desta derrota na Taça de Portugal, que foi conquistada pelo Torriense. Nuno Gil Ferreira, estás em Torres Vedras. A equipa agora até tem entrada direta para a Liga Europa. A festa é pela noite dentro?
2: É exatamente isso. A verdade é que o Carnaval já foi em fevereiro, mas agora não possa ter acontecido em fevereiro. Está a acontecer neste momento aqui na zona de Torres Vedras. Como podemos ver, a animação é muita. Estou rodeado de adeptos do Torres, felizes com o resultado desta Taça de Portugal. Vemos bandeiras, vemos felicidade. E a verdade é que a festa ainda agora começou e vai continuar durante o resto da noite. Aquilo que sabemos é que a taça foi ganha pelo Torriense, que há décadas que já estava no Jamor e há décadas que já não ia para o Jamor. Mas a verdade é que, como podemos ver, a felicidade... Bom dia! O que é que sentiram? O que é que sentiram no primeiro gol?
3: Foi emoção, mano! 5 minutos de jogo! Foi uma emoção do caralho, mano!
2: Certíssimo, então, muito obrigado! Como podemos ver, os ânimos estão bastante exaltados aqui em Torres Vedras. A verdade é que aquilo que sabemos é que a taça foi ganha pelo Torriense e tudo vai continuar. Ainda começou. Vai continuar durante ainda bastante tempo. Iremos depois para a
1: Torres Vedras, o Torriense conquistou a Taça de Portugal, um feito histórico, tem entrada direta para a fase regular da Liga Europa, derrotou o Sporting por 2-1. O casal francês que abandonou as crianças em Alcácer do Sal poderá ser outra vez presente a tribunal no âmbito do mandado de detenção europeu. Cabe ao Tribunal da Relação decidir uma eventual entrega às autoridades francesas, pelo que os suspeitos terão de ser outra vez ouvidos no âmbito do inquérito que foi aberto em França. A CMTV sabe que as autoridades francesas já emitiram um mandado de detenção europeu a pedir a extradição deste casal, mas tendo Marine e Marco ficado em prisão preventiva, é pouco provável que as autoridades aceitem. Segundo as regras, devem ser julgados e cumprir pena pelo crime que cometeram em Portugal e só depois serão julgados em França pelo crime que cometeram naquele país, nomeadamente subtração de menores. O padrasto destes meninos que foram abandonados em Alcácer do Sal perseguiu um carro em plena autoestrada em 2023. O homem está agora a cumprir prisão preventiva na cadeia anexa da Polícia Judiciária em Lisboa.
4: Marc era já conhecido pela polícia e pelos serviços judiciais franceses por ter transtornos psiquiátricos. Agora surgiu um novo vídeo do padrasto que abandonou os irmãos. Foi filmado em 2023 a perseguir um carro em plena autoestrada, porque no interior seguiam cidadãos judeus.
5: Des juifs d'Israël qui roulent extrêmement vite. Alors je les ai tous touchés. Un homme, une femme et leurs deux enfants.
6: Então eles vêm de Nova Iorque e eles habitam em Marselha. E eles são os dois, o companheiro dele anda a 151 km/h. Eles acreditam que estão todos perdidos.
4: No vídeo, Mark aparece a conduzir a alta velocidade.
6: É interessante, vejam.
5: Estava...
6: Quando lhe disse bom dia, eu perguntei de onde é que ele era. Ele fala francês e inglês, ele me disse que eu sou de Israel, então, Israel, isso é bom. Então a matrícula, se virem bem, é 808 Alfa Papa Lima 83. Então ela é matriculada de lado, anda muito rápido.
4: Mark diz no vídeo que os

0: judeus pensam que tudo em França é permitido, algo que para ele é um problema.
1: Então eu falei com a mulher porque não fala bem francês, mas a mulher judia fala muito bem francês e eu disse-lhe que iria a Israel. Aniquilar Netanyahu. E disse-lhe que estava a fazer uma grande limpeza. Eu disse-lhe que então era o filho do Sadat. Então os dois filhos, eu digo-vos, para os judeus eu iria salvá-los. No entanto, os pais é outra coisa.
2: Mas não, vai-lhe fazer ralentir um pouco. Porque eles rolam muito, os judeus. Eles estão fatigados,
1: eles
2: rolam muito.
1: Eles estão cansados, eles andam rápido, eles tomam... Os judeus, o que é que eles andam a fazer? Ah, vamos andar mais. Sorria, vocês estão a filmar os israelenses, os judeus.
2: Os israelianos, os juízes, se croem tudo permitido.
1: Acreditam que tudo é permitido. Esse é que é o problema.
0: Comportamentos agressivos começaram antes de abandonar os dois irmãos. Um crime que o deixou atrás das grades. Esta imagem foi tirada quando o padrasto dos meninos franceses chegou ao estabelecimento prisional anexo à polícia judiciária. É o preso 2190. É lá que Mark vai ficar em prisão preventiva. Chegou a ser levado para a prisão de Setúbal, mas o sobrelotamento da cadeia obrigou a encaminhar este ex-polícia para a prisão anexa à PJ. Está indiciado por ofensas à integridade física agravada, por haver suspeitas de ter agredido um dos meninos, exposição ou abandono. O homem deu entrada na cadeia, assustado, mas tranquilo, cumprimentando até os guardas prisionais numa atitude muito diferente da que mostrou antes de conhecer as medidas de coação. A mãe dos meninos está na prisão de Tires. Cumpre agora 2 semanas de isolamento e é a reclusa número 145.
3: O pai destes meninos que foram abandonados não está em Portugal. Ele falou com a imprensa francesa e disse que não veio a Portugal porque está à espera de uma autorização das autoridades. O pai dos meninos afirma ainda que faltam apenas alguns dias para ter os filhos de volta. Conta que tem pensado nas crianças todos os dias, desde que foi contactado pela polícia de Colmar. O pai das crianças tinha direito a apenas visitas ocasionais com os filhos. Aos filhos e essas visitas seriam vigiadas, ele não tinha a guarda das crianças, o processo ainda estava em andamento.
1: Fechamos assim o simultâneo do Grande Jornal com a Correio da Manhã Rádio, novo simultâneo já para a Ligador lá mais à frente. Para já a música e começa com um grande clássico duplo entre Paul McCartney e Stevie Wonder, Bright.

Na Correio da Manhã Rádio, três canções, seis nomes, tudo a pares, Paul McCartney e Stevie Wonder, pelo meio Beatriz Pessoa e Femme Falafel, e agora Medusa com Henri Camamille em Don't Wanna Go Home. Mas se for, evite em Lisboa a zona envolvente ao Estádio Nacional, ainda reflexos do final da Taça de Portugal. Ainda há muito trânsito ali parado entre o Alta Boa Viagem e a Cruz Quebrada, toda a estrada de ligação da Marginal para a A5 e mesmo na A5 nos dois sentidos. Há a passagem pelo nó da Crela, inclusive um acidente no sentido Lisboa-Cascais, também aqui. Em Lisboa também há, na margem sul, dificuldades, uma fila desde a Baixa da Almada para as portagens da Ponte 25 de Abril. No Porto não há problemas. Continuamos com as duplas, continuamos, sim senhor, esta é improvável, ainda por cima a cantarem o original da Tonisha. Menina do Alta Serra entre o brasileiro Ney Matogrosso e a portuguesa Cátia Guerreiro. Vamos lá.

0: Escutámos na Correio da Manhã Rádio a Sara Tavares, neste Balancê. Agora passamos à Liga de Ouro. Claro, o grande destaque para o final da Taça de Portugal. 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
0: Sara Guterres.
2: Neste momento sai o autocarro do Sporting. Seguimos de imediato ao contacto em direto com a Rita Cotrim. Rita, boa noite.
3: Boa noite, Sara. Estamos a ver agora a imagem já em direto da comitiva verde e branca a sair do Estádio Nacional do Jamor. Não saem com a taça, saem com uma valente derrota a fechar esta época 2025-2026. São dois autocarros, um que transporta claramente o plantel e a equipa técnica do Sporting e outro que transporta os familiares do plantel. Será uma viagem ainda longa até Alvochete, é esse o destino final, depois dos jogadores do Sporting terem falhado o último objetivo da época, que era vencer a Taça de Portugal. Por um lado, objetivo falhado, por outro, um sonho concretizado por parte da equipa do Torriense, que 70 anos depois de ter estado na final da Taça de Portugal, conquistou hoje a prova rainha, venceu o Sporting no prolongamento, num jogo que teve muito que se lhe diga e que levou a muita contestação por parte dos adeptos do Sporting, que nas últimas semanas levaram uma corrida aos bilhetes, provocados.

0: Marcaram uma valente corrida a todos os bilhetes que tiveram à venda. Houve até uma grande disputa entre bilhetes para o lado do Torriense. Certo é que o Estádio Nacional esteve pintado com várias cores e ouviram-se muitos gritos e também frases de contestação para Rui Borges. No final do jogo conseguimos também perceber que os adeptos saíram bastante indignados com o resultado desta época, sem qualquer troféu. Uma época que sai a seco e que faz questionar os adeptos do Sporting sobre a continuidade de Rui Borges. Questionam as decisões de Frederico Varandas, o porquê de querer renovar e continuar com o treinador natural de Mirandela, numa altura em que o Sporting deixou esta época em branco. E por isso, hoje, no momento em que os adeptos do Sporting esperavam que, quando viram o marcador 1-0, quando o Torriense marca o primeiro, esperavam uma resposta mais rápida, mais eficaz da equipa. Tal não aconteceu e levou também a muitos adeptos sportinguistas a abandonar o Estádio Nacional e decidiram ficar apenas na mata, no convívio com os outros adeptos do Sporting. Por um lado, vimos os adeptos do Torriense a celebrar, a festejar efusivamente uma conquista histórica no Estádio Nacional do Jamor, num jogo que claramente o Torriense saiu por cima e conseguiu estar sempre acima do marcador, vencendo por 2-1 a equipa de Rui Borges, que foi muito criticada pelos adeptos do Sporting, que desde o primeiro momento chegaram, já desde a noite anterior, à mata do Jamor para preparar aquela que é a grande noite mítica da magia da Taça de Portugal. Também reparámos que o nosso comentador Fernando Mendes saiu cabisbaixo do Estádio Nacional do Jamor, naquela que foi uma derrota por 2-1, mas uma derrota que acaba por ser pesada, e o Sporting neste momento não transporta a Taça de Portugal.
1: Esta é uma viagem de alto risco e por isso mesmo não vamos perder de vista estas imagens em direto da Mota da CMTV, que vai continuar a acompanhar este trajeto dos autocarros do Sporting. O Sporting que, recordo, caiu com um estrondo na Taça de Portugal, perdeu com o Torriense por 2-1, num jogo que só ficou decidido no prolongamento. O Torriense colocou-se em vantagem logo aos 4 minutos e já temos um televoto aberto aqui na CMTV com a pergunta: Rui Borges tem condições para continuar no Sporting? Se acha que sim, pode ligar para o 761-201-501. Se acha que não, pode ligar para o 761-201-502. O custo da chamada é de 1 euro mais IVA à taxa legal em vigor. O Sporting, que caiu com estrondo nesta final da Taça de Portugal, perdeu com o Torriense. O Torriense que se colocou em vantagem logo aos 4 minutos de jogo, com um golo de Zuli, que foi ele o primeiro a marcar. Depois o Sporting conseguiu chegar ao empate já na segunda parte, através de Luís Soares, mas de facto o Torriense acabou por conquistar esta Taça de Portugal. E estes momentos também ficaram marcados por uma enorme confusão, momentos de muita tensão no final do Sporting Torriense, com agressões e um cenário de caos total no exterior do Estádio Nacional. Um grupo de cerca de 30 adeptos vestidos de preto causaram distúrbios no Jamor. Os elementos da PSP que já estavam no local foram obrigados a intervir, até porque houve arremesso de garrafas, o que poderia colocar em causa a integridade física das pessoas que estavam a circular naquela zona, já no exterior do estádio. Depois destes momentos de muita tensão, a PSP foi mesmo obrigada a criar um perímetro de segurança. Tiveram de intervir os elementos da Polícia de Segurança Pública, que já estavam destacados, precisamente prevendo que podia haver aqui alguns momentos de tensão com adeptos do Sporting. A derrota do Sporting na Taça de Portugal tem influência direta no futuro do rival Benfica. Com a conquista da Taça de Portugal, o Torriense garante a entrada na fase de Liga da Liga Europa e obriga o Benfica a ir à segunda pré-eliminatória da competição. Isto significa que o Clube da Luz terá de começar a época oficial a 23 de julho, ou seja, apenas 4 dias depois da final do Mundial. O

3 fases de qualificação até ao objetivo de alcançar a fase de Liga da Liga Europa. Além da maior quantidade de jogos, o Benfica vai ter de começar a preparar a nova temporada mais cedo do que o previsto, numa altura ainda que ainda não se sabe quem será o próximo treinador. Além do Benfica, o Sporting de Braga também sofre e cai para as eliminatórias da Liga Conferência. O Famalicão fica fora das provas europeias. Vamos agora olhar para outros momentos. Logo após o apito final do Sporting Torriense, Rui Borges e os jogadores foram insultados quando subiam à tribuna do Estádio Nacional. Os adeptos não esconderam a insatisfação depois da derrota no prolongamento à frente ao Torriense, que conquistou a Taça de Portugal. Foram dirigidos vários insultos ao treinador, mas também aos jogadores, no momento em que subiram à tribuna do Estádio Nacional para receberem as respectivas medalhas. A contestação começou logo após o apito final do árbitro António Nobre, com os adeptos a manifestarem-se e com muito desagrado com aquilo que a equipa fez durante este jogo com o Torriense. Depois destes insultos, durante a subida dos jogadores à tribuna, houve mais momentos de revolta por parte dos adeptos. Francisco Trincão, que tentou ir cumprimentar o pai na bancada depois de receber a medalha de finalista, foi alvo de insultos. O jogador do Sporting teve mesmo de pedir à família para descer para a pista, isto porque o ambiente nas bancadas não era de todo o melhor. Após este momento de muita tensão com a família de Francisco Trincão, Debassi foi o jogador do Sporting que se mostrou mais revoltado com a situação. O defesa foi apanhado nestas imagens a apontar para a bancada num gesto de desagrado e de protesto com aquilo que estava a ser dito pelos adeptos do Sporting, sendo que houve também estes momentos de tensão com as famílias dos jogadores. Rui Borges faz marcha atrás na análise à temporada e diz que acaba por não ser positiva. Depois de ter dito na véspera que o Sporting estava a fazer uma grande época, com a derrota no Jamor, assume que ficam a faltar títulos para valorizar tudo o que foi feito. Sem a Taça de Portugal e sem o campeonato, Rui Borges admite que não é possível estar feliz com esta época. Nesse sentido, diz que percebe o descontentamento dos adeptos, desde que haja o mínimo de respeito. Garante que ninguém está mais triste com esta derrota do que os próprios jogadores e a equipa técnica e que os protestos são normais, desde que não existam faltas de respeito com familiares. Qualifica o resultado como justo, dá os parabéns ao Torriense e entende que agora é tempo de perceber como melhorar para ter um Sporting mais forte. Já Hulman foi muito crítico com os colegas depois desta derrota na final da Taça de Portugal. O capitão do Sporting fala em falta de atitude e que até lhe deu a sensação que a própria linguagem corporal da equipa esteve muito diferente daquilo que é habitual. O médio dinamarquês assume que é um momento muito duro para todos e que até lhe faltam as melhores palavras para explicar aquilo que aconteceu e como é que o Sporting termina a época sem títulos. Diz que a derrota é justa porque os jogadores não atingiram os padrões do que viu ser o Sporting nos últimos 3 anos. Sobre o próprio futuro, Hulman limitou-se a dizer que é algo para falar apenas depois das férias. Nem tudo foi mau no dia de hoje para o Sporting. O clube de Alvalade está apurado diretamente para a fase regular da Liga dos Campeões da próxima época, com a ajuda do Aston Villa. Depois de vencer a Liga Europa, a equipa do Aston Villa foi vencer o Manchester City e conseguiu assim o 4º lugar no campeonato inglês. Desta forma, abre-se uma vaga extra que vai para o Sporting, precisamente, segundo classificado do campeonato português. Como consequências práticas, a equipa de Rui Borges já não tem de jogar 2 pré-eliminatórias de acesso à Liga dos Campeões, entrando apenas em ação europeia, já durante o mês de setembro. Além disso, estão garantidos muitos milhões de euros para o Sporting, por esse acesso direto à fase de Liga das Champions. Continuamos a acompanhar também o percurso que estão a fazer os 2 autocarros do Sporting que transportam os jogadores e a equipa técnica. Estamos a falar de uma viagem de alto

O risco, que é naturalmente acompanhada também ali por carros dos elementos das autoridades para garantir que tudo decorre dentro da normalidade, porque é de facto aqui uma viagem de alto risco, sobretudo por causa dos momentos de contestação ali.

0: Objetivo a vencer o Torriense e conquistar o troféu da Taça de Portugal. O Sporting não a conseguiu, aliás, sofreu muito durante todo o jogo e a contestação começou desde bem cedo, com os adeptos no fundo a não reconhecerem esta equipa do Sporting, que perdeu com o Torriense e falhou assim este objetivo, que era conquistar o troféu da Taça de Portugal, isto já depois de ter falhado também o campeonato que foi conquistado pelo Futebol Clube do Porto. Seguimos agora novamente ao contacto em direto com a jornalista Rita Cotrim. Rita, tu estás a acompanhar este percurso dos autocarros do Sporting, para já sem nenhum incidente.
1: Boa noite, Sara. Uma viagem que já começou sensivelmente há 12 minutos e que só vai terminar na Academia de Alcochete, onde os jogadores, a equipa técnica e familiares também têm as viaturas, e por isso essa é a última paragem. Última paragem também desta época do Sporting, uma época muito amargurada para, amarga aliás, para a equipa, para a direção do Sporting, para Frederico Varandas, para os adeptos acima de tudo. Mas de recordar, Sara, que logo após o jogo e após os adeptos a começarem a sair das imediações do Estádio Nacional do Jamor, assistimos em direto a vários momentos de tensão entre alguns elementos de um grupo organizado de adeptos do Sporting de Portugal e também entre alguns elementos da Polícia de Segurança Pública. Trocas de insultos também entre adeptos que alguns começaram a discutir até sobre o jogo, mas muitos criticaram principalmente Frederico Varandas, para além de, obviamente, terem criticado o Rui Borges. Uma época que acaba assim, sem conquistas, uma Taça de Portugal que, afinal, acabou mesmo nas mãos do Torriense.
0: E esta viagem ainda demora alguns minutos e vamos naturalmente continuar atentos a estas imagens em direto que nos chegam através da mota da CMTV, porque a contestação é de facto muita. Começou no Estádio Nacional, no Jamor, com os adeptos do Sporting a mostrarem-se muito desagradados com aquilo que a equipa fez, ou melhor, não fez, neste jogo com o Torriense. Falhou assim um dos objetivos desta temporada, que era conquistar este troféu da Taça de Portugal, já depois de ter perdido o campeonato para o Futebol Clube do Porto. Por isso mesmo, temos já aberto um televoto na CMTV com a pergunta: Rui Borges tem condições para continuar no Sporting? Se acha que sim, pode ligar para o 761-201-501. Se acha que não, que Rui Borges não tem condições para continuar no Sporting, pode ligar para o 761-201-502. O custo da chamada é de 1 euro mais IVA à taxa legal em vigor. Os números para os quais pode ligar estão a passar no topo do seu ecrã. Temos muito para falar nesta Liga de Ouro, já vamos analisar tudo, mas para já vamos ver os golos dos jogos de hoje com a Débora Carvalho, com especial destaque para o Sporting Torriense.
2: Torriense conquistou a Taça de Portugal pela primeira vez na história. A equipa de Torres Vedras bateu o Sporting por 2-1 após prolongamento. O Presidente da República, António José Seguro, entrega a Taça de Portugal a Stopira, capitão da equipa do Torriense.
3: O Torriense é o novo campeão. O novo campeão.
2: Logo aos 4 minutos, o Torriense chega ao 1-0. Surpresa total no Jamor com este golo de Zoi.
3: É golo do Torriense.
4: Minuto 4 está intransponível ali de AD. Mas a bola agora acaba caprichosamente.
2: Já na segunda parte, o Sporting empata o jogo. O golo é de Luís Soares. Aos 64 minutos, Jenny Catamo marca para o Sporting, mas o golo é anulado por fora de jogo.
5: Catamo apanhado em posição irregular, veremos se...
2: Já no prolongamento, o Torriense marca, mas o golo de Mohamed é anulado por fora de jogo.
0: Aos 109 minutos, Maxi Araújo derruba Seidi.

0: e é assinalado penalti para o Torriense. O defesa do Sporting vê vermelho direto.
1: Flagrante. O cartão vermelho ajudou.
0: Stop irá assumir uma marcação e dá a vitória ao Torriense. Manchester City perdeu por 2-1 com o Aston Villa. Na despedida de Bernardo Silva e Pep Guardiola do clube, com este resultado, o Aston Villa confirma o quarto lugar do campeonato, que dá ao Sporting o acesso direto à Liga dos Campeões da próxima temporada. Há 9 anos em Manchester, Bernardo Silva vai terminar o contrato com a equipa inglesa e assinar por um novo clube. Visivelmente emocionado, o jogador português despediu-se do City.
2: Para Pep Guardiola, 19 para Bernardo Silva. John Stones também com 19. Eu sou um Tichil.
0: Aos 23 minutos, Sam Nio coloca o Manchester City na frente do marcador.
2: Está feito o golo, Sam Nio. Ainda chegou a tempo à partida, andava adormecido. Minuto 23, Semenio.
0: O Aston Villa empatou o jogo no arranque da segunda parte. O golo é de Watkins.
2: Está feito o golo! O minuto 47, marca Oli Watkins.
0: Aos 59 minutos, Bernardo Silva é substituído e é ovacionado por todo o estádio. Ambas as equipas fazem uma guarda de honra ao médio português. Guardiola e Bernardo Silva, visivelmente emocionados.
3: É impossível não arrepiar neste momento. Tu, confesso que estou a 75 assistências, 6 Premier Leagues, 3 FA Cups.
1: Fantástico,
3: Guardiola.
1: Salveram-se no próprio clube e cá está.
0: Pouco depois, o Aston Villa dá a volta ao marcador, visa o Watkins.
2: Já apertou mais uma fita, vai para o gol e marca!
0: Estão vistos os golos, Sara Guterres, é contigo.
4: Voltamos à Liga Dura e, tal como prometido, vamos analisar a derrota do Sporting. Perdeu com o Torriense por 2-1 no prolongamento da final da Taça de Portugal no Estádio Nacional no Jamor. É por aqui que começamos a conversa nesta edição da Liga Dura. Comigo em estúdio tenho já o Ricardo Tavares, o José Calasso, o Otávio Machado e o Rodolfo Reis. Boa noite a todos. Começo por si, Otávio. Relativamente a esta derrota do Sporting, mais do que a derrota, parece-me que o que fica e o que causa toda a contestação dos adeptos foi aquilo que o Sporting não fez em campo. Também sentiu isso? Foi uma equipa totalmente diferente daquela a que estava habituado?
5: Boa noite a quem nos está a seguir. É fácil. Olha, sinceramente, qualquer de nós que estamos aqui, exceto o Ricardo, já tivemos situações destas na nossa carreira de jogadores. Mas é quando vi esta equipa entrar em campo, quando vi esta equipa percorrer o espaço que vai do balneário ao túnel, percebi no comportamento, na maneira de estar, na maneira de proceder, que a concentração, a responsabilidade de ter que fechar uma época que, de alguma maneira, com a vitória na taça, com uma vitória que tinha começado antes, que era o acesso direto à Liga dos Campeões e que trazia muitos milhões, sempre sendo necessários e fundamentais para a carreira de uma equipa, como o Sporting, com o seu orçamento. Mas não gostei daquela licença de entrar em campo. Parecíamos que íamos para qualquer lado. E aquilo que se esperava, face à diferença que existia entre as duas equipas, era que o Sporting entrasse com outra atitude. Não permitir que o seu adversário tivesse a validade de pensar que seria possível algo. E aquilo que aconteceu foi totalmente ao contrário. Aconteceu que foi o Torriense que chegou rapidamente ao golo, num lance em que é perceptível que há ali a tentativa de interseção da bola num pontapé de canto, salvo erro. Não é de uma equipa, é desconcentração completa. E isso comprometeu. Começaram a ter que andar atrás do prejuízo. E quando uma equipa anda atrás do prejuízo, nestas condições, chega ao intervalo e depois a segunda parte começa e depois empata-se e caímos outra vez, né? não somos capazes de fechar o jogo. E porquê? O Sporting meteu muitos erros no início do jogo. Estou-me a lembrar de uma jogada de meio campo que fica dois defesas para um avançado, mas lado a lado, que dá uma jogada de perigo, que até por pouco não foi o cartão vermelho direto a um jogador que esteve muito infeliz na final da taça. Tenho de dar os parabéns ao Torriense. O Torriense ganhou com merecimento. Foi uma equipa que não teve tantos arremates, não teve tantos cantos, mas morreu em campo. Deu tudo. Procurou. Até aceitou algum domínio do Sporting. O Sporting, se calhar, a displicência como encarou este jogo, não merecia ganhar. Esta equipa acaba por ser criticada porque, efetivamente, deixou cair algo que era importante, que fazia com que a época fosse uma época com o título ganho, com a Liga dos Campeões garantida, e acabou por toda aquela gente que se mobilizou a ir ao estádio a não acontecer. Penso que o Torriense, e quero dar os parabéns ao Torriense, aquilo que sofreu, que soube sofrer, os seus jogadores tiveram grande dignidade. Lamento profundamente que a entrada do Sporting neste jogo foi desplicente, e eu não sou, não quero, mas esta equipe do Sporting não foi aquela que se apresentou na maior parte e tantas alegrias deu aos sportinguistas.
4: Só para fazer também um apontamento, continuamos a acompanhar em direto a viagem dos autocarros do Sporting, que se dirigem neste momento para a Academia Cristiano Ronaldo em Alcochete. Mas, Rodolfo, também partilha desta opinião que o Sporting cometeu efetivamente muitos erros e teve uma entrada explicente nesta final da Taça de Portugal frente ao Torriense?
6: Boa noite aqui para os meus amigos, para a minha amiga. Boa noite lá para casa. Em primeiro lugar, se me permites, eu quero dar os parabéns aos sub-17 do Futebol Clube do Porto, que copiaram os sub-19, são campeões. Um abraço para todos eles, parabéns. E penso que também a camada jovem de sub-15 também tem todas as probabilidades de ser campeões. Portanto, é um marco histórico no futebol do Futebol Clube do Porto, todas as equipas a serem campeãs. Depois, dizer que este jogo, estávamos ali a falar, eu nem reparei bem, mas o Otávio, que tinha, portanto, mais interesse neste jogo do que eu, como é lógico, porque eu pensei sempre que o Sporting ia golear, mesmo quando tive ali uma conversa com o Tavares, quando o Sporting está a perder 1-0 em intervalo, eu disse-lhe a ele, o Sporting vai fazer um golo, e depois, naturalmente, a equipa, o Torriense, vai sentir a adversidade do que é jogar uma final contra o Sporting, e o Sporting ganha por 4 ou 5, era a minha convicção. Mas não, o Sporting levou aos 4 minutos um susto valente e não reagiu. O que eu queria dizer do Otávio é que eles entraram, os jogadores entraram, pareciam que iam para um piquenique ou qualquer coisa assim do género. Estavam a comungar daquilo que é o estado de Jamor para as famílias e para as pessoas que vão ver o jogo. O jogo em si, parabéns ao Torriense, foi uma maravilha de equipa, todos lutaram, todos se bateram, todos quiseram ganhar este jogo, vencendo a Taça de Portugal. Contra o Sporting, há daqueles jogos em que um treinador, se pudesse, aos 10 minutos substituía todos, mas não se pode substituir todos, e eu acho que aqui o treinador, na minha opinião, devia ter apercebido um bocadinho disto e fazer logo 3 substituições. Agora eu sei que vão dizer, é muito fácil quando o jogo acaba e não sei o quê. Não, e se ele sentia que na realidade a equipa agora é difícil tirar, vais tirar 3, porquê? Porque tens é que tirar todos. É pelo menos dar um abanão na equipa. Eu acho que os meus amigos que jogaram e foram grandes jogadores compartilham dessa opinião comigo. É preciso dar um abanão. O Sporting precisava de dizer assim, o Sporting é um jogo de Taça de Portugal, a final da Taça de Portugal, milhares e milhares de pessoas estão aqui no estádio e outros estão a ver em casa. Portanto, os jogadores do Sporting não fizeram isso, os jogadores não respeitaram, portanto, na minha opinião, o Torriense, que pensavam que era favas contadas. O treinador devia ter dado um alerta forte ao mexer logo em três jogadores aos 15 minutos, não fez isso. O Torrense é campeão e isto foi, é um aval tremendo, embora nós todos, para terminar, nós todos, eu pelo menos, os Sportingistas não, mas estou muito contente com uma equipa de uma, da segunda divisão consiga vencer uma Taça de Portugal a um colosso como o Sporting, mas isto é um aval muito forte para o futebol português.
4: Achas, Ricardo, até por isto que estava a dizer o Rodolfo, porque o Rodolfo falava aqui num abalo muito forte e claramente que esse abalo se sente mais no interior do Sporting, não é? O próprio Rui Borges falou dessa questão. Mas achas que, tendo em conta aquilo que aconteceu no campeonato, agora perde aqui este troféu da Taça de Portugal. Rui Borges tem condições para continuar no comando técnico, na tua visão?
7: Boa noite a quem nos ouve, a quem nos vê. Os parabéns em primeiro lugar para o Torriense, para a cidade de Torres Vedras, para o Luís Tralhão, para os jogadores, em particular para o experiente Stopira, que na hora da verdade não falhou e fechou a vitória justíssima da equipa do Oeste. E já agora, parabéns, nós passamos a vida
4: já
7: a
4: agora,
7: criticar
4: Ricardo,
7: os árbitros.
4: Desculpa interromper, estavas a falar disso e nós estamos a recuperar o momento em que Stopira acaba por marcar esse gol e depois os festejos que se seguiram por parte dos adeptos.
7: Sim, e parabéns também para a equipa de arbitragem dirigida pelo árbitro de Leiria, António Nobre, que é um dos melhores árbitros portugueses. Escreveu-se direito por linhas tortas. O Sporting superou o Futebol Clube Porto, mas não devia ter defrontado o Futebol Clube Porto, devia ter ficado pelo caminho da Taça de Portugal. Depois, hoje, o presidente do Sporting se vestisse as vestes, passo por nós, do presidente do Futebol Clube Porto, diria que o Sporting jogou muito, muito pouco. O que disse o Otávio Machado é aquilo que eu também penso. Acho que o Sporting entrou desconcentrado, parece que ia para a festa. E foi antes do jogo que começou a perder este mesmo jogo. E já vou ao Rui Borges. Depois, o treinador do Sporting, neste caso o treinador do Sporting, nenhum treinador pode dizer isto, pode vir queixar-se da relva que não estava rápida. Por amor de Deus, isso é desculpa de mau pagador. E mais, o treinador do Sporting, bastas vezes elogiado por nós e por mim, portanto, desta vez esteve mal. Esteve mal porque não teve a dignidade de assumir também ele a derrota. Mas a tua pergunta é muito clara. Se o Sporting renovou com o Rui Borges é porque viu nele competência para continuar a dirigir o clube. Porque os treinadores não devem ser escolhidos por impulso, têm de ser escolhidos por competências. E, portanto, quero acreditar que o Sporting o escolheu por competência.
4: Calado, muito rapidamente, tu concordas com o que dizia há pouco o Rodolfo, que ficou com a sensação de que os jogadores do Sporting iam para um piquenique e que não respeitaram sequer o Torriense?
8: Boa noite. Eu acho que a atitude com que entram no jogo diz tudo. E não concordo com o Yulman. Muitas vezes concordei, mas desta vez não concordo. Porque ele também foi um daqueles que durante a primeira parte praticamente andou a passo no jogo. Por isso não concordo, para criticar os seus companheiros de equipa como capitão, tem que dar o exemplo. E ele também andou a passo durante grande parte da primeira parte e muitas vezes até na segunda. Por isso eu concordo acima de tudo no facto, e algumas palavras que o Rodolfo teve, em relação ao treinador ter que dar um safanão no jogo. Porque notava-se que havia jogadores que estavam completamente fora do ritmo da partida. Notava-se que o Sporting jogava lento. Notava-se que havia, às vezes, falta de ambição. Uma equipa que, a meu ver, esteve tão bem nas Champions este ano e que, obviamente, deu alegrias a todos os sportinguistas, mas encarou este jogo como se fosse uma vitória natural para o Sporting antes de entrar em campo, antes de jogar. E, geralmente, uma equipa grande, quando faz isso e quando não metes o macaco de trabalho, como nós costumamos dizer, dentro dessa partida e quando não trabalhas e quando não jogas, sujeita-se àquilo que aconteceu. O Sporting pôs-se a jeito e o Torriense aproveitou a oportunidade e acabou por ganhar. E deixa-me dizer-te, antes de mais e antes das críticas todas, dar os parabéns ao Torriense, às pessoas, aos seus adeptos, acima de tudo à sua direção. Mereceram inteiramente o que aconteceu hoje, não só pelo trajeto que tiveram na Taça de Portugal, até pela temporada que estão a fazer. Acho indecente, sinceramente, que num calendário, depois de saber que o Torriense vai a uma final da Taça de Portugal, não haja uma atenção em relação ao jogo que o Torriense vai disputar para subir divisão.
6: Concordo, muito bem.
8: Acho que devia haver uma atenção em relação a isso, porque obviamente depois de jogar 120 minutos, independentemente de jogar 120 minutos ou não, mas ir a uma final da Taça de Portugal, nós sabemos que quem lá esteve, final da Taça de Portugal, a esta hora geralmente está muito calor, já quando o jogo é um jogo normal já é complicado, agora jogar 120 minutos ainda é mais difícil, por isso... Os meus parabéns ao Torriense e ao Sporting. Acho que os seus adeptos hoje têm razão para estarem satisfeitos. Porque acho que a equipa, obviamente, não rendeu e entrou com sobranceria em relação ao Torriense e isso é uma questão de respeitar o adversário.
4: Já vamos voltar a falar do Sporting e de toda a contestação por parte dos adeptos depois de o Sporting ter falhado o objetivo da Taça de Portugal. É a seguir um curto intervalo. Até já.
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0: Recuamos a 99 com Moby, lá atrás, ainda mais antiga, o maior sucesso dos Double, The Captain of a Heart. Previsão do tempo para o início de semana, menos instável, mas ainda assim a norte, pelo menos, é aí que tem estado assim mais farrusco, mas vai continuar também na segunda-feira para os distritos de Bragança e de Vila Real, ainda com alguns aguaceiros fracos para o distrito de Braga. Quanto a temperaturas, continuam a não querer subir no litoral norte, antes pelo contrário, no Porto até 10, mínima entre os 16 e máxima de 25 graus na cidade do Porto, Lisboa entre os 16 e os 31, sobe um grau do lado da mínima e do lado da máxima, comparativamente ao dia de hoje, e Faro também praticamente na mesma, entre os 20 de mínima e os 27 graus de temperatura máxima. A esta hora, 8 minutos depois das 10h30, Porto 17 graus, Lisboa 21, Faro 24.
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0: Mais um tema incontornável na Correio da Manhã Rádio, Tracy Chapman. 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
2: Estamos de regresso, acabam de chegar os autocarros do Sporting à Academia Cristiano Ronaldo em Alcochete. É lá que está a jornalista Joana Ricardo Silva. E Joana, também aí há reforço policial.
3: Muito boa noite, Sara. Precisamente, elementos da Guarda Nacional Republicana. Temos aqui as motas que fizeram acompanhamento com o autocarro do Sporting, onde estão os adeptos sportinguistas e também, aliás, os jogadores sportinguistas, peço desculpa, e os familiares dos adeptos, dos jogadores, assim como da equipa técnica. Vemos precisamente as motas da Guarda Nacional Republicana e depois temos também à entrada da Academia Cristiano Ronaldo, elementos da Guarda Nacional Republicana, a que fazem aqui um perímetro de segurança. Também se esperava a que para aqui viessem adeptos sportinguistas mostrar a sua insatisfação. No entanto, nenhum adepto se deslocou até à academia e por isso mesmo este trajeto foi feito em segurança, apesar de estarem aqui vários elementos da Guarda Nacional Republicana, também para impedirem que nada de mal acontecesse e que os jogadores pudessem entrar na academia e sair, obviamente, sem qualquer precaução, mas aqui há ainda vários elementos e por isso mesmo é que também só quando os jogadores saírem da academia é que os elementos da Guarda Nacional Republicana abandonam este local, mas a verdade é que os adeptos sportinguistas estão com um sentimento agridoce e por isso mesmo é que há também aqui um reforço no que diz respeito aos elementos da Guarda Nacional Republicana, que normalmente não vem aqui para este local, mas assim que o resultado foi conhecido, acabam também por se deslocar para darem um apoio no fundo aos jogadores, para que tudo ocorra dentro da normalidade. No entanto, não há presença até ao momento de adeptos sportinguistas que preferiram abandonar o estádio do Jamor. Não mostram aqui a sua indignação, mas a verdade é que saíram derrotados os adeptos sportinguistas, os jogadores sportinguistas. O Sporting sai derrotado desta Taça de Portugal e por isso mesmo é que também houve este reforço no que diz respeito aos elementos da Guarda Nacional Republicana, que não arredam pé isto, porque os jogadores, a minha equipa técnica e também a família dos jogadores veio aqui para a Academia Cristiano Ronaldo e vão sair também, obviamente, da Academia em direção às suas casas e por isso mesmo é que há aqui um reforço no que diz respeito a elementos da Guarda Nacional Republicana. Vemos, por exemplo, outro carro da Guarda Nacional Republicana que abandona a Academia, mas a verdade é que o Torriense fez história no Jamor e venceu o Sporting após prolongamento para conquistar esta Taça que foi inédita para o Torriense, que triunfou por 2-1 e tornaram-se a primeira equipa, aliás, do segundo escalão a erguer o troféu, algo que há muito não acontecia e por isso mesmo é que também fica aqui um sentimento agridoce para o Sporting, para os adeptos sportinguistas, mas aqui é tudo normal na Academia Cristiano Ronaldo, uma vez que não há adeptos sportinguistas a mostrarem a sua indignação no local onde nos encontramos.
2: E tal como dava conta a jornalista Joana Ricardo Silva, não é nada habitual este reforço de segurança junto à Academia Cristiano Ronaldo em Alcochete. Acontece não só pelo resultado da final da Taça de Portugal, mas também por todos os momentos de contestação e de muita tensão que se viveram no exterior do Estádio Nacional no Jamor. Agora há também aqui este reforço de segurança junto à Academia para garantir garantir que tudo decorre com normalidade e, como nos dava conta a nossa jornalista Joana Ricardo Silva, não há ali adeptos do Sporting, ainda assim todo o cuidado é pouco e por isso mesmo elementos da Guarda Nacional Republicana que estão ali destacados, estão agora a garantir também a segurança dos jogadores e da equipa técnica do Sporting, que chegaram há instantes à Academia Cristiano Ronaldo em Alcochete, foram até colocadas ali aquelas proteções para garantir que ninguém passa para o outro lado, são retiradas quando passa algum carro e conseguimos perceber que agora já ali há algumas movimentações com alguns carros a abandonarem a Academia Cristiano Ronaldo em Alcochete. Estava aqui a tentar perceber se consigo identificar quem é que está a conduzir esta viatura, mas estou aqui a ter algumas dificuldades. Não me pareceu nenhum jogador do Sporting, eventualmente seria algum elemento da equipa técnica de Rui Borges, mas conseguimos perceber que há aqui, de facto, agora também muitas movimentações com vários carros a abandonar a Academia Cristiano Ronaldo em Alcochete. Estamos naturalmente, como sempre, a acompanhar tudo em direto aqui na CMTV, uma segurança que é reforçada junto à Academia e, aliás, durante todo o percurso, desde o Estádio Nacional até Alcochete, os dois autocarros do Sporting tiveram também esse apoio, digamos assim, a nível de segurança, com carros da Guarda Nacional Republicana e motas que acompanharam este percurso dos dois autocarros do Sporting Clube de Portugal até à Academia Cristiano Ronaldo em Alcochete, para garantir que essa viagem decorria dentro da normalidade, porque no estádio foi um cenário de caos total, com vários momentos de tensão. Começaram logo após o apito final do árbitro António Nobre e houve também registro de alguns distúrbios já no exterior do estádio, com cerca de 30 adeptos do Sporting que se envolveram em confrontos e que obrigaram mesmo a um reforço policial naquela zona do exterior do Estádio Nacional. Vamos continuar naturalmente atentos a todas estas movimentações em Alcochete, mas importa também agora fazermos uma ligação em direto com outro dos nossos jornalistas que está em Torres Vedras, também a acompanhar toda a festa por parte dos adeptos do Torriense. É o Nuno Gil, que já me está a ouvir naturalmente. Nuno, a boa noite. Por aí é um ambiente de muita festa, festa essa que promete durar.
4: Aquilo que se vê é um enorme ambiente de festa, neste momento focada em frente à Câmara Municipal. Como podemos ver, neste momento existe uma grande multidão em frente à Câmara, que no fundo entoam cânticos, cantam e tentam então esperar pela equipa que se deverá dirigir aqui então para, para as declarações ao público, para falar um pouco com os adeptos. Muito bom dia, muito boa noite, aliás. Como é que se sente com esta vitória do Torriense?
5: Ah, maravilhosa! Maravilhosa ambiente! Esquece! A minha filha está aqui comigo, é uma criança, mas eu disse, filha, curte, aproveita, porque somos torriense de coração!
4: Já há 70 anos que o Torriense não ia ao Jamor e é a primeira vez que vence a taça. Viram o jogo, acompanharam tudo desde o primeiro momento?
5: Exatamente! É um amor que não se explica, só nasce! É futebol e carnaval! Torriense, esquece!
4: Se dizer então, muito obrigado. Como podemos ver, a animação é muita. Muito bom dia. Como é que se sentiu ao ver o primeiro gol?
6: Deu-nos muita esperança logo aos 4 minutos. A gente pensou logo que era a nossa vez fazer história deste jogo. Aconteceu então que eles marcaram. Ficámos ali na nossa dúvida, principalmente quem teve cá a ver, em vez de estar no Jamor. Deve ter sido outra experiência, mas aquele último gol que nós marcámos foi que nos levou à loucura. Epá, isto só acontece com a Torres Vedras, é Torriense.
4: Havia tão esperança desde o primeiro momento.
6: Acreditamos sempre. Se nós não acreditamos em nós, quem é que vai acreditar? É sempre acreditar na terra que nos dá orgulho.
4: Francisco Bentão, muito obrigado. Como podemos ver, as celebrações já correm desde o fim do jogo. Aliás, desde o início do jogo, desde o primeiro golo que o Torriense marcou. E apesar de um golo anulado na primeira parte do prolongamento, o Torriense conseguiu vingar e, no fundo, fazer este último golo que cimentou, digamos assim, esta vitória. Basta estar a falar aqui com mais uma senhora. Muito bom dia. É uma grande felicidade, correto?
7: É maravilhoso, não podia ser melhor.
4: Como é que se sentiu a ver o primeiro golo? Como é que se sentiu a ver o primeiro golo?
7: Ah, eu sabia que eles iam ganhar. Eu sabia. Tinham que ganhar.
4: Excelentíssimo, então, muito obrigado. Como podemos perceber, a noite ainda vai longa. A equipa ainda não chegou aqui à Câmara Municipal, mas de certo deverão chegar a qualquer momento.
2: A reportagem em direto do Nuno Gil a dar-nos conta da festa que se faz em Torres Vedras. É um momento histórico para o Torriense, que garantiu este troféu da Taça de Portugal ao vencer o Sporting no prolongamento no Estádio Nacional no Jamores. Estamos naturalmente também a acompanhar em direto tudo aquilo que está a acontecer na Academia Cristiano Ronaldo em Alcochete, também com a ajuda da jornalista Joana Ricardo Silva. E Joana, houve de facto um reforço da segurança aí junto à Academia numa altura em que estão a sair vários carros.
3: Muito boa noite, Sara. Precisamente numa altura em que começam a sair os jogadores sportinguistas do Sporting, há também aqui um reforço no que diz respeito aos elementos da Guarda Nacional Republicana. Isto porque, apesar de estarem sempre aqui, sempre que há jogo, vêm os elementos aqui para a Academia Cristiano Ronaldo, hoje há uma particularidade, nomeadamente as baias que estão colocadas aqui ao redor da estrada e até à entrada da Academia Cristiano Ronaldo, para, obviamente, proteger os jogadores, ainda que os adeptos não tenham vindo aqui para a Academia Cristiano Ronaldo, mas por questões de segurança, não fossem os ânimos exaltados a escalar, também esta proteção no que diz respeito a estas baias colocadas, isto porque falamos aqui também de campos à volta e também os adeptos poderiam aproximar-se dos jogadores. No entanto, não há qualquer adepto aqui nas imediações da Academia Cristiano Ronaldo e os jogadores vão saindo com a tranquilidade, obviamente de cabisbaixo devido à derrota frente ao Torrense, mas a verdade é que os jogadores continuam a sair da Academia do Sporting de Alcochete, mas obviamente que saem com o sentimento agridoce, aliás, os sportinguistas que saíram derrotados desta competição da Taça de Portugal, e esta que foi uma taça inédita, um resultado inédito para o Torriense, que surpreendeu ao vencer o Sporting por 2-1 com um golo de penalti no prolongamento que deu resultado de vitória precisamente ao Torriense. Com este triunfo, o Torriense pode disputar competições europeias na próxima temporada, mas a verdade é que, uma vez que houve vários distúrbios, vários conflitos no Jamor, há também este reforço de segurança aqui para que tudo corra dentro da normalidade.
2: Reforço policial junto à Academia, não só elementos da segurança da Academia Cristiano Ronaldo, mas também elementos da Guarda Nacional Republicana e da Polícia, que estão aqui em peso junto à Academia Cristiano Ronaldo em Alcochete, para garantir que tudo decorre dentro da normalidade. Como nos dava conta também a Joana Ricardo Silva, nesta zona onde está a nossa equipa de reportagem, não há adeptos do Sporting. Há também este cuidado a redobrar por parte das forças de segurança para garantir que tudo decorre com normalidade. Estamos agora a ver imagens de Zeno Adebassi, que acaba de abandonar a Academia. Ele que foi um dos jogadores, se não o jogador que se mostrou mais desagradado com os insultos a partir das bancadas do Estádio Nacional no Jamor. Dirigiu-se inclusive a alguns adeptos, apontou para a bancada no tal momento em que as famílias famílias dos jogadores tiveram de descer para a pista, uma vez que não estavam reunidas as condições para que continuassem na bancada. Já estamos a recuperar também aqui na CMTV essas imagens de Zeno Zé Baste, que ficou irritadíssimo com os insultos que estavam a ser dirigidos aos jogadores e à equipa técnica do Sporting, mas mais do que isso, a revoltado também com a situação, porque as famílias dos jogadores não tinham as condições de segurança necessárias para continuar nas bancadas. Foi, de facto, um ambiente muito hostil, após o apito final do árbitro António Nobre, com vários focos de tensão, muita contestação por parte dos adeptos do Sporting após esta derrota diante do Torriense. O Sporting falhou assim um dos objetivos desta temporada, que era garantir este troféu da Taça de Portugal, depois de já ter falhado o objetivo principal, digamos assim, que era conquistar o campeonato, que, como sabemos, foi conseguido pelo Futebol Clube do Porto. Nesta altura estão a sair os jogadores e a equipa técnica da Academia Cristiano Ronaldo em Alcochete, sempre ali com movimentações por parte das forças de segurança, vários elementos da Guarda Nacional Republicana e da Polícia, além dos elementos de segurança do Sporting, digamos assim, que costumam estar na Academia. Houve, de facto, este reforço policial para garantir que estas saídas decorrem com normalidade. Para já não há adeptos nesta zona, mas todo o cuidado é pouco, sobretudo depois daquilo que aconteceu no Estádio Nacional no Jamor. Foram momentos muito tensos, houve muita revolta por parte dos adeptos. Francisco Trincão tentou cumprimentar o pai na bancada depois de receber a medalha de finalista e nesse momento foi alvo de insultos que não podemos naturalmente reproduzir. O jogador do Sporting teve de pedir à família para descer para a pista, isto porque o ambiente na bancada não era de todo o melhor. Os ânimos estavam exaltados, conseguimos perceber também nas imagens no lado à direito do ecrã, que passo a explicar também para quem nos está a ouvir na Correio da Manhã Rádio. Era de facto ali um ambiente muito hostil. Já do lado esquerdo estamos a ver imagens em direto. Daniel Bragança acaba agora de sair da Academia Cristiano Ronaldo em Alcochete. Momentos de muita tensão, as famílias sentiram-se aqui de alguma forma também ameaçadas, ou não se sentiram seguras, digamos assim, porque os ânimos estavam exaltados e de facto acalado. É aqui uma situação que deixa desconfortáveis as famílias dos jogadores, mas também os jogadores, e conseguimos perceber que Zeno Zé Baste foi talvez o jogador que ficou mais revoltado com esta situação. Achas que foi ali uma atitude excessiva por parte dos adeptos do Sporting, apesar de tudo aquilo que aconteceu durante o jogo?
8: Eu acho que sim. Nestes casos, a família não tem culpa daquilo que acontece em campo. Podem chamar os nomes que quiserem aos jogadores, os adeptos pagam bilhete, isso nós estamos habituados no futebol. Agora as famílias não têm culpa, e se calhar no meio das famílias estão lá as crianças e estão lá os filhos também, não têm que ouvir a pupos, não têm que ouvir esse tipo de impropério e insultar as pessoas. Eu acho que não, e nesse aspecto acho que os jogadores fizeram bem, chamaram as suas famílias para perto deles. Acho que não há necessidade deste tipo de agressividade, até porque eu acho que às vezes há muita gente que tem memória curta, não é? Porque o futebol está-se a tornar um local onde parece que serve para algumas pessoas descarregarem as frustrações, às vezes, do seu próprio dia-a-dia. E sempre foi assim e sempre será. E não há estratos sociais. No futebol não existem estratos sociais. Acho que é o único sítio onde, na verdade, não há estratos sociais. Médico, engenheiro, seja que...
9: Políticos, padres.
8: Tudo, há de tudo. Por isso, eu acho que os jogadores fizeram bem chamar as suas famílias. O importante é eles estarem em segurança, porque eles estão habituados, obviamente, pela sua profissão, a serem assobiados e a serem, às vezes, maltratados verbalmente. Agora, as suas famílias não têm que levar com isso, principalmente quando estão na bancada. Por isso, acho que foi uma boa atitude em relação ao debate. Se calhar ficou revoltado com alguma coisa que viu na bancada em relação à sua família ou até à família de um companheiro, porque nós não gostamos de ver a família de algum companheiro ser maltratada. E se calhar revoltou-se. Por isso, acho uma situação que escalou rapidamente, não deveria ter acontecido. Assim como depois, no final da partida também, houve aquela confusão cá fora. Mas lá está, isso acontece às vezes em qualquer clube, fora dos relvados. Eu não consigo entender porque é que as pessoas vão depois, a frustração levam para fora dos relvados e envolvem-se em situações violentas. Mas neste caso, acho que os jogadores têm toda a razão. A família está acima de tudo, a família está acima de qualquer resultado, está acima de qualquer 90 ou 120 minutos que se joga em campo, e eles têm que ser protegidos a todo o custo.
2: Tu achas que, de facto, já agora só dar aqui o apontamento, que era Jenny Catamo a que estava nesta viatura que acabou agora de sair, mas, Ricardo, de facto estamos aqui a falar de uma situação que, numa questão de minutos, acabou por escalar, como dizia aqui o Calazo. As famílias dos jogadores, no fundo, não se sentiam seguras no local onde estavam. Isso parece-me que também não é,
10: sim,
2: agradável, não é?
10: Sim, é lamentável. Quem não consegue ter comportamentos dignos nos espetáculos, sejam eles de que espécie for, tem que ficar em casa. Tem que ficar em casa, atos de selvageria, tem que ser reprovados. E, portanto, estes indivíduos, como eu reiteradamente digo, e isto, infelizmente, é transversal, não gostam dos clubes, não gostam de futebol, gostam é da confusão. Sentem-se bem é nesta confusão. E, portanto, eu acho que as autoridades têm de ser muito, muito mais proativas, e para lá de serem mais proativas têm necessidade de ser muito mais punitivas, porque isto não se resolve com paninhos quentes, porque nós sabemos que há adeptos do desporto que estão identificados, estão proibidos de ir assistir a espetáculos desportivos, seja em pavilhão, seja em campos de futebol. Mas acho que as coisas têm de mudar, e têm de mudar nomeadamente nos estádios. Logo, têm de ser detidos de imediato. Eu não me canso de dizer isto. Há câmaras, é para identificar logo os prevaricadores. E a polícia tem de estar lá e tem de cortar logo o mal pela raiz. Mas não, não assistimos. Então, é pirotecnia. Quer dizer, já alguém se preocupou em saber de facto porque é que entra pirotecnia nos estádios? Vão perguntar a quem sabe, quem anda lá dentro. Vão perguntar aos fulanos que fazem as seguranças nos estádios. Vão perguntar aos trabalhadores que servem nos bares. Talvez eles possam ajudar a perceber como é que os artefactos entram nos estádios. Temos de ter coragem. Eu vi hoje ali no Jamor não sei quantos ministros, não sei quantos políticos, todos os quadrantes. Isso é bom que vão ao futebol, eu não critico isso. Agora, quando toca à hora da verdade aquilo que é importante, que é a atuação deles em sede própria, fecham-se a copa, sopram para o lado e metem em cima do interesse do coletivo, metem os interesses dos clubes e sopram para o lado, assumiam para o lado. Portanto, isto não pode ser. Agora, as famílias tiveram de ficar para baixo, foi o mal menor. Relativamente ao comportamento da base, como dizia o Zé Calado, foi talvez, pelas imagens a que tivemos aqui acesso, que se rebelou contra o comportamento de meia dúzia de pessoas que não devem estar nos recintos desportivos. Agora, eu se calhar acho que o Debas pode ter tido um comportamento que foi mais além daquilo que seria condenado. Ainda bem que alguém teve bom senso de puxar a família para
8: mais
10: fora.
8: Mais além não.
10: Para fora, para fora
8: uma
10: daquele
8: coisa,
10: espaço.
8: Se isso acontece, tu vês alguém a ser maltratado da tua família ou da família, claro, de um companheiro,
10: obviamente,
8: se calhar se fosse outro tinha subido as escadas e tinha lá ido apertar alguém.
10: Acho,
8: não é,
10: que tem que estar lá alguém
8: ninguém
10: para
8: gosta.
10: Fazer esse papel, e não pode
8: ninguém
10: ser um jogador.
8: Está bem, mas ninguém gosta.
10: Como tu disseste, e com toda a propriedade, no caso, estamos a falar dos jogadores de Sporting, fizeram uma carreira brilhante na Liga dos Campeões, e isso não se pode apagar. A história tem as páginas, e há páginas boas e páginas más. A dois foi péssima.
8: Tu sabes muito bem, já foste ao futebol várias vezes. No futebol existe uma coisa, que é pessoas que sabem estar no futebol e os parvalhões de serviço. Esta é a realidade. E quando os parvalhões de serviço, alguns, nós calamos a boca e fingimos que não ouvimos. Mas há outros que tu não podes. Há outros que fazem de propósito mesmo para te provocar, para tu ouvires.
10: Claro.
8: Estás a perceber? Uma coisa é provocar entre
10: ti. Não gostam de futebol, mas uma coisa, não gostam dos clubes,
8: mas o jogador está habituado a que seja provocado e não reagir. Agora, se fazem isso à tua família ou à família dos teus companheiros de equipa, epá, desculpa não, muita sorte se calhar. Se calhar o rapaz, a vontade dele era subir as escadas. Se calhar a vontade dele era... E se ele subisse, eu dava-lhe razão.
10: Mas eu não dava.
8: Pronto, eu se calhar dava-lhe razão.
10: Eu não podia dar, eu não podia
8: dar. Eu se calhar dava-lhe razão.
10: Mas é que lá, desculpa lá, mas tá isso bem, eu não
8: mas
10: podia
8: eu se calhar
10: dar.
8: Dava-lhe
10: eu percebo,
8: razão.
10: Ou, quer dizer, estou solidário.

0: dizer, os
1: estou
0: outros,
1: solidário
0: quer dizer,
1: com aqueles que são vítimas.
0: As famílias têm que ir para o pé deles porque eles receiam que aconteça alguma coisa às famílias.
1: Portanto, meteram erro. E o Deba, neste caso o Deba, ia não, para a bancada não, acima e ia cometer outro erro.
2: Não foi.
0: Mas não foi, mas
1: ainda bem.
2: Alguns adeptos estavam na bancada. Um dos principais alvos da fúria dos adeptos foi precisamente o treinador Rui Borges. Por isso mesmo temos um televoto aberto na CMTV com a questão se.

0: 1. Se acha que não, pode ligar para o 761-201-502. O custo da chamada, recordo, é de 1 euro mais IVA à taxa legal em vigor. Há pouco o Rodolfo dizia que o Rui Borges devia ter dado um abanão na equipa, devia ter feito substituições mais cedo. Já agora, relativamente a esta questão em específico, o Rodolfo, o que é que acha? Rui Borges é o homem certo?
1: Ora bem,
0: para o
1: custa-me, Sporting? Custa-me e custa-me muito, sou aqui como o Otávio, que o Rui Borges veio lá de baixo, subiu tudo a pulso, é uma pessoa que no seu discurso é honestíssima, teve uma gafa ou outra que é normal, que foi a canja e foi uma outra situação em que ele esteve menos bem, mas normalmente é uma pessoa correta, é uma pessoa que não hostiliza os adversários, ao contrário da outra que manda lá dentro. Agora, isto vamos falar de futebol. Eu não vou estar aqui com palavras assim mais doces. O Sporting, para o ano, com este treinador, e há bocado, eu penso que foi o Otávio que disse bem, que é através do dia-a-dia, através de meses e anos, que se vê se um presidente, uma direção, vê se o treinador tem competência ou não. Não é através de um jogo.
2: Exatamente.
1: Absolutamente. Não sei se foste tu.
2: Sim.
1: Peço desculpa. Foi o Ricardo. Entretanto, o Sporting entra fragilizado na próxima época. E vão dizer, Rodolfo, não, entra. O Sporting, pelo que eu sei do que é o futebol, aconteceu com o Laje e acontece com... O Sporting é obrigado, como é o Porto obrigado a ganhar, para ser campeão tem-se começar logo a ganhar. Benfica e por aí fora. Mas o Sporting, com este treinador, com o Rui Borges, se tem... olha, se perde como o futebol com o Porto este ano, neste campeonato, foi lá ganhar. É um grande problema logo. O Rui Borges vai ter problemas com massa associativa. E depois, quando a massa associativa fica zangada com o treinador, há poucos presidentes que defendem um treinador. Poucos, porque se eles estão a ver sempre o lado deles, o presidente vê muitas vezes o lado dele, e o lado dele mais fácil é despedir o treinador. Eu, para mim, e vou dizer, fico contente com isso, que o futebol, o Sporting esteja instável. Porque o Sporting, se estiver instável, como está o Benfica, e se o futebol com o Porto se mantiver forte como está e não tropeçar, porque isto é tudo se e nós estamos aqui a meter o se, mas...
0: Então, mas o que estás a querer dizer, só para ficar claro, é que tu, enquanto adepto do Futebol Clube do Porto, queres que Rui Borges continue no comando técnico do Sporting?
1: Eu quero por um motivo. Ao mínimo problema, à mínima situação que o Sporting, a equipa, não ganhe, vai criar uma situação terrível, que, e aqui o presidente do Sporting vai substituir o treinador. Se o treinador vem ou não vem, se agarra na equipa, se não agarra na equipa, há uma instabilidade. Eu estaria agora aqui, como há muitas pessoas, a fazer festinhas, a dizer miminhos, não. Se o Sport estiver instável no início da próxima época, se o Benfica instável está, porque para já é a equipa mais instável que está, mas o Sporting com esta derrota foi a derrota mais humilhante que eu vi na minha vida. O Otávio diz muito bem, já eu também, quando estava com o Fernando Santos, fomos derrotados por uma equipa da terceira divisão, em pleno estádio das Antas. Agora, para mim, o problema não é uma eliminatória, porque uma eliminatória pode acontecer. Agora, não, é uma final. Os jogadores tinham que estar super motivados e aqui tem que englobar todos os profissionais de futebol, todos, porque também houve alguém que disse, eles não jogam nada, eles estão cheios de medo. Eles não prestam, afinal é o contrário. Quem não joga nada é o Sporting, quem está cheio de medo é o Sporting, e não prestam é o Sporting. Tem muita pena, mas aquilo bateu ali na parede e fez uma marcha atrás que apanhou o Sporting todo. E neste momento, agora digamos, lá estamos o Otávio a aproveitar o se. O Benfica, se fizesse o trabalho dele, uma equipa como o Braga, e do que lado vai dizer que lá

0: já estamos a falar do Benfica. Mas é uma realidade, se o Benfica fizer o trabalho dele, se não fosse uma equipa instável, como esteve sempre, com um treinador a dizer mal dos seus jogadores, com um treinador a dizer que o... Ai, sou muito amigo do presidente, mas a enterrar o presidente em tudo que dizia. Era ele o chefe de tudo. O Benfica jogava no Estádio da Luz contra o Braga, tinha o segundo lugar dele, e o Benfica jogou contra o Braga, que na quarta-feira anterior, ou na quinta-feira anterior, jogou uma eliminatória com menos um jogador, na Alemanha, com 10 jogadores. Era uma equipa super, super cansada. E o Benfica, num jogo de capital importância tal e qual como era este do Sporting, o Benfica empatou o jogo. Mesmo a acabar, empatou o jogo. Portanto, o Benfica criou ainda maior instabilidade, mas não foi o presidente ali, foi, na realidade, o Mourinho. Foi o Mourinho que não conseguiu ultrapassar aquele jogo com o Braga. Agora, para o ano, o futebol com o Porto começa mal e vamos... Oh, Rodolfo, olha o que tu dizes, o que tu... Não, o problema aqui é este. Eu quero que o Sporting para a semana, para o ano, começa completamente instável. Não tenho dúvidas absolutamente nenhuma. Se este treinador ficar... E se tiver uma derrota, acontece-lhe como ao Laje. Depois, se vem um treinador que melhora ou não, isso já não sei.
1: Já vou ouvir também o Otávio relativamente a esta questão que levanta aqui o Rodolfo, mas importa agora também dar-me conta dos resultados parciais do televoto da CMTV, porque até ao momento, recordo que são resultados parciais, 70% das pessoas que já votaram consideram que sim, que Rui Borges tem condições para continuar no Sporting, contra 30% que votou no não. É um televoto que continua em aberto, por isso, se ainda não ligou, pode ligar para os números que vão continuar a passar no topo do seu ecrã. Portanto, a questão é esta: Rui Borges tem condições para continuar no Sporting? Se acha que sim, o número é o 761-201-501. Se acha que não, o número é 761-201-502. O custo da chamada é de 1 euro mais IVA à taxa legal em vigor. Já agora, Otávio, uma primeira reação também a estes resultados parciais. Ficou surpreendido e também questioná-lo se acha que é um treinador, Rui Borges, fragilizado e que vai influenciar, no fundo, a forma como o Sporting vai entrar na próxima temporada.
2: Esta sondagem...
1: Isto não é uma sondagem, é um televoto.
2: Está outro. Reflete aquilo que se viu hoje. Alguma insatisfação manifestada após o jogo. Depois, quando estava à espera, se calhar, de haver-se uma espera aos jogadores, ao treinador, em Alcochete, não estava lá ninguém.
0: Olá, polícia. Não. Todos com grande calfeira, cacetetes e pistolas.
2: Viste isso?
0: Viste isso? Não,
2: não, não.
0: Estava lá tudo, estava lá tudo. Quem é que ia para lá? Quem é que ia para lá?
2: Viste alguma coisa?
0: Maluco aqui para lá.
2: Desculpa, não vi ninguém. Não vi polícia.
0: Não vi ninguém. Não vi a polícia toda.
2: Estavam as seguranças do estádio. Não vi mais nada.
0: O quê?
2: Não inventes que ninguém viu mais nada lá.
0: O quê? Então tu disseste aqui, não estava a polícia lá?
2: No campo do Sporting, polícia. É Alcochete.
0: Em Alcochete, lá no...
2: Quando o autocarro lá chegou.
0: Não é?
2: Rodolfo, estás a brincar?
1: Estava
2: comigo.
1: Assim, Otávio, não viu
2: não,
1: as imagens?
2: Não, eu não vi as imagens outra vez. Eu vi os seguranças à entrada.
0: Seguranças?
1: O Otávio está a falar no momento da chegada dos autocarros
2: a Alcochete.
1: A Alcochete. E sim, estavam sim lá elementos. Sabe que a Guarda Nacional Republicana também.
2: Para o seguro,
1: é
2: segurança. Onde está a Guarda Republicana?
0: Estava atrás.
2: Vai atrás do carro, normal. Não, o carro da polícia, normalíssimo. O carro da GNR, normalíssimo.
1: Bem, eu não sei se o nosso realizador consegue fazer uma bola.
2: É um manifestante que está ali para agredir os jogadores.
1: No elemento da Guarda Nacional Republicana. Este,
2: é para dar por outros jogadores, está ali.
1: Estamos a ver na imagem, não é elemento da segurança da academia.
2: O GNR é normal. Em todos os clubes, em todas as equipas, são acompanhadas até aos seus estádios com segurança.
3: Não está aquele até... grupo de intervenção do GNR.
2: Não está lá grupo de intervenção. Até nas autoestradas, quando se deslocam, vão os carros da GNR atrás.
0: Olha,
2: nas viagens. Portanto, vamos deixar desse filme, que esse filme fica
0: bom. Não é filme, nada. Olha, este é...
2: É o quê? Olha o capacete. É de quê? Olha,
0: segurança.
2: Estamos lá vou falar.
1: Mas, Otávio, também, isto parece-me que
2: eu não
1: sei, quando estávamos aqui a falar desta questão, por exemplo, as baias que estão ali colocadas, não é normal, isto não é habitual.
2: É normal.

0: é. Só quem não anda nesses autocarros, como nós andamos, é que não percebemos que os autocarros vão escoltados para a GNR.
1: Não, mas isso aí toda a gente sabe, até porque a CMTV acompanha, como sabemos, as viagens dos autocarros, e não é só do Sporting, também do Benfica e do futebol.
0: E dão essas imagens.
1: Agora, mas a questão é... Nesta chegada dos autocarros há de facto um reforço, Otávio. Isso é inegável. Há ali elementos da Guarda Nacional Republicana, da Polícia e elementos de segurança da Academia. Foram colocadas até ali umas baias.
0: Isto é normalíssimo. Os carros serão escoltados, os autocarros serão escoltados. Normalíssimo. Só quem nunca andou nestas coisas.
2: A Sara não está a falar.
3: É que não sabe o que é. Estamos a falar da escolta.
2: A Sara não está a falar da escolta.
3: Estou a falar abrir caminho para chegar rápido ao jogo.
2: Está a falar que há um reforço policial.
1: Já agora, Otávio, antes de concluir, há aqui uma atualização e é significativo, por isso temos que dar aqui indicação, porque são resultados parciais, mas há aqui uma mudança nestes resultados parciais do nosso televoto, porque 61% consideram que sim, que Rui Borges tem condições, e 39% não, portanto já houve aqui
0: Este ano, durante a época, tivemos muita leitura. Até tivemos um período em que o Porto andou menos bem e eles suscitaram logo os fantasmas. Todos do Ajax. Todos!
3: Mas quem era?
0: Olha, pronto, quem era? Não era ninguém, era eu.
3: Quer dizer,
0: era
3: mas
0: eu.
3: Quem era?
0: Quem era aqui?
3: Quem é que levantaram os fantasmas?
4: Aqui não foi, nós quatro
3: quem
4: não
3: quem é
4: fomos.
3: Que levantava os fantasmas? Quem queria que o futebol com o Porto entrasse em parafuso?
0: Quer dizer, e eles são o Sporting, que são aqueles que querem que o Sporting entre em parafuso.
3: O que é que eu disse? Quero instabilidade.
0: Entre em parafuso.
3: Eu quero que o Sporting esteja instável.
0: Mas eu não quero.
3: Mas tu não queres que o Porto esteja instável?
0: Não quero que o Sporting esteja instável. Não quero
3: nem que o Sporting esteja instável.
0: Eu quero que o Sporting esteja estável.
3: Pronto, eu é que na realidade... Estou a mais nesta situação. Eu quero que o Benfica perca e quero que o Sporting perca.
0: Mas eu não quero.
3: Mas quero eu.
0: Eu quero que o Sporting ganhe.
3: E tu igual.
0: Olha uma coisa.
2: Aqui em Portugal eu quero que isso aconteça.
3: Olha uma coisa.
2: Agora aqui
0: tu sabes que
2: é que percam várias vezes.
0: Esta é
3: a filosofia do Otávio, já tem dito várias vezes. Várias vezes.
0: Entre a mesma altura da época. Ouça os fantasmas do Farioli!
3: Pessoas que não eram do Porto.
0: Olha, pronto.
3: E agora estamos a falar de um treino de pessoas do Sporting.
0: Pessoas do Sporting quem? Quem
3: do Sporting? Do Sporting estavam descontentes hoje.
0: E no Porto
3: O treinador levou seguranças ou polícia quando subiu as escadas. Eram quatro.
0: Olha uma coisa.
3: Também não viste?
0: Olha uma coisa.
3: Não viste?
0: Não. Olha uma coisa.
1: Olha,
0: tu nunca subiste. Desculpa lá. Tu nunca subiste ali.
1: Um bocadinho para fazer aqui um apontamento. Porque há aqui. Uma inversão.
0: Como era, não,
1: o Otávio é que tem esperado. Otávio, vamos só olhar para os resultados parciais, porque houve aqui também uma oscilação agora muito significativa. Agora sim, há aqui de facto aqui uma inversão, quase, digamos assim, porque 53% dizem que sim, 47% que não. Portanto, agora os números já estão a ficar um bocadinho mais próximos.
0: Os benfiquistas e os esportistas estão todos a votar a ser do Rui Borges. O Rui Borges, efetivamente, é época passada. Eles ficaram todos com ousia. Começaram todos a votar. Começaram todos a votar.
3: Que época extraordinária.
0: Porque o Rui Borges, espera aí, vamos lá. O Rui Borges, em termos financeiros, o Sporting teve um desempenho fantástico.
3: Ele trabalha num banco,
0: E para mim
3: o futebol é dentro das quatro linhas.
0: E permite,
3: agora é o futebol, é o dinheiro, o dinheiro.
0: E permite na próxima época que o Sporting, em termos financeiros, possa olhar bem diferente de outros. Olha. Mas há mais. Olha. Mas há mais. Se calhar, o que está mal aqui, o que fez mal, foi que este terremoto, com esta vitória, não digo outras coisas, de vitória do Torriense, criou um problema grande para as equipas portuguesas nas competições europeias.
3: Isso criou.
0: Ah,
4: exceto para o futebol com o Porto.
0: Estás a ver? Criou, entre todos os outros, um problema grande com o início da próxima época e com a planificação da próxima época. E isto desagrada-me sobremaneira. Dizer o quê? O Sporting podia ter fechado hoje com se tivesse ganho. E era uma época... que efetivamente não estava longe, porque o Porto foi um digno campeão. Não estava longe. Agora, aquilo que eu estranho, e é de estranhar, é esta. Há 8 dias atrás, uma série de questões que estamos a pôr hoje não se punha.
3: Claro que não.
0: Acham que um resultado, por mais importante que ele seja, por mais importante que ele seja, possa pôr em causa
1: tudo e todos. Vamos deixar claro uma coisa, porque claro que estamos agora a focar nesta final da Taça de Portugal, mas ao longo desta temporada, já agora estamos a ver imagens já em direto da saída de Rui Borges, o treinador do Sporting, acaba de abandonar a Academia Cristiano Ronaldo em Alcochete. Rui Borges, que é um dos principais alvos da contestação dos adeptos do Sporting, e tal como eu ia perguntar, Otávio, para uma resposta também rápida, nós estamos a focar nesta questão da final da Taça de Portugal, mas ao longo desta temporada fomos ouvindo alguns adeptos do Sporting que se mostravam não totalmente satisfeitos com Rui Borges. Não é de agora.
0: Não, o Rui Borges é provinciano, o Rui Borges não frequenta alguns clãs. Eu ouvi comentários de alguns, grandes comentadores, que o Rui Borges era para ir na vida há muitos meses.
1: Otávio, agora é que houve aqui uma inversão nos resultados do televoto, são resultados parciais, agora está 60% para o não, 40% para o sim. Portanto, a pergunta é, Rui Borges tem condições para continuar no Sporting? 40% das pessoas que já votaram consideram que sim, 60% responderam que não até ao momento. Então, o televoto continua aberto, por isso vou só também recordar os números para os quais pode ligar. Se acha que sim, pode ligar para o 761-201-501. Se acha que não, pode ligar para o 761-201-502. O custo da chamada é de 1 euro ao mais, IVA à taxa legal em vigor. Os números continuam a passar no topo do ecrã. O Otávio continua a achar que são benfiquistas e portistas que estão a votar.
0: Cada vez mais. Cada vez mais. O Rui Borges deu desgostos na época passada. Olha para cantar. O Rui Borges deu desgostos. Ganhou.
3: Tivesse bem, está bem.
0: Ganhou o campeonato. Ganhou a taça. Fez uma época maravilhosa na Liga dos Campeões. Entrou muitos milhões. Muitos milhões.
1: Mas então, até porque eu estava a fazer-lhe uma pergunta nesse sentido, que ao longo da temporada ouvimos vários adeptos do Sporting que não estavam assim tão satisfeitos com o Borges.
0: E comentadores também, diga.
1: Que questionavam
0: alguns comentadores.
1: Os toma durante os jogos.
3: Olha, mas posso dizer uma coisa. Quantos jogadores do Sporting saíram já? Ullmann e...
5: Provavelmente sairá.
3: Provavelmente.
5: Sabes que o Morita vai sair.
3: Espera aí, é só o Morita. Morita.
5: Sim.
3: E quantas...
5: Aquisições
3: já fez? Como é que é?
5: Não, o problema...
3: O jogador... Atenção, que
5: o problema foi... está a montar.
3: Eu não estou a dizer que é,
5: aqui.
3: Neste momento. Eu não estou a dizer que é. Eu estou...
5: Tem a ver com outras áreas.
3: Aberto àquilo que os meus amigos pensam. Porque eu, neste aspecto, sou um leigo.
5: Certo.
3: Não será que as entradas destes jogadores, houve jogadores que já disseram, vou de pinote, já não estou interessado, e este jogo até já foi um bocadinho assim? Por exemplo, não estou a dizer que é.
5: Sim.
3: O que é que tu achas?
5: O que eu acho, eu vou-te explicar. Acho que estamos aqui a crucificar o Rui Borges, que hoje esteve francamente mal, porque ele vem falar da questão da relva, poderia eventualmente ter falado se tem ganho o jogo. O Rui Borges vem dizer que não fomos intensos, mas porquê é que não foram intensos? O que é que ele fez para mudar, para inverter esse estado das coisas? É isso que temos de falar. Podíamos estar aqui a falar das substituições, o Rui Borges geriu mal a equipa em vários jogos, mas também geriu muito bem, também teve muito mérito. Agora, viu-se hoje que há aqui jogadores que estão claramente nas lonas, estão esmifrados fisicamente, não podem dar mais, mas tinham que dar mais em termos de vontade, de garra. E isso tem a ver com uma coisa: o futebol que o Porto tem muito bem
3: tem medo, reforçou-se. Não prestam, têm medo. Foi o que disseram dos jogadores do Porto.
5: Rodolfo, já viesse atrás de mim, eu fui o primeiro a falar disso hoje. Esquece. Bom, o
3: Achas que eu me enervo?
5: Não.
2: Eu hoje estou a adorar que me deixem tranquilo.
5: Vamos lá ver.
2: Estou a adorar que me deixem tranquilo. Não, quando o Benfica não joga, a culpa é do Mourinho. Quando o Sporting não joga, a culpa é da...
5: Desculpa lá. Vocês não ouvem as coisas,
2: ou sei que lá.
5: Eu comecei
2: não me metas nisso. São vocês os dois. Fala com eles.
5: Eu comecei por dizer que o treinador do Sporting hoje esteve francamente mal. Tens que ouvir bem. Foi, comecei logo por dizer isso.
2: Começaste a falar para mim?
5: Estou. Estás a dizer que não estamos a tirar responsabilidade.
2: Tenham um calmo. Vocês estão muito nervosos.
5: Mas
2: estou
5: nervoso porquê? Zé Calado, mas queres dizer alguma coisa?
2: Estou muito nervoso. Estou aqui cheio de nervos.
5: O que é que me queres dizer? Diz na cara se queres dizer alguma coisa que eu estou nervoso.
2: Ai,

0: diz-me na cara.
1: Calma, estás muito
0: nervoso. Calma, não sejas cínico. Diz-me na cara se queres dizer alguma coisa. Eu estou cá a fazer frontal. Eu estou cá a
1: qualquer coisa para te arrumar.
0: O que eu quero dizer é deixarem dizer.
2: O Sporting perdeu. Perdeu bem. Claramente. O Benfica está num caos. Está, sim, senhor, ainda bem. Que me desculpem os benfiquistas, não tenho nada quanto ao Benfica Clube.
0: Bem, mas posso continuar?
2: Claro que podes. Bom, estava a tentar acalmar vocês os dois.
0: O Futebol Clube Porto, e muito bem.
1: Ficaste tão nervoso quando o Benfica Clube
0: Porto, e muito bem, no mercado de inverno, reforçou-se.
2: Muito bem.
0: E o Sporting foi buscar o Faye.
2: E foi buscar o treinador?
0: E o Sport, não sei, ele teve que dar o amém. Foi buscar o Faye, que nos últimos jogos não jogava e hoje entra numa fase decisiva do jogo. O Faye. Contratou esta época. O Vaianidis, foi buscar o Luís Guilherme, ainda não vi nada. Foi buscar o Vaianidis, que até mete dó, coitado. Até mete dó como jogador internacional grego, joga na primeira divisão num clube grande. E depois temos que ir a outro problema. Desse que ninguém fala, que é a história das lesões. A história das lesões prejudicou substantivamente o rendimento da equipa e, por tabela, o treinador está a ser penalizado. Repá, o Ioannidis custou alguns 20 milhões, não foi? O Ioannidis. Onde é que ele anda? É jogador de Sport, foi operado, não foi operado, recuperou, não recuperou.
2: O problema que estamos aqui, o problema que estamos aqui.
0: E os outros jogadores? Disse ninguém fala.
2: Não vamos fugir ao problema.
0: Disse ninguém fala.
2: O Sporting hoje cometeu no futebol português a maior vergonha. A maior vergonha que existe, que eu não me lembro, ok? Perdeu contra uma equipa.
3: Bola ao Porto?
2: Não, perdeu contra uma equipa.
0: Não, mas o Porto foi em casa. O Porto foi nas
4: Antas. O Porto foi nas Antas. Vamos voltar a seguir a um curtíssimo intervalo. Não sai daí.
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0: Um intervalo do ligador lá atrás a recordar os Roxy Music de Brian Ferry. E agora é a vez de Conan Gray, cantor de Best. Uma notícia da semana que vai começar também, que é do Best, sobretudo para quem quer visitar a Torre de Belém, que esteve encerrada para obras. Na próxima terça-feira, a Torre de Belém em Lisboa vai reabrir ao público e vai ser, a partir de agora, um novo modelo de visitação com horários pré-definidos para melhor gestão do fluxo de visitantes. Mas a boa notícia é que está de regresso ao público o acesso ao público à mítica Torre de Belém.
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0: Carminha em Benson Bone. Agora vamos regressar à Ligadora, é a última parte, com o patrocínio de Ask Online, Casino, Apostas Desportivas e Póquer.
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2: Estamos de regresso com a Liga de Ouro e também com resultados parciais do televoto da CMTV. Com a pergunta, Rui Borges, tem condições para continuar no Sporting? As pessoas que já votaram neste televoto, 37% votaram no sim e 63% consideram que não, que Rui Borges não tem condições para continuar no comando técnico do Sporting. É um televoto que continua aberto, por isso, se ainda não ligou, pode fazê-lo para os respectivos números que vou passar a dizer. Se acha que sim, que Rui Borges tem condições para continuar no Sporting, pode ligar para o 761-201-501. Se acha que não, pode ligar para o 761-201-502. Relembro que o custo da chamada é de 1 euro mais IVA à taxa legal em vigor. Por aquilo que estava a dizer, Otávio, antes de irmos para intervalo, na sua opinião, Rui Borges tem mais do que condições para continuar?
3: Naturalmente, da minha parte, a leitura que faço. Até porque eu quero aqui salvaguardar e saudar os sportinguistas que efetivamente custaram ou custam a digerir esta derrota, que no estádio tiveram algumas manifestações de desagrado e fizeram sentir, mas que não foram para a porta da academia esperar os jogadores e insultá-los. Saúde-os por isso. Saúde-os, estão insatisfeitos, sentiram esta derrota, mais que ninguém, mas não foram fazer nenhuma espera aos jogadores. E isto tem que registar e é uma prova de grande serenidade. Estamos insatisfeitos, queríamos mais, esperávamos mais, a taça era algo que fazia diferença, mas a época teve coisas muito positivas, muito positivas.
2: Mas faltou essa serenidade de que fala o Otávio no exterior do estádio, por exemplo.
3: Mas depois acabou, no estádio, eu já disse que no estádio manifestaram-se no estádio. Minha querida, o que não faltam é situações destas em todos os estádios. E esperas à equipa. Onde é? Já vi tantas reportagens.
2: Então, só se espera, também espera, para evitar isso, que então, houve o reforço policial que já tivemos a oportunidade de falar aqui.
3: Minha querida, desculpa, me entenda um reforço social se não está a falar ninguém. Pode haver um reforço social, não virá ninguém.
4: Os responsáveis de suporte foram proativos, mas estiveram bem.
3: Muito bem. Ponto final. Estão insatisfeitos, então, manifestaram a sua insatisfação.
5: O que é que eu acho?
3: O seu desagrado.
5: Estou contente também.
3: Manifestaram o seu desagrado.
5: Voltaram ao
3: mas
5: passado.
3: Foram para casa descansadinhos. E tranquilamente.
5: Fico contente.
3: O Sporting, isto. Eu nunca fico feliz com a instabilidade dos outros clubes.
5: Não, mas
3: já disse que esta derrota do Sporting tem consequências muito negativas nos outros. Nos outros também. Foram até no Porto. Nos outros clubes tem tudo, no futebol português.
2: Já vamos falar disso mais
3: tarde. Portanto, não posso estar satisfeito de maneira nenhuma. Claro, mas há quem esteja satisfeito com a derrota do Sporting.
5: Não, mas há uma coisa que é importante dizer. Eu, por um lado, depois de ouvir o que o Otávio está a dizer, em relação ao Sporting, que os adeptos andaram umas bocas, depois calaram-se, ficaram coisas. Opa, é um regresso ao passado do Sporting. Perdem e aguentam. Continuem assim. É isso que eu quero do Sporting. É ter derrotas e não ficarem chateados. É o que tu estavas mais ou menos a dizer,
3: não,
5: ou não?
3: Não.
5: Ou eu te tropei.
3: Não. Estão insatisfeitos. Estão insatisfeitos.
5: Mas não estão revoltados.
3: Mas não. Não
5: estão insatisfeitos.
3: Não têm atitudes. Espera os jogadores.
5: Tivesses lá tu no Sporting e tu tens aqui, e eu conheço-te. Isso. Se tu estavas insatisfeito e não estavas revoltado. Até que a tua maneira de ser e de jogar, olha, que tu davas tudo o que tinhas dentro do campo, se tu sentisses que os teus colegas hoje, imagina que eras do Porto ou do Sporting, não interessa.
3: Já, estava tão revoltado como tu estavas.
5: Absolutamente.
3: Quando as coisas corriam mal e saímos das andas e éramos insultados.
5: Correto? Absolutamente.
3: Ponto. A nossa revolta era
5: quilómetros.
3: Aceitáveis? Não.
5: Não aceitava. Aceitava o quê? Ficava zangado.
3: Estás a ver? Pronto.
5: Ficava zangado.
3: Pronto.
5: Porque sabes porquê?
3: Pronto.
5: Porque tu... Eu joguei contigo, tu comigo, não interessa. Jogámos na mesma equipa, no Porto, e dávamos tudo o que nós tínhamos dentro do campo. Podíamos não ser os melhores. Adolfo, mas, olha, era assim. Adolfo, era assim.
3: Adolfo, nunca tive situações. Olha, tive uma situação em Alvalade, que estava lá, fizeram assim com dois paninhos. Eu ia sair. Não,
5: tivemos situações
3: até amanhã, de equipas adversárias. Até amanhã, se Deus quiser. Uhum. Até amanhã, se Deus quiser.
2: Mas, Calado, voltando aqui também à questão da contestação ao treinador, tu há pouco rias aí, não era pouco, quando o Otávio dizia que eram benfiquistas e portistas que estavam a votar no televoto da CMTV. Tu não achas isso porque também tens estado atento e já ouviste várias vezes adeptos do Sporting a mostrarem-se pouco agradados com o treinador Rui Borges.
6: É, vamos ver uma coisa. Gosto do Rui Borges enquanto pessoa, daquilo que eu conheço, obviamente, gosto do discurso dele, mas seria cínico se eu não dissesse que eu, nos rivais do Benfica, principalmente os rivais que querem disputar o campeonato com o Benfica, para mim é bom que tenha um treinador que não seja consensual. É ótimo. Porque um treinador num clube rival que não é consensual para os adeptos
5: traz problema.
6: Quando existe alguma situação desconfortável, quando existe alguns resultados que não são do agrado, não é? Já vai criar confusão. E o presidente tem que lidar com essa confusão. E a única maneira de ultrapassar essas confusões são resultados positivos. Mas, em treinadores, obviamente que os adeptos gostam, que os adeptos estão com eles, dão-lhes essa margem para que ele possa errar. Por exemplo, neste momento, não é? Os adeptos do Futebol Clube do Porto adoram o Farioli, porque trouxe ao Futebol Clube do Porto novamente aquilo que faltava, não é? Trouxe o campeonato, trouxe...
4: Mas não gostam todos dele.
6: Tá, mas trouxe aquilo que faltava ao Futebol Clube do Porto, que há 4 anos que
4: mas
6: não ganhava o campeonato.
4: Mas nunca há unanimidade.
6: Agora, o Rui Borges...
5: Jesus, que foi Jesus, morreu na cruz e nem toda a gente gosta dele.
6: O Rui Borges, não sei porquê, não sei porquê, mas desde que chegou ao Sporting, tem tido várias vozes que se levantam e atenção, não é os rivais. Não são os rivais, porque os rivais muitas vezes nem querem saber. São os próprios sportinguistas e que comentam na praça pública é que muitas vezes se insurgem contra Rui Borges, atenção. E são eles que criam atritos em relação ao trabalho de Rui Borges, que a meu ver, sinceramente, eu este ano vi o Sporting a jogar jogos fantásticos.
5: Eu também.
6: Jogar jogos fantásticos.
5: Agora, eu também.
6: Quando chegamos ao final da época, não é? Houve bons momentos do Sporting, é verdade. Mas quando chegamos ao final da época e esprememos tudo aquilo que foi a época do Sporting, onde o Sporting teve melhor foi na Liga dos Campeões. Porque de resto...
3: E no campeonato...
6: Perde a taça onde nem sequer devia estar na final. O campeonato perdeu.
7: Supertaça.
6: É? A Supertaça perdeu para o Benfica.
7: Para o Bruno Lage.
6: E ficou no segundo lugar para ir à Champions. E ficou no segundo lugar porquê? Porque o Benfica foi incompetente. Porque se o Benfica tivesse sido competente, no final da época... O Benfica tinha arrebatado esse lugar, por isso, a meu ver, um sportinguista qualquer que diga que esta foi uma boa época do Sporting não está a ver bem o filme.
2: Tu
6: não,
2: também achas, isso, Ricardo, Otávio, muito rapidamente.
3: O Benfica foi incompetente.
6: Foi.
3: E o Sporting não foi incompetente em 2 ou 3 jogos para permitir dizeres aquilo que estás a dizer.
2: Muito bem, mas Ricardo, tu também achas que
3: o problema
2: é
3: o Benfica não aproveitar.
2: Mas, senhores, vamos só ouvir o Ricardo muito rapidamente.
7: Não, não há nenhum treinador que seja consensual.
3: Nenhum.
7: E o Zé Calado diz, e bem, que dentro do próprio universo do Sporting há quem desde a primeira hora condena o treinador porque diz que não tem competência. Vamos lá ver. Se o Frederico Varandas, que está lá permanentemente no Sporting, se a sua equipa quis renovar com ele, é porque confia plenamente nas capacidades do treinador.
5: Muito bem.
7: Não pode ser por este... ou por aquele jogo, tem que ser pelo conjunto de jogos, pelo treino, pela forma como lida com os jogadores, tem que ser por variedíssimos fatores. E, portanto, eu acho que o Sporting, se entendeu que ele é a pessoa certa para o lugar certo, renovou atempadamente. Agora, hoje, perante este cenário, perante esta derrota, já vêm sportinguistas, naturalmente, dizer que não, ele não serve. Mas, quer dizer... Quem está lá, quem gera os destinos do clube e o Sporting e o Futebol Clube Porto e o Futebol Clube Porto ultimamente entraram num caminho de estabilidade e portanto andar a mudar de treinadores ou andar a mudar de direções só conduz à instabilidade, que é isso a que temos assistido no Benfica. O Benfica está a ser penalizado por esse problema da instabilidade gerada de há uns anos para cá.
2: E também já vamos falar da instabilidade do Benfica, é já daqui a pouco. Antes disso, vamos conhecer os destaques do Jornal da Meia-Noite com Adriano Plano.
8: Boa noite. Um homem e um cão morreram atropelados em Lessa da Palmeira. Segundo as informações apuradas pela jornalista Ana Inês Batista, o condutor está em fuga.
9: O atropelamento ocorreu por volta das 8 horas da noite deste domingo. Falamos aqui de um homem com cerca de 50 anos, ele que estava a atravessar a passadeira com o cão aqui na Avenida da Liberdade, em Lessa da Palmeira, quando acabou por ser atropelado por um carro que se colocou em fuga. Ora, este homem ainda foi assistido pelos meios do INEM, que para aqui foram mobilizados, mas o óbito acabou por ser declarado. Quer este homem, quer também o animal que o acompanhava, perderam a vida. Ora, os bombeiros de Leixões foram acionados já por volta das 9 horas da noite para fazer a remoção do cadáver e respectivo transporte ao Instituto de Medicina Legal do Porto, onde o corpo vai depois ser autopsiado. Ao que conseguimos apurar, este homem não tinha consigo identificação e será também através do chip do cão que se procura agora chegar a essa mesma identificação desta vítima mortal. Este atropelamento que, como dizia, ocorreu aqui na Avenida da Liberdade, uma avenida que durante o dia é também bastante movimentada. Este homem que estava precisamente a atravessar a passadeira com o cão, quando acabou então por ser colhido por uma viatura que de seguida se colocou em fuga, e por isso também a Polícia de Segurança Pública está agora a prosseguir com esta investigação numa tentativa de também procurar identificar o condutor deste carro que fugiu depois de atropelar mortalmente este homem e o cão que o acompanhava.
8: O pai dos meninos abandonados pela mãe, padrasto em Alcácer do Sal, ainda não está em Portugal. Em declarações à imprensa francesa, o homem explica que não veio a Portugal porque aguarda a autorização das autoridades. O pai das crianças abandonadas diz que faltam apenas alguns dias para ter os filhos de volta. Conta que tem pensado nas crianças todos os dias, desde que foi contactado pela polícia de Colmar. O pai perdeu a guarda dos filhos há 2 anos e tinha direito a apenas visitas ocasionais e vigiadas. Os meninos estão com uma família de acolhimento e será a justiça francesa a decidir com quem vão ficar no futuro. O padrasto destas crianças abandonadas perseguiu um carro em plena autoestrada em 2023 porque no interior seguiam judeus. Mark diz num vídeo que os judeus pensam que tudo é permitido, algo que diz ser um problema.
0: Os juízes de Israel que andam extremamente rápido. Então eu falei com todos, um homem, uma mulher e 2 filhos. E os 2 filhos, então eles vêm de Nova Iorque, e aqui. E moram em Marselha. Vamos ver se os 2 Israel, eu vou apanhá-lo. Ele anda a 151 km/h. Eles acreditam que estão todos perdidos. É interessante, vejam o Range Rover. Então, estava mesmo na caixa e quando eu lhe disse bom dia e perguntei onde é que ele era. Ele fala francês e inglês e ele disse-me que sou de Israel. E eu disse-lhe, Israel não é bom. Então a matrícula, se virem bem, é 88, Alfa Papa Lima 83. Então é matriculado lá, ele anda muito rápido. 151 km/h. Então eu falei com a mulher porque ele não fala bem francês. A mulher judia fala muito bem francês e eu disse-lhe que iria a Israel. Aniquilar Netanyahu. Eu disse-lhe que estava a fazer uma grande limpeza. Eu disse-lhe que eu era o filho do Sodá. E então, os 2 filhos, eu digo para os judeus, iria salvá-los.
8: Um casal de idosos ficou ferido e desalojado devido a um incêndio numa casa em Penafiel. As 2 vítimas foram hospitalizadas. Na origem do fogo poderá ter estado uma descarga elétrica. As chamas atingiram um móvel que estava na cozinha da casa e ainda uma televisão. À chegada ao local, os operacionais encontraram populares a tentar extinguir as chamas. O fumo denso dificultou os trabalhos, mas devido à rápida intervenção, os bombeiros conseguiram evitar a propagação do fogo a toda a moradia. A GNR está a investigar. Um polícia de folga encontrou uma criança perdida e perturbada esta tarde em Odivelas. A criança, com incapacidade cognitiva, foi encontrada a vaguear na rua. Tinha a pulseira da PSP do programa Estou Aqui, com o nome dela, e contactos dos tutores. Estava perdida, desorientada e perturbada quando foi encontrada por um polícia. Este agente da PSP alertou os colegas da esquadra da Pontinha. A criança foi depois entregue à instituição Casa de Acolhimento de Santo António pelos polícias da esquadra da Pontinha. A PSP foi chamada a um hipermercado por causa de distúrbios à hora de almoço de hoje, na Portela, em Louros. Apesar de a equipa de intervenção rápida não ter identificado qualquer interveniente no local, nem ter registro de feridos, a CMTV teve acesso a este vídeo do sistema de videovigilância que prova a existência de confrontos. Durante 54 segundos, vemos dois grupos a arremessarem vários objetos junto à entrada do hipermercado. Os distúrbios envolvem adultos e são presenciados por pelo menos uma criança. Havia a indicação de que um segurança tinha sido agredido, mas a PSP nega a existência de feridos. A polícia recolheu estas imagens e terá mais tarde identificado os intervenientes.
10: Espero que vão ser identificadas.
8: O Torriense conquistou a Taça de Portugal pela primeira vez na história. A equipa de Torres Vedras venceu o Sporting por 2-1 após prolongamento.
11: Presidente da República, António José Seguro, e Stopira a erguer a Taça de Portugal.
12: O Carnaval de Torres Vedras veio até ao Jamor. Pela primeira vez na história, o Torriense conquistou a Taça de Portugal. A equipa de Luís Tralhão levou a melhor sobre o Sporting no prolongamento. Logo aos 4 minutos, Zoe colocou a equipa da 2ª Liga em vantagem. Enorme surpresa no Jamor com o golo madrugador do Torriense. O Sporting só conseguiu empatar o encontro na segunda parte. Depois de um mau alívio de um defesa do Torriense, Luís Soares restabeleceu a igualdade no marcador. Pouco depois, os sportinguistas voltaram a gritar um golo, mas desta vez não contou. Jenny Catamo estava em fora de jogo no momento do passe de Morten Hjulmand. O empate não se desfez no final dos 90 minutos e o jogo foi para o prolongamento. Aí o Torriense voltou a marcar por Mohamed, mas os festejos demoraram pouco tempo. O central do Torriense estava claramente em fora de jogo e o golo foi anulado. Mas aos 109 minutos, o momento da final. Maxi Araújo derrubou Seide e António Nobre assinalou penalti para o Torriense. O defesa do Sporting viu o cartão vermelho e Rui Borges nem queria acreditar. Stopira tinha nos pés a oportunidade histórica de dar a taça ao Torriense e não desapontou. O central cabo-verdiano fuzilou a baliza do Sporting e fez o 2-1 final no Jamor. A taça vai para Torres Vedras, não como a equipa da 2ª Liga tinha vencido a prova rainha do futebol português.
8: Esta conquista do Torriense e a derrota do Sporting fazem destaque fotográfico na primeira página do seu Correio da Manhã, que daqui a pouco vai para as bancas. Carnaval no Jamor. Depois, a manchete vai para as irregularidades no Ciresp, que foram ignoradas pelo Ministro da Administração Interna. Número 2 da Secretaria-Geral da Administração Interna demite-se após denúncias enviadas a Luís Neves. A Luís Neves ainda destaque para um dos maiores ataques da Rússia a Kiev, que dispara com míssil com capacidade nuclear, e no canto superior direito, pai diz que ter os filhos é uma questão de dias. É o caso dos meninos abandonados em Alcácer do Sal. Esta é a primeira página do seu Correio da Manhã, que daqui a pouco está nas bancas. Estão vistos os destaques do Jornal da Meia-Noite. Agora é Ligador com a Sara Guterres.
2: E como tivemos a oportunidade também esta vitória histórica do Torriense a merecer destaque na primeira página do Correio da Manhã, e é importante também referir que estamos a acompanhar tudo aqui na CMTV. Os jogadores já estão prestes a chegar à Câmara Municipal de Torres Vedras. Vamos também acompanhar essa chegada, porque será um momento de muita festa com os adeptos. Para já, voltamos a recordar que se viveram momentos de muita tensão no final do Sporting Torriense, com agressões e um cenário de caos total no exterior do Estádio Nacional. Um grupo de cerca de 30 adeptos causou distúrbios no Jamor. Os elementos da PSP, que já estavam destacados para este jogo, foram mesmo obrigados a intervir para serenar os ânimos, até porque houve arremesso de garrafas, o que poderia colocar em causa a integridade física das pessoas que estavam a circular naquela zona já no exterior do estádio. Depois destes momentos de muita tensão e de muita confusão, conseguimos perceber que havia várias pessoas ali também a correr, a Polícia de Segurança Pública montou um perímetro de segurança. Rui Borges e os jogadores foram insultados quando subiam à tribuna do Estádio Nacional. Os adeptos não esconderam a insatisfação depois da derrota no prolongamento frente ao Torriense, que conquistou a Taça de Portugal, que era o objetivo do Sporting. Foram dirigidos vários insultos ao treinador, mas também aos jogadores, no momento em que todos subiam à tribuna para receberem as respectivas medalhas. A contestação começou logo após o apito final do árbitro António Nobre, com os adeptos a manifestarem-se e a revelarem-se ali também muito desagradados com aquilo que aconteceu neste jogo. Houve até muitos adeptos que abandonaram o Estádio Nacional ainda antes do apito final de António. E depois destes momentos de alguma tensão, com insultos na subida da equipa do Sporting à tribuna, houve mais momentos de revolta por parte dos adeptos. Francisco Trincão, que tentou ir cumprimentar o pai na bancada depois de receber a medalha de finalista, foi alvo de insultos. O jogador do Sporting teve mesmo de pedir à família para que descesse para a pista, isto porque o ambiente na bancada não era de todo o melhor e a família de Francisco Trincão não estava naquele momento a sentir-se segura, porque houve ali alguns momentos de tensão e de confusão. Após este momento, Debaste foi o jogador do Sporting que se mostrou mais desagradado com aquilo que estava a acontecer. O defesa do Sporting dirigiu-se, como conseguimos aliás perceber nestas imagens, dirigiu-se aos adeptos, provavelmente numa reação também ao facto das famílias dos jogadores estarem a ser insultadas, e Debaste mostrar-se muito revoltado com esta situação. Rui Borges faz marcha atrás na análise à temporada e diz que acaba por não ser positiva. Depois de ter dito na véspera que o Sporting estava a fazer uma grande época com a derrota no Jamor, assume que ficam a faltar títulos para valorizar tudo o que foi feito. Sem a Taça de Portugal e sem o campeonato, Rui Borges admite que não é possível estar feliz com a época. Nesse sentido, diz que percebe o descontentamento dos adeptos, desde que exista o mínimo de respeito. Garante que ninguém está mais triste com a derrota do que os próprios jogadores e a equipa técnica, e que os protestos são normais, desde que

0: deu os parabéns ao Torriense e entende que agora é tempo de perceber como melhorar para ter um Sporting mais forte na próxima temporada. E a derrota do Sporting na Taça tem influência direta no futuro de outros clubes portugueses. Vamos olhar para o caso do Benfica, porque com a conquista da Taça de Portugal, o Torriense garante a entrada na fase de Liga da Liga Europa e obriga o Benfica a ir à segunda pré-eliminatória da competição. Isto significa que o Clube da Luz terá de começar a época oficial a 23 de julho, ou seja, apenas 4 dias depois da final do Mundial. O Benfica terá de passar por 3 fases de qualificação até ao objetivo de alcançar a fase de Liga da Liga Europa. Além da maior quantidade de jogos, o Benfica vai ter de começar a preparar a nova temporada mais cedo do que o previsto, numa altura em que ainda não se sabe quem será o próximo treinador. Além do Benfica, o Braga também sofre e cai para as eliminatórias da Liga Conferência. O Famalicão fica fora das provas europeias. Focando aqui calado no caso do Benfica, isto acaba por atrapalhar um pouco, o fica com o calendário mais apertado e é obrigado a começar a época mais cedo, no dia 23 de julho.
1: A mim não me preocupa nada, sinceramente. Para o Benfica lá estar, tem que passar pelas eliminatórias. Teve tudo na mão para ir à Champions League. Desperdiçou. Por isso, agora tem que fazer estas eliminatórias. O futebol é mesmo assim. O único problema que eu vejo aqui, nem sequer é a questão de ir a estas eliminatórias. É a inércia e o silêncio que pairam no Benfica, com tantos assuntos, principalmente o do treinador em cima da mesa, e o Benfica estar à espera que se chegue ao final da altura que o treinador tem que responder ou que o Benfica tem que responder. Isso a mim é que me cria confusão. Agora, eliminatórias, provar, começar a treinar mais cedo ou não. Isso já o ano passado aconteceu a mesma coisa. O Benfica o ano passado também teve que passar as pré-eliminatórias da Champions League. Começou a treinar mais cedo também e jogou mais cedo. Este ano irá acontecer a mesma coisa. Há uma coisa positiva neste assunto, é que o Benfica não disputou a Taça de Portugal. O Benfica tem tempo para descansar, os seus jogadores têm tempo para descansar. Tenho pena de não ver, acima de tudo, que a época esteja a ser planeada, ou então se está a ser planeada é à revelia de toda a gente, porque ninguém ainda percebeu o que é que aconteceu no universo Benfica, e eu não percebi ainda, e isso a mim é que me chateia, sinceramente, a mim é que me chateia. Ainda por cima, estar refém de se um treinador aceita uma renovação que eu não percebi ainda porque é que foi feita agora, depois deste burburinho todo, e não foi feita na altura que teria que ser feita. Ou seja, isto a mim faz-me uma confusão tremenda. Se calhar sou eu que sou maluco, não sei, se calhar sou eu que estou aqui a pensar de uma maneira completamente diferente, mas é que estas coisas a mim, como benfiquista, não custa-me entender. Eu neste caso, eu para mim como benfiquista é, quem quer estar no Benfica, está no Benfica. Quem não quiser estar ou quiser falar com outros clubes porque está predisposto a ir para outro clube, meu amigo, boa sorte, vai por um bom caminho e que venha outra pessoa. Eu penso desta maneira porque para mim não há treinador, não há presidente, não há jogador que seja maior do que o Sport Lisboa Benfica. É isso que eu penso. E se o Benfica é capaz de dar 130 milhões, como deu este ano, para contratar jogadores, mais depressa dará 3 ou 4 para pagar uma cláusula de rescisão e trazer um novo treinador. Isso a mim é que me está a criar confusão, toda esta inércia, toda esta situação de um presidente dizer que falava aos adeptos nesta semana e não falou nada, porque estamos à espera que a situação até terça-feira, que é o prazo dos 10 dias, que fique resolvido se temos um treinador, se não temos. Ou seja, e para mim, neste momento, estamos a perder 1-0 para os nossos rivais. Para a nova época, neste momento, já estamos a perder 1-0 para os nossos rivais, que têm os treinadores definidos, que sabem aquilo que têm que fazer, que já estão a programar uma época ou a próxima época já há alguns meses, e isso a mim é que me faz confusão. Agora ir às pré-eliminatórias, isso é, para mim, é um mal menor, sinceramente é um mal menor, porque o Benfica está na Liga Europa, eu acho que o Benfica devia estar na Liga dos Campeões, não está, por demérito próprio, porque obviamente teve tudo na mão. Até posso dizer que num ou outro caso, não é? Mas eu não gosto de ir buscar o que aconteceu durante a temporada. Mas o Benfica teve na mão

0: neste caso nos jogos que o Benfica fez no final da temporada para ir e não conseguiu, por isso neste momento não se pode falar mais nada.
1: Mas, Ricardo, o Calado falava aqui nesta questão da indefinição e é, de facto, há aqui várias situações que têm de ficar resolvidas o quanto antes, porque o Benfica vai começar a época oficial em julho, não é? É no final de julho, dia 23, mas ainda assim é preciso preparar a temporada, não é?
0: Com o Mundial pelo meio.
1: E depois há o Mundial.
2: Sim, o que normalmente o Mundial pode provocar o atraso na contratação. E neste caso também, na venda de jogadores. O Benfica terá esse handicap. Eu espero que os adeptos, os torrienses, não me interpretem mal, mas é muito bom, o torriense vai à Europa com todo mérito, tem feito uma excelente carreira. O Zé Calado falou na questão do tempo de descanso, fez 8, salvo erro, 3 jogos em 8 dias e agora vai ter mais, passado 4 dias, vai jogar com o Casa Pia, vai discutir a eventual subida à primeira divisão, mas a verdade é que isto tem um efeito que vai penalizar algumas equipas. Por exemplo, o Famalicão da primeira divisão foi uma das equipas que até praticava bom futebol, fica arredado das competições europeias e vai abolir depois com o resto, nomeadamente com o Benfica. Mas o Linho, fez o seu trabalho com todo o mérito, ganhou a Taça de Portugal com todo o mérito, venceu o Casa Pia e vai estar na Europa com todo mérito e oxalá dê boa conta do recado. É isso que os portugueses desejam. Agora, o Benfica está numa indefinição e eu já...
3: Venceu o Casa Pia, não percebi.
2: Não ganhou o Casa Pia?
3: Não, empatou.
2: Empatou o Casa Pia, sim. Agora, quinta-feira tem o jogo decisivo. O Casa Pia,
4: sim. Eu estava enganado.
2: Como eu disse aqui no domingo, qualquer clube, e um clube da dimensão do Benfica, que é um dos maiores clubes do mundo, e nós quando falamos muito do Real Madrid, que é o maior clube do mundo, é o maior clube do mundo em futebol. Porque se falarmos de ecletismo, os clubes portugueses, Benfica, Sporting e Futebol Clube Porto, superam claramente o Real Madrid. O Benfica não pode estar refém de um treinador. Seja ele Zé Mourinho, seja ele Bruno Lage, seja quem for, não pode estar. E aqui a situação é complicada, primeiro porque não conheço os contornos do contrato e não sei de facto, em primeira instância, o que é que eles consideram o termo da época. O termo da época é a partir do momento que o Benfica deixa de competir ou é após o termo desta competição última, que é a Taça de Portugal?
0: Não, é o último jogo.
2: Logo aí...
0: É o último jogo que a equipa disputa.
2: Da equipa do Benfica, pronto. É. Então tens essa, exemplo, confirmação.
0: Se o Benfica tivesse disputado a Taça de Portugal, seria aos 10...
2: Certo, aos 10 dias úteis. Pronto.
0: A seguir ao jogo da Taça de Portugal.
2: E, portanto, eu não estou a ver aqui... Uma coisa é certa. Não estou a ver aqui um volte-face. Não estou a ver o Rui Costa, porque a ideia, e eu defendi-o aqui no domingo, a ideia é que o Rui Costa e José Mourinho estão cansados, e o facto de estarem cansados um do outro não quer dizer que venham para a praça pública lavar roupa suja. Não estou a ver o Rui Costa fazer isso e também não estou a ver José Mourinho fazer isso. Agora, o Benfica...
0: Mas o Benfica não tem culpa que eles estejam cansados. Isso é um problema que é deles.
2: Está bem, mas ele é o presidente do Benfica. Eles estão cansados, mas
0: sabes uma coisa, mas há superiores interesses que se levantam, que é o dos poros do Benfica.
2: É os interesses do Benfica. Agora, eu disse aqui...
0: Sejam cansados, que resolvam num café o problema.
2: Se o José Mourinho não dá o passo, se Florentino Pérez, eu não conheço os estatutos do Real Madrid, portanto não sei se é possível este cenário. Ou seja, o Real Madrid fazer aquilo que o Rui Costa fez com o José Mourinho. Fazendo uma cláusula que salvaguardasse os interesses dos dois, ou seja, no caso, transportando para o lado do Real Madrid, no caso do Florentino Pérez não vencer as eleições, havia ali uma janela e o treinador ou o clube podiam rescindir por um preço, digamos, mais em conta. Não estou a ver. E por outro lado, causa-me dúvidas se o Rui Costa vai dar o passo, que é o passo de cortar o mal pela raiz. É dizer, não, tu não queres, não resolves este problema, vamos nós resolver, prescindimos de ti, de Zé Mourinho.
1: Mas o Rodolfo acha que era isso que era necessário do lado de Rui Costa, como dizia o Ricardo, cortar o mal pela raiz? É porque é oficial, vão existir eleições no Real Madrid, o que poderá atrasar todo este processo de José Mourinho no clube espanhol. Até quando é que o Benfica vai esperar para tomar uma posição?
5: Eu acho que

0: O Rui Costa aí fracassou muito, porque não é um treinador. Eu nunca vi, eu nem sei pelo mundo todo se há um treinador que tem contrato mais um ano e diz que quer renovar, ou quer ficar no Benfica mais um ano, quer renovar. Eu não, sinceramente, eu não vi...
1: Ele não disse que queria, não se importava de renovar.
0: Sim, mas...
1: É ligeiramente diferente, mas pronto.
0: É diferente, mas então eu vou dizer ao meu patrão, olha, se tu quiseres, eu não me importo, eu renovo. O que é isso? Epá, que tem que partir sempre do clube, neste caso do patrão.
1: Claro.
0: Oh, Mourinho, estamos interessados em que tu faças mais um ano, dois ou três, para estabilizarmos isto, para prontos, estamos contentes, epá, tu és o homem que nos podes ajudar e tal, e coisa e tal. Nós damos tudo o que pudermos, para o Benfica voltar aos tempos de outra senhora.
2: Mas, Rodolfo, tu se fosses treinador de uma equipa, se te fizessem a pergunta, você gostaria de continuar no Benfica na próxima temporada? Tu ias dizer aqui que não.
0: Não.
2: Foi o que ele disse sim, gostaria de continuar no Benfica na próxima temporada. Ele não disse, quer que me renovem, quer... Ele disse sim, gostaria de continuar no Benfica na próxima temporada.
0: Portanto, foi uma pergunta que lhe fizeram.
2: Sim, sim, sim. Foi isso que ele disse.
0: Ok. Eu acho que foi ele, numa entrevista normal, sem essa pergunta...
2: Não, não,
0: que ele...
2: foi numa conferência de imprensa.
0: Ok, muda as coisas.
2: Fizeram-lhe a pergunta se ele gostaria de continuar no Benfica na próxima temporada.
0: De qualquer maneira, ele tinha mais um ano de contrato, certo?
2: Sim.
0: O Rui Costa teve a altura certa, então se quisesse dizer,
2: claro,
0: então vamos renovar.
2: Claro.
0: Pronto. Não aconteceu isso, tem o direito dele também.
1: Claro. Aliás, até os resultados desportivos podem acabar por dar razão ao Rui Costa.
2: Rodolfo, mas tem todo... Na altura...
0: És a minha voz
2: de ressonância. Mas na altura tinha... O presidente do Benfica tem toda a legitimidade para não renovar o treinador. O Rui Costa tinha toda a legitimidade para não renovar o treinador.
0: Pronto, é o que eu estou a dizer. E aqui há um...
1: Tinha e tem.
2: Claro.
0: O que é que o Rui Costa...
2: Mas porquê é que surgiu então a proposta de renovação se os resultados não foram ao encontro do que os benfiquistas queriam?
1: Eu já disse que acho que é para espanhol ver.
2: Não, é por causa que...
0: Ah, a pergunta é feita a mim e vocês estão a responder.
2: É por causa de quê? Do ruído exterior.
0: Tu já viste?
3: Vamos ouvir.
2: Não, é por causa do ruído exterior.
1: Pode
2: só pode ser.
1: Ser
2: por causa do ruído exterior.
0: Tudo o que vocês que eles disseram era o que eu ia dizer. O Rui Costa teve a oportunidade, se quisesse, então, de renovar. Mas, disse o Ricardo, e bem, porque é a verdade, os resultados do Benfica não estavam a condizer com aquilo que o Benfica queria. Eram fracos, exibições fracas também, uma das quais ele disse que até mandava 7 ou 6 jogadores embora.
1: Olha, coisa que não disse hoje o Rui Borges e bem podia ter dito.
0: Absolutamente.
1: Se fosse o Mourinho hoje a estar no banco do Sporting.
0: Agora é que eu vejo quando interrompo as pessoas.
1: Não gostas, pai, não?
0: Eu vou-te dizer, vou tentar nunca mais interromper ninguém, pá.
1: Fazes bem.
0: O que eu te vou dizer é o seguinte, mais uma vez, já disse isso 5 vezes. Agora, onde é que ele está mal? Ele está mal, depois deste processo todo, estar assim, ele apresentar uma proposta para o Mourinho renovar, pá. Quando sabe que está tudo tratado para ele ir para o Real Madrid... Oferece um balúrdio que eu não sei se o Benfica tem essa capacidade financeira para oferecer isso a um treinador. Os números que vêm à baila são demais para o futebol português. Eu acho, não sei. De qualquer maneira, o Mourinho faz mais uma vez o papel...
2: Mas a pergunta é, Rodolfo, mas oferece porquê nesta altura?
0: É o que eu estou a dizer.
2: Porquê?
0: Não devia.
2: Não é? Se era para oferecer.
3: Já tivemos a conversa sobre o Benfica, mas agora estamos a ver em direto os jogadores do Torriense na varanda da Câmara Municipal de Torres Vedras. Otávio, só para ficar calado. Agora estamos a ver a festa, os jogadores vão fazendo a festa com os adeptos, já estão na varanda.
0: Estão
3: da Câmara Municipal de Torres Vedras, de facto aqui é um ambiente de muita festa e por isso também importa ouvirmos os adeptos com o jornalista Nuno Gil Ferreira. Já damos também essa reportagem em direto porque temos uma equipa de reportagem em direto a acompanhar esta festa dos jogadores e dos adeptos do Torriense que conseguiram este feito histórico, alcançaram o troféu da Taça de Portugal ao vencerem o Sporting por 2-1 no prolongamento do jogo que aconteceu no Estádio Nacional no Jamor. Foi uma surpresa para os adeptos do Sporting. Agora sim, vamos à reportagem em direto. Muita festa no Gil Ferreira.

0: adeptos para festejar a chegada a casa desta seleção, desta equipa vencedora então aqui da Taça de Portugal. A festa está feita aqui na Câmara Municipal de Torres Vedras, como podemos ouvir neste momento. Entoa-se We Are the Champions da banda Queen e aquilo que se percebe é uma grande festa, um grande sentimento de festejo depois de 70 anos em que a equipa não chegava ao Jamor. Depois de 70 anos, finalmente, o Torres Vedras traz a taça para casa. A população está aqui em força, aqui na Câmara Municipal de Torres Vedras. Encendem-se archotes, festeja-se aquela que é uma vitória monumental para a equipa dos torrienses. Aquilo que percebemos neste momento é uma grande quantidade de fumo, archotes que se foram acesos e, no fundo, um clima de comemoração total. Aquilo que vemos, também podemos ver a taça que erguem na varanda da Câmara Municipal, acompanhados de música e de festa que aqui se faz em frente à Câmara Municipal de Torres Vedras. O fumo começa a intensificar-se, os archotes que são acesos, os fairy lights que são acesos, acabam por revelar aqui o ambiente de festa. Para além das pessoas que estão na praça, vê-se também pessoas nas varandas que, no fundo, aproveitam o local de residência para ver a festa. Estivemos à espera desde as 10 da noite e só agora, por volta da meia-noite e 20, é que a seleção torriense chegou à Câmara Municipal e faz então aqui a festa do dia, da noite, aliás, que de certo irá continuar ainda durante bastante tempo. Podemos ouvir um pouco da banda e um pouco, aliás, dos cânticos que se entoam. Aquilo que podemos ver é realmente um grande clima de festa. Como podemos ver agora, vou parar de falar um pouco para se poder ouvir bem melhor. Como podemos ver, o clima de festa é completo. Os torrienses exibem a taça, cantam vivas e, no fundo, aquilo que se pode ver aqui é que, mesmo depois da meia-noite, na segunda-feira, podemos dizer isto agora, na segunda-feira, depois da vitória do torriense, a festa continua, começou bastante cedo e vai continuar ainda durante algum tempo. Aquilo que sabemos é que esta foi a primeira vez que os torrienses chegaram ao estádio do Jamor. Estamos no meio da multidão, portanto é possível que não seja possível ouvir tão bem as minhas palavras, mas aquilo que eu vos digo é mesmo isso. Estamos em pleno clima de festejo. Tentamos o melhor que podemos dar a ver e dar a conhecer aos telespectadores da CMTV aquilo que está a acontecer mesmo em frente à Câmara Municipal.
1: Os jogadores do Torriense a levantarem o troféu perante milhares de adeptos do Torriense que já aguardavam também ansiosamente por este momento. Muitos deles, desde as 10 da noite, estão aqui concentrados junto à Câmara Municipal de Torres Vedras. Vamos ouvir a festa.

0: muita festa dos adeptos do Torriense e também dos jogadores após a conquista da Taça de Portugal. É um momento histórico e por isso toda a cidade de Torres Vedras está em festa. Há aqui uma união entre adeptos e jogadores, como conseguimos perceber também pelas imagens em direto da nossa equipa de reportagem. Há muitas pessoas também ali que não estão neste local, nesta praça, nesta rua, junto à Câmara Municipal, mas estão nas janelas e nas varandas também a acompanhar esta festa dos jogadores do Torriense, que já levantaram o troféu perante os adeptos, e vai continuar esta festa com certeza nas próximas horas. Mas do lado dos jogadores do Torriense também é importante que descansem, porque tem um jogo importantíssimo também, e é decisivo esse jogo para o futuro do Torriense. Para já o ambiente é de festa, muita música, os adeptos estão claramente satisfeitos e felizes após a equipa ter garantido este troféu para o Torriense, depois desta vitória diante do Sporting por 2-1 no Estádio Nacional, no Jamor. É um ambiente festivo em Torres Vedras. Agora a festa concentra-se ali junto à Câmara Municipal de Torres Vedras, e os adeptos aguardavam também com alguma ansiedade, digamos assim, e expectativa esta chegada dos jogadores. Ora, vamos continuar atentos à festa do Torriense, mas dar-lhe conta também agora da atualidade do Benfica, porque José Mourinho regressou hoje, este domingo, a Lisboa. A CMTV questionou o ainda treinador do Benfica. Já vamos recuperar esse momento a seguir ao intervalo.
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0: Katy Perry e os inconfundíveis Rolling Stones em Miss You. Agora que estamos com 7 minutos depois da meia-noite e meia, recordar a previsão do estado do tempo para esta segunda-feira, que já entrou oficialmente. É menos instável. A norte, ainda assim, os distritos de Vila Real, de Bragança e de Braga ainda vão contar com aguaceiros e trovoadas. O sol ainda vai conseguindo espreitar aí com alguma dificuldade, mas consegue espreitar. No restante território, o sol já espreita mais à vontade, apesar de algumas nuvens altas no distrito de Évora e no distrito de Faro. Quanto a temperaturas, ainda estão mais comedidas no litoral norte, mais quentinho no resto do continente. Porto entre 16 e 25 graus, Lisboa entre os 16 e os 31 e Faro entre os 20 e os 27 graus. A esta hora, Porto 17, Lisboa 18 e Faro 23 graus.
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0: paragem nos 80s na Correio da Manhã Rádio com Jafo Beck e agora Kate Bush. 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
2: José Mourinho voltou este domingo a Lisboa depois de uma viagem a Berlim, na Alemanha. Questionado pelo jornalista Pedro Neves de Sousa, o ainda treinador do Benfica ficou em silêncio.
3: Vai ficar no Benfica ou vai para o Real Madrid? Está de corpo e alma no Benfica? Há mesmo eleições no Real Madrid. É mau? É mau para si? O que é que pode prometer aos adeptos? Caias. Marco Silva, que opinião é que tem dele? Já falou com o Rui Costa? Quando é que vai tomar uma decisão quanto ao seu futuro? Soube-se há pouco que vai haver eleições no Real Madrid.
4: Ficou complicada a saída agora para o Real Madrid?
3: E se Florentino Pérez não ganhar as eleições? Sente que tem condições? Sente que tem condições? Sente que tem condições para continuar no Benfica? O facto do Benfica não ter apresentado essa renovação mais cedo o magoou?
2: José Mourinho em silêncio, como tivemos a oportunidade de ouvir, foi questionado várias vezes, com várias perguntas, pelo jornalista Pedro Neves de Sousa, mas não respondeu a nenhuma. Ficou em total silêncio ainda treinador do Benfica e, a certa altura, até parecia estar ali com um ar enfadado, calado, porque não estava a ser confrontado com questões. Mas são questões que os benfiquistas também querem que sejam respondidas, não é? E não têm resposta para elas.
5: Ah, mas ele não estava com ar de chateado. Ele já está habituado a isto, já são muitos anos, não é? Ou seja, ele é um treinador que já está habituado a lidar com estas situações, não é? Já andou em vários clubes. Eu estava a gostar era do nosso Pedro, o bebê, ali naquela pressão constante, fantástico, a fazer o trabalho dele. Mas ele não... Nota-se na cara dele. Ele não leva a mal, aliás, ele percebe que é o trabalho também dos jornalistas e eu entendo que não queira falar, é normal que não queira falar. Aliás, ele nem teria que falar, eu acho que quem tem que falar é o presidente do Benfica e o presidente do Benfica é que teria que decidir se realmente o treinador ficaria ou não. Este silêncio a mim ensurdecedor faz-me alguma confusão, confesso, muita confusão.
6: E o presidente do Benfica, de resto, tinha prometido falar esta semana, não é? Sim, tinha prometido agora também. Sim, o que é que ele podia dizer se não resolveu este problema?
5: Mas o problema é...
6: Claro,
5: o problema no meio disto
6: não tem nada para dizer.
5: O problema no meio disto tudo, pelo visto, foi as eleições.
7: Ao Rodolfo, fala.
6: Anda para aqui, vou para aí.
2: Mas, Rodolfo, relativamente a este silêncio de José Mourinho, o que é que tens a dizer?
7: Do Mourinho, as perguntas são concisas e precisas. E ponto final, parágrafo. Agora ele está... O nosso amigo está com bom andamento porque ele está a caminhar a fazer as perguntas e nota-se que não está cansado.
6: Está bem preparado.
7: Está bem preparado. O Mourinho não está bem preparado para estas perguntas porque não quer falar porque já tratou da vida dele pelo Soleno. O presidente do Benfica não sabe nada, o Benfica não sabe nada, e o Mourinho sabe tudo e o Real Madrid sabe tudo. O Benfica, como a grande instituição que é mesmo, não é? E agora estou sem tons de brincadeira ou qualquer coisa assim. Eu estou com o meu calado, também não entendo. Eu não entendo como é que o Benfica acaba uma época, vai começar outra e está dependente de um treinador. Não entendo, não entendo. Eu acho que isto é gozar com quem trabalha. É gozar com quem trabalha. O Mourinho, eu para mim digo uma coisa, o Rui Costa. Oi, oh. Dá o grito do Ipiranga, dá o grito do Ipiranga, pá, ele não quer, não quer, vai via, como dizia o Bela Gutmann, vai via, vai via. Oh, o Benfica tem que resolver o seu problema. Isto é uma vergonha para o Benfica, é uma vergonha para os benfiquistas e é uma vergonha para especialmente para o presidente do Benfica não tomar uma atitude. E a atitude que tem que tomar é aquela que toda a gente está a ver. O Mourinho já não quer o Benfica. Se o Mourinho não quer o Benfica, o Benfica não quer o Mourinho, não pode querer o Mourinho, tem que querer uma pessoa que queira muito o Benfica. E dois são quatro, não há nada a fazer mais, é assim a vida. E nós só gostamos de alguém quando essas pessoas também gostam de nós. Eu não me gostava de alguém que não gosta de mim, era o que faltava, não é? Não, há situações assim absurdas que isso acontece. Gosta-se de alguém e não somos correspondidos. Mas temos que cortar o mal pela raiz, não é? Temos que resolver, temos que ser fortes, corajosos, audazes, valentes. E então o Rui Costa tem que ser isso tudo. Tem que agora estar à frente de um clube da dimensão do Benfica, e ele tem primeiro Benfica, segundo presidente do Benfica e terceiro ir ao treinador.
2: Mas, Otávio, o Rodolfo dizia aqui uma coisa, que é o Benfica e Rui Costa não sabem de nada, o Real Madrid e o José Mourinho sabem de tudo. Sabemos também
7: é verdade.
2: Que há eleições no Real Madrid, porque a candidatura de Henrique Riquelme foi aceita, e o que vai atrasar necessariamente todo este processo de oficialização de José Mourinho como novo treinador do Real Madrid. Por isso mesmo acho que Rui Costa tem de ter todas estas características que falava o Rodolfo e tem de tomar aqui uma posição firme relativamente a José Mourinho?
8: Não, primeiro Rui Costa tem que ir ao Estádio da Luz, porque segundo a opinião do entendido e de alguém que está no meio, que as grandes decisões da formação da equipa, dos treinos, as pessoas que fazem toda essa planificação estão no Estádio da Luz, não estão no Seixal. Portanto, isto é normal que assim seja, se calhar, em vez de entrevistarmos o Mourinho...
7: Espera aí, eu às vezes tenho dificuldade. Tu estás a referir-te ao Mourinho... Portanto, sobre aquilo que ele disse sobre o Seixal e sobre...
8: Sim.
7: Ok.
8: Sim.
7: Não, está bem.
8: Quando o técnico diz que os responsáveis por tudo, não é? Estão no Estádio da Luz.
7: Sim. Eu queria que os nossos telespectadores... Eu vi pela tua cara que tu percebeste.
8: Queres dizer outra vez?
7: Eu olhei e manjei-te logo.
8: As pessoas responsáveis.
7: Agora, as pessoas lá em casa também têm que saber, é isso
8: mesmo? As pessoas
7: mesmo,
8: que
7: é
8: treinam
7: isso?
8: A equipa, as pessoas que fazem a equipa, as pessoas que contratam os jogadores, estão todos no Estádio da Luz.
7: Pronto.
8: No Seixal, não está ninguém.
2: Mas está ou não, Ricardo, o Rui Costa refém de José Mourinho?
9: Está, eu já disse isso. Aliás, foi essa uma das expressões usadas no domingo. Mas eu há bocado falei de alguns cenários, não falei de todos, mas há um que ainda não se falou, que é muito simples. O Rui Costa pode apelar ao benfiquismo de José Mourinho, porque o José Mourinho é sócio há pelo menos 25 anos do Benfica, de fazerem uma saída de comum acordo sem que o Benfica ou o Mourinho tenham que pagar um cêntimo. E, portanto, o Rui Costa pode fazer esse apelo ao Zé Mourinho. É um cenário perfeitamente possível.

0: e tem um registro extraordinário ao serviço do Benfica. Já lá passou duas vezes e não ganhou nada. É exemplar. É um currículo invejoso.
1: Há uma coisa.
2: Mas não é verdade o que eu estou a dizer.
0: E duas saídas?
2: E depois?
0: Desculpa, e duas saídas?
1: Olha para mim, parecemos todos um bocado italianos. Estamos a falar com o João.
0: E duas saídas?
1: Explicámos
0: coisas. E duas saídas que têm quase a mesma. Lembras-te da primeira com o Vilarinho, não te lembras?
2: Mas o Florentino Pérez.
0: Lembramos todos com o Vilarinho.
2: O Florentino Pérez já podia-se ter chegado à frente. Não, o treinador do Real Madrid vai ser o José Mourinho se eu vencer as eleições. Também não disse isso. Eu também não disse isso.
3: Então, mas eticamente...
2: Eticamente
3: não pode dizer.
2: Não, eticamente não pode dizer. Como eticamente, também o Rui Costa... Eticamente o Rui Costa também não podia ter dito que o treinador do Benfica vai ser o José Mourinho e salvaguardar, e muitíssimo
0: tem
2: bem...
0: Tem contrato.
2: No contrato, salvaguardar, e muito bem no contrato, que se ele sair, há aqui uma janela, não sei. Portanto, podia-se fazer a mesma coisa no Real Madrid. Podia-se fazer a mesma coisa no Real Madrid.
3: A questão não é essa. A questão é que... Quando nós andamos a falar há um mês e meio sobre esta situação e há um silêncio absoluto, não houve renovação durante a época porque os resultados, ou porque eles, como tu dizes, ou porque estavam fartos um do outro, sei lá. Não sei.
2: Mas eu, intrinsecamente, acho que o Benfica não estava interessado na
3: possibilidade. Mas isso a mim já nem me importa, se estavam fartos, se não estavam. Tu chegas ao final da época, é assim, se tu acreditavas no teu treinador e o querias renovar, imagina que dizias assim, enquanto eu for presidente do Benfica, é? Porque o Rui Costa foi eleito com 65% dos votos, enquanto eu for presidente do Benfica, eu quero que este treinador fique aqui para o meu projeto. Porque eu confio nele.
2: Claro.
3: Pronto.
2: Mas não fez.
3: Isso era uma coisa diferente.
2: Mas não
3: agora,
2: fez.
3: Passas uma época inteira, chegas ao final da época, não atinges os teus objetivos. Não, é? Não há renovação porque dizes que há um contrato. Ok. Toda a gente fala que o treinador está a falar com o Real Madrid para ir para o Real Madrid, certo?
2: E entretanto surge...
3: Entretanto surge uma renovação, não sei de onde.
2: Uma proposta de renovação.
3: Não é? Uma proposta para renovar.
2: Exatamente.
3: Tens um treinador que diz que ainda nem sequer viu... Ainda nem sequer viu
0: a carta.
3: A proposta.
2: Não, mas tinha três dias para ir ver.
3: Ainda nem sequer viu a proposta de renovação.
2: Não sei se já viu.
3: Entretanto, nós andamos a falar disto há um mês e meio, certo? O presidente não fala, o presidente não diz nada, o Benfica não esclarece os seus adeptos, o Benfica não dá uma palavra, toda a gente diz que o Benfica, enquanto instituição, como diz ali o Rodolfo, que é do Futebol Clube do Porto, e muito bem, o Benfica,
0: merece todo o respeito.
3: Enquanto instituição que merece respeito e que é uma enorme instituição,
1: sem dúvida.
3: Toda a gente diz que está dependente da vontade do treinador, ou seja, não é dependente da vontade do presidente, é dependente da vontade do treinador. Isto enquanto presidente... Se isto não vai beliscar ou não belisca há um mês e meio o presidente do Sport Lisboa Benfica, então ele está errado. Porque isto, além de o beliscar a ele, está-nos a beliscar a todos, aqueles que gostam do Benfica. E eu sei que ele gosta do Benfica, que eu conheço, eu sei que ele ama o Benfica. Mas neste momento, ele deve estar mais agarrado, se calhar, a outro tipo de situação, com esta situação de renovação, ou anda a ser mal aconselhado, ou há amigos que lhe falam outras palavras ou uma coisa qualquer, porque ele já devia ter reagido e já devia ter agido nesta situação.
2: E como é que ele devia ter agido, José? Se tu fosses o presidente do Benfica,
3: amigo,
2: como é que agias?
3: Das duas uma. Vamos resolver esta situação. Eu ainda estou a falar. Tudo bem. Quanto é que é?
2: Ora,
3: tenho um treinador.
2: Muito bem.
3: Acabou.
2: Claro.
3: Porque,
2: exatamente.
3: Vamos ver uma coisa. Isto é como aos jogadores. Uma pessoa, quando tem contrato e quer ficar num clube, nem sequer tem que se andar a falar publicamente que se é possível ir falar com outro clube. Não! Isso está fora de questão. Eu sou treinador do Benfica para a próxima temporada e acabou a conversa.
1: Não.
3: E acabou. E o presidente... Mas não. E o presidente, com ele, numa conferência de imprensa, diziam... Atenção, que isto tudo o que estão a falar, isto é mentira. Isto é mentira, este é o nosso treinador para a próxima época e para mais daqui a 2 anos. Agora, enquanto não se fala, quer dizer, está-se a queimar o Benfica enlumbrando. Não é queimar o Mourinho, que ele não quer saber, porque o Mourinho já tem a carreira dele feita. Está-se a queimar o Benfica enlumbrando, porque o Rui Costa, neste caso, em vez de proteger a instituição Benfica, está, se calhar, a proteger outras pessoas ou outros amigos que lhe mandam a soprar ao ouvido. Porque, na realidade, nenhum adepto do Benfica entende este silêncio. Ninguém entende. Estamos à espera de quê? Se calhar o que complicou no meio disto tudo foi haver eleições no Real Madrid. Não é? Porque se não houvesse eleições do Real Madrid, se calhar resolvido. Isto já estava resolvido. Ou então andam todos a gozar com as pessoas, porque eu não sei de onde é que apareceu uma proposta.